0: apresentando essa temporada carioca. No mês de maio do ano passado, Mônica Salmasso entrou no estúdio da gravadora Biscoito Fino e acabou registrando o show sem plateia. A gravação de estúdio originou o álbum Senhora das Canções, um tributo a Elisete, programado para ser lançado no mês de agosto agora, em edição da Biscoito Fino. Estão nesse trabalho Lembre-se, Seresteiro, Cátedra de Poeta, Noturno em Tempo de Samba, Minhas Madrugadas, Deixa Pra Lá, Violão Vadio, Nossa Senhora do Silêncio, Valsa Sem Nome, Sei Lá, Mangueira, entre outras. Daqui a pouquinho eu volto com mais notícias. Até já.
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7: Olá, tudo bem por aí, meus queridos amados irmãos e irmãs? Que a graça e a paz do Senhor esteja convosco. Bom, seja bem-vindo ao nosso Top Gospel Brasil de terça-feira, dia 30 de junho, último dia do mês de junho, né? Vamos celebrar, né? Nós chegamos ao último dia, mais uma vitória garantida. Por que que a gente só acha de comemorar o final de ano, né? A gente vence um mês, vencemos o mês, ó. Passou janeiro, fevereiro, março, abril, maio e junho, acabou, vamos entrar no mês de julho, já. E a gente não comemora? Que isso? É um motivo para comemoração, sim senhor! Vamos comemorar e agradecer sempre a Deus, com coração grato. Amém? Vamos lá, de louvor.
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0: Muito bem, pessoal, e o nosso Top Gás para o Brasil, que não para não, a gente continua depois do intervalo. Já, já, volta já.
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2: 9:16.
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0: Maravilha! Estamos de volta e nós continuamos com tudo com o nosso Top Gospel Brasil. Hoje é dia da mídia social, dia nacional também do Fiscal Federal Agropecuário, dia internacional também do asteroide. Também dia internacional do parlamentarismo, 30 de julho também seu aniversário, então que Deus te abençoe, parabéns, continua!

bem por aí? Tudo certinho? Tudo tranquilo? Vamos lá então pro nosso intervalo. Bom, daqui a pouquinho a gente continua lá em 1 Coríntios, tá? Eu queria ler um Provérbios, capítulo 17, fala assim: o amigo ama em todos os momentos. É um irmão na diversidade. Amém? Glória a Deus, palavra poderosa, né? O amigo ama em todos os momentos. É, e o irmão, vamos dizer assim, o irmão na diversidade, ou seja, o irmão na luta, na batalha, todos os momentos. É um irmão na diversidade. Amém? Glória a Deus, palavra poderosa, né? O amigo ama em todos os momentos. É, e o irmão, vamos dizer assim, o irmão.

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0: Olá, Brasil, está no ar o Central de Notícias e vamos aos destaques desta hora. Pesquisa divulgada pelo Instituto Datafolha revela que a maior parte dos brasileiros diz não lembrar em quem votou nas últimas eleições gerais, que foram realizadas em 2022. No caso de deputado federal, 67% dos entrevistados disseram não se recordar para quem foi o voto. Para senador, o número é de 66%. Já no caso do voto para presidente, apenas 7% dos entrevistados afirmaram não lembrar em quem votou no pleito de 2022. Além disso, o levantamento também revela que a maioria dos brasileiros não lembram ou não sabem citar o nome de algum parlamentar do Congresso Nacional em exercício. E o Ministério da Educação liberou a partir desta semana a quarta parcela do PED Meia 2026. Os depósitos, no valor de R$ 200,00, serão efetuados até o dia 6 de julho, conforme o mês do nascimento dos alunos. Segundo o governo, o pagamento será realizado em contas digitais abertas pela Caixa Econômica Federal em nome dos beneficiados. Caso o estudante contemplado seja menor de idade, será necessário que o responsável legal o autorize a movimentar a conta para sacar o dinheiro ou movimentar o valor pelo aplicativo Caixa Tem.
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4: Maravilha, pessoal, mas continua com o nosso Top Gospel Brasil. Vamos lá, né? Continuando, te fazer companhia. Tudo me é permitido, mas nem tudo me convém. Tudo me é permitido, mas eu não deixarei que nada me domine. Palavra poderosa do Paulo, contexto histórico cultural, a cidade de Corintos. Era aí um grande centro comercial, um grego, né? Famosíssimo aí por suas riquezas e diversidade cultural e forte apelo aos prazeres carnais, né? Como nós estamos vivendo nos nossos dias. E o lema local, a frase, bem profunda: tudo me é permitido. A gente às vezes costuma usar essa frase de maneira errada, né? Era provavelmente um slogan usado aí pelos próprios coríntios, né, para justificar comportamentos libertinos, ou seja, pecaminosos, né? Ah, já que tudo é me permitido, como eu só tenho o livre-arbítrio, eu posso fazer tudo o que eu quero. Amém! Não, amém! Misericórdia, irmão! Vamos curtir música, louvor! Vamos louvar a Deus, que é melhor, né?

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0: gente, é hora do nosso intervalo. Daqui a pouquinho tô de volta com mais Top Gospel Brasil. A maneira da gente meditar na palavra, da gente ser ensinado, da gente ser transformado, da gente olhar para a vida com uma maneira diferente, por causa que a palavra nos orienta, nos direciona, nos guia, seja dirigida pela palavra de Deus. A palavra de Deus nos ensina que nós devemos ter o autocontrole, controlar aquilo que não convém, que não é bom, que vai te machucar. Mas daqui a pouquinho eu volto.
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2: 9:48. 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
0: Muito bem, estamos de volta. E a gente continua com o Top Gospel Brasil na sua rádio preferida. Vamos lá, continuando. Aumenta.

0: junho, pra gente finalizar muito bem esse mês de julho, como chegamos ao final do mais um mês. Que Deus nos abençoe, que Deus abençoe o meu querido amigo ouvinte, você que tá ligado aqui nessa rádio, você que tá curtindo o nosso programa, você que tá aí na sua casa, você que tá na batalha ou na vitória, vamos botar batalha, batalha traz vitória, então pra você que tá na vitória, você que tá no seu, nas suas lutas diárias, que haja vitória sempre, tá? E a saúde e a paz do Senhor Jesus esteja convosco. Amém? Valeu, pessoal! Boa, ótimo final de mês e que Deus te abençoe sempre. A gente volta em julho pra fazer muita companhia boa pra você. Um abraço. Tchau, tchau. Fui.
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3: 10:01.
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11: Voltei pra falar que Gorillaz já se prepara pra show em São Paulo, hein? E tem curiosidade, como será o show deles? O Gorillaz é o headliner do Primavera Sound de São Paulo, que acontece em dezembro deste ano. É o único grupo que passou ou vai passar por todas as franquias do Festival Espanhol neste ano. Se apresentou em Barcelona, em Porto, seguirá para São Paulo e Buenos Aires. Quem nunca viu o show do Gorillaz pode ficar na dúvida de como é o formato. Afinal, a banda é representada por personagens fictícios ilustrados. Na prática, o desenho animado aparece mais nos telões, muito bem usados, que dão a impressão de que os personagens estão cantando as músicas. Mas quem sobe no palco são os músicos de verdade, incluindo o carismático Damon, que está mais soltinho do que nunca. É aguardar o show em dezembro, né? Daqui a pouquinho eu volto com mais notícias. Até lá!
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17: Olá, meus amores apaixonados, estamos chegando terça-feira. Eu e você juntinhos, a partir de agora está no ar o Encontro Central. Como é bom estarmos juntos, lado a lado com vocês, com o nosso Encontro Central, na trilha sonora do seu rádio, com canções, emoções, sentimentos bons e abraçando você, desejando que tudo de bom aconteça em sua vida. Primeiro, ame intensamente, Viva feliz essa vida. Procure caminhar nos caminhos da felicidade. E a gente começa trazendo uma canção de Whitney Houston, pedido da nossa ouvinte Ana Cláudia, de Petrópolis, no Rio de Janeiro. Ela ontem mandou mensagem no nosso facebook.com/encontrocentral pedindo esta canção linda para iniciar bem com a gente o nosso programa. Então, Ana Cláudia, Whitney Houston, tema do filme O Guarda-Costas, para você curtir com a gente aqui no Encontro Central, na trilha sonora do seu rádio. E...

Ouvimos Fagner com Retrovisor, uma canção lá dos anos 80, um grande sucesso do Fagner, gente. É linda essa canção, eu mesmo gosto. E agora tem Scorpions, Wind of Change.

É a saudade, é a canção, é o sentimento bom. Tudo isso faz parte de nossas vidas. E nada melhor do que viver feliz, vivenciando todos os dias momentos como esse que a gente tem aqui no Encontro Central. E é um prazer saber que você está aí do outro lado. É hora de ouvir Dalto, Espelhos d'Água.

Ouvimos Bryan Adams com Please Forgive Me, uma canção linda, maravilhosa, falando de amor aos corações que se apaixonam, que partilham esta vida maravilhosa, que a vida é feita de pequenos passos, não de grandes saltos, porque cada atitude simples leva você a cuidar de si, a sorrir, a agradecer e saber que viver é uma vitória. E viver ao lado de pessoas maravilhosas que Deus nos coloca é mais ainda maravilhosa, que a vida é feita de pequenos passos, não de grandes saltos, porque cada atitude simples leva você a cuidar de si, a sorrir, a agradecer e saber que viver

0: Que maravilha, né? Ouvimos o Daniel cantando Pra Ser Feliz, essa linda canção. Canção maravilhosa e uma mensagem linda essa música do Daniel. Agora é hora da gente fazer um intervalo, é pequenininho, continua por aí que eu já volto. Na volta tem belas canções, tem momentos especiais aqui no nosso Encontro Central. Já volto.
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2: Dez e trinta e seis.
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7: O ministro da Fazenda, Dario Durigan, afirmou ontem que o governo federal vai anunciar nesta semana novas medidas para limitar e reduzir a publicidade de casas de apostas esportivas, as chamadas bets. Propagandas vêm ganhando ampla exposição em transmissões da Copa do Mundo de futebol, em disputa nos Estados Unidos, no Canadá e México até 19 de julho. Uma medida já foi anunciada nesta segunda-feira, voltada para trabalhadores informais e estudantes do Fundo de Financiamento Estudantil FIES, contemplados pelo Desenrola Adimplentes, é o bloqueio do ICP de beneficiários em plataformas de apostas online por 6 meses. E a Agência Nacional de Vigilância Sanitária, Anvisa, e a Receita Federal apreenderam mais de 25 mil cigarros eletrônicos durante a Operação Rede de Fumaça, realizada nesta semana. A ação também resultou na apreensão de 107 mil maços de cigarros convencionais contrabandeados. Segundo a Anvisa, a operação teve como objetivo reduzir a oferta de produtos irregulares no mercado brasileiro e reforçar as ações de proteção à saúde pública. Os cigarros eletrônicos têm comercialização proibida no Brasil.
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Meus amores apaixonados, estamos voltando, segundo bloco desta noite maravilhosa, dividindo com você, partilhando com você as canções de amor.

Como fazer alguém sorrir? Acho que não existe privilégio maior do que o que nós temos de amar. Pessoas a qualquer momento. Levar esperança até elas. Distribuir amor. Parar para ouvir alguém. Dar um simples bom dia ou entregar abraços inesperados. São formas simples e pequenas de fazer alguém se sentir amado, feliz, importante. Viver esta vida só faz sentido se for a favor do amor.

É sempre hora de virar a página, de botar a roupa mais bonita, de tirar o nosso rosto da lágrima, colocar um sorriso na vida, deixar tudo de lado. As tristezas, as incertezas do passado. E aí a gente recomeça, a gente vive novas emoções. A gente volta a sentir o sol brilhar intensamente em nossas vidas. Porque o amor, ele toca o coração dos apaixonados. O amor é a essência do querer bem. A vida precisa da gente acreditando no amor, que vale a pena construir um novo amor. Viver um novo amor, seja na vida, seja na família, com amizades e com quem a gente ama. Viva o amor!

0: Como é bom se apaixonar, vivenciar os momentos felizes da vida através das canções, das emoções e dos sentimentos bons. Este é o Encontro Central, Encontro de Apaixonados. A gente vai fazer um intervalo pequenininho, mas já voltamos com muitas canções para você que ama e está sempre presente aqui no nosso Encontro Central.
1: Onze e cinco.
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Olá, meus amores, estamos voltando. Mais um bloco deste nosso encontro central, esse encontro de amores e apaixonados. Você sabe que na vida a gente tem um grande amor. A gente já nasce com um grande amor, porque a gente nasce de uma mulher que se torna um grande amor em nossas vidas. Nossas mães, elas são um grande amor. E ao longo de nossas vidas, a gente vai aprendendo a amar, a ser feliz, a encontrar mais conexões para poder encontrar esse caminho tão bonito que nos leva à felicidade. E nada melhor do que existir um amor entre duas pessoas. E assim você dizer, eu e você, você e eu, estamos juntos para amar e ser feliz. E nesta canção você vai ouvir isso. You and I, eu e você, uma grande história de amor dentro do nosso encontro central. Quem canta? Ah, essa canção foi um grande sucesso lá dos anos 80 e você vai recordar com a gente. Kenny Rogers, You and I.

Nós ouvimos Roupa Nova e esta linda canção de amor que faz parte de nossas histórias e você conferiu com a gente. Deixa o amor acontecer. Agora tem Eternal Flame.

Falar de amor é abrir o coração. Falar de amor é sentir que todos os dias estamos com conexões ao lado de outros seres, ao lado de outras pessoas. Falar de amor é estar aberto para viver feliz, para viver bem, para viver servindo ao outro também. Porque falar de amor é partilha, é encontros. Biafra, canta pra gente.

Nós ouvimos Roxette, Spend My Time, dentro do Encontro Central, Encontro de Apaixonados. Peça sua música com a gente, facebook.com/Encontro Central. E eu abraço você que está aí sempre ligadinho com a gente. Hora do intervalo, já voltamos.

0: 11:35.
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6: Olá, Brasil, está no ar o Central de Notícias e vamos aos destaques desta hora.
2: Ailton Moreno, a voz padrão do rádio.
7: Mais de 75 milhões de consumidores estavam com o nome negativado do Brasil em maio de 2026, segundo o levantamento da Confederação Nacional de Dirigentes Lojistas, CNDL, e do SPC Brasil. O total representa quase 45% da população adulta do país e reforça a importância da educação financeira desde a infância. O tema é defendido pela escritora Malu Lira, de apenas 16 anos, autora de mais de 20 livros voltados para crianças e jovens. A amazonense afirmou em entrevista recente que aprendeu desde cedo a enxergar o dinheiro como meio para realizar objetivos e não como um problema. E os primeiros efeitos do fortalecimento do El Niño começaram a aparecer no sul do Brasil e devem ganhar força ao longo desta semana. A previsão é de vários dias seguidos de chuva nos três estados da região, com volumes que, em algumas áreas, podem chegar ao dobro ou até o triplo da média.

0: esperada para todo mês de julho.
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Meus amores apaixonados, nós estamos chegando ao nosso último bloco do Encontro Central desta terça-feira, abraçando você em diversas partes do país que sintoniza todos os dias para vivenciar o nosso programa. Dizer que na próxima semana haverá várias mudanças aqui no Encontro Central, você vai adorar a programação que vamos trazer para você. É só ficar antenado todos os dias no nosso programa. Mas agora eu vou trazer uma canção lindíssima, abrindo esse nosso último bloco, Tracy Chapman, Baby Can I Hold You?

É sempre hora de virar a página, de botar a roupa mais bonita, de tirar o nosso rosto da lágrima, colocar um sorriso na vida, deixar tudo de lado. As tristezas, as incertezas do passado. E aí a gente recomeça, a gente vive novas emoções. A gente volta a sentir o sol brilhar intensamente em nossas vidas. Porque o amor, ele toca o coração dos apaixonados. O amor é a essência do querer bem. A vida precisa da gente acreditando no amor, que vale a pena construir um novo amor, viver um novo amor, seja na vida, seja na família, com amizades e com quem a gente ama. Viva o amor!

dar valor a quem está ao nosso lado. Faz tudo para te ver bem, para quem te quer ver feliz. Dá valor para aquele que sabe que com pouco vai dividir sempre com você. É preciso positividade no amor. Aquele que tem positividade afasta os problemas. E juntos permanecem superando as dificuldades. Juntos vão em busca do caminho da felicidade. É assim que o amor partilha o coração daqueles que amam em

É final do Encontro Central desta terça-feira. Foi maravilhoso ficar com você. Como é bom partilhar, dividir as emoções, os sentimentos, os momentos felizes todos os dias aqui. Amanhã, quarta-feira, vamos estar bem juntinhos com a graça de Deus. Um abraço, fiquem com Deus e até amanhã.

0: Meia-noite e cinco.
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4: Voltei pra falar que Stray Kids anuncia comeback e nova turnê mundial. Marquem seus calendários o retorno do Stray Kids. O grupo anunciou novo comeback e turnê mundial. Pra dar o pontapé nas novidades, o Stray Kids lançou Run, sua nova música. This Dead, o novo trabalho será lançado no dia 7 de agosto. Stray Kids também anunciou uma nova turnê mundial, Run. Stray Kids que vem ao Brasil em setembro para o Rock in Rio. O Octeto é o primeiro artista de K-pop a ser headline no festival, com show marcado no Palco Mundo pro dia 11. Fique ligado, amanhã eu trago mais notícias do mundo da música. Até lá, tchau!
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9: Olá, Brasil, está no ar o Central de Notícias e vamos aos destaques desta hora.
10: Ailton Moreno, a voz padrão do rádio.
9: O Ministério de Minas e Energia divulgou novas regras para lâmpadas e luminárias de LED que são vendidas e fabricadas no Brasil. Os dispositivos deverão atender a novos padrões de eficiência energética até 2028. A decisão, tomada pelo Comitê Gestor de Indicadores e Níveis de Eficiência Energética, foi publicada no Diário Oficial da União desta segunda-feira, 29. Estão incluídas lâmpadas de uso interno que possuem o dispositivo de controle integrado à base ou ao corpo, formando uma peça única não descartável. E o Ministério da Saúde passou a recomendar a aplicação da chamada dose zero da vacina tríplice viral para bebês de 6 a 11 meses e 29 dias que moram na cidade de São Paulo e em Guarulhos. A vacina protege contra sarampo, cachumba e rubéola. E a medida foi adotada após a confirmação de 3 casos da doença em crianças menores de 2 anos na zona norte da capital. Os 3 casos foram confirmados por exames laboratoriais realizados pelo Instituto Adolfo Lutz e pela Fiocruz. 2 das crianças frequentavam a mesma creche e a terceira mora na mesma região.
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da vela, que representa para nós aqui a presença do Espírito Santo. Vem Espírito Santo com línguas de fogo sobre os nossos corações, sobre a nossa vida, sobre aqueles que estão tristes, sobre aqueles que estão angustiados, sobre os deprimidos. Você que está deprimida, com depressão, ansiedade, que esta chama seja agora a chama do Espírito.

Santo, a graça da alegria, a graça de um novo tempo. Vem Espírito Santo, vem sobre nós e faz novas todas as coisas. É meia-noite, é virada.

O dia que começa agora. Um dia que começa aos pés de Jesus. Um dia que começa clamando o Espírito Santo. Um dia que começa convidando a Virgem Maria.

0: pelo YouTube. Vai compartilhando, eu quero acolher você que também está mandando a sua mensagem. Quero acolher aqui a Cleci Fernandes, Balneário Camboriú, nossa irmã, seja muito bem-vinda. Quero aqui também rezar pela saúde do pai da Clotilde Souza. Você pode ir colocando a sua intenção aqui no comentário do YouTube e também já vai compartilhando, vai mandando para as pessoas. Este horário da meia-noite até as duas é o horário da graça. Paulo e Silas na prisão clamaram à meia-noite e a cela foi aberta. A libertação chegou e nós queremos rezar por você e pela sua família. Portanto, pegue o seu terço na mão, pegue o seu rosário, porque na presença de Jesus nós queremos clamar. Na presença de Jesus, nós queremos pedir a tua intenção, a tua cura, o teu milagre. Então, neste momento, eu convido você a contemplar Jesus na Eucaristia, o Santíssimo Sacramento do altar. E no sinal da Santa Cruz, nós queremos iniciar o nosso Rosário da meia-noite, o Rosário da Vitória, o Rosário da Virada. Em nome do Pai, do Filho e do Espírito Santo.
1: Amém.
0: Amém. Pegue a sua cruz, a cruz do seu terço, e reze conosco. Creio em Deus Pai Todo-Poderoso, Criador do céu e da terra, e em Jesus Cristo, seu único Filho, nosso Senhor, que foi concebido pelo poder do Espírito Santo, nasceu da Virgem Maria, padeceu sobre Pôncio Pilatos, foi crucificado, morto e sepultado, desceu à mansão dos mortos, ressuscitou ao terceiro dia, subiu aos céus e está sentado à direita de Deus Pai Todo-Poderoso, de onde há de vir a julgar os vivos e os mortos.

0: ressurreição da carne, na vida eterna. Amém.
1: A oração que o próprio Senhor nos ensinou. Olhe para Jesus ao rezar esse Pai Nosso. Qual é o pão que está faltando na tua casa? Qual é a necessidade que você quer apresentar nesse rosário da meia-noite? Já neste primeiro Pai Nosso, nós já vamos pedir. Pai Nosso que estás no céu, santificado seja o vosso nome. Venha a nós o vosso reino, seja feita a vossa vontade, assim na terra como no céu.
0: O pão nosso de cada dia nos dai hoje. Perdoai-nos as nossas ofensas, assim como nós perdoamos a quem nos tem ofendido. E não nos deixeis cair em tentação, mas livrai-nos do mal. Amém. Ave Maria, cheia de graça, o Senhor é convosco. Bendita sois vós entre as mulheres, e bendito é o fruto do vosso ventre, Jesus.
1: Santa Maria, Mãe de Deus, rogai por nós, pecadores, agora e na hora de nossa morte. Amém.
0: Ave Maria, cheia de graça, o Senhor é convosco. Bendita sois vós entre as mulheres e bendito é o fruto do vosso ventre, Jesus.
1: Santa Maria, Mãe de Deus, rogai por nós, pecadores, agora e na hora de nossa morte. Amém.
0: Ave Maria, cheia de graça, o Senhor é convosco, bendita sois vós entre as mulheres, e bendito é o fruto do vosso ventre, Jesus.
1: Santa Maria, Mãe de Deus, rogai por nós, pecadores, agora e na hora de nossa morte. Amém.
0: Glória ao Pai, ao Filho e ao Espírito Santo, como era no princípio, agora e sempre. Amém. Faça a sua prece a Jesus pelas mãos da Virgem Maria. Qual é o motivo? Qual é o porquê? O que te fez decidir hoje estar acordado, acordada à meia-noite, rezando o rosário? Quem é a pessoa que está no seu coração que você quer colocar diante de Jesus, aos pés de Jesus, que você quer entregar nas mãos da Virgem Maria? Qual é a situação? Qual é o pedido? Qual é o milagre? Mãezinha querida, leve as nossas preces e as preces de todos esses seus filhos e filhas que nesse momento clamam pelo milagre. Leve tudo isso a Jesus. Queremos clamar de Ave Maria em Ave Maria. Clamar o nosso milagre. Clamar o nosso impossível. E nesse primeiro mistério gozoso. É o mistério que nós contemplamos o sobrenatural acontecendo na vida daquela menina. Daquela doce e humilde menina. Eis que vem o anjo e anuncia a Maria que ela seria a mãe do Salvador. Eis aqui a serva do Senhor. Faça-se em mim segundo a vossa palavra. Ela disse sim e o céu se alegrou. O Senhor tem feito tantos pedidos a cada um de nós. Talvez não seja um pedido fácil. Talvez não seja uma coisa simples. Mas nessa noite nós somos chamados a dar o nosso sim com a Mãe Maria. Renove o seu sim a Jesus, a exemplo de Maria. Pai nosso que estais no céu, santificado seja o vosso nome. Venha a nós o vosso reino, seja feita a vossa vontade, assim na terra como no céu.
1: O pão nosso de cada dia nos dai hoje, perdoai as nossas ofensas, assim como nós perdoamos a quem nos tem ofendido. E não nos deixeis cair em tentação, mas livrai-nos do mal.
0: Ave Maria, cheia de graça, o Senhor é convosco. Bendita sois vós entre as mulheres e bendito é o fruto do vosso ventre, Jesus.
1: Santa Maria, Mãe de Deus, rogai por nós, pecadores, agora e na hora de nossa morte.
0: Ave Maria, cheia de graça, o Senhor é convosco. Bendita sois vós entre as mulheres, e bendito é o fruto do vosso ventre, Jesus.
2: Santa Maria, Mãe de Deus, rogai por nós, pecadores, agora e na hora de nossa morte. Amém.
0: Ave Maria, cheia de graça, o Senhor é convosco. Bendita sois vós entre as mulheres, e bendito é o fruto do vosso ventre, Jesus.
2: Santa Maria, Mãe de Deus, rogai por nós, pecadores, agora e na hora de nossa morte. Amém.
0: Ave Maria, cheia de graça, o Senhor é convosco. Bendita sois vós entre as mulheres, e bendito é o fruto do vosso ventre, Jesus.
2: Santa Maria, Mãe de Deus, rogai por nós, pecadores, agora e na hora de nossa morte. Amém.
0: Ave Maria, cheia de graça, o Senhor é convosco. Bendita sois vós entre as mulheres, e bendito é o fruto do vosso ventre, Jesus.
2: Santa Maria, Mãe de Deus, rogai por nós, pecadores, agora e na hora de nossa morte. Amém.
0: Ave Maria, cheia de graça, o Senhor é convosco. Bendita sois vós entre as mulheres, e bendito é o fruto do vosso ventre, Jesus.
2: Santa Maria, Mãe de Deus, rogai por nós, pecadores, agora e na hora de nossa morte. Amém.
0: Ave Maria, cheia de graça, o Senhor é convosco. Bendita sois vós entre as mulheres, e bendito é o fruto do vosso ventre, Jesus.
2: Santa Maria, Mãe de Deus, rogai por nós, pecadores, agora e na hora de nossa morte. Amém.
0: Ave Maria, cheia de graça, o Senhor é convosco. Bendita sois vós entre as mulheres, e bendito é o fruto do vosso ventre, Jesus.
2: Santa Maria, Mãe de Deus, rogai por nós, pecadores, agora e na hora de nossa morte. Amém.
0: Ave Maria, cheia de graça, o Senhor é convosco. Bendita sois vós entre as mulheres, e bendito é o fruto do vosso ventre, Jesus.
2: Santa Maria, Mãe de Deus, rogai por nós, pecadores, agora e na hora de nossa morte. Amém.
0: Ave Maria, cheia de graça, o Senhor é convosco. Bendita sois vós entre as mulheres, e bendito é o fruto do vosso ventre, Jesus.
2: Santa Maria, Mãe de Deus, rogai por nós, pecadores, agora e na hora de nossa morte. Amém.
0: Ave Maria, cheia de graça, o Senhor é convosco. Bendita sois vós entre as mulheres, e bendito é o fruto do vosso ventre, Jesus.
2: Santa Maria, Mãe de Deus, rogai por nós, pecadores, agora e na hora de nossa morte.
0: Amém. Glória ao Pai, ao Filho e ao Espírito Santo, como era no princípio, agora e sempre. Amém. Ó meu Jesus, perdoai-nos e livrai-nos do fogo do inferno, levai as almas todas para o céu, e socorrei principalmente as que mais precisarem da vossa misericórdia, Senhor Jesus. Nossa Senhora de Pentecostes,
2: rogai por nós.
0: São Padre Pio, rogai por nós.
1: Neste segundo mistério, nós vamos encontrar aquela passagem onde Maria vai ao encontro de Isabel. E eu quero rezar por você que se sente só. Você que ligou sua TV agora, encontrou o Rosário da Meia-Noite, talvez com insônia, talvez se sentindo abandonada, abandonado, ou na solidão de uma guarita, na solidão do teu carro, nesse exato momento, Jesus vai ao teu encontro. Jesus e Maria, Nossa Senhora, ela sabe quando nós temos necessidade, e ela vai ao encontro daqueles que clamam, daqueles que pedem. Por isso nós queremos rezar esta dezena, por você e com você. Você não está sozinha, nós estamos com você, o Brasil inteiro está com você nesta hora. Pai nosso que estás no céu, santificado seja o vosso nome, venha a nós o vosso reino, seja feita a vossa vontade, assim na terra como no céu.
3: O pão nosso de cada dia nos dai hoje, perdoai as nossas ofensas, assim como nós perdoamos a quem nos tem ofendido, e não nos deixeis cair em tentação,
0: mas livrai-nos do mal. Amém.
1: Ave Maria, cheia de graça, o Senhor é convosco. Bendita sois vós entre as mulheres e bendito o fruto do vosso ventre, Jesus.
0: Santa Maria, Mãe de Deus, rogai por nós, pecadores, agora e na hora de nossa morte. Amém.
1: Ave Maria, cheia de graça, o Senhor é convosco. Bendita sois vós entre as mulheres e bendito o fruto do vosso ventre, Jesus.
0: Santa Maria, Mãe de Deus, rogai por nós, pecadores, agora e na hora de nossa morte. Amém.
1: Ave Maria, cheia de graça, o Senhor é convosco. Bendita sois vós entre as mulheres e bendito o fruto do vosso ventre, Jesus.
0: Santa Maria, Mãe de Deus, rogai por nós, pecadores, agora e na hora de nossa morte. Amém.
1: Ave Maria, cheia de graça, o Senhor é convosco. Bendita sois vós entre as mulheres e bendito o fruto do vosso ventre, Jesus.
0: Santa Maria, Mãe de Deus, rogai por nós, pecadores, agora e na hora de nossa morte. Amém.
1: Ave Maria, cheia de graça, o Senhor é convosco. Bendita sois vós entre as mulheres e bendito o fruto do vosso ventre, Jesus.
0: Santa Maria, Mãe de Deus, rogai por nós, pecadores, agora e na hora de nossa morte. Amém.
1: Ave Maria, cheia de graça, o Senhor é convosco. Bendita sois vós entre as mulheres e bendito o fruto do vosso ventre, Jesus.
0: Santa Maria, Mãe de Deus, rogai por nós, pecadores, agora e na hora de nossa morte. Amém.
1: Ave Maria, cheia de graça, o Senhor é convosco. Bendita sois vós entre as mulheres e bendito o fruto do vosso ventre, Jesus.
0: Santa Maria, Mãe de Deus, rogai por nós, pecadores, agora e na hora de nossa morte. Amém.
1: Ave Maria, cheia de graça, o Senhor é convosco. Bendita sois vós entre as mulheres e bendito o fruto do vosso ventre, Jesus.
0: Santa Maria, Mãe de Deus, rogai por nós, pecadores, agora e na hora de nossa morte. Amém.
1: Ave Maria, cheia de graça, o Senhor é convosco. Bendita sois vós entre as mulheres e bendito o fruto do vosso ventre, Jesus.
0: Santa Maria, Mãe de Deus, rogai por nós, pecadores, agora e na hora de nossa morte. Amém.
1: Nesta última Ave Maria, reze com alegria, porque você não está só. Porque Maria te visita nesta hora, porque Jesus está contigo nesta hora. Ave Maria, cheia de graça, o Senhor é convosco. Bendita sois vós entre as mulheres, e bendito o fruto do vosso ventre, Jesus.
0: Santa Maria, Mãe de Deus, rogai por nós, pecadores, agora e na hora de nossa morte. Amém.
1: Glória ao Pai, ao Filho e ao Espírito Santo.
0: Como era no princípio, agora e sempre. Amém.
1: Ó meu Jesus,
0: perdoai-nos e livrai-nos do fogo do inferno, levai as almas todas para o céu, e socorrei principalmente as que mais precisarem da vossa misericórdia, Senhor Jesus.
1: Que bom saber que nós não estamos sozinhos. Nesta hora, muitas pessoas nos acompanhando pelo YouTube, nos acompanhando pela TV Evangelizar. Agora é 12:28 do dia 1º deste mês de julho. E que bom que não estamos sozinhos nós dois aqui também. Queremos acolher os missionários também da comunidade Mãe de Pentecostes que rezam conosco. O Rafael, seja bem-vindo. O Anderson, o Nilson. E nessa terceira conta, então, nós queremos rezar, contemplando, não é mesmo, Rafael, o nascimento de nosso Senhor Jesus.
4: Isso mesmo. Tiago, gostaria aqui de falar com todas as pessoas, você que tem seu filho em casa, nós estamos contemplando o nascimento, né, Tiago, de Jesus Cristo. Muitas crianças passam por dificuldades, crianças que não dormem, e agora eu quero pedir, especialmente por minha filha. Minha filha tem passado por alguns momentos difíceis, e eu tenho certeza que talvez aí na sua casa você também esteja passando por momentos assim. Então que nesta dezena você coloque seu filho, se você puder, impõe as suas mãos sobre seu filho nesta dezena, que você reze junto comigo. Pai nosso que estais no céu, santificado seja o vosso nome. Venha a nós o vosso reino, seja feita a vossa vontade, assim na terra como no céu.
2: O pão nosso de cada dia nos dai hoje, perdoai as nossas ofensas, assim como nós perdoamos a quem nos tem ofendido. E não nos deixeis cair em tentação, mas livrai-nos do mal. Amém.
4: Ave Maria, cheia de graça, o Senhor é convosco. Bendita sois vós entre as mulheres, e bendito é o fruto do vosso ventre, Jesus.
2: Santa Maria, Mãe de Deus, rogai por nós, pecadores, agora e na hora de nossa morte. Amém.
4: Ave Maria, cheia de graça, o Senhor é convosco. Bendita sois vós entre as mulheres, e bendito é o fruto do vosso ventre, Jesus.
2: Santa Maria, Mãe de Deus, rogai por nós, pecadores, agora e na hora de nossa morte. Amém.
4: Ave Maria, cheia de graça, o Senhor é convosco. Bendita sois vós entre as mulheres, e bendito é o fruto do vosso ventre, Jesus.
2: Santa Maria, Mãe de Deus, rogai por nós, pecadores, agora e na hora de nossa morte. Amém.
4: Ave Maria, cheia de graça, o Senhor é convosco. Bendita sois vós entre as mulheres, e bendito é o fruto do vosso ventre, Jesus.
2: Santa Maria, Mãe de Deus, rogai por nós, pecadores, agora e na hora de nossa morte. Amém.
4: Ave Maria, cheia de graça, o Senhor é convosco. Bendita sois vós entre as mulheres, e bendito é o fruto do vosso ventre, Jesus.
2: Santa Maria, Mãe de Deus, rogai por nós, pecadores, agora e na hora de nossa morte. Amém.
4: Ave Maria, cheia de graça, o Senhor é convosco. Bendita sois vós entre as mulheres, e bendito é o fruto do vosso ventre, Jesus.
2: Santa Maria, Mãe de Deus, rogai por nós, pecadores, agora e na hora de nossa morte. Amém.
4: Ave Maria, cheia de graça, o Senhor é convosco. Bendita sois vós entre as mulheres, e bendito é o fruto do vosso ventre, Jesus.
2: Santa Maria, Mãe de Deus, rogai por nós, pecadores, agora e na hora de nossa morte. Amém.
4: Ave Maria, cheia de graça, o Senhor é convosco. Bendita sois vós entre as mulheres, e bendito é o fruto do vosso ventre, Jesus.
2: Santa Maria, Mãe de Deus, rogai por nós, pecadores, agora e na hora de nossa morte. Amém.
4: Ave Maria, cheia de graça, o Senhor é convosco. Bendita sois vós entre as mulheres, e bendito é o fruto do vosso ventre, Jesus.
2: Santa Maria, Mãe de Deus, rogai por nós, pecadores, agora e na hora de nossa morte. Amém.
4: E nessa última Ave Maria, você mulher que está fruto do vosso ventre, Jesus.
2: Santa Maria, Mãe de Deus, rogai por nós, pecadores, agora e na hora de nossa morte. Amém.
4: E nessa última

0: de nossa morte. Amém.
1: Glória ao Pai, ao Filho e ao Espírito Santo,
0: como era no princípio, agora e sempre. Amém.
1: Ó meu bom Jesus,
0: perdoai-nos e livrai-nos do fogo do inferno, levai as almas todas para o céu e socorrei principalmente as que mais precisarem da vossa misericórdia, Senhor Jesus.
1: Nossa Senhora de Pentecostes,
0: rogai por nós.
1: São Bento,
0: rogai por nós.
2: E nesta quarta dezena deste mistério gozoso, nós queremos rezar diante da apresentação de Jesus no templo, momento em que Maria é visitada também pela notícia da dor de uma espada que iria transpassar o seu peito. Acolhendo aqui também o missionário da comunidade, o Anderson Torres, que nós possamos, né, Anderson, apresentar ao Senhor tudo aquilo que trouxemos no nosso coração.
3: Bom dia. Enquanto rezávamos, eu estava pensando aqui no agricultor. Você, agricultor, que está preparando a sua carga para ir para o Ceasa. O seu dia hoje não foi fácil. Enquanto você estava na lavoura, você estava pensando: meu Deus, será que eu ainda vou conseguir cumprir minha meta? E nesse momento que você está preparado para amanhecer trabalhando, você ligou a televisão, ou você que está escutando a gente pela rádio, nós estamos juntos, intercedendo por você, agricultor. Pai nosso que estás no céu, santificado seja o vosso nome. Venha a nós o vosso reino. Seja feita a vossa vontade, assim na terra como no céu.
0: O pão nosso de cada dia nos dai hoje. Perdoai as nossas ofensas, assim como nós perdoamos a quem nos tem ofendido. E não nos deixeis cair em tentação, mas livrai-nos do mal. Amém.
3: Ave Maria, cheia de graça, o Senhor é convosco. Bendita sois vós entre as mulheres, e bendito é o fruto do vosso ventre, Jesus.
0: Santa Maria, Mãe de Deus, rogai por nós, pecadores, agora e na hora de nossa morte. Amém.
3: Ave Maria, cheia de graça, o Senhor é convosco. Bendita sois vós entre as mulheres, e bendito é o fruto do vosso ventre, Jesus.
0: Santa Maria, Mãe de Deus, rogai por nós, pecadores, agora e na hora de nossa morte. Amém.
3: Ave Maria, cheia de graça, o Senhor é convosco. Bendita sois vós entre as mulheres, e bendito é o fruto do vosso ventre, Jesus.
0: Santa Maria, Mãe de Deus, rogai por nós, pecadores, agora e na hora de nossa morte. Amém.
3: Ave Maria, cheia de graça, o Senhor é convosco. Bendita sois vós entre as mulheres, e bendito é o fruto do vosso ventre, Jesus.
0: Santa Maria, Mãe de Deus, rogai por nós, pecadores, agora e na hora de nossa morte. Amém.
3: Ave Maria, cheia de graça, o Senhor é convosco. Bendita sois vós entre as mulheres, e bendito é o fruto do vosso ventre, Jesus.
0: Santa Maria, Mãe de Deus, rogai por nós, pecadores, agora e na hora de nossa morte. Amém.
3: Ave Maria, cheia de graça, o Senhor é convosco. Bendita sois vós entre as mulheres, e bendito é o fruto do vosso ventre, Jesus.
0: Santa Maria, Mãe de Deus, rogai por nós, pecadores, agora e na hora de nossa morte. Amém.
3: Ave Maria, cheia de graça, o Senhor é convosco. Bendita sois vós entre as mulheres, e bendito é o fruto do vosso ventre, Jesus.
0: Santa Maria, Mãe de Deus, rogai por nós, pecadores, agora e na hora de nossa morte. Amém.
3: Ave Maria, cheia de graça, o Senhor é convosco. Bendita sois vós entre as mulheres, e bendito é o fruto do vosso ventre, Jesus.
0: Santa Maria, Mãe de Deus, rogai por nós, pecadores, agora e na hora de nossa morte. Amém.
3: Ave Maria, cheia de graça, o Senhor é convosco. Bendita sois vós entre as mulheres, e bendito é o fruto do vosso ventre, Jesus.
0: Santa Maria, Mãe de Deus,

0: hora de nossa morte. Amém.
1: Nessa última dezena, eu quero pedir pela saúde de Dorivaldo Ferreira e por todas as pessoas que se encontram entubadas, que o Senhor tenha misericórdia. Ave Maria, cheia de graça, o Senhor é convosco. Bendita sois vós entre as mulheres, e bendito é o fruto do vosso ventre, Jesus.
0: Santa Maria, Mãe de Deus, rogai por nós, pecadores, agora e na hora de nossa morte. Amém.
1: Glória ao Pai, ao Filho e ao Espírito Santo,
0: como era no princípio, agora e sempre. Amém.
1: Ó meu bom Jesus,
0: perdoai-nos e livrai-nos do fogo do inferno, levai as almas todas para o céu, e socorrei principalmente as que mais precisarem da vossa misericórdia, Senhor Jesus.
1: Nossa Senhora de Pentecostes,
0: rogai por nós.
1: São Rafael Arcanjo,
0: rogai por nós.
2: Como é bom saber aonde é o nosso lugar. Talvez essa seja, como diz o ditado, a pergunta de milhões. Qual é o teu lugar? Qual é o meu lugar? Jesus sempre soube muito bem qual era o lugar dele. E naquele momento de angústia, onde São José e Nossa Senhora foram procurar Jesus, o encontraram no templo, e a resposta foi justamente essa: não sabia meu pai e minha mãe que eu deveria estar na casa de meu pai. E que bom que você está aqui no Rosário da Meia-Noite. Este é o teu lugar. Eu quero convocar quem está acompanhando pela TV Evangelizar. Você que nos acompanha de todo o Brasil, pegue o seu celular agora, abra o YouTube da TV e também compartilhe o YouTube. Não desligue a TV, mas compartilhe o YouTube. Vamos chegar a mais pessoas, a mais corações. Nós queremos aqui receber o seu pedido de oração. Você pode ligar 0800 410 6060, você pode mandar também no chat do YouTube. Você que nos escuta pela Rádio Evangelizar 99.5, você que nos escuta por todas as rádios parceiras e amigas, você faz parte de tudo isso, e é muito bom saber que você tem um lugar. Este é o seu lugar. Eu quero acolher aqui o Nilson José, também missionário da comunidade Mãe de Pentecostes, que pela intercessão de São José, Nilson, nós possamos chegar a esta certeza, aonde é o nosso lugar.
3: Amém, Tiago, bom dia a todos, que alegria estar nesse momento rezando por você e com você. E eu quero falar com você, mãe, nesse momento, que se preocupa com o seu filho, não sabe onde ele está nesse momento. Eu quero te dizer que Nossa Senhora de Pentecostes está cobrindo o seu filho com o seu manto sagrado neste momento, e ele vai voltar para sua casa. Rezemos juntos. Pai nosso que estás no céu, santificado seja o vosso nome. Venha a nós o vosso reino, seja feita a vossa vontade, assim na terra como no céu.
0: O pão nosso de cada dia nos dai hoje. Perdoai as nossas ofensas, assim como nós perdoamos a quem nos tem ofendido. E não nos deixeis cair em tentação, mas livrai-nos do mal. Amém.
3: Ave Maria, cheia de graça, o Senhor é convosco, bendita sois vós entre as mulheres, e bendito é o fruto de vosso ventre, Jesus.
0: Santa Maria, Mãe de Deus, rogai por nós, pecadores, agora e na hora de nossa morte. Amém.
3: Ave Maria, cheia de graça, o Senhor é convosco, bendita sois vós entre as mulheres, e bendito é o fruto de vosso ventre, Jesus.
0: Santa Maria, Mãe de Deus, rogai por nós, pecadores, agora e na hora de nossa morte. Amém.
3: Ave Maria, cheia de graça, o Senhor é convosco, bendita sois vós entre as mulheres, e bendito é o fruto de vosso ventre, Jesus.
0: Santa Maria, Mãe de Deus, rogai por nós, pecadores, agora e na hora de nossa morte. Amém.
3: Ave Maria, cheia de graça, o Senhor é convosco, bendita sois vós entre as mulheres, e bendito é o fruto de vosso ventre, Jesus.
0: Santa Maria, Mãe de Deus, rogai por nós, pecadores, agora e na hora de nossa morte. Amém.
3: Ave Maria, cheia de graça, o Senhor é convosco, bendita sois vós entre as mulheres, e bendito é o fruto de vosso ventre, Jesus.
0: Santa Maria, Mãe de Deus, rogai por nós, pecadores, agora e na hora de nossa morte. Amém.
3: Ave Maria, cheia de graça, o Senhor é convosco. Bendita sois vós entre as mulheres e bendito é o fruto de vosso ventre, Jesus.
0: Santa Maria, Mãe de Deus, rogai por nós, pecadores, agora e na hora de nossa morte. Amém.
3: Ave Maria, cheia de graça, o Senhor é convosco. Bendita sois vós entre as mulheres e bendito é o fruto de vosso ventre, Jesus.
0: Santa Maria, Mãe de Deus, rogai por nós, pecadores, agora e na hora de nossa morte. Amém.
3: Ave Maria, cheia de graça, o Senhor é convosco. Bendita sois vós entre as mulheres e bendito é o fruto de vosso ventre, Jesus.
0: Santa Maria, Mãe de Deus, rogai por nós, pecadores, agora e na hora de nossa morte. Amém.
3: Ave Maria, cheia de graça, o Senhor é convosco. Bendita sois vós entre as mulheres e bendito é o fruto de vosso ventre, Jesus.
0: Santa Maria, Mãe de Deus, rogai por nós, pecadores, agora e na hora de nossa morte. Amém.
3: Ave Maria, cheia de graça, o Senhor é convosco. Bendita sois vós entre as mulheres e bendito é o fruto de vosso ventre, Jesus.
0: Santa Maria, Mãe de Deus, rogai por nós, pecadores, agora e na hora de nossa morte. Amém.
3: Glória ao Pai, ao Filho e ao Espírito Santo,
0: como era no princípio, agora e sempre. Amém.
3: Ó meu Jesus,
0: perdoai-nos e livrai-nos do fogo do inferno. Levai as almas todas para o céu. E socorrei principalmente as que mais precisarem da vossa misericórdia, Senhor Jesus.
3: Nossa Senhora de Pentecostes,
0: rogai por nós.
3: São José,
0: rogai por nós.
2: Quero convidar você a ficar de pé agora aí na sua casa. Nós vamos trazer a imagem aqui de Jesus na tela da tua TV, do teu celular, onde quer que você esteja acompanhando. Jesus Eucarístico. E que você possa agora, se você tiver foto dos teus parentes, das pessoas por quem você está rezando, coloca diante da TV, e com essa canção nós queremos preparar o nosso coração para rezarmos o segundo mistério, mistérios luminosos, porque nós precisamos declarar que nós somos dele, pertencemos a este Deus eucarístico, a Jesus, o nosso esposo.
4: Receba o olhar amoroso e carinhoso de Jesus que está na sua tela.

E quando você sente esse olhar sobre você, sobre a sua vida, você é capaz de passar por cima de todas as dificuldades, de todos os medos, pedras, espinhos. Você vai confiante ao encontro do Senhor, e aqui você está.

O céu nós queremos seguir com Jesus, até o céu com Ele, em meio às nossas tribulações, em meio às nossas dificuldades. Nós vamos rezar agora os mistérios luminosos. Então, tudo aquilo que era treva, tudo aquilo que era escuridão, tudo aquilo que na tua vida te traz angústia, te traz dor, tudo isso será iluminado pelo Cristo, o Cristo ressuscitado. Este Jesus vivo na Eucaristia, que hoje, graças a Deus, pelo sinal da TV Evangelizar, está chegando aí dentro da tua casa. O Senhor coloca no meu coração agora pessoas que estão nos leitos dos hospitais. Você que não está conseguindo dormir, está com a sua TV ligada aí no leito deste hospital, quero dizer para você, toda a tua dor entregue a Jesus agora, vai ser ressignificado. Entrega a tua dor e a tua vida será transformada, porque este Jesus que nos ama, Ele não nos abandona. Você não está só, você não está sozinho. Pessoas que estão com tentação de tirar a própria vida, em nome de Jesus, renuncie esse sentimento, esta mentira de Satanás na tua vida. Não, é a luz, é a verdade, é o caminho, é a vida que é Jesus Cristo e que te resgata de toda a treva, de toda a escuridão.

0: O refrão dessa música diz assim: como explicar esse amor? Não se explica. O amor de Deus, ele se sente. E eu tenho certeza que, assim como nós que estamos aqui, você, onde quer que você esteja, você está sentindo esse amor no teu coração. Você está sentindo esse amor que inunda a sua vida. Como explicar esse amor? Que amor é esse, Senhor, capaz de amar alguém como eu? Alguém como eu, que talvez ontem ainda cometeu grandes pecados. Mas hoje, como dizíamos, é um novo dia. É uma nova oportunidade de escrever uma nova história. E nós começamos agora a contemplar os mistérios da luz, os mistérios luminosos. E o primeiro mistério luminoso é o batismo de nosso Senhor. Pelo batismo de Cristo, pela morte e ressurreição de Cristo, nós vivemos tudo isso com Ele. Quando mergulhamos nas águas, nós deixamos para trás tudo aquilo de ruim que nós cometemos ontem. E quando com Cristo nós levantamos daquela água, nós começamos a viver uma vida nova. Então eu quero rezar por você neste momento, que se arrepende do tempo que ficou longe do Senhor, do tempo que ficou longe da igreja, e que agora está aqui conosco, diante de Jesus, na presença da Virgem Maria, clamando pela misericórdia e recebendo o amor de Jesus Cristo. Pai nosso que estais nos céus, santificado seja o vosso nome, venha a nós o vosso reino, seja feita a vossa vontade, assim na terra como no céu.
1: O pão nosso de cada dia nos dai hoje, perdoai as nossas ofensas, assim como nós perdoamos a quem nos tem ofendido, e não nos deixeis cair em tentação, mas livrai-nos do mal. Amém.
0: Ave Maria, cheia de graça, o Senhor é convosco, bendita sois vós entre as mulheres, e bendito é o fruto do vosso ventre, Jesus.
1: Santa Maria, Mãe de Deus, rogai por nós, pecadores, agora e na hora de nossa morte. Amém.
0: Ave Maria, cheia de graça, o Senhor é convosco. Bendita sois vós entre as mulheres, e bendito é o fruto do vosso ventre, Jesus.
1: Santa Maria, Mãe de Deus, rogai por nós, pecadores, agora e na hora de nossa morte. Amém.
0: Ave Maria, cheia de graça, o Senhor é convosco. Bendita sois vós entre as mulheres e bendito é o fruto do vosso ventre, Jesus.
1: Santa Maria, Mãe de Deus, rogai por nós, pecadores, agora e na hora de nossa morte. Amém.
0: Ave Maria, cheia de graça, o Senhor é convosco. Bendita sois vós entre as mulheres e bendito é o fruto do vosso ventre, Jesus.
1: Santa Maria, Mãe de Deus, rogai por nós, pecadores, agora e na hora de nossa morte. Amém.
0: Ave Maria, cheia de graça, o Senhor é convosco. Bendita sois vós entre as mulheres e bendito é o fruto do vosso ventre, Jesus.
1: Santa Maria, Mãe de Deus, rogai por nós, pecadores, agora e na hora de nossa morte. Amém.
0: Ave Maria, cheia de graça, o Senhor é convosco. Bendita sois vós entre as mulheres e bendito é o fruto do vosso ventre, Jesus.
1: Santa Maria, Mãe de Deus, rogai por nós, pecadores, agora e na hora de nossa morte. Amém.
0: Ave Maria, cheia de graça, o Senhor é convosco. Bendita sois vós entre as mulheres e bendito é o fruto do vosso ventre, Jesus.
1: Santa Maria, Mãe de Deus, rogai por nós, pecadores, agora e na hora de nossa morte. Amém.
0: Ave Maria, cheia de graça, o Senhor é convosco. Bendita sois vós entre as mulheres e bendito é o fruto do vosso ventre, Jesus.
1: Santa Maria, Mãe de Deus, rogai por nós, pecadores, agora e na hora de nossa morte. Amém.
0: Ave Maria, cheia de graça, o Senhor é convosco. Bendita sois vós entre as mulheres, e bendito é o fruto do vosso ventre, Jesus.
1: Santa Maria, Mãe de Deus, rogai por nós, pecadores, agora e na hora de nossa morte. Amém.
0: Ave Maria, cheia de graça, o Senhor é convosco. Bendita sois vós entre as mulheres, e bendito é o fruto do vosso ventre, Jesus.
1: Santa Maria, Mãe de Deus, rogai por nós, pecadores, agora e na hora de nossa morte. Amém.
0: Glória ao Pai, ao Filho e ao Espírito Santo,
1: como era no princípio, agora e sempre.
0: Amém. Ó meu Jesus,
1: perdoai-nos e livrai-nos do fogo do inferno, levai as almas todas para o céu, e socorrei principalmente as que mais precisarem da vossa misericórdia, Senhor Jesus.
0: Nossa Senhora de Pentecostes,
1: rogai por nós.
0: Santa Rita de Cássia,
1: rogai por nós. Segundo mistério luminoso, nós contemplamos a manifestação de nosso Senhor Jesus Cristo na bodas de Caná. O primeiro milagre de Jesus. O que é que está faltando na tua casa? O que é que está faltando na tua vida? Qual é o vinho que está acabando? Eu quero rezar nesse segundo mistério. Eu quero rezar pela vida financeira, pedindo sim a providência de Deus na vida de todas as famílias. Pai nosso que estais no céu, santificado seja o vosso nome. Venha a nós o vosso reino, seja feita a vossa vontade, assim na terra como no céu.
2: O pão nosso de cada dia nos dai hoje, perdoai as nossas ofensas, assim como nós perdoamos a quem nos tem ofendido, e não nos deixeis cair em tentação, mas livrai-nos do mal. Amém.
1: Ave Maria, cheia de graça, o Senhor é convosco. Bendita sois vós entre as mulheres, e bendito é o fruto do vosso ventre, Jesus.
2: Santa Maria, Mãe de Deus, rogai por nós, pecadores, agora e na hora de nossa morte. Amém.
1: Ave Maria, cheia de graça, o Senhor é convosco. Bendita sois vós entre as mulheres, e bendito o fruto do vosso ventre, Jesus.
2: Santa Maria, Mãe de Deus, rogai por nós, pecadores, agora e na hora de nossa morte. Amém.
1: Ave Maria, cheia de graça, o Senhor é convosco. Bendita sois vós entre as mulheres, e bendito o fruto do vosso ventre, Jesus.
2: Santa Maria, Mãe de Deus, rogai por nós, pecadores, agora e na hora de nossa morte. Amém.
1: Ave Maria, cheia de graça, o Senhor é convosco. Bendita sois vós entre as mulheres, e bendito o fruto do vosso ventre, Jesus.
2: Santa Maria, Mãe de Deus, rogai por nós, pecadores, agora e na hora de nossa morte. Amém.
1: Ave Maria, cheia de graça, o Senhor é convosco. Bendita sois vós entre as mulheres, e bendito o fruto do vosso ventre, Jesus.
2: Santa Maria, Mãe de Deus, rogai por nós, pecadores, agora e na hora de nossa morte. Amém.
1: Ave Maria, cheia de graça, o Senhor é convosco. Bendita sois vós entre as mulheres, e bendito o fruto do vosso ventre, Jesus.
2: Santa Maria, Mãe de Deus, rogai por nós, pecadores, agora e na hora de nossa morte. Amém.
1: Ave Maria, cheia de graça, o Senhor é convosco. Bendita sois vós entre as mulheres, e bendito o fruto do vosso ventre, Jesus.
2: Santa Maria, Mãe de Deus, rogai por nós, pecadores, agora e na hora de nossa morte. Amém.
1: Ave Maria, cheia de graça, o Senhor é convosco. Bendita sois vós entre as mulheres, e bendito o fruto do vosso ventre, Jesus.
2: Santa Maria, Mãe de Deus, rogai por nós, pecadores, agora e na hora de nossa morte. Amém.
1: Ave Maria, cheia de graça, o Senhor é convosco. Bendita sois vós entre as mulheres, e bendito o fruto do vosso ventre, Jesus.
2: Santa Maria, Mãe de Deus, rogai por nós, pecadores, agora e na hora de nossa morte. Amém.
1: Eu quero proclamar o milagre do emprego na tua vida, ainda no dia de hoje, nesse primeiro dia do mês de julho. Sim, essa graça vai chegar na tua vida. Ave Maria, cheia de graça, o Senhor é convosco. Bendita sois vós entre as mulheres, e bendito o fruto do vosso ventre, Jesus.
2: Santa Maria, Mãe de Deus, rogai por nós, pecadores,
0: agora e na hora de nossa morte. Amém.
1: Glória ao Pai, ao Filho e ao Espírito Santo.
0: Como era no princípio, agora e sempre. Amém.
1: Ó meu Jesus,
2: perdoai-nos,

0: da vossa misericórdia, Senhor Jesus.
1: Nossa Senhora de Pentecostes,
0: rogai por nós.
1: Neste terceiro mistério luminoso, nós rezamos e contemplamos o anúncio do reino de Deus, o convite à conversão, e quero aqui incluir a oração pela igreja, por nossos bispos, por nossos padres, pelo Papa Leão XIV. Traga no teu coração o teu pároco, traga no teu coração o padre que celebrou o teu casamento, o teu batismo, traga o sacerdote que faz parte da tua vida. Vamos rezar pela igreja, junto com o Rafael nesta hora.
2: Pai nosso que estais no céu, santificado seja o vosso nome. Venha a nós o vosso reino, seja feita a vossa vontade, assim na terra como no céu.
1: O pão nosso de cada dia nos dai hoje, perdoai as nossas ofensas, assim como nós perdoamos a quem nos tem ofendido. E não nos deixeis cair em tentação, mas livrai-nos do mal. Amém.
2: Ave Maria, cheia de graça, o Senhor é convosco. Bendita sois vós entre as mulheres, e bendito é o fruto do vosso ventre, Jesus.
1: Santa Maria, Mãe de Deus, rogai por nós, pecadores, agora e na hora de nossa morte. Amém.
2: Ave Maria, cheia de graça, o Senhor é convosco. Bendita sois vós entre as mulheres, e bendito é o fruto do vosso ventre, Jesus.
1: Santa Maria, Mãe de Deus, rogai por nós, pecadores, agora e na hora de nossa morte. Amém.
2: Ave Maria, cheia de graça, o Senhor é convosco. Bendita sois vós entre as mulheres, e bendito é o fruto do vosso ventre, Jesus.
1: Santa Maria, Mãe de Deus, rogai por nós, pecadores, agora e na hora de nossa morte. Amém.
2: Eu quero rezar por você, você filha que reza pela conversão do seu pai. Essa Ave Maria é para você. Ave Maria, cheia de graça, o Senhor é convosco. Bendita sois vós entre as mulheres, e bendito é o fruto do vosso ventre, Jesus.
1: Santa Maria, Mãe de Deus, rogai por nós, pecadores, agora e na hora de nossa morte. Amém.
2: Ave Maria, cheia de graça, o Senhor é convosco. Bendita sois vós entre as mulheres, e bendito é o fruto do vosso ventre, Jesus.
1: Santa Maria, Mãe de Deus, rogai por nós, pecadores, agora e na hora de nossa morte. Amém.
2: Você, marido, que reza por sua esposa, pela conversão da sua esposa, porque só você vai na igreja, e você quer tanto que ela se converta e te acompanhe, essa Ave Maria é para você. Ave Maria, cheia de graça, o Senhor é convosco. Bendita sois vós entre as mulheres, e bendito é o fruto do vosso ventre, Jesus.
1: Santa Maria, Mãe de Deus, rogai por nós, pecadores, agora e na hora de nossa morte. Amém.
2: Ave Maria, cheia de graça, o Senhor é convosco. Bendita sois vós entre as mulheres, e bendito é o fruto do vosso ventre, Jesus.
1: Santa Maria, Mãe de Deus, rogai por nós, pecadores, agora e na hora de nossa morte. Amém.
2: Ave Maria, cheia de graça, o Senhor é convosco. Bendita sois vós entre as mulheres, e bendito é o fruto do vosso ventre, Jesus.
1: Santa Maria, Mãe de Deus, rogai por nós, pecadores, agora e na hora de nossa morte. Amém.
2: Ave Maria, cheia de graça, o Senhor é convosco. Bendita sois vós entre as mulheres, e bendito é o fruto do vosso ventre, Jesus.
1: Santa Maria, Mãe de Deus, rogai por nós, pecadores, agora e na hora de nossa morte. Amém.
2: Ave Maria, cheia de graça, o Senhor é convosco. Bendita sois vós entre as mulheres, e bendito é o fruto do vosso ventre, Jesus.
1: Santa Maria, Mãe de Deus, rogai por nós, pecadores, agora e na hora de nossa morte. Amém.
2: Glória ao Pai, ao Filho e ao Espírito Santo,
1: como era no princípio, agora e sempre. Amém.
2: Ó meu bom Jesus.

0: da misericórdia, Senhor Jesus.
1: Nossa Senhora de Pentecostes,
0: rogai por nós.
1: Santa Teresinha do Menino Jesus,
0: rogai por nós.
1: Uma hora da madrugada, 5 minutos, estamos ao vivo pela TV Evangelizar, pela Rádio Evangelizar 99.5 e por todas as outras emissoras de rádio espalhadas pelo Brasil. Agora é a hora do sobrenatural de Deus tocar a terra. É hora da gente subir o monte, é hora da gente nos desafiarmos. E nós da comunidade Mãe de Pentecostes, a gente vive isso todos os anos. Quero mandar um abraço para todo o povo de Quitandinha, Campo do Tenente, região. Nós fazemos essa experiência de subir o monte na madrugada, pelo menos 3 vezes no ano. Nós subimos o monte na madrugada para encontrar o Senhor no caminho do fogo. E neste mistério nós vamos contemplar a transfiguração de Jesus diante dos apóstolos, e que nós desejemos, assim como eles, armar uma tenda na madrugada da Evangelizar, para ficarmos adorando nosso Senhor Jesus Cristo. Então nós queremos rezar pelo milagre na tua vida, por aquilo que só o sobrenatural pode realizar na tua história. Nós rezamos com o Anderson.
2: Eu quero falar com você, mãe, que perdeu o sono e está sentada aí na sua sala, na frente da TV. Você, mãe, que até agora o seu esposo não chegou, e que você vem rezando pela cura do vício, eu quero colocar você, mãe, nessa dezena. Pai nosso que estais no céu, santificado seja o vosso nome. Venha a nós o vosso reino. Seja feita a vossa vontade, assim na terra como no céu.
0: O pão nosso de cada dia nos dai hoje, perdoai as nossas ofensas, assim como nós perdoamos a quem nos tem ofendido, e não nos deixeis cair em tentação, mas livrai-nos do mal. Amém.
2: Ave Maria, cheia de graça, o Senhor é convosco. Bendita sois vós entre as mulheres, e bendito é o fruto do vosso ventre, Jesus.
0: Santa Maria, Mãe de Deus, rogai por nós, pecadores, agora e na hora de nossa morte. Amém.
2: Ave Maria, cheia de graça, o Senhor é convosco. Bendita sois vós entre as mulheres, e bendito é o fruto do vosso ventre, Jesus.
0: Santa Maria, Mãe de Deus, rogai por nós, pecadores, agora e na hora de nossa morte. Amém.
2: Ave Maria, cheia de graça, o Senhor é convosco. Bendita sois vós entre as mulheres, e bendito é o fruto do vosso ventre, Jesus.
0: Santa Maria, Mãe de Deus, rogai por nós, pecadores, agora e na hora de nossa morte. Amém.
2: Ave Maria, cheia de graça, o Senhor é convosco. Bendita sois vós entre as mulheres, e bendito é o fruto do vosso ventre, Jesus.
0: Santa Maria, Mãe de Deus, rogai por nós, pecadores, agora e na hora de nossa morte. Amém.
2: Ave Maria, cheia de graça, o Senhor é convosco. Bendita sois vós entre as mulheres, e bendito é o fruto do vosso ventre, Jesus.
0: Santa Maria, Mãe de Deus, rogai por nós, pecadores, agora e na hora de nossa morte. Amém.
2: Ave Maria, cheia de graça, o Senhor é convosco. Bendita sois vós entre as mulheres, e bendito é o fruto do vosso ventre, Jesus.
0: Santa Maria, Mãe de Deus, rogai por nós, pecadores, agora e na hora de nossa morte. Amém.
2: Ave Maria, cheia de graça, o Senhor é convosco. Bendita sois vós entre as mulheres, e bendito é o fruto do vosso ventre, Jesus.
0: Santa Maria, Mãe de Deus, rogai por nós, pecadores, agora e na hora de nossa morte. Amém.
2: Ave Maria, cheia de graça, o Senhor é convosco. Bendita sois vós entre as mulheres, e bendito é o fruto do vosso ventre, Jesus.
0: Santa Maria, Mãe de Deus, rogai por nós, pecadores, agora e na hora de nossa morte. Amém.
2: Ave Maria, cheia de graça, o Senhor é convosco. Bendita sois vós entre as mulheres, e bendito é o fruto do vosso ventre, Jesus.
0: Santa Maria, Mãe de Deus, rogai por nós, pecadores, agora e na hora de nossa morte. Amém.
2: Ave Maria, cheia de graça, o Senhor é convosco. Bendita sois vós entre as mulheres, e bendito é o fruto do vosso ventre, Jesus.
0: Santa Maria, Mãe de Deus, rogai por nós, pecadores, agora e na hora de nossa morte. Amém.
2: Glória ao Pai, ao Filho e ao Espírito Santo,
0: como era no princípio, agora e sempre. Amém.
2: Ó meu bom Jesus,
0: perdoai-nos e livrai-nos do fogo do inferno. Levai as almas todas para o céu e socorrei principalmente as que mais precisarem da vossa misericórdia, Senhor Jesus.
2: Nossa Senhora de Pentecostes,
0: rogai por nós.
1: No quinto mistério da luz, nós contemplamos a centralidade da nossa fé, a instituição da Eucaristia. Tomai todos e comei, este é meu corpo, este é meu sangue. É o pão vivo descido do céu. Nós rezamos como Nilson José.
2: Quero rezar com uma mãe que pede nesse momento pelo seu filho, para que Jesus Eucarístico possa abrir uma porta de trabalho para ele. E Jesus está ouvindo, mãe, a sua súplica, o seu clamor neste momento. Vamos rezar contigo esta dezena. Pai nosso que estás no céu, santificado seja o vosso nome. Venha a nós o vosso reino, seja feita a vossa vontade, assim na terra como no céu.
3: O pão nosso de cada dia nos dai hoje, perdoai-nos as nossas ofensas, assim como nós perdoamos a quem nos tem ofendido. E não nos deixeis cair em tentação, mas livrai-nos do mal. Amém.
2: Ave Maria, cheia de graça, o Senhor é convosco. Bendita sois vós entre as mulheres, e bendito é o fruto de vosso ventre, Jesus.
0: Santa Maria, Mãe de Deus, rogai por nós, pecadores, agora e na hora de nossa morte. Amém.
2: Ave Maria, cheia de graça, o Senhor é convosco. Bendita sois vós entre as mulheres, e bendito é o fruto de vosso ventre, Jesus.
0: Santa Maria, Mãe de Deus, rogai por nós, pecadores, agora e na hora de nossa morte. Amém.
2: Ave Maria, cheia de graça, o Senhor é convosco. Bendita sois vós entre as mulheres, e bendito é o fruto de vosso ventre, Jesus.
0: Santa Maria, Mãe de Deus, rogai por nós, pecadores, agora e na hora de nossa morte. Amém.
2: Ave Maria, cheia de graça, o Senhor é convosco. Bendita sois vós entre as mulheres, e bendito é o fruto de vosso ventre, Jesus.
0: Santa Maria, Mãe de Deus, rogai por nós, pecadores, agora e na hora de nossa morte. Amém.
2: Ave Maria, cheia de graça, o Senhor é convosco. Bendita sois vós entre as mulheres, e bendito é o fruto de vosso ventre, Jesus.
0: Santa Maria, Mãe de Deus, rogai por nós, pecadores, agora e na hora de nossa morte. Amém.
2: Ave Maria, cheia de graça, o Senhor é convosco. Bendita sois vós entre as mulheres, e bendito é o fruto de vosso ventre, Jesus.
0: Santa Maria, Mãe de Deus, rogai por nós, pecadores, agora e na hora de nossa morte. Amém.
2: Ave Maria, cheia de graça, o Senhor é convosco. Bendita sois vós entre as mulheres, e bendito é o fruto de vosso ventre, Jesus.
0: Santa Maria, Mãe de Deus, rogai por nós, pecadores, agora e na hora de nossa morte. Amém.
2: Ave Maria, cheia de graça, o Senhor é convosco. Bendita sois vós entre as mulheres, e bendito é o fruto de vosso ventre, Jesus.
0: Santa Maria, Mãe de Deus, rogai por nós, pecadores, agora e na hora de nossa morte. Amém.
2: Ave Maria, cheia de graça, o Senhor é convosco. Bendita sois vós entre as mulheres, e bendito é o fruto de vosso ventre, Jesus.
0: Santa Maria, Mãe de Deus, rogai por nós, pecadores, agora e na hora de nossa morte. Amém.
2: Nesta última Ave Maria, quero colocar na presença do Senhor uma mulher que quer largar o vício do cigarro. Ave Maria, cheia de graça, o Senhor é convosco. Bendita sois vós entre as mulheres, e bendito é o fruto de vosso ventre, Jesus.
0: Santa Maria, Mãe de Deus, rogai por nós, pecadores, agora e na hora de nossa morte. Amém.
2: Glória ao Pai, ao Filho e ao Espírito Santo,
0: como era

0: Jesus.
1: Nossa Senhora de Pentecostes,
2: rogai por nós.
0: 1h14, que bom ter a sua companhia. Nós estamos rezando aqui pela Vera Lúcia dos Santos, que pede a conversão do marido Denilson. Estamos com você, minha querida. Rezamos também pela Edna Souza, que pede a conversão de Adenilson Neves. Rezamos também, fazemos oração por Fábio Luiz e por toda a sua família. Agradecemos a Jesus por tudo. Você pode ir mandando o seu pedido aqui pelo YouTube. Quero acolher aqui a Neide Silva, a Maria, a Nair Freitas e todos que estão conosco. Pelo teu milagre, Clessi, nós rezamos. E nós vamos agora rezar os mistérios dolorosos. E queremos, juntos nesse caminho de sofrimento com Jesus, visitando a agonia de Jesus em todos esses momentos, também colocando a nossa vida, aquilo que para nós também é dor, nós entregamos e rezamos este primeiro mistério com você, pela tua dor, junto com a Adriele.
2: Pai nosso que estais nos céus, santificado seja o vosso nome. Venha a nós o vosso reino, seja feita a vossa vontade, assim na terra como no céu.
3: O pão nosso de cada dia nos dai hoje, perdoai as nossas ofensas, assim como nós perdoamos a quem nos tem ofendido, e não nos deixeis cair em tentação, mas livrai-nos do mal.
2: Amém. Ave Maria, cheia de graça, o Senhor é convosco. Bendita sois vós entre as mulheres, e bendito é o fruto do vosso ventre, Jesus.
3: Santa Maria, Mãe de Deus, rogai por nós, pecadores, agora e na hora de nossa morte. Amém.
2: Ave Maria, cheia de graça, o Senhor é convosco. Bendita sois vós entre as mulheres, e bendito é o fruto do vosso ventre, Jesus.
3: Santa Maria, Mãe de Deus, rogai por nós, pecadores, agora e na hora de nossa morte. Amém.
2: Ave Maria, cheia de graça, o Senhor é convosco. Bendita sois vós entre as mulheres, e bendito é o fruto do vosso ventre, Jesus.
3: Santa Maria, Mãe de Deus, rogai por nós, pecadores, agora e na hora de nossa morte. Amém.
2: Ave Maria, cheia de graça, o Senhor é convosco. Bendita sois vós entre as mulheres, e bendito é o fruto do vosso ventre, Jesus.
3: Santa Maria, Mãe de Deus, rogai por nós, pecadores, agora e na hora de nossa morte. Amém.
2: Ave Maria, cheia de graça, o Senhor é convosco. Bendita sois vós entre as mulheres, e bendito é o fruto do vosso ventre, Jesus.
3: Santa Maria, Mãe de Deus, rogai por nós, pecadores, agora e na hora de nossa morte. Amém.
2: Ave Maria, cheia de graça, o Senhor é convosco. Bendita sois vós entre as mulheres, e bendito é o fruto do vosso ventre, Jesus.
3: Santa Maria, Mãe de Deus, rogai por nós, pecadores, agora e na hora de nossa morte. Amém.
2: Ave Maria, cheia de graça, o Senhor é convosco. Bendita sois vós entre as mulheres, e bendito é o fruto do vosso ventre, Jesus.
3: Santa Maria, Mãe de Deus, rogai por nós, pecadores, agora e na hora de nossa morte. Amém.
2: Ave Maria, cheia de graça, o Senhor é convosco. Bendita sois vós entre as mulheres, e bendito é o fruto do vosso ventre, Jesus.
3: Santa Maria, Mãe de Deus, rogai por nós, pecadores, agora e na hora de nossa morte. Amém.
2: Ave Maria, cheia de graça, o Senhor é convosco. Bendita sois vós entre as mulheres, e bendito é o fruto do vosso ventre, Jesus.
3: Santa Maria, Mãe de Deus, rogai por nós, pecadores, agora e na hora de nossa morte. Amém.
2: Ave Maria, cheia de graça, o Senhor é convosco. Bendita sois vós entre as mulheres, e bendito é o fruto do vosso ventre, Jesus.
3: Santa Maria, Mãe de Deus, rogai por nós, pecadores, agora e na hora de nossa morte. Amém.
2: Glória ao Pai, ao Filho e ao Espírito Santo, como era no princípio, agora e sempre. Amém. Ó meu Jesus, perdoai-nos e livrai-nos do fogo do inferno. Levai as almas todas para o céu, e socorrei principalmente as que mais precisarem da vossa misericórdia, Senhor Jesus. Nossa Senhora de Pentecostes, rogai por nós.
0: Neste segundo mistério doloroso, nós contemplamos a flagelação de nosso Senhor Jesus atado à coluna. A cada chibatada, Ele entrega a sua vida por amor a mim e amor a você. Quando nós cantávamos que amor é esse, essa imagem pode te dizer. Que amor é esse? Um Deus que se entrega. Eu não sei qual é a dor que tem flagelado a tua alma e a tua vida, mas eu quero convidar você a entregar ela para Jesus agora. Pai nosso que estás no céu, santificado seja o vosso nome, venha a nós o vosso reino. Seja feita a vossa vontade, assim na terra como no céu.
2: O pão nosso de cada dia nos dai hoje, perdoai as nossas ofensas, assim como nós perdoamos a quem nos tem ofendido. E não nos deixeis cair em tentação, mas livrai-nos do mal. Amém.
0: Ave Maria, cheia de graça, o Senhor é convosco. Bendita sois vós entre as mulheres, e bendito o fruto do vosso ventre, Jesus.
2: Santa Maria, Mãe de Deus, rogai por nós, pecadores, agora e na hora de nossa morte. Amém.
0: Ave Maria, cheia de graça, o Senhor é convosco. Bendita sois vós entre as mulheres, e bendito o fruto do vosso ventre, Jesus.
2: Santa Maria, Mãe de Deus, rogai por nós, pecadores, agora e na hora de nossa morte. Amém.
0: Ave Maria, cheia de graça, o Senhor é convosco. Bendita sois vós entre as mulheres, e bendito o fruto do vosso ventre, Jesus.
2: Santa Maria, Mãe de Deus, rogai por nós, pecadores, agora e na hora de nossa morte. Amém.
0: Ave Maria, cheia de graça, o Senhor é convosco. Bendita sois vós entre as mulheres, e bendito o fruto do vosso ventre, Jesus.
2: Santa Maria, Mãe de Deus, rogai por nós, pecadores, agora e na hora de nossa morte. Amém.
0: Ave Maria, cheia de graça, o Senhor é convosco. Bendita sois vós entre as mulheres, e bendito o fruto do vosso ventre, Jesus.
2: Santa Maria, Mãe de Deus, rogai por nós, pecadores, agora e na hora de nossa morte. Amém.
0: Ave Maria, cheia de graça, o Senhor é convosco. Bendita sois vós entre as mulheres, e bendito o fruto do vosso ventre, Jesus.
2: Santa Maria, Mãe de Deus, rogai por nós, pecadores, agora e na hora de nossa morte. Amém.
0: Ave Maria, cheia de graça, o Senhor é convosco. Bendita sois vós entre as mulheres, e bendito o fruto do vosso ventre, Jesus.
2: Santa Maria, Mãe de Deus, rogai por nós, pecadores, agora e na hora de nossa morte. Amém.
0: Ave Maria, cheia de graça, o Senhor é convosco. Bendita sois vós entre as mulheres, e bendito o fruto do vosso ventre, Jesus.
2: Santa Maria, Mãe de Deus, rogai por nós, pecadores, agora e na hora de nossa morte. Amém.
0: Ave Maria, cheia de graça, o Senhor é convosco. Bendita sois vós entre as mulheres, e bendito o fruto do vosso ventre, Jesus.
2: Santa Maria, Mãe de Deus, rogai por nós, pecadores, agora e na hora de nossa morte. Amém.
0: Ave Maria, cheia de graça, o Senhor é convosco. Bendita sois vós entre as mulheres, e bendito o fruto do vosso ventre, Jesus.
2: Santa Maria, Mãe de Deus, rogai por nós, pecadores, agora e na hora de nossa morte. Amém.
0: Glória ao Pai, ao Filho e ao Espírito Santo,
2: como era no princípio, agora e sempre. Amém.
0: Ó meu Jesus,

0: lembrarem da vossa misericórdia, Senhor Jesus.
1: Terceiro mistério doloroso, nós contemplamos a coroação de espinhos, o manto que foi colocado sobre Jesus, aquele que foi caçoado, entregou a vida por nós e a nosso rei. Rezamos este terceiro mistério com Rafael.
2: A coroação de espinhos. Nós estamos aqui hoje, mais de 500 pessoas assistindo aqui pela TV Evangelizar. São mais de 500 espinhos que os nossos pecados colocam na cabeça de Jesus. Durante essa dezena eu gostaria de fazer uma proposta para você. Cada Ave Maria que você rezar junto conosco, que você possa lembrar qual espinho que você está colocando na cabeça de Jesus. Pelo menos 10, todos nós somos pecadores. Não é porque nós estamos aqui do lado de cada câmera que nós somos melhores do que vocês. Todos nós temos pecados. Que você possa meditar e refletir sobre cada espinho que você coloca todos os dias na cabeça de Jesus. Ave Maria, cheia de graça, o Senhor é convosco. Bendita sois vós entre as mulheres e bendito é o fruto do vosso ventre, Jesus.
3: Santa Maria, Mãe de Deus, rogai por nós, pecadores, agora e na hora de nossa morte. Amém.
2: Ave Maria, cheia de graça, o Senhor é convosco. Bendita sois vós entre as mulheres e bendito é o fruto do vosso ventre, Jesus.
3: Santa Maria, Mãe de Deus, rogai por nós, pecadores, agora e na hora de nossa morte. Amém.
2: Ave Maria, cheia de graça, o Senhor é convosco. Bendita sois vós entre as mulheres e bendito é o fruto do vosso ventre, Jesus.
3: Santa Maria, Mãe de Deus, rogai por nós, pecadores, agora e na hora de nossa morte. Amém.
2: Ave Maria, cheia de graça, o Senhor é convosco. Bendita sois vós entre as mulheres e bendito é o fruto do vosso ventre, Jesus.
3: Santa Maria, Mãe de Deus, rogai por nós, pecadores, agora e na hora de nossa morte. Amém.
2: Ave Maria, cheia de graça, o Senhor é convosco. Bendita sois vós entre as mulheres e bendito é o fruto do vosso ventre, Jesus.
3: Santa Maria, Mãe de Deus, rogai por nós, pecadores, agora e na hora de nossa morte. Amém.
2: Ave Maria, cheia de graça, o Senhor é convosco. Bendita sois vós entre as mulheres e bendito é o fruto do vosso ventre, Jesus.
3: Santa Maria, Mãe de Deus, rogai por nós, pecadores, agora e na hora de nossa morte. Amém.
2: Ave Maria, cheia de graça, o Senhor é convosco. Bendita sois vós entre as mulheres e bendito é o fruto do vosso ventre, Jesus.
3: Santa Maria, Mãe de Deus, rogai por nós, pecadores, agora e na hora de nossa morte. Amém.
2: Ave Maria, cheia de graça, o Senhor é convosco. Bendita sois vós entre as mulheres e bendito é o fruto do vosso ventre, Jesus.
3: Santa Maria, Mãe de Deus, rogai por nós, pecadores, agora e na hora de nossa morte. Amém.
2: Ave Maria, cheia de graça, o Senhor é convosco. Bendita sois vós entre as mulheres e bendito é o fruto do vosso ventre, Jesus.
3: Santa Maria, Mãe de Deus, rogai por nós, pecadores, agora e na hora de nossa morte. Amém.
2: Ave Maria, cheia de graça, o Senhor é convosco. Bendita sois vós entre as mulheres e bendito é o fruto do vosso ventre, Jesus.
3: Santa Maria, Mãe de Deus, rogai por nós, pecadores, agora e na hora de nossa morte. Amém.
2: Glória ao Pai, ao Filho e ao Espírito Santo,
3: como era no princípio, agora e sempre. Amém.
2: Ó meu bom Jesus,
3: perdoai-nos e livrai-nos do fogo do inferno, levai as almas todas para o céu e socorrei principalmente as que mais precisarem da vossa misericórdia, Senhor Jesus.
2: Nossa Senhora de Pentecostes,
3: rogai por nós.
2: São Francisco de Assis,
3: rogai por nós.
1: Nesta quarta dezena, nós vamos contemplar a via dolorosa de nosso Senhor Jesus e apresentar também o nosso caminho, a nossa vida, a nossa caminhada. Rezemos.
4: Pai nosso que estais no céu, santificado seja o vosso nome. Venha a nós o vosso reino, seja feita a vossa vontade, assim na terra como no céu.
3: O pão nosso de cada dia nos dai hoje, perdoai as nossas ofensas, assim como nós perdoamos a quem nos tem ofendido. E não nos deixeis cair em tentação, mas livrai-nos do mal. Amém.
4: Ave Maria, cheia de graça, o Senhor é convosco. Bendita sois vós entre as mulheres, e bendito é o fruto do vosso ventre, Jesus.
0: Santa Maria, Mãe de Deus, rogai por nós, pecadores, agora e na hora de nossa morte. Amém.
4: Ave Maria, cheia de graça, o Senhor é convosco. Bendita sois vós entre as mulheres, e bendito é o fruto do vosso ventre, Jesus.
0: Santa Maria, Mãe de Deus, rogai por nós, pecadores, agora e na hora de nossa morte. Amém.
4: Ave Maria, cheia de graça, o Senhor é convosco. Bendita sois vós entre as mulheres, e bendito é o fruto do vosso ventre, Jesus.
0: Santa Maria, Mãe de Deus, rogai por nós, pecadores, agora e na hora de nossa morte. Amém.
4: Ave Maria, cheia de graça, o Senhor é convosco. Bendita sois vós entre as mulheres, e bendito é o fruto do vosso ventre, Jesus.
0: Santa Maria, Mãe de Deus, rogai por nós, pecadores, agora e na hora de nossa morte. Amém.
4: Ave Maria, cheia de graça, o Senhor é convosco. Bendita sois vós entre as mulheres, e bendito é o fruto do vosso ventre, Jesus.
0: Santa Maria, Mãe de Deus, rogai por nós, pecadores, agora e na hora de nossa morte. Amém.
4: Ave Maria, cheia de graça, o Senhor é convosco. Bendita sois vós entre as mulheres, e bendito é o fruto do vosso ventre, Jesus.
0: Santa Maria, Mãe de Deus, rogai por nós, pecadores, agora e na hora de nossa morte. Amém.
4: Ave Maria, cheia de graça, o Senhor é convosco. Bendita sois vós entre as mulheres, e bendito é o fruto do vosso ventre, Jesus.
0: Santa Maria, Mãe de Deus, rogai por nós, pecadores, agora e na hora de nossa morte. Amém.
4: Ave Maria, cheia de graça, o Senhor é convosco. Bendita sois vós entre as mulheres, e bendito é o fruto do vosso ventre, Jesus.
0: Santa Maria, Mãe de Deus, rogai por nós, pecadores, agora e na hora de nossa morte. Amém.
4: Ave Maria, cheia de graça, o Senhor é convosco. Bendita sois vós entre as mulheres, e bendito é o fruto do vosso ventre, Jesus.
0: Santa Maria, Mãe de Deus, rogai por nós, pecadores, agora e na hora de nossa morte. Amém.
4: Ave Maria, cheia de graça, o Senhor é convosco. Bendita sois vós entre as mulheres, e bendito é o fruto do vosso ventre, Jesus.
0: Santa Maria, Mãe de Deus, rogai por nós, pecadores, agora e na hora de nossa morte. Amém.
4: Glória ao Pai, ao Filho e ao Espírito Santo,
0: como era no princípio, agora e sempre. Amém.
4: Ó meu bom Jesus,
0: perdoai-nos e livrai-nos do fogo do inferno, levai as almas todas para o céu, e socorrei principalmente as que mais precisarem da vossa misericórdia, Senhor Jesus.
4: Nossa Senhora de Pentecostes,
0: rogai por nós.
4: São José,
0: rogai por nós.
1: Neste quinto mistério doloroso, quero convidar você a ficar de joelho aí na tua casa, onde você puder. Vamos contemplar juntos a morte de nosso Senhor Jesus, o preço pela nossa salvação.
5: Pai nosso que estais no céu, santificado seja o vosso nome, venha a nós o vosso reino, seja feita a vossa vontade, assim na terra como no céu.
0: O pão nosso de cada dia nos dai hoje, perdoai-nos as nossas ofensas, assim como nós perdoamos a quem nos tem ofendido. E não nos deixeis cair em tentação, mas livrai-nos do mal. Amém.
5: Ave Maria, cheia de graça, o Senhor é convosco. Bendita sois vós entre as mulheres, e bendito é o fruto de vosso ventre, Jesus.
0: Santa Maria, Mãe de Deus, rogai por nós, pecadores, agora e na hora de nossa morte. Amém.
5: Ave Maria, cheia de graça, o Senhor é convosco. Bendita sois vós entre as mulheres, e bendito é o fruto de vosso ventre, Jesus.
0: Santa Maria, Mãe de Deus, rogai por nós, pecadores, agora e na hora de nossa morte. Amém.
5: Ave Maria, cheia de graça, o Senhor é convosco. Bendita sois vós entre as mulheres, e bendito é o fruto de vosso ventre, Jesus. Fruto de vosso ventre, Jesus.
0: Santa Maria, Mãe de Deus, rogai por nós, pecadores, agora e na hora de nossa morte. Amém.
5: Ave Maria, cheia de graça, o Senhor é convosco.

0: Graça, o Senhor é convosco, bendita sois vós entre as mulheres e bendito é o fruto de vosso ventre, Jesus.
1: Santa Maria, Mãe de Deus, rogai por nós, pecadores, agora e na hora de nossa morte. Amém.
0: Ave Maria, cheia de graça, o Senhor é convosco, bendita sois vós entre as mulheres e bendito é o fruto de vosso ventre, Jesus.
1: Santa Maria, Mãe de Deus, rogai por nós, pecadores, agora e na hora de nossa morte. Amém.
0: Ave Maria, cheia de graça, o Senhor é convosco, bendita sois vós entre as mulheres e bendito é o fruto de vosso ventre, Jesus.
1: Santa Maria, Mãe de Deus, rogai por nós, pecadores, agora e na hora de nossa morte. Amém.
0: Ave Maria, cheia de graça, o Senhor é convosco, bendita sois vós entre as mulheres e bendito é o fruto de vosso ventre, Jesus.
1: Santa Maria, Mãe de Deus, rogai por nós, pecadores, agora e na hora de nossa morte. Amém.
0: Ave Maria, cheia de graça, o Senhor é convosco, bendita sois vós entre as mulheres e bendito é o fruto de vosso ventre, Jesus.
1: Santa Maria, Mãe de Deus, rogai por nós, pecadores, agora e na hora de nossa morte. Amém.
0: Ave Maria, cheia de graça, o Senhor é convosco, bendita sois vós entre as mulheres e bendito é o fruto de vosso ventre, Jesus.
1: Santa Maria, Mãe de Deus, rogai por nós, pecadores, agora e na hora de nossa morte. Amém.
0: Glória ao Pai, ao Filho e ao Espírito Santo.
1: Como era no princípio, agora e sempre. Amém.
0: Ó meu Jesus,
1: perdoai-nos e livrai-nos do fogo do inferno. Levai as almas todas para o céu e socorrei principalmente as que mais precisarem da vossa misericórdia, Senhor Jesus.
0: Nossa Senhora de Pentecostes,
1: rogai por nós.
0: São Francisco de Assis,
1: rogai por nós.
2: Fiquemos em pé, chegamos aos mistérios gloriosos. Cristo ressuscitou, aleluia!
3: Aleluia!
2: É a vitória de Deus em nossa vida e na tua história. Com muita fé, rezemos os mistérios gloriosos, contemplando a ressurreição de nosso Senhor Jesus.
3: E eu quero louvar e bendizer a Deus pelo dom da sua vida, por você que perseverou, que aguentou o sono, o cansaço e chegou enfim conosco para rezar nos mistérios gloriosos. Mas também louvar e bendizer a Deus por você que chegou aqui agora, por você que acabou de ligar a sua televisão, o rádio, da forma como você chegou aqui. Bendito e louvado seja Deus pelo dom da sua vida. Que bom que você está conosco. Rezemos com muita fé e alegria, pois o nosso Senhor está vivo. Pai nosso que estais nos céus, santificado seja o vosso nome, venha a nós o vosso reino, seja feita a vossa vontade, assim na terra como no céu.
2: O pão nosso de cada dia nos dai hoje, perdoai as nossas ofensas, assim como nós perdoamos a quem nos tem ofendido, e não nos deixeis cair em tentação, mas livrai-nos do mal.
3: Ave Maria, cheia de graça, o Senhor é convosco. Bendita sois vós entre as mulheres e bendito é o fruto do vosso ventre, Jesus.
2: Santa Maria, Mãe de Deus, rogai por nós, pecadores, agora e na hora de nossa morte. Amém.
3: Ave Maria, cheia de graça, o Senhor é convosco. Bendita sois vós entre as mulheres e bendito é o fruto do vosso ventre, Jesus.
2: Santa Maria, Mãe de Deus, rogai por nós, pecadores, agora e na hora de nossa morte. Amém.
3: Ave Maria, cheia de graça, o Senhor é convosco. Bendita sois vós entre as mulheres e bendito é o fruto do vosso ventre, Jesus.
2: Santa Maria, Mãe de Deus, rogai por nós, pecadores, agora e na hora de nossa morte. Amém.
3: Ave Maria, cheia de graça, o Senhor é convosco. Bendita sois vós entre as mulheres e bendito é o fruto do vosso ventre, Jesus.
2: Santa Maria, Mãe de Deus, rogai por nós, pecadores, agora e na hora de nossa morte. Amém.
3: Ave Maria, cheia de graça, o Senhor é convosco. Bendita sois vós entre as mulheres e bendito é o fruto do vosso ventre, Jesus.
2: Santa Maria, Mãe de Deus, rogai por nós, pecadores, agora e na hora de nossa morte. Amém.
3: Ave Maria, cheia de graça, o Senhor é convosco. Bendita sois vós entre as mulheres, e bendito é o fruto do vosso ventre, Jesus.
2: Santa Maria, Mãe de Deus, rogai por nós.

0: nós, pecadores, agora e na hora de nossa morte. Amém.
1: Ave Maria, cheia de graça, o Senhor é convosco. Bendita sois vós entre as mulheres, e bendito é o fruto do vosso ventre, Jesus.
0: Santa Maria, Mãe de Deus, rogai por nós, pecadores, agora e na hora de nossa morte. Amém.
1: Ave Maria, cheia de graça, o Senhor é convosco. Bendita sois vós entre as mulheres, e bendito é o fruto do vosso ventre, Jesus.
0: Santa Maria, Mãe de Deus, rogai por nós, pecadores, agora e na hora de nossa morte. Amém.
1: Ave Maria, cheia de graça, o Senhor é convosco. Bendita sois vós entre as mulheres, e bendito é o fruto do vosso ventre, Jesus.
0: Santa Maria, Mãe de Deus, rogai por nós, pecadores, agora e na hora de nossa morte. Amém.
1: Ave Maria, cheia de graça, o Senhor é convosco. Bendita sois vós entre as mulheres, e bendito é o fruto do vosso ventre, Jesus.
0: Santa Maria, Mãe de Deus, rogai por nós, pecadores, agora e na hora de nossa morte. Amém.
1: Glória ao Pai, ao Filho e ao Espírito Santo,
0: como era no princípio, agora e sempre.
1: Amém. Ó meu Jesus,
0: perdoai-nos e livrai-nos do fogo do inferno, levai as almas todas para o céu e socorrei principalmente as que mais precisarem da vossa misericórdia, Senhor Jesus.
1: Nossa Senhora de Pentecostes,
0: rogai por nós. Com alegria nós contemplamos o segundo mistério glorioso, onde Jesus ascende aos céus e deixa a nós uma missão: ide anunciar o Evangelho a toda criatura. Pai nosso que estais no céu, santificado seja o vosso nome, venha a nós o vosso reino, seja feita a vossa vontade assim na terra como no céu.
1: O pão nosso de cada dia nos

0: nos do mal. Amém.
1: Ave Maria, cheia de graça, o Senhor é convosco. Bendita sois vós entre as mulheres e bendito o fruto do vosso ventre, Jesus.
0: Santa Maria, Mãe de Deus, rogai por nós, pecadores, agora e na hora de nossa morte. Amém.
1: Ave Maria, cheia de graça, o Senhor é convosco. Bendita sois vós entre as mulheres e bendito o fruto do vosso ventre, Jesus.
0: Santa Maria, Mãe de Deus, rogai por nós, pecadores, agora e na hora de nossa morte. Amém.
1: Ave Maria, cheia de graça, o Senhor é convosco. Bendita sois vós entre as mulheres e bendito o fruto do vosso ventre, Jesus.
0: Santa Maria, Mãe de Deus, rogai por nós, pecadores, agora e na hora de nossa morte. Amém.
1: Ave Maria, cheia de graça, o Senhor é convosco. Bendita sois vós entre as mulheres e bendito o fruto do vosso ventre, Jesus.
0: Santa Maria, Mãe de Deus, rogai por nós, pecadores, agora e na hora de nossa morte. Amém.
1: Ave Maria, cheia de graça, o Senhor é convosco. Bendita sois vós entre as mulheres e bendito o fruto do vosso ventre, Jesus.
0: Santa Maria, Mãe de Deus, rogai por nós, pecadores, agora e na hora de nossa morte. Amém.
1: Ave Maria, cheia de graça, o Senhor é convosco. Bendita sois vós entre as mulheres e bendito o fruto do vosso ventre, Jesus.
0: Santa Maria, Mãe de Deus, rogai por nós, pecadores, agora e na hora de nossa morte. Amém.
1: Ave Maria, cheia de graça, o Senhor é convosco. Bendita sois vós entre as mulheres e bendito o fruto do vosso ventre, Jesus.
0: Santa Maria, Mãe de Deus, rogai por nós, pecadores, agora e na hora de nossa morte. Amém.
1: Ave Maria, cheia de graça, o Senhor é convosco. Bendita sois vós entre as mulheres e bendito o fruto do vosso ventre, Jesus.
0: Santa Maria, Mãe de Deus, rogai por nós, pecadores, agora e na hora de nossa morte. Amém.
1: Ave Maria, cheia de graça, o Senhor é convosco. Bendita sois vós entre as mulheres e bendito o fruto do vosso ventre, Jesus.
0: Santa Maria, Mãe de Deus, rogai por nós, pecadores, agora e na hora de nossa morte. Amém.
1: Ave Maria, cheia de graça, o Senhor é convosco. Bendita sois vós entre as mulheres e bendito o fruto do vosso ventre, Jesus.
0: Santa Maria, Mãe de Deus, rogai por nós, pecadores, agora e na hora de nossa morte. Amém.
1: Glória ao Pai, ao Filho e ao Espírito Santo.
0: Como era no princípio, agora e sempre. Amém.
1: Ó meu Jesus, perdoai-nos e livrai-nos do fogo do inferno.

0: Misericórdia, Senhor Jesus.
1: Nossa Senhora de Pentecostes,
0: rogai por nós.
1: Terceiro mistério, contemplamos a vinda do Espírito Santo. É o Pentecostes que renova todas as coisas. Rezemos com fé.
2: Pai nosso que estais no céu, santificado seja o vosso nome. Venha a nós o vosso reino, seja feita a vossa vontade, assim na terra como no céu.
0: O pão nosso de cada dia nos dai hoje.

0: livrai-nos do mal. Amém.
1: Ave Maria, cheia de graça, o Senhor é convosco. Bendita sois vós entre as mulheres, e bendito é o fruto do vosso ventre, Jesus.
2: Santa Maria, Mãe de Deus, rogai por nós, pecadores, agora e na hora de nossa morte. Amém.
1: Ave Maria, cheia de graça, o Senhor é convosco. Bendita sois vós entre as mulheres, e bendito é o fruto do vosso ventre, Jesus.
2: Santa Maria, Mãe de Deus, rogai por nós, pecadores, agora e na hora de nossa morte. Amém.
1: Ave Maria, cheia de graça, o Senhor é convosco. Bendita sois vós entre as mulheres, e bendito é o fruto do vosso ventre, Jesus.
2: Santa Maria, Mãe de Deus, rogai por nós, pecadores, agora e na hora de nossa morte. Amém.
1: Ave Maria, cheia de graça, o Senhor é convosco. Bendita sois vós entre as mulheres, e bendito é o fruto do vosso ventre, Jesus.
2: Santa Maria, Mãe de Deus, rogai por nós, pecadores, agora e na hora de nossa morte. Amém.
1: Ave Maria, cheia de graça, o Senhor é convosco. Bendita sois vós entre as mulheres, e bendito é o fruto do vosso ventre, Jesus.
2: Santa Maria, Mãe de Deus, rogai por nós, pecadores, agora e na hora de nossa morte. Amém.
1: Ave Maria, cheia de graça, o Senhor é convosco. Bendita sois vós entre as mulheres, e bendito é o fruto do vosso ventre, Jesus.
2: Santa Maria, Mãe de Deus, rogai por nós, pecadores, agora e na hora de nossa morte. Amém.
1: Ave Maria, cheia de graça, o Senhor é convosco. Bendita sois vós entre as mulheres, e bendito é o fruto do vosso ventre, Jesus.
2: Santa Maria, Mãe de Deus, rogai por nós, pecadores, agora e na hora de nossa morte. Amém.
1: Ave Maria, cheia de graça, o Senhor é convosco. Bendita sois vós entre as mulheres, e bendito é o fruto do vosso ventre, Jesus.
2: Santa Maria, Mãe de Deus, rogai por nós, pecadores, agora e na hora de nossa morte. Amém.
1: Ave Maria, cheia de graça, o Senhor é convosco. Bendita sois vós entre as mulheres, e bendito é o fruto do vosso ventre, Jesus.
2: Santa Maria, Mãe de Deus, rogai por nós, pecadores, agora e na hora de nossa morte. Amém.
1: Ave Maria, cheia de graça, o Senhor é convosco. Bendita sois vós entre as mulheres, e bendito é o fruto do vosso ventre, Jesus.
2: Santa Maria, Mãe de Deus, rogai por nós, pecadores, agora e na hora de nossa morte. Amém.
1: Glória ao Pai, ao Filho e ao Espírito Santo,
2: como era no princípio, agora e sempre. Amém.
1: Ó meu bom Jesus,
2: perdoai-nos e livrai-nos do fogo do inferno, levai as almas todas para o céu, e socorrei principalmente as que mais precisarem da vossa misericórdia, Senhor Jesus.
1: Nossa Senhora de Pentecostes,
2: rogai por nós.
3: No quarto mistério glorioso, nós contemplamos a assunção de Nossa Senhora aos céus, e de lá ela intercede por nós. Rezemos.
4: Pai nosso que estais no céu, santificado seja o vosso nome. Venha a nós o vosso reino, seja feita a vossa vontade, assim na terra como no céu.
2: O pão nosso de cada dia nos dai hoje, perdoai-nos as nossas ofensas, assim como nós perdoamos a quem nos tem ofendido, e não nos deixeis cair em tentação, mas livrai-nos do mal. Amém.
4: Ave Maria, cheia de graça, o Senhor é convosco. Bendita sois vós entre as mulheres, e bendito é o fruto do vosso ventre, Jesus.
2: Santa Maria, Mãe de Deus, rogai por nós, pecadores, agora e na hora de nossa morte. Amém.
4: Ave Maria, cheia de graça, o Senhor é convosco. Bendita sois vós entre as mulheres, e bendito é o fruto do vosso ventre, Jesus.
2: Santa Maria, Mãe de Deus, rogai por nós, pecadores, agora e na hora de nossa morte. Amém.
4: Ave Maria, cheia de graça, o Senhor é convosco. Bendita sois vós entre as mulheres, e bendito é o fruto do vosso ventre, Jesus.
2: Santa Maria, Mãe de Deus, rogai por nós, pecadores, agora e na hora de nossa morte. Amém.
4: Ave Maria, cheia de graça, o Senhor é convosco. Bendita sois vós entre as mulheres, e bendito é o fruto do vosso ventre, Jesus.
2: Santa Maria, Mãe de Deus, rogai por nós, pecadores, agora e na hora de nossa morte. Amém.
4: Ave Maria, cheia de graça, o Senhor é convosco. Bendita sois vós entre as mulheres, e bendito é o fruto do vosso ventre, Jesus.
2: Santa Maria, Mãe de Deus, rogai por nós, pecadores, agora e na hora de nossa morte. Amém.
4: Ave Maria, cheia de graça, o Senhor é convosco. Bendita sois vós entre as mulheres, e bendito é o fruto do vosso ventre, Jesus.
0: Santa Maria, Mãe de Deus, rogai por nós, pecadores, agora e na hora de nossa morte. Amém.
4: Ave Maria, cheia de graça, o Senhor é convosco. Bendita sois vós entre as mulheres, e bendito é o fruto do vosso ventre, Jesus.
0: Santa Maria, Mãe de Deus, rogai por nós, pecadores, agora e na hora de nossa morte. Amém.
4: Ave Maria, cheia de graça, o Senhor é convosco. Bendita sois vós entre as mulheres, e bendito é o fruto do vosso ventre, Jesus.
0: Santa Maria, Mãe de Deus, rogai por nós, pecadores, agora e na hora de nossa morte. Amém.
4: Ave Maria, cheia de graça, o Senhor é convosco. Bendita sois vós entre as mulheres, e bendito é o fruto do vosso ventre, Jesus.
0: Santa Maria, Mãe de Deus, rogai por nós, pecadores, agora e na hora de nossa morte. Amém.
4: Ave Maria, cheia de graça, o Senhor é convosco. Bendita sois vós entre as mulheres, e bendito é o fruto do vosso ventre, Jesus.
0: Santa Maria, Mãe de Deus, rogai por nós, pecadores, agora e na hora de nossa morte. Amém.
4: Glória ao Pai, ao Filho e ao Espírito Santo,
0: como era no princípio, agora e sempre. Amém.
4: Ó meu bom Jesus.

0: misericórdia, Senhor Jesus.
1: Nossa Senhora de Pentecostes,
0: rogai por nós.
2: Agora, povo de Deus, com muita alegria e devoção, nós nos direcionamos a Nossa Senhora de Pentecostes para rezar esta última dezena do Mistério Glorioso, onde Nossa Senhora é coroada como Rainha do Céu e da Terra. Rezemos todos juntos. Pai nosso que estais no céu, santificado seja o vosso nome. Venha a nós o vosso reino, seja feita a vossa vontade, assim na terra como no céu. O pão nosso de cada dia nos dai hoje, perdoai as nossas ofensas, assim como nós perdoamos a quem nos tem ofendido, e não nos deixeis cair em tentação, mas livrai-nos do mal. Amém. Ave Maria, cheia de graça, o Senhor é convosco. Bendita sois vós entre as mulheres, e bendito é o fruto do vosso ventre, Jesus. Santa Maria, Mãe de Deus, rogai por nós, pecadores, agora e na hora de nossa morte. Amém. Ave Maria, cheia de graça, o Senhor é convosco. Bendita sois vós entre as mulheres, e bendito é o fruto do vosso ventre, Jesus. Santa Maria, Mãe de Deus, rogai por nós, pecadores, agora e na hora de nossa morte. Amém. Ave Maria, cheia de graça, o Senhor é convosco. Bendita sois vós entre as mulheres, e bendito é o fruto do vosso

graça, o Senhor é convosco. Bendita sois vós entre as mulheres, e bendito é o fruto do vosso ventre, Jesus. Santa Maria, Mãe de Deus, rogai por nós, pecadores, agora e na hora de nossa morte. Amém. Ave Maria, cheia de graça, o Senhor é convosco. Bendita sois vós entre as mulheres, e bendito é o fruto do vosso ventre, Jesus.

0: de graça, o Senhor é convosco. Bendita sois vós entre as mulheres, e bendito é o fruto do vosso ventre, Jesus. Santa Maria, Mãe de Deus, rogai por nós, pecadores, agora e na hora de nossa morte. Amém.
1: Glória ao Pai, ao Filho e ao Espírito Santo, como era no princípio, agora e sempre. Amém. Infinitas graças vos damos, soberana Rainha, pelos benefícios que todos os dias recebemos de vossas mãos liberais. Dignai-vos agora e para sempre tomar-nos debaixo de vosso poderoso amparo, e para mais vos obrigar, vos saudamos com a salve, Rainha. Salve, Rainha, Mãe de Misericórdia, vida, doçura e esperança nossa, salve. A vós bradamos, degredados filhos de Eva, a vós suspirando, gemendo e chorando neste vale de lágrimas. Eia, pois, advogada nossa, esses vossos olhos misericordiosos a nós volvei. E depois deste desterro, mostrai-nos Jesus, bendito fruto do vosso ventre, ó clemente, ó piedosa, ó doce sempre Virgem Maria.
2: Rogai por nós, Santa Mãe de Deus, para que sejamos dignos das promessas de Cristo. Amém.
1: Em nome do Pai, do Filho e do Espírito Santo.
0: Amém.
1: Este é o Rosário da Meia-Noite, é o Rosário da Virada, é o Rosário do Novo Tempo, é o Rosário da Alegria. Quero agradecer você que nos acompanha pela TV Evangelizar, você que nos acompanha pela Rádio Evangelizar 99.5 e todas as demais rádios parceiras do grupo. Quero agradecer aqui a todos os missionários da comunidade Mãe de Pentecostes, o Rafael na música, minha esposa Adriele, principalmente você que está participando, compartilhando e nos ajudando. Porque evangelizar é
0: preciso.
1: E juntos evangelizamos mais. A madrugada da Evangelizar está só começando. Vem muito mais por aí. Agora você vai poder ligar para nós, partilhar o seu coração e a sua vida. Muito obrigado. Deus abençoe você. E você fica agora com o programa Ligados pela Fé. Deus abençoe.

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0: Senhor, nós te agradecemos porque temos a graça de começar esse dia na sua presença. Temos a graça, Senhor, de experimentar a tua presença real aqui pela rede Evangelizar de Evangelização, pela Rádio Evangelizar 99.5 e todas as parceiras, pelo YouTube, pelo aplicativo, pelo nosso canal aberto. Obrigada, Senhor, por esse presente nesse primeiro dia do mês de julho, esse mês onde nós celebramos o preciosíssimo sangue de nosso Senhor. Obrigado, Senhor, pelos nossos irmãos da comunidade Mãe de Pentecostes, pessoas que eu admiro muito e amo. Obrigada, Senhor, por começar esse dia junto com eles, te louvando, te adorando, te entregando a nossa vida, o nosso coração, a nossa história, tudo que temos e tudo que somos, Senhor. E nós já queremos te entregar todos os nossos telespectadores, queremos te entregar, Senhor, todas essas realidades que nos acompanham nessa noite. Queremos te entregar, Senhor, todas as famílias, esses corações, Senhor, tão sedentos da tua presença, esses corações, Senhor, tão necessitados do teu olhar, do teu amor, da tua misericórdia. Obrigada, Senhor, mais uma vez, por nos dar esse presente de estarmos na tua presença. Nós, Senhor, que somos tão indignos, nós, Senhor, que somos tão pecadores, nós, Senhor, que somos tão pequenos e miseráveis. Obrigada, Senhor, pelo teu amor. Obrigada, Senhor, pela tua misericórdia. Bom dia, bom dia, bom dia. Você não está sonhando. Você não está sonhando. Sim, somos nós. Essa hora da manhã, Ellen.
3: Que bênção,
0: aqui,
3: né?
0: Na Evangelizar, aí, nesse programa tão lindo que começou essa semana, Ligados pela Fé. Somos nós aqui. E nós queremos, antes de tudo, te convidar a levantar aí do seu sofá. Se você estiver na sua cama, se você estiver na sua guarita, se você estiver no busão, eu não sei aonde você está nos acompanhando nesse momento, mas eu quero te convidar a dar uma esticada. Estica o braço. Se você não pode se manifestar fisicamente, estica a sobrancelha, já é alguma coisa. Mas que o seu coração agora seja desperto. Depois desse rosário maravilhoso com Nossa Senhora, aqui na presença do Senhor Eucarístico, corpo, alma e divindade, que você possa estar disperso, meu irmão, nesta manhã, dia 1º de julho, quando nós iniciamos o mês dedicado ao preciosíssimo sangue de Jesus, né,
3: Noelle? Começar o mês assim, né?
0: Maravilhoso. Para você que não me conhece, eu sou Bete Lopes, missionária da obra Evangelizar, do Ministério Evangelizar, junto com o Padre Reginaldo Manzotti, e eu tenho um presente para você já, nesse primeiro programa conosco, nessa quarta-feira, essa minha amiga. Se apresente, porque acho que ninguém te conhece.
3: Não, né?
0: Você é desconhecida, né?
3: É, eu nunca vim na Evangelizar.
0: É ruim, hein?
3: Eu sou Ellen Andrade, sou missionária da obra Evangelizar. E que bênção começar o mês de julho junto com você, que está aqui na TV Evangelizar. Vamos juntos agradecer a Deus pela dádiva da nossa vida, por esse presente de estarmos juntos nessa madrugada. Talvez você pense assim: Senhor, eu perdi meu sono nessa noite e eu caí aqui na TV Evangelizar. Se você caiu aqui, pode saber, Deus preparou esse momento para você. Vamos louvar e agradecer a Ele por isso. Vamos juntos?
0: Cantando, hein?

0: e que nessa manhã, nesse início de 1º de julho, o seu coração possa estar derramado na presença de nosso Senhor Eucarístico. Inclusive, eu deixo até... A gente tem a companhia, né, musical, isso é bem importante, né?
1: Bom dia, Rafa.
0: Gente, músico bom é uma bênção, né? Bom dia, Rafa. Tudo
2: obrigado,
0: bem, meu querido?
2: Que Deus abençoe. É um prazer, né? Pela primeira vez a gente está rezando, ministrando junto. Ellen, Beth, que Deus abençoe.
0: Isso que a gente se conhece há pouquinho tempo, né, Rafa?
2: A gente se conhece há muito tempo, mas nunca deu certo.
0: Deus sempre providencia o tempo certo e a hora certa,
2: amém,
0: né? A gente fica lá mandando, Rafa, você conhece tal música? Rafa, você... deixando o menino doido já de madrugada. Mas é uma bênção poder estar com você nessa manhã, viu? Que
2: amém.
0: Deus te abençoe, você e seu ministério e toda a sua família.
2: Amém. Deus abençoe vocês também.
0: E você que nos acompanha, coloca a mão do seu coração e vamos já iniciando pedindo o Espírito Santo de Deus. Colocando a sua história diante de nosso Senhor. Que o Espírito Santo venha nos iluminando. Venha nos revelando a sua graça. Nos revelando o seu amor e a sua presença. Para que as nossas partilhas sejam profundas. Para que as nossas partilhas sejam inundadas do amor de Deus, que nós possamos ser curados através dessa partilha, através das nossas orações. Nós temos aqui uma hora diante do Senhor para colocar diante dele as nossas necessidades. Provavelmente durante a oração do rosário, o seu coração já tenha se aberto àquilo que você necessita. Esse horário da manhã é um horário que muitas vezes a nossa memória começa a trabalhar, principalmente quando a gente não consegue dormir, a gente se aflige tanto pensando em como vai ser o dia, pensando nas dificuldades, naquelas batalhas que a gente já enfrenta normalmente todos os dias. Então, que você possa colocar diante do Espírito Santo as suas necessidades, diante do Senhor aqui eucarístico, vivo, presente nesse lugar, presente na sua casa, através da TV, do rádio, dos aplicativos e das parceiras, das rádios parceiras que nos levam tão longe, lugares onde a gente sequer pode imaginar, que você possa se derramar diante do Senhor eucarístico, pedindo esse Espírito Santo para que ele nos ensine a ser aquilo que o Senhor precisa que nós sejamos, aquilo que o Senhor sonhou quando nos permitiu vir a esta terra como missionários, profetas, como filhos. Que o Espírito Santo recaia sobre você, que você seja cheio do Espírito Santo agora e que todas as suas dúvidas, as suas aflições sejam iluminadas pela presença do fogo divino do céu. Vamos cantar ao Espírito Santo. Venha, Senhor, e enche-nos.
1: Espírito,
0: enche-nos, Espírito Santo.
1: Abre seu coração, vem clamando.

0: nada, porque você não está conseguindo dormir.
1: Mas o Senhor quer te completar. Ele quer te dar uma paz que transcende, uma paz que vem do céu. Então levante as suas mãos e sinta esse amor de Jesus, que nesse momento quer

0: mas sinta a presença viva do Senhor que adentra na sua casa.
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0: Jesus está ouvindo você e é por isso que ele diz: eu te escuto, eu te acolho e eu cuido, colho a palavra.

0: isso. Eu sei que é difícil louvar a Deus na dor. É difícil dizer, Senhor, obrigado por essa cruz que eu estou carregando, mas nesse momento é o que o Senhor fala para você, meu irmão. Na verdade, é uma irmã. O Senhor fala assim: agradeça. Agradeça a sua cruz, porque eu estou cuidando das suas dores. Agradeça, porque eu não te esqueci. E nesse momento você falou que não estava mais ouvindo Jesus. E Ele pediu para que você soubesse que Ele nunca deixou de cuidar de você. Não é porque você está em momento de dor, de aflição, que o Senhor deixou de cuidar. Louva e agradeça, porque nesse momento Ele falou com você e Ele está aqui, chegando no seu leito de hospital e falando para você o quanto Ele te ama e o quanto Ele está cuidando de você, da sua dor e da sua aflição.
1: E você que está indo para o seu trabalho não é fácil, tem pessoas muito difíceis que você precisa lidar lá, pessoas que muitas vezes se passam no limite do tratamento, e você precisa tantas vezes ficar calado, e é um sofrimento muitas vezes ir para você já trabalhar, e muitas vezes você já vai reclamando, porque você sabe que vai encontrar aquelas pessoas, que o seu dia é difícil, que vai ser complicado. O Senhor hoje te diz: profetize o bem na sua vida, profetize a vitória, profetize que o dia vai ser leve. Eu estou com você, como a Ellen mesmo profetizou agora. Eu cuido de você. Não tem por que ser ruim, não tem por que seu dia ser difícil, porque eu estou ao teu lado e eu faço nova todas as coisas. Então declare, louve a Deus pelo seu emprego, louve a Deus pelas mãos que colocam o alimento na sua casa. Muitas vezes você nem sabe por tantas mãos passam, mas o alimento chega na sua dispensa. Olha o lado bom, olha o lado leve, vai em paz, vá trabalhar alegre, porque é um coração alegre, o demônio não suporta, o demônio não suporta a sua alegria. Então não se entregue à tristeza, não se entregue às murmurações, não se entregue às reclamações. Sorria, vá feliz trabalhar, porque ter um emprego é uma dádiva, ter saúde para trabalhar é uma dádiva. E nós queremos convidar você a nos ligar. Nós não queremos rezar por você, nós queremos rezar com você. Maior autoridade espiritual sobre a sua vida, quem tem é você mesmo. Você é batizado, Deus deu e confiou essa vida para você. Então nós queremos rezar com você e nós esperamos a sua ligação.
0: Isso
1: você
0: mesmo.
1: Pode ligar pelo número 041-3221-6078. 041-3221-6078. A gente quer rezar com você, a gente quer acolher a sua partilha, a gente quer ouvir de você a sua história, a gente quer poder interceder junto com você nessa
0: manhã.
1: Pode
0: falar assim: ah, eu acho que a Beth e a Ellen não estão lá. 2h09, amiga, ó. 2h09.
1: O pessoal tá acostumado a ver a gente tarde quando tem live.
0: É verdade.
1: Quando tem seu vigário, nós estamos
0: mas a gente sai daqui meia-noite não. Pouco.
1: Mas aqui, agora, ó, 2h09 da manhã, nós estamos aqui para te ouvir e para rezar com você. Liga para nós, coloca a sua intenção, nos ensine a rezar pelo que nós precisamos rezar.
0: Verdade.
1: Na sua vida.
0: São
1: conte para nós as suas dores.
0: Né? São tantas intenções. E pensa só na dádiva. Talvez você não se tocou, a gente já comentou aqui, hoje é o primeiro dia do mês de julho. É um novo mês. E eu não sei se você sabe, se você já percebeu, mas hoje é exatamente o meio do ano, gente. Hoje nós estamos naquela metade do ano onde nós podemos pensar assim: eu fiz tantos planos para esse ano de 2026 e eu nem comecei a tirar do papel. Talvez eu já comecei, mas não estou conseguindo ser fiel. Mas eu quero falar com você que hoje é um novo recomeço. Então, colha as bênçãos que Jesus tem para você. E que bênção poder dar bom dia para o povo mineiro, né, Beth Lopes?
1: Já começamos com Minas Gerais. Bom dia, Valci.
2: Bom dia.
0: Bom dia, Valci. Cadê você?
2: Bom dia.
1: Não nos deixe só, Valci.
0: Ah, agora tá começando a aparecer aqui. Um pouquinho mais de volume, acho que dá certo. Ó, a gente ao vivo é assim mesmo. Eu não tô ouvindo ainda o Valci. Bom dia.
2: Bom dia.
0: Que bênção, louvado seja Deus, porque você está aqui, meu irmão. Você é de Minas Gerais, de qual cidade?
2: Nova Era.
1: Nova Era. Nova Era, Minas. E qual é o seu pedido de oração? Qual é a sua partilha, Valci? Perdão, não entendi.
0: Eu também não consegui ouvir.
1: Se puder aumentar um pouquinho aqui no estúdio, por gentileza.
2: Oi?
0: Oi, pode falar de novo.
2: Alô?
0: Oi, Valci, qual que é a sua intenção nessa madrugada? Nós estamos diante de Jesus sacramentado para colocar a sua intenção aqui. Fala com a gente.
2: Está pedindo a sabiá, né?
0: Eu não estou conseguindo ouvir o Valci,
1: mas a gente vai colocar
0: ele
1: diante
0: do Senhor.
1: Mas a gente está
0: colocando a sua
1: agora.
0: Intenção.
1: Senhor Jesus, nós te apresentamos o Valci nessa manhã, com toda a sua história, com toda a sua família, com as suas necessidades, com as suas aflições. E Valci, você pode ir rezando conosco. Se ajoelha diante do Senhor Eucarístico aí na sua TV ou no rádio. Isso se você puder, claro. Se coloque diante dele e derrama diante dele o teu coração. Porque muitas vezes nós não te ouvimos, mas o Senhor te ouve. O Senhor te conhece. Ele sabe das suas necessidades. Que o sangue precioso do Senhor se derrame na sua vida, hoje e sempre. Amém. E nós vamos agora para Natal.
0: Olha só.
1: Lá tá quente. Não tá quente, Janaína?
0: Bom dia.
2: Olá, boa noite.
1: Bom dia, minha
2: bom
1: querida.
2: Dia,
1: como você
2: bom
1: está?
2: Dia. Estou indo na graça de Deus.
1: Que bom.
2: Irmãs.
1: Que ótimo. O que você conta para nós?
2: Bom, eu quero colocar, eu já liguei algumas vezes, e eu quero colocar assim, eu tenho, tinha, né, 32 anos de casamento, e meu esposo saiu de casa. Né, do nada, sou casada na igreja aqui em Natal, não sou natural de Natal, e porque eu fui tomar conta dos meus pais, né, minha mãe tem Alzheimer, e muito difícil. Eu já liguei algumas vezes para pedir oração, porque está muito, muito complicado, mas eu confio em Jesus sacramentado, eu confio muito em Deus, eu confio e sei que a graça de Deus era muito mais do que qualquer coisa, né, na
1: Exato.
2: Nossa vida.
1: Exatamente.
2: Até mesmo porque nós éramos da comunidade católica Shalom, né?
1: Uhum.
2: E fomos casados ainda, ele saiu, não aceitou, né? Minha mãe tem Alzheimer, meu pai infartou. E hoje o meu pedido é que Deus venha chegar. Por quê? Porque eu não consigo encontrá-lo, não consigo. Ele saiu realmente de casa, não estou na minha casa, né? Estou na casa dos meus pais, eles já são idosos. E eu não saí, assim, eu não saí de casa, né? Eu fui tomar conta dos meus pais. Minha mãe estava internada e eu tinha que ficar porque eu sou sozinha e tal, né? Não tenho família, né? Sou natural do Rio de Janeiro. E o que eu peço a Deus é que ele chegue, né? Que ele venha realmente, né? Olhar, eu sei que Deus olha, ele não dormiu, né? Deus não dorme, né? Nunca. Mas eu peço assim, a graça que, como ele pediu o divórcio, né? Ele pediu o divórcio, nós somos casados na igreja, mesmo aqui em Natal, e somos casados realmente. Mas eu peço a Jesus, eu sinto culpa, muita culpa, meus irmãos, né? Então eu peço que vocês rezem também por mim, por isso, não sei, a culpa que eu sinto, né? Porque são 32 anos, né, de casamento.
1: Janaína,
0: eu quero pedir para você me contar o nome dele.
1: Só o primeiro nome, para a gente rezar pelo casal.
2: É.
1: Porque vocês são, diante de Jesus, um casal. Vocês são, você como de comunidade de vida, você entende exatamente o que eu estou falando. E Jesus pede nesse momento para a gente rezar por vocês quanto casal. E primeiro eu quero te parabenizar também, porque você está honrando o sacramento, né? Você está honrando os mandamentos de Jesus de cuidar, de honrar pai e mãe. A gente sabe que é difícil abdicar da nossa vida para esses cuidados. E você hoje está nessa dedicação. Então louvado seja Deus por isso. Mas Jesus pede para rezar pelo seu sacramento. Qual que é o nome dele?
2: Zé Fernandes e eu sou Janaína Vasconcelos Moura, né?
1: Janaína, nós vamos colocar agora juntos e você vai rezar junto com a gente como a esposa, aquela que intercede. Nós vamos colocar, Jesus está aqui, o seu matrimônio nesse momento. Porque assim, mesmo com esse pedido de divórcio, nós sabemos que Jesus está cuidando desse momento. Então vamos juntos rezar, Janaína, por você, por ele, por toda a história que vocês construíram. São 32 anos de uma vida juntos, e diante de Deus isso é insolúvel. Então nós apresentamos aqui a Jesus a sua dor desse momento. Jesus colhe essa ferida, e Jesus está falando justamente com você, porque ele está te curando nesse momento. Ele mostra como se fosse um espinho cravado no seu coração, e talvez você possa estar sentindo isso nesse momento e possa até confirmar o que Jesus mostra. Mas esse espinho Jesus vem retirando. Eu não sei qual vai ser a graça que Deus vai agir dentro dessa sua ferida, minha irmã, mas ele já está agindo.
0: E que você possa ser livre da culpa, Janaína. A culpa nunca vem de Deus. Deus nunca vai te apontar o dedo. Mas que você possa colocar aos pés do Senhor Eucarístico toda a culpa e seja livre. Segue livre, porque o Senhor conhece a verdade do seu coração. Então que você seja livre da culpa em nome de Jesus. Amém.
1: Amém. Janaína, Deus abençoe você, sua família. Continue rezando com a gente. E você que ainda não ligou, eu vou te convidar a também fazer igual a Janaína. Porque nós rezamos nesse momento, já apresentamos as feridas da Janaína lá de Natal. Mas nós vamos seguir rezando por você. Vai ligando pra gente. Vamos rezar juntos nessa manhã.
0: Antes da próxima ligação, canta um refrãozinho pra nós, Rafa, por favor.

0: Jesus é perfeito. Ele mostrava o coração com um espinho. Pelas chagas de Jesus a gente crê na vitória.
1: Sabe, Ellen, que há uma promessa, várias promessas para aqueles que são devotos às Santas Chagas. Uma delas é que Deus, Jesus, confia tudo, atende tudo que for colocado dentro das suas chagas. Nós vamos para a próxima ligação. Emanuele, você está aí, minha linda?
2: Sim, boa noite.
1: Bom dia, minha querida. Você fala de Pernambuco, que lugar de Pernambuco?
2: Petrolina.
1: Da onde?
2: Petrolina.
1: E qual é a sua partilha?
2: É que esse dia eu tô muito aflita, porque eu tô prestes a... Vou fazer o exame, né, pra descobrir um diagnóstico. E eu não consigo dormir, nem comer. Só sofro com isso.
1: Minha amada, eu preciso só que você fale um pouquinho mais alto, ou então mais próximo do seu telefone, só pra gente entender melhor. Me perdoe, qual a sua partilha?
2: É que esses dias eu tô muito aflita, porque não consigo dormir nem comer o tempo todo pensando nisso, porque eu vou fazer um exame, né, e tô aflita com isso.
0: Emanuele, esse exame que você vai realizar é de alguma suspeita, de alguma doença, é isso? Por isso que você tá nessa ansiedade?
2: Isso.
0: Você quer partilhar com a gente qual é essa suspeita?
2: É de DST.
0: Desculpa, eu não ouvi, Emanuele.
2: HIV.
1: Ok. Ok. Então agora, diante do Senhor Eucarístico, eu vou pedir para que vocês coloquem, por favor, o Senhor aqui na tela.
0: Emanuele, Jesus pede para que você possa se ajoelhar. E Beth e eu vamos fazer o mesmo. Nós vamos rezar por você. Nós vamos rezar por você. Porque nós estamos entrando no mês do precioso sangue de Jesus. E Emanuele, é justamente isso que Jesus mostra. Esse sangue vem lavar e vem curar. Se ajoelha, minha irmã. Eu sei que você está deitada na sua cama nesse momento. Que você queria estar dormindo e não está conseguindo dormir. E é muito justo que você não consiga, porque a sua preocupação está falando mais alto nesse momento. Mas Jesus é aquele que acalma a tempestade. E Ele quer acalmar o seu coração. Quando você desligar a sua TV hoje, você vai descansar um sono que vai ser restaurador. E Jesus mostra isso. Minha irmã, então fica de joelho, que nesse momento nós te colocamos aqui. E nós vamos clamar juntos, que Ele possa chegar até aí na sua casa, nesse momento, e te curar, e te lavar, e te acalmar. Porque nesse momento o que você está precisando é dessa calma e desse discernimento.
1: Emanuele, reza comigo. Senhor Jesus.
0: Senhor Jesus.
1: Emanuele, você está aí?
0: Emanuele.
1: Nós clamamos por ela, Senhor, nessa manhã. Tu és poderoso, Senhor, Tu podes todas as coisas. E nós pedimos, Senhor, que uma gota do Teu sangue preciosíssimo, esse sangue redentor, esse sangue que cura, que salva e que liberta, Senhor, lave todo o corpo da Emanuele. Lave, Senhor, todo o coração da Emanuele. E que toda a enfermidade, Senhor, que a Emanuele possa ter, seja agora purificada pelo Teu sangue. Tu disseste, Senhor, que aquilo que pensamos pelas suas santas chagas, o Senhor concederá. Pois nesse momento, Senhor, diante de Ti sacramentado, Senhor, aqui, corpo, sangue, alma e divindade, nós queremos guardar a Emanuele dentro das suas chagas, dentro da chaga do seu coração, Senhor. Que o sangue dela seja purificado no Teu sangue, que a alma dela seja santificada, Senhor, no Teu amor, e que o Teu Espírito Santo a queime de amor, abrace, Senhor, a alma dela, de forma que ela possa descansar em Ti, de forma que ela possa, Senhor, descansar no Teu amor, se sentir acolhida, se sentir olhada, se sentir envolvida, Senhor, pela Vossa misericórdia. Tu és o Deus do impossível, Senhor, e assim como Emanuele, toda e qualquer outra pessoa na face da terra, Senhor, que esteja enfrentando a mesma dificuldade que ela nesse momento, seja visitado pela Tua presença, seja inundado pelo Seu sangue e seja renovado pelo Teu poder, Senhor.

0: favores sejam dadas a todos os momentos
1: ao Santíssimo e Diviníssimo Sacramento.
0: Que bom estarmos juntos aqui nesse Ligados pela Fé nessa manhã. Hoje já é quarta-feira, quarta-feira mariana, aqui na Obra Evangelizar. Nós rezamos pela intercessão de Nossa Senhora e nós queremos rezar com você, não é por você, é com você. Por isso nós vamos para Joinville, minha amiga Bete. Bom dia, Ana Maria.
2: Catarina.
3: Bom dia, tudo bem?
0: Louvado seja Deus pela sua vida, amada. Minha irmã. Que bom que você está com a gente aqui na TV Evangelizar.
3: Eu estou muito feliz. Eu quero rezar pelo meu sobrinho que está com câncer na cabeça.
1: Qual a idade do seu sobrinho e qual o nome
3: 31
1: dele?
3: 31 anos.
1: Qual o nome dele, amada?
3: É Giancarlo.
1: Giancarlo, de 31 anos, um câncer na cabeça.
3: É, e ele tá, já fez os exames, deu maligno. E ele tem 20 radioterapia e 45 quimioterapia. Eu quero pedir para Nossa Senhora Jesus cuidar dele.
1: Amém. Vamos rezar.
3: Ele é o único homem da nossa família.
1: Eu quero começar te dizendo que Jesus te vê e que não há lágrimas nenhuma que você tenha derramado que tenha sido em vão. A gente sempre diz, acredita, e isso eu digo sem medo de errar, que toda e qualquer lágrima derramada dos seus olhos é colhida pelo teu anjo da guarda num cálice de ouro e é levado até Deus. Então Deus não é alheio à sua dor e nem às suas lágrimas. E eu te convido a colocar o Giancarlo aqui diante do Senhor Eucarístico, porque Ele pode todas as coisas. Às vezes nós enfrentamos dificuldades, não para que Deus, porque Deus quer que nós soframos, mas porque Deus quer que nós amadureçamos na nossa fé, na nossa oração, na nossa intimidade com Ele. Então, eu quero te convidar a rezar agora, olhando para o Senhor Eucarístico. Toca a tela da sua TV, eu não sei se você está me acompanhando pela TV ou pelo rádio, mas que você possa agora colocar o Giancarlo, consagrar o Giancarlo, os exames, essa linha de tratamento que ele precisa fazer com radioterapias e quimioterapias, consagrá-lo às santas chagas de Nosso Senhor, colocá-lo dentro do coração de Nosso Senhor, nas suas santas chagas, e que uma gota do sangue redentor de Nosso Senhor possa correr em cada sessão de quimioterapia que ele fizer, em cada radioterapia que ele fizer, que o Senhor esteja presente, e que nesse mês de julho, mês dedicado ao preciosíssimo sangue de Nosso Senhor Jesus Cristo, ele possa ser lavado, purificado, banhado no sangue de Nosso Senhor. Você crê, minha irmã?
3: Eu já rezei muito por ele. Já rezei muito por ele. Já ajoelhei e rezei na hora da cirurgia. Foi feita lá no meio-oeste de Santa Catarina, em Caçador. Eu moro em Joinville, mas ele mora em Caçador. E eu estou rezando muito por ele, para ele ficar muito bom, para ele melhorar. A gente tem muita fé, a família toda é muito católica, a gente reza muito, reza o texto todos os dias.
1: Então agora, além de rezar, você vai confiar. Porque tantas vezes a gente reza e a gente pega de novo. Senhor, eu te entrego, mas eu pego de novo. Senhor, eu te entrego, mas eu pego de novo. Então que você coloque essa sua aflição no coração de Jesus e descanse nele. Descanse nele, porque o Senhor vai fazer a obra. E quando o Senhor faz a obra, Ele faz por completo. Muitas vezes nós não entendemos o caminho, mas Ele sabe tudo. Então eu quero te convidar mais uma vez a colocar, a tocar a sua tela. E focar no Senhor, um Senhor Eucarístico, e coloca: Senhor, reza comigo, Senhor Jesus.
3: Senhor Jesus,
1: eu quero te colocar.
3: Eu quero te colocar
1: toda essa aflição.
3: Toda essa aflição.
1: Toda essa preocupação.
3: Toda essa preocupação.
1: Os medos.
3: Os medos.
1: E as minhas angústias.
3: E as minhas angústias.
1: Eu te entrego o meu sobrinho Giancarlo.
3: Eu te entrego, meu sobrinho.
1: Eu coloco ele dentro do teu sagrado coração.
3: Eu coloco ele dentro do teu sagrado coração.
1: E eu descanso em ti, Senhor. Porque eu confio na sua misericórdia. Dentro do teu sagrado coração.
3: Eu coloco ele dentro do teu sagrado coração.
1: E eu descanso em ti, Senhor.
3: E eu descanso em ti.

0: Eu descanso.
1: Eu descanso.
0: Dentro do teu coração.
1: Dentro do teu coração.
0: O Giancarlo é seu, Senhor.
1: O Giancarlo é teu, Senhor.
0: E eu não vou mais me afligir.
1: Eu não vou mais me afligir.
0: Porque ele está dentro do seu coração sagrado.
1: Porque ele está dentro do seu coração sagrado.
0: E só o Senhor pode fazer o que eu já não posso mais.
1: Só o Senhor pode fazer o que eu não posso fazer mais.
0: Entrega, minha filha, e confia. Descansa no Senhor. Ele te vê e Ele te acolhe. Você não é alheia a nosso Senhor Jesus. Ele cuida de você. Entrega. Não se aflija mais. Tenha paz. Tenha paz no seu coração. E no momento certo, Deus vai fazer a obra que precisa ser feita. Amém?
1: Amém. Obrigado.
0: Que Deus te abençoe, meu anjo.
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0: E se você tem alguém na sua família também que sofre com câncer, que você possa colocar diante do Senhor, aos pés da cruz do Senhor.
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0: Bom dia.
1: Bom dia.
0: Você pode falar um pouquinho mais alto, minha irmã?
1: Bom dia.
0: Bom Ótimo. Dia. Agora eu estou te ouvindo. Louvado seja Deus porque você está com a gente aqui nessa manhã, no Ligados pela Fé. Qual que é a intenção que você quer colocar aqui, nos pés de Jesus, minha irmã?
1: Eu quero colocar uma pessoa para a libertação do vício das drogas e está com uma depressão muito forte.
0: Vamos rezar por essa pessoa e pela sua intenção a gente colhe tantas outras. São tantas famílias que sofrem com essa dor do vício das drogas. Pode repetir, minha irmã, você falou um pouquinho baixo, a gente não consegue.
1: Eu posso falar o primeiro nome da pessoa?
0: Pode, por favor. Pode, por favor.
1: Antônio.
0: Antônio. Vamos rezar pelo Antônio, pela sua família. Por isso que a gente sabe que é uma ferida tão grande, né? Que é uma dor que dilacera todas as nossas famílias. Vamos colocar essa sua intenção aqui. E com a tua intenção a gente coloca tantas outras de todo o país que nesse momento acompanham, que escutam que essa filha de Deus que ligou aqui para a gente nesse momento e colocam. São tantas as famílias que sofrem com essa chaga da dependência química. E o Senhor está aqui justamente para colher essas dores e para que nós possamos crer que a vitória é certa no Senhor. Senhor, nós queremos colocar o Antônio no seu pé. Aqui, Jesus, nos seus pés, na chaga do seu pé, Senhor. Nós sabemos o quanto essa ferida machuca. O Antônio talvez não tenha a dimensão da ferida que está causando na sua família. No coração dessa filha de Deus, que agora, nesse momento, 2h34 da manhã, liga para a gente aqui na TV Evangelizar, para colocar a sua intenção, para rezar por esse irmão que é o Antônio, que hoje ele não pode não conhecer essa dor. Mas, Senhor, onde quer que o Antônio esteja, nós sabemos que o Senhor está tocando o coração dele. Nós sabemos que talvez o Antônio não esteja entendendo que ele está sentindo nesse momento, mas o Senhor vem colocando no seu coração essa cura, essa libertação. É uma dor tão difícil de ser curada e ser libertada, Senhor. Por isso nós colocamos o Antônio e tantas outras pessoas que sofrem com essa dependência, Senhor, nesse momento aos seus pés, rezando por essa filha de Deus que ligou aqui para a TV Evangelizar. E nessa intenção nós colocamos essas famílias que passam por essa dor, pela dor do sofrimento que é ter um dependente químico dentro.

Nós representamos o Antônio e pedimos para que derrame uma gota do seu sangue redentor sobre ele, para que ele consiga ter uma aversão a tudo aquilo que tem causado dor para essa família, para tudo aquilo que tem causado dor a esses corações que hoje apresentam essa ferida, essa chaga aqui ao seu pé. E nós te entregamos, Senhor Jesus, essa dor e tantas outras, de tantas outras pessoas que rezam nesse momento aqui conosco.

0: você acredite nisso. Uma gota do sangue redentor do Senhor e a vitória virá. Bom dia, Maria Aparecida Mineirinha!
1: Bom dia!
0: Fala, minha querida, como você está? Qual é a sua partilha?
1: Eu queria pedir uma bênção para o meu filho. Ele se encontra no vício das drogas há anos. Ele sempre me pede ajuda, eu tento colocar ele em clínicas que não são particulares, mas ele cai em recaída e sai. E tem mais de 20 dias ele foi para a cidade de Goiânia e está lá no meio das ruas. E eu fico o tempo todo em oração por ele, peço a Deus para fazer ele tomar nojo das drogas e sair, voltar a ser forte. Sou um menino trabalhador e eu sofro muito com isso, muito, porque é só eu por ele, a família desistiu, o pai dele que mora em São Paulo também desistiu dele, é só eu por ele. E eu não consigo mais ajudá-lo. Então é só Deus que pode fazer um milagre na vida dele e voltar. E ele voltar a ser uma pessoa normal, uma pessoa alegre, feliz, trabalhadora. E eu peço também por mim, porque eu me sinto fraca, eu me sinto desequilibrada. Mentalmente, no corpo, ao andar, ao caminhar, eu não consigo fazer atividades, eu não consigo, tudo que eu vou fazer eu me sinto cansada. Eu preciso de uma cura, não sei se é física, não sei se é espiritual. Eu sinto dores, que eu acho que é sinusite, sabe? Eu sinto dores que talvez não seja física, seja espiritual. Então eu preciso muito para voltar a ter uma vida normal, poder trabalhar, poder me sentir bem, cuidar da minha casa, cuidar de mim. Eu ando largada, eu não me arrumo mais, eu não sinto assim, até sinto vontade, mas eu não consigo fazer. Eu peço ajuda a Deus, a Nossa Senhora, ao querido São Bento, que eu tenho me apegado tanto com ele, para livrar a mim, o meu filho e os meus outros filhos também de todo mal.
0: Vamos colocar diante do Senhor, Maria Aparecida. Eu só quero te dizer que é bem importante, porque quando a gente passa por tanto sofrimento, nosso corpo também reclama, né? Então é bem importante você passar por um médico, por uma consulta médica, talvez pedir uma ajuda psicológica, fazer uma terapia. Isso somado, claro e sem dúvida, comunhão eucarística, oração, são a ciência e a fé, elas sempre andam juntas. Então que você vá buscar ajuda, sim, dos médicos, que você vá procurar ajuda nos médicos, mas que também se mantenha em oração, que isso você já faz, né? E peça pelo anjo da guarda do seu filho, você tem uma autoridade espiritual sobre ele enorme, porque você é mãe, você gerou ele, você gestou ele 9 meses no seu ventre. Então, que você abuse mesmo dessa autoridade espiritual que você tem sobre o seu filho, pedindo para que o anjo da guarda dele acompanhe ele, traga ele de volta para casa. Enquanto isso, você se mantém em oração, comungue o tanto de vezes que for possível, confesse, esteja sempre diante do Senhor, mas também busque ajuda médica, que é bem importante. Às vezes tem vitaminas que estão ali baixas, às vezes tem um início de depressão. É importante que você cuide, sim, da parte física junto com a parte espiritual, tá? Nós vamos te entregar diante do Senhor, que pode todas as coisas. Ele te conhece, ele sabe aonde está seu filho, ele vê o seu filho, ele vê o seu coração. Então que você junto conosco possa colocar diante do Senhor Eucarístico o teu filho, Reza conosco. Senhor Jesus, nós te entregamos o filho dessa nossa amada irmã, Senhor, que está aflita e não vê há tanto tempo, Senhor. E ele que está no meio das drogas, nós acrescentamos ainda a ele, Senhor, a oração que nós fizemos antes, Jesus. Que o teu sangue redentor lave esse menino, lave esse rapaz, aonde ele estiver, com quem ele estiver. E essa sua filha, Senhor, seja banhada pelo teu sangue, que ela tenha a sua saúde restaurada, que ela tenha forças para lutar, que o Senhor seja o refúgio e o sustento dessa nossa irmã que tanto sofre por seu filho, assim como tantas mães no Brasil inteiro. Nós te entregamos, Jesus, a Maria Aparecida, e que o Senhor a acompanhe, a fortaleça, restabeleça a sua saúde, a sua fé e as suas forças. Amém.
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0: Canta por ele, Maria, e ele será curado.

0: Vem a vitória.
1: Vem a vitória.
0: Vem a vitória.
2: Bom dia, Júnior.
3: Bom dia,
2: Júnior. Você fala de onde, meu irmão?
3: É de Barcarena, no Pará.
2: Do Pará, aqui conosco na TV Evangelizar. Júnior, eu vou pedir para você falar um pouquinho mais alto comigo, para eu conseguir te ouvir,
3: sim,
2: meu irmão.
3: Tudo bem.
2: E eu quero que você partilhe com a gente aquilo que Deus coloca no seu coração nesse momento.
3: É, eu quero pedir que Deus ajude a libertação de uma pessoa que... Ela tem uma má influência aqui em casa. Sempre quando ela aparece, alguma coisa sai errado. Eu não sei se seria a palavra certa dizer que ela tem uma carga negativa. Uhum. E sempre ela aparece aqui em casa. Ela não tem assim uma amizade comigo, com outras pessoas. Mas sempre tem uma coisa, assim, uma coisa ruim quando ela aparece. E... se diz até católica, mas fala de todo mundo, e isso traz uma coisa muito ruim para mim. Tem vezes que quando ela vem eu não tenho paz mesmo, paz espiritual, eu não tenho sossego, e eu não sei o que fazer nessa situação.
2: Eu vou te contar o que fazer, meu irmão. Você vai rezar por essa pessoa. Essa é a arma que nós cristãos temos. Oração. Como nós podemos nos colocar no coração de Jesus e clamar. Então, mesmo quando essa pessoa não estiver próxima de você, reze, ore, apresente, porque se essa pessoa não traz Deus para você, o próprio caminhar através da sua oração vai fazer essa pessoa se afastar. Então, que nós possamos juntos sempre colocar em oração. Nós temos que ter muito cuidado das pessoas que nós colocamos dentro do nosso lar. Nós não podemos confiar que todo mundo nos ama. Não é que eu não vou acolher e cuidar do meu irmão, mas eu preciso cuidar da igreja que é o meu lar. E você, Júnior, como sacerdote do seu lar, você deve levantar a sua mão e clamar para que Jesus cuide da sua casa e cuide daquilo que você tem aí dentro da sua casa. Então, que você possa sempre colocar em oração essa situação e tantas outras que advêm de situações como essa. Coloque sempre aqui, ó, aos pés de Jesus. Que bom que nessa manhã você escolhe estar conosco aqui na TV Evangelizar, colocando em oração, ligando para a gente e apresentando esse momento. Então, coloca aqui, meu irmão, você coloque aqui nos pés de Jesus essa situação e reze, e clame, Jesus, derrama uma gota do seu sangue redentor dentro da minha casa. Liberta a minha casa de tantas dificuldades, de tantos males que chegam até aqui através dessa pessoa e através de tudo aquilo que desejam por mim, desejam para mim. Coloque aqui nos pés de Jesus as intenções. E nós precisamos ser muito cautelosos, Senhor, com aquilo que nós colocamos dentro do nosso lar. Nós precisamos ter esse cuidado e Jesus mostra justamente isso. Seja cauteloso, Júnior, mas coloque em oração, proclame a libertação daquilo que você acredita que é mal que está dentro da sua casa. Jesus está aqui, Ele está aqui e é por isso que nós queremos apresentar a intenção do Júnior e de tantos outros irmãos que nesse momento se identificam com a intenção do Júnior que ligou para a gente aqui nessa manhã. Senhor, nós te apresentamos todos os lares nesse momento. O Senhor está presente neste

Norte chegando até lá. Senhor, eu te apresento o Júnior e tantas outras casas que precisam de libertação, de cura e desse cuidado de Pai que nós só encontramos no Seu Sagrado Coração, Senhor. Derrama um raio da Sua misericórdia.

Eu quero aproveitar essa partilha do Júnior e eu quero dar um testemunho. Um tempo atrás, eu morava com uma irmã minha, de sangue. E ela tinha algumas amizades que eu não gostava muito, sabe? Ela não escolhia muito bem com as pessoas com quem ela andava. Então, como ela morava comigo, essas pessoas iam lá em casa. E tinha uma pessoa em específico que causava em mim, Júnior, o mesmo que essa pessoa causa em você. Parece que a paz some, desaparece, a gente se sente inquieto e alguma coisa ruim está acontecendo, a gente não sabe muito explicar. O que que eu fiz quando eu tive esse sentimento? E foi na primeira vez que eu senti, eu já fiz isso. Eu não deixei o mal se prolongar, não. Eu declarei que Jesus era o Senhor da minha casa. Eu falei: Senhor, Tu és rei dessa casa, é o Senhor quem reina aqui, e qualquer mal que venha com essa pessoa vai sair e demandada. Eu praticamente fiz um exorcismo na minha casa através daquela pessoa, da visita daquela pessoa. E eu disse que se aquela pessoa estivesse mal acompanhada, mal intencionada, ou qualquer coisa de mal que não viesse de Deus, que estivesse com ela, que ela nunca mais pisasse na minha casa. E eu te digo, Júnior, ou você que tem esse problema, nunca mais aquela pessoa pisou na minha casa. Porque aonde Jesus é o Senhor, o mal não entra. Aonde Jesus reina, o mal não pode entrar. E esse poder é quem tem, é o dono da casa. Então, se a casa é sua, Júnior, usa dos sacramentos. Nós temos muitos sacramentais: água benta, sal exorcizado, o óleo. Unja as portas da sua casa, jogue água benta na sua casa, reze dentro da sua casa, peça que o preciosíssimo sangue de Jesus banhe a sua casa e que todo mal saia em retirada, porque Jesus é o Senhor da sua casa e da sua família. Amém.

você possa apontar para a sua casa, para os cômodos da sua casa, para que o Senhor derrame o seu sangue em cada área da sua casa, no quintal, na garagem, nos quartos, no banheiro, na cozinha, na sala.

0: Márcia, louvado bom seja dia. Nosso Senhor Jesus Cristo.
1: Bom dia, Tete, eu te amo, te amo,
0: bom
1: te amo
0: dia,
1: muito.
0: Minha amada.
1: Nossa, eu adoro vocês. Eu achei que eu nem ia conseguir. Nossa, eu não estava nem acreditando.
0: Que
1: nossa,
0: bom que
1: senhora,
0: você conseguiu, que bom que
1: hoje
0: você ligou.
1: Ai, gente... Eu tô tão nervosa.
0: Respira, minha filha, respira.
2: Olha a bênção que Jesus preparou para você, Márcia. Fala com a Beth, que a Beth quer rezar com você e por você, minha irmã.
0: Manda lá.
1: Ô, Beth, não sei nem por onde começar. Eu sei que às vezes vocês podem até achar ridículo o que eu vou falar, mas assim, eu sou uma pessoa sozinha. Eu não tenho ninguém por mim, eu só tenho Deus, a minha cachorrinha. As pessoas me abandonaram. Hoje mesmo eu faço tratamento, eu tenho problema de depressão muito forte. Já tentei tirar minhas vidas várias vezes, mas Deus não permitiu. Eu queria que Ele permitisse, eu me corto, porque a dor, ela ameniza a situação, eu deixo as pessoas me fazer de tapete, gritar comigo, eu não consigo responder. A minha mãe nunca me quis, e eu sei que o padre Jorge, o padre Reginaldo, fala que a gente tem que curar o nosso luto, mas no fundo, eu não consegui curar esse luto, porque minha mãe nunca me amou, ela nunca me desejou. E depois, no final de tudo, ela pegou duas meninas para criar e deu todo o amor do mundo, o amor que eu queria dela, um abraço. Eu queria falar que eu amava ela, que eu era filha dela. E hoje eu estou tão sozinha. E eu pedi tanto que ela não me deixasse, que eu fosse na frente dela. E hoje eu estou aqui, sofrendo a vida financeira. Eu não sei o que fazer, eu estou com um processo do INSS que não sai. As pessoas me abandonaram, viviam dentro da minha casa, falando que eu era uma boa pessoa. Eu sempre fui da igreja. Eu me batizei com 33 anos. Eu escolhi a vida de Deus porque eu não conhecia a vida de Deus. A minha mãe sempre me levava para terreiro. Achava que isso era a vida. E quando eu vim morar em Juiz de Fora, eu conheci a palavra, eu gostei, eu amo a palavra de Deus, eu amo tudo que é de Deus. Mas hoje as pessoas acham que eu tenho que procurar outras religiões, porque Deus quer falar comigo que eu estou no caminho errado. Mas eu sinto que eu não estou no caminho errado. Mas tem hora que eu tenho vontade de desistir. Como hoje eu estava conversando com a minha psicóloga, ela colocou uma boneca na frente de mim e pediu que eu falasse tudo que eu tinha vontade de falar para minha mãe. E eu falei que no fundo ainda eu não consigo perdoar pelo que ela fez comigo. Eu saí de dentro dela e ela nunca me amou. Eu queria ter entendido o porquê. O porquê que ela fez isso comigo? O porquê que ela me fez sozinha nesse mundo? E hoje eu não tenho uma família. Eu não tenho ninguém por mim.
0: Vamos lá,
1: então, eu peço que vocês me ajudem.
0: Deixa eu te falar uma coisa bem importante. Eu tinha separado uma palavra hoje. Não vai dar tempo de eu partilhá-la. Mas essa palavra fala assim que você... Não foi pago por você um preço em dinheiro, ouro, prata. Estou falando de uma forma muito resumida. O preço que foi pago por você foi o preço do sangue de nosso Senhor Jesus Cristo. Quando você olha para um crucifixo, principalmente aqueles crucifixos onde o Senhor, eles fazem bem, com bastante sangue, imagina que todo aquele sangue foi pago, foi derramado para pagar o preço da sua alma. E eu posso te dizer isso com muita convicção, porque eu já estive, de uma certa forma, não com tanta intensidade, mas eu já estive no seu lugar. Eu já me senti muito sozinha, eu já tive depressão, eu tomei remédio, eu morei com meu irmão um tempo, porque não confiavam que eu pudesse morar sozinha. Eu tive muitas situações em que eu também quis perder a minha vida, mas quando eu olhei para Jesus e eu entendi o preço que Ele tinha pago por mim e o amor que Ele tinha por mim, eu vi que ninguém mais tinha o direito de me fazer me sentir menos do que Ele me via. Você é preciosa para Deus. Você é preciosa para Jesus. Quando Ele decidiu vir a esse mundo e se entregar como cordeiro imolado, sem mancha, perfeito, e derramar todo o sangue dEle, e quando não tinha mais sangue, Ele derramou água, não foi por uma nação inteira, foi por você, foi por mim, foi pela Ellen, foi por cada um individualmente. Então, eu quero te dizer que você não está sozinha. Humanamente você pode se sentir, mas Jesus está com você. E eu quero te aconselhar a se envolver numa comunidade, para que você possa ter pessoas que te olhem. E isso não vai vir atrás de você, é você que vai ter que dar esse passo. Eu sei que é difícil, eu já estive no seu lugar, mas você precisa ter forças, e essa força você vai encontrar em nosso Senhor. A sua vida é valiosa, você é valiosa. Jesus veio por você, e com certeza Ele não se arrepende. Ele viria de novo, porque Ele te ama, e Ele derramaria todo o sangue dEle de novo por você.
2: Jesus, então, mostra que você precisa se abrir ao perdão, Márcia. Então se abra ao perdão, porque Jesus te ama a ponto de morrer por você. Foi por você, foi por você que Ele morreu. Então se abra a esse perdão que você precisa. Você precisa liberar o perdão para que Jesus cure o seu coração e você possa seguir.
0: E o fato da sua mãe não te amar como você espera não é culpa sua.
2: Não é sua.
0: Não é culpa sua. É responsabilidade dela.
2: E Jesus te deu, inclusive, a mãe dele que te ama. Então se abrace a Nossa Senhora e deixe que ela cure essas dores. Deixe que ela venha apresentar e levar cada uma das suas feridas até o seu filho, que vai agir no seu coração. Continue rezando com a gente. Fique conosco, Márcia, que nós estamos colocando sua intenção aqui nos pés de Jesus.
0: Obrigada, Márcia, por todo o carinho que você tem por mim. Eu quero só te dizer que você continua nas minhas orações.
2: Amém.
0: Deus te abençoe, minha irmã.

0: Bom dia, Fátima.
1: Oi, Betinha. Que carinho falar com você, Betinha. Eu sou sua fã. Eu adoro te ouvir cantar. Adoro ouvir seus salmos. E não perco nenhuma vez visualizar aqui em Fortaleza, onde moro.
2: Que bênção! Obrigada por esse carinho.
1: Fátima, gente. Eu não Manzotti, transmita meu grande abraço aqui de Fortaleza, Calcaia, Ceará. Betinha, minha mãe faleceu semana passada, no sábado para domingo, em meio a uma festa de aniversário, onde nós estávamos comemorando que tudo ela organizou. Parece assim, Betinha. O que aconteceu foi tudo como uma despedida que ela fez para conosco, filhos, netos, bisnetos, amigos, parentes de fora, tudo. Aí visto a minha mãe disse hoje, um adeus para nós, um infarto fulminante. 95 anos, linda, dançou ainda com a gente, tudo. Mas tinha uma dor que ainda não me curou, eu queria essa força. A minha família, minhas irmãs, tudo, Betinha, o local onde ela gostava de ficar rezando todos os dias, as orações com o parente ao estado do Manzete, aquela cadeirinha, hoje aquele vazio, tão grande, Betinha.
2: Fátima, minha linda, nós vamos fazer o seguinte, agora são 3:03 da manhã, a hora da misericórdia. E eu quero convidar você a rezar conosco o Terço das Santas Chagas, na sua intenção, pode ser?
1: Pode, sim.
2: Então nós vamos rezar na sua intenção, que você possa colocar tudo isso diante do Senhor das Santas Chagas. Eu repito, é uma promessa muito importante que ele fez para a irmã Maria Marta, quando ele pediu que ela divulgasse essa devoção, que é tudo que é pedido. Lógico, tudo que é para o bem da nossa alma, né? Tudo que converge para o bem. Pedido, na devoção das minhas santas chagas eu concederei. Então, você, Fatiminha, já que ela me chama de Betinha, vou chamar ela de Fatiminha. E você na sua casa, que nos acompanha agora pela rádio Evangelizar 99.5, pelas parceiras, pelo aplicativo, pelo YouTube, pela TV... Que você possa colocar as suas intenções agora. E nós, junto com a Fátima, vamos rezar esse Terço das Santas Chagas, colocando agora, na hora da misericórdia, diante do Senhor. Eterno Pai, eu vos ofereço as santas chagas de nosso Senhor Jesus Cristo, para curar as de nossas almas. Meu Jesus, perdão e misericórdia.
3: Pelos méritos de vossas santas chagas.
1: Santas chagas.
2: Meu Jesus, perdão e misericórdia.
1: Pelos méritos de vossas santas chagas.
2: Meu Jesus, perdão e misericórdia.
1: Pelos méritos de vossas santas chagas.
2: Meu Jesus, perdão e misericórdia.
1: Pelos méritos de vossas santas chagas.
2: Meu Jesus, perdão e misericórdia.
1: Pelos méritos de vossas santas chagas.
2: Meu Jesus, perdão e misericórdia.
1: Pelos méritos de vossas santas chagas.
2: Meu Jesus, perdão e misericórdia.
1: Pelos méritos de vossas santas chagas.
2: Meu Jesus, perdão e misericórdia.
1: Pelos méritos de vossas santas chagas.
2: Meu Jesus, perdão e misericórdia.
1: Pelos méritos de vossas santas chagas.
2: Meu Jesus, perdão e misericórdia.
1: Pelos méritos de vossas santas chagas.
2: Glória ao Pai, ao Filho e ao Espírito Santo.
1: Agora,
2: amém. Que o Senhor das Santas Chagas abençoe a sua vida, Fátima. E nós nos vemos em Fortaleza ainda esse ano. E eu espero que tudo esteja muito melhor, que você possa testemunhar as graças recebidas. Amém.

0: que acompanha a TV Evangelizar, aproveite nesse momento e ligue para a gente para rezar conosco esse terço das Santas Chagas, para que nós possamos colocar também a sua intenção aqui. Não é rezar por você, mas é rezar com você, porque nós queremos nos colocar na presença do Senhor. Jesus está aqui, nesse momento, entrando no seu lar através da TV Evangelizar. Então ligue para a gente no 41-3221-6078. Deixa aqui também a sua intenção, venha rezar conosco como a Fátima fez agora, colocando a sua intenção nos pés do Cristo que está presente. Isso aqui, gente, é o maior presente que nós temos nessa manhã, começar esse dia. E Bete, minha irmã, eu quero pedir que você coloque comigo uma intenção. Nós começamos um novo mês, colocamos as nossas intenções, e eu quero colocar a nossa irmã missionária da obra Evangelizar, a Silvia, que faz aniversário nesse dia primeiro. Eu quero colocar também a minha mãe, Dona Elci, que faz aniversário amanhã, a irmã Ana da Copiosa Redenção, que faz aniversário na próxima sexta-feira. Essas aniversariantes, representando todos os aniversariantes desse mês de julho, vamos colocando as nossas intenções aqui, assim como o Fabiano vai colocar nesse momento a sua intenção. Bom dia, Fabiano.
1: Bom dia, Pai Jesus.
0: A paz de Jesus.
1: Eu quero pedir pelo meu irmão Fabrício, que está internado hoje no CTI aqui em Blumenau, para que Deus tenha misericórdia dele e possa curá-lo da pneumonia, né, da água no pulmão, problema cardiovascular e outras doenças, para que ele possa ser restaurado completamente na saúde e possa voltar para casa, se for da vontade de Deus. Nós cremos e confiamos no amor de Jesus.
2: 3:09.
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0: Colocar a intenção aqui. Reza conosco essa dezena do Santo Terço de Jesus das Santas Chagas, Fabiano.
1: Sim, com certeza.
0: Então rezemos juntos.
4: Eterno Pai, eu vos ofereço as Santas Chagas de nosso Senhor Jesus Cristo.
1: Para curar as nossas almas.
4: Meu Jesus, perdão e misericórdia.
1: Pelos méritos de vossas santas chagas.
4: Meu Jesus, perdão e misericórdia.
1: Pelos méritos de vossas santas chagas.
4: Meu Jesus, perdão e misericórdia.
1: Pelos méritos de vossas santas chagas.
4: Meu Jesus, perdão e misericórdia.
1: Pelos méritos de vossas santas chagas.
4: Meu Jesus, perdão e misericórdia.
1: Pelos méritos de vossas santas chagas.
4: Meu Jesus, perdão e misericórdia.
1: Pelos méritos de vossas santas chagas.
4: Meu Jesus, perdão e misericórdia.
1: Pelos méritos de vossas santas chagas.
4: Meu Jesus, perdão e misericórdia.
1: Pelos méritos de vossas santas chagas.
4: Meu Jesus, perdão e misericórdia.
1: Pelos méritos de vossas santas chagas.
4: Meu Jesus, perdão e misericórdia.
1: Pelos méritos de vossas santas chagas.
4: Glória ao Pai, ao Filho e ao Espírito Santo, como era no princípio, agora e sempre. Amém. Que Deus te abençoe, meu irmão. Segue firme, coloca ele dentro das santas chagas do Senhor. Com certeza o Senhor já está olhando, já está operando uma bênção na vida dele. Amém.

0: antes de atender a próxima ligação, eu quero só colocar que você que está colocando as suas intenções aqui no YouTube, nós estamos também rezando por você, viu? A Flaforzinha, Solange Monte, a Valdilene Alves, Edneuza Santos, Vanessa Machado, todos vocês que estão colocando, Rosimere Tavares, as suas intenções aqui no YouTube, vocês também estão sendo colocados nesse texto das Santas Chagas. E você pode continuar nos ligando no telefone 41-3221-6078. Nos ajude a rezar, nos ajude a rezar com você, por você, para que também você possa receber essa graça de intercessão diante de Jesus Eucarístico.
1: Bom dia, Ana!
2: Bom dia!
1: Que bom que você está aqui com a gente. Você fala de Bertioga, é isso?
2: Isso, de Bertioga.
1: Ah, louvado seja Deus!
2: Sou associada também.
0: Que Deus abençoe você e todos aqueles que são associados à obra Evangelizar.
1: Muito bem lembrado,
0: que nos ajudam,
1: né,
0: a chegar bem longe. Também colocamos a cada um desses colaboradores, desses associados, dos mensageiros das Santas Chagas, nesse terço das Santas Chagas.
2: Amém, amém.
1: Amém. Ana, e qual que é a partilha que você tem para nós
2: nessa manhã? A minha partilha é que eu quero colocar o meu filho, Edmilson, e para a libertação da bebida, e tudo que atrapalha. E também colocar a minha filha Ana Paula, que hoje ela fez o exame e deu baixa, as vitaminas dela estão baixas. Uhum. E colocar meus filhos, meus netos, colocar principalmente vocês.
1: Amém.
2: Padre Reginaldo e todos.
1: Amém. Amém. Vamos rezar juntos. Reza com a gente, Ana?
2: Com certeza, com certeza.
0: Eterno Pai, eu vos ofereço as santas chagas de nosso Senhor Jesus Cristo
2: para curar as de nossas almas.
0: Meu Jesus, perdão e misericórdia
2: pelos méritos de vossas santas chagas.
0: Meu Jesus, perdão e misericórdia
2: pelos méritos de vossas santas chagas.
0: Meu Jesus, perdão e misericórdia
2: pelos méritos de vossas santas chagas.
0: Meu Jesus, perdão e misericórdia
2: pelos méritos de vossas santas chagas.
0: Meu Jesus, perdão e misericórdia
2: pelos méritos de vossas santas chagas.
0: Meu Jesus, perdão e misericórdia
2: pelos méritos de vossas santas chagas.
0: Meu Jesus, perdão e misericórdia
2: pelos méritos de vossas santas chagas.
0: Meu Jesus, perdão e misericórdia
2: dos méritos de vossas santas chagas.
0: Meu Jesus, perdão e misericórdia
2: pelos méritos de vossas santas chagas.
0: Meu Jesus, perdão e misericórdia
2: pelos méritos de vossas santas chagas.
0: Meu Jesus, perdão e misericórdia
2: pelos méritos de vossas santas chagas.
0: Glória ao Pai, ao Filho e ao Espírito Santo, como era no princípio, agora e sempre.
2: Amém.
0: Que Deus te abençoe, minha irmã. Fica em paz, as coisas vão se ajeitar.

0: Bom dia, Lúcia.
1: Bom dia.
0: Louvado seja o nosso Senhor Jesus Cristo.
1: Para sempre seja louvado.
0: Você fala de onde, Lúcia?
1: De Patos de Minas.
0: Ô, mineira, que bênção. E, Lúcia, qual que é a partilha que você tem para a gente nessa manhã?
1: As graças que Jesus, se você não sabe, nos concedeu há 5 anos atrás, 21 pessoas da minha família deu a Covid em 3 dias. E pelo milagre de Deus, de Jesus Rosários, ele deixou todo mundo aqui. A minha mãe, inclusive com 97 anos, hoje ela completa 102 anos, agora dia 15 de julho. Está aí junto com a gente, graças a Deus. Então, graças ao cansaço, a Jesus Rosários.
0: Amém, amém. Lúcia, você traz uma coisa tão importante nessa manhã. O agradecimento. Nós pedimos tantas coisas para o Senhor e tantas vezes nós esquecemos de agradecer. Que bom que você nessa manhã ligou para agradecer, né? Para justamente dizer assim, olha, Senhor, obrigada por você cuidar desses detalhes. 107 anos, como que é o nome da sua mãe, Lúcia?
1: Isaíra Pereira Rodrigues.
0: Eu não consegui entender, você entendeu, Beth?
1: Isaíra Pereira Rodrigues.
2: Isalina.
0: Isalina, é isso?
1: Isaíra.
0: Isaíra?
1: Isso, Pereira Rodrigues.
0: Olha só que
2: ainda
0: benção.
2: Ainda bem que Jesus conhece, né? Mas Jesus não erra nunca, viu?
0: Jesus não erra o nome, não erra o endereço. E nós vamos rezar juntos. E queremos convidar você para rezar conosco. Vamos juntos, minha irmã?
1: Vamos.
0: Então vamos lá.
3: Eterno Pai, eu vos ofereço as santas chagas de nosso Senhor Jesus Cristo.
1: Para curá-la de nossas almas.
3: Meu Jesus, perdão e misericórdia.
1: Pelos méritos de vossa santa chaga.
3: Meu Jesus, perdão e misericórdia.
1: Pelos méritos de vossa santa chaga.
3: Meu Jesus, perdão e misericórdia.
1: Pelos méritos de vossa santa chaga.
3: Meu Jesus, perdão e misericórdia.
1: Pelos méritos de vossa santa chaga.
3: Meu Jesus, perdão e misericórdia.
1: Pelos méritos de vossa santa chaga.
3: Meu Jesus, perdão e misericórdia.
1: Pelos méritos de vossa santa chaga.
3: Meu Jesus, perdão e misericórdia.
1: Pelos méritos de vossa santa chaga.
3: Meu Jesus, perdão e misericórdia.
1: Pelos méritos de vossa santa chaga.
3: Meu Jesus, perdão e misericórdia.
1: Pelos méritos de vossa santa chaga.
3: Meu Jesus, perdão e misericórdia.
1: Pelos méritos de vossa santa chaga.
3: Glória ao Pai, ao Filho e ao Espírito Santo.
1: Como era no princípio, agora e sempre. Amém.
3: Amém. Que Deus te abençoe, minha amada. Amém.

0: Verdade. Eu tenho certeza que você, Sandra, que está aqui com a gente nessa manhã, também está assim, né? Colocando em Jesus tudo aquilo que você traz no seu coração. Bom dia, Sandra. Bom dia, Sandra. Raimunda, que está aqui com a gente agora, olha, já mudou. Bom dia, Raimunda.
1: Bom dia, amada.
2: Tudo bem?
0: Raimunda, você fala de onde, minha irmã?
2: Beth, oi, Beth.
0: Oi, minha linda, tudo bem?
2: Eu falo de Fortaleza.
0: De Fortaleza, ô cidade. Tá quente aí?
2: Ai, tá frio.
0: Tá frio. Saudade daquele calor de Fortaleza, gente.
2: Ai, eu amo vocês, boa noite. Um prazer falar com você, Beth.
0: Fala, minha linda, qual é a sua partilha?
2: Eu tenho a família do... A turminha do Padre Reginaldo Mazzotti, eu amo vocês.
0: Que bom. Vamos rezar essa nossa última dezena das Santas Chagas conosco, pode ser, Raimunda?
2: Sim, muita reza. Eu estou pensando que meu celular já vai descarregar, Beto.
0: Não entendi. Você entendeu?
2: Eu acho que estou passando uma dificuldade, problema de saúde, assim... Eu vi esse caso, um instante, uma pessoa falando com você, está parecido com a minha. Em outubro, hoje vai fazer um ano, agora, eu não fui nem para a festa de vocês, do padre, né, no ano passado. Eu estou, é uma criatura, uma sobrinha minha, que é uma pessoa aqui, desde o dia que essa pessoa veio na minha casa, fracassou tudo. Eu levei uma queda muito grande, e eu não sei, pior. Eu sou uma pessoa muito ativa, tinha muita saúde. Assim, aí eu vivo na tristeza, eu falo, mas aconteceu uma coisa comigo. Eu vejo essa coisa, não estou bem, Beto, muito. Eu me sinto muito processo, de Deus, muito sistema nervoso, assim, em cima de mim, minhas amigas, as pessoas ouvidas. Eu, assim, está afastando de mim. Eu não sei o que é me dar conselho, o que está acontecendo comigo. Eu não quero mais sair, tenho medo de andar agora, com medo de cair. Eu também tenho fratura na costela. Eu estava até engessada quando foi no ano passado em outubro. Eu caí no filme para assistir a festa de Reis da Amazônia da Palavra toda vez. Eu tenho todas as camisas dele. Eu não tive conselho. E desde essa criatura, toda a minha casa, uma sobrinha minha toda, que nós fazemos no pé, aqui dentro. É muito problema que eu chamo de mim. Meu esposo, já me vejo até todo mundo feliz. Eu não tenho mais coragem de fazer nada. E ainda eu entendo para você, mas eu trabalho, bom. Mas eu não tenho bolso, chego de um trabalho muito triste.
0: Ah, bem, vamos colocar a sua intenção agora. Nós vamos caminhando para a adoração ao Santíssimo e nós queremos chamar o Padre Jorge aqui conosco para que conduza esse momento de adoração, para que ele possa nos conduzir diante do Senhor, já colocando a sua intenção e todas as intenções do YouTube, você que nos acompanha pela rádio, você que nos acompanha pelo aplicativo, aqui pela TV, que diante do Senhor agora você possa derramar seu coração, sendo conduzido pelo Padre Jorge. Bem-vindo, Padre Jorge.
3: Olá, querida Beth. Olá, querida Beth. Nós estamos ao vivo com você pela TV Evangelizar. Nós estamos trazendo neste momento o encerramento desta madrugada diante do Santíssimo e queremos rezar diante do Senhor nesta madrugada. Colocar todas as nossas intenções e particularidades diante do Santíssimo. Reze comigo em casa, se assim você puder, esta oração. Senhor meu Jesus Cristo, que pelo amor que tendes aos homens, estais de noite e de dia neste sacramento, todo cheio de piedade e de amor, esperando, chamando e recebendo todos os que vêm visitar-vos. Eu creio que estais presente no Santíssimo Sacramento do altar. Eu vos adoro do abismo do meu nada e vos dou graças por todos os benefícios que me tendes feito, especialmente por vós mesmo, dardes a mim neste sacramento, por me terdes concedido como Maria Santíssima, a nossa advogada, e por me terdes chamado a visitar-vos neste dia. Eu vos saúdo, pois hoje o vosso sagrado coração e a minha intenção é fazê-lo por estes três motivos: em ação de graças por este dia, por esta grande dádiva; segundo, para compensar-vos de todas as injúrias que tendes recebido neste sacramento, de todos os vossos inimigos; e o terceiro, com a intenção de adorar-vos nesta visita em todos os lugares da terra, onde vossa presença sacramental estáis menos reverenciado e em maior abandono. Meu Jesus, eu vos amo de todo o meu coração. Pesa-me de ter, no passado, tantas vezes ofendido a vossa divina bondade. Proponho, com o auxílio de vossa graça, nunca mais ofender-vos, e para o dia a dia, e neste presente, miserável qual somos, eu me consagro todo a vós, e renuncio toda a própria vontade, a todos os afetos e desejos, e a tudo o que é meu, para vos oferecer neste dia, e de hoje em diante, fazei vós de mim tudo o que pertence naquilo que o vosso sagrado coração vos propõe. Amém. Graças e louvores se tem a cada momento ao Santíssimo e Diviníssimo Sacramento. Glória ao Pai, ao Filho e ao Espírito Santo, como era.

São Bento por cada um de nós nesta madrugada. A cruz sagrada seja minha luz, não seja o dragão meu guia. Retira-te, Satanás, nunca me aconselhe coisas vãs. É mal que tu me oferece, bebe tu mesmo o teu veneno. Glorioso São Bento, pai e guia dos monges, peço que me proteja, me livre de todos os ataques dos meus inimigos, visíveis e invisíveis. Afastai de mim as ciladas, a inveja, o ódio, as energias contrárias que possam me rodear. Fortalecei a minha fé, abençoai o meu trabalho e a minha família. Glorioso São Bento, pai e guia dos monges, peço que me proteja, me livre de todos os ataques dos meus inimigos, visíveis e invisíveis. Afastai de mim as ciladas, a inveja, o ódio, as energias contrárias que possam me rodear. Fortalecei a minha fé, abençoai o meu trabalho e a minha família. Ó glorioso São Bento, pai e guia dos monges, peço que me proteja e me livre de todos os ataques dos meus inimigos, visíveis e invisíveis. Afastai de mim as ciladas, a inveja, o ódio, as energias contrárias que possam me rodear. Fortalecei a minha fé, abençoai o meu trabalho e a minha família. Amém. Graças e louvores se deem a cada momento ao Santíssimo e Diviníssimo Sacramento. Glória ao Pai, ao Filho, ao Espírito Santo, como era no princípio, agora e sempre. Amém. Rezar nesta madrugada, iniciamos um novo mês de julho. 6 meses deste ano já se foram. Você tem alcançado os seus projetos de vida? Você tem levado adiante a sua história? E queremos hoje nos colocar diante do Santíssimo. O Senhor, neste primeiro dia do mês, nos pede de fato esta entrega, este compromisso, esta doação total. O Senhor nos pede esta aproximação. Nos aproximemos do Senhor, para que a graça dele se manifeste todos os dias deste mês na nossa vida. Consagrar as férias dos filhos que agora virão, o recesso escolar, na faculdade, no colégio, na universidade. Acolha os filhos em casa, converse com eles. Os seus filhos estão agora dormindo neste momento. Vamos rezar por eles agora. Lá no YouTube TV Evangelizar Oficial, você pode colocar o nome dos seus filhos, coloque o nome deles, todos eles, sem exceção. Você está vendo aqui, do lado do padre, coloque a sua intenção, o seu pedido. Coloque também a cidade que você está falando comigo. De qual cidade você está? Em qual parte do país você está falando conosco? Você está em Fortaleza, você está em São Paulo, você está aqui em Curitiba, região metropolitana, escreva o nome da sua cidade, que queremos rezar por você, neste finalzinho de noite, neste momento desta madrugada, neste começo de dia, primeiro dia do mês de julho, pedir ao Senhor Eucarístico que nos abençoe, nos proteja e nos livre de todo mal, Senhor Jesus, entro desta madrugada, neste começo de dia, primeiro dia do mês de julho, pedir ao Senhor Eucarístico que nos abençoe.

madrugada, em adoração, perante a tua presença real na hóstia santa, no silêncio que envolve o mundo, eu te entrego as minhas preocupações, os meus cansaços e as minhas fraquezas. Lavo a minha alma na tua luz protetora, peço que o teu sangue precioso blinde a minha mente contra os pensamentos de ansiedade e medo. Derrama as tuas bênçãos de cura sobre a minha vida, a minha casa e sobre todos os que sofrem neste momento, nos hospitais ou na solidão. Que o teu sagrado coração seja meu refúgio seguro. Fortalece o meu espírito para o novo dia que está chegando. E concede-me a tua paz, que o mundo possa ter paz. Divino coração de Jesus, eu confio, espero em vós. Amém. Graças e louvores se dêem a cada momento ao Santíssimo e Diviníssimo Sacramento. Glória ao Pai, ao Filho e ao Espírito Santo, como era no princípio, agora e sempre. Amém. Mês de julho, mês do preciosíssimo sangue de Jesus. Colocar a nossa vida diante do sangue do Senhor que está também nesta hóstia consagrada. Pedir a Ele que possa entrar em todos os ambientes da nossa vida. Lavai, Senhor Jesus, a nossa história com o Teu preciosíssimo sangue. Lavai, Senhor, a nossa vida com o Teu sangue santíssimo. Lavai, Senhor, tudo aquilo que temos e somos, para que sejamos purificados, restaurados, lavados pela Tua presença entre nós. E diante do Senhor, pedimos as graças necessárias para esta madrugada, 1º de julho, primeiro dia do mês. Você pode deixar o seu pedido de oração. Visite o YouTube TV Evangelizar Oficial neste momento. E são muitas as intenções que estão chegando até nós neste momento. Visite o YouTube da TV Evangelizar, que queremos colocar a sua prece diante do Senhor. Rezar aqui por Idelma, que pede pela alma dos pais. Rezamos também neste momento por Júnior, pela minha filha Maria Isadora, pelos meus pais. Rezamos também aqui por Maria Dias. Peço pelos meus filhos Anchieta, Marcos. Rezamos também neste momento por Adriana. Peço orações pela cura da anemia severa, diabetes. Rezamos por Vera Lúcia, cura do marido Denilson e dos vícios do jogo. Como que existe isso hoje?

0: gente, gente. Vícios dos jogos. Rezamos por você, minha irmã. Que Deus possa hoje, de fato, ouvir a sua prece e realmente está. Rezamos por Suzana. Pelos meus filhos, ela pede. Ricardo, Cleide, Anderson, Larissa, Jean, Bianca. Pela conversão deles. E ela diz, obrigado Jesus pelas graças recebidas. Rezamos também por Socorro Melo, restaura a saúde do meu esposo, diz ela. Joana, que também pede, Jesus Cristo cura o meu pai que está internado no hospital regional em Sobral, doença vascular. Rezamos pelo seu pai, que Deus possa realmente hoje e está abençoando ele nesta madrugada. Emanuele, que pede pela cura dela, rezamos por você, minha irmã. Vai colocando sua intenção neste momento. Josiane, que pede orações. Também rezamos aqui por Helenida Souza. Peço pela saúde da minha família. Ela fala que todos os nomes, todos os vícios dos jogos e bebidas. Veja, mais um pedido de jogos. Que Deus cura, restaura esta família. Rezando aqui também por Júlia, que pede orações pelos sobrinhos Igor, pelos irmãos Maria Cecília e Júnior. Rezamos aqui por Ana Araújo, que pede orações para que o Senhor liberte de todos os males. Rezamos também aqui hoje pedindo por Sirlene, que pede pela cura emocional e afetiva de Larissa. Colocamos a tua intenção, o teu pedido neste momento. Vai lá no YouTube TV Evangelizar Oficial, como você está vendo aqui do lado do Padre e do Santíssimo, e colocar a sua prece neste momento. Rezamos por Heloísa, que pede orações pelo seu pai José, pela sua família. E são muitas as intenções chegando até nós. Senhor Jesus, colocamos todas essas particulares diante de ti. Senhor Jesus, olhamos por todas as pessoas neste momento. Olhai, Senhor, todas as particularidades e intenções que hoje nós os pedimos, Senhor. Rezar por todos aqueles que agora estão adorando Jesus conosco. Nós os pedimos, Senhor Jesus, nesta oração, ao coração de Jesus na Eucaristia. Coração de Jesus na Eucaristia, amável companheiro de nosso exílio, eu vos adoro, coração eucarístico de Jesus, coração solitário, eu vos adoro, coração humilhado, eu vos adoro, coração abandonado, coração esquecido, coração desprezado, coração ultrajado, eu vos adoro, coração desconhecido dos homens, coração amante, eu vos adoro, coração bondoso, eu vos adoro. Coração que desejais ser amado, coração paciente em esperar-nos, eu vos adoro nesta madrugada. Coração interessado em atender-nos sempre, coração desejoso de ser suplicado, eu vos adoro. Coração fonte de novas graças, silencioso, que desejais falar às almas, eu vos adoro, coração doce refúgio dos pecadores, eu vos adoro. Coração que ensinais os segredos da união divina, eu vos adoro. Coração eucarístico de Jesus, eu vos adoro neste momento. Graças e louvores se tem a cada momento ao Santíssimo e Diviníssimo Sacramento. Glória ao Pai, ao Filho e ao Espírito Santo, como era no princípio, agora e sempre. Amém. Ave Maria, cheia de graça, o Senhor é convosco. Bendita sois vós entre as mulheres, bendito é o fruto do vosso ventre, Jesus.
1: Santa Maria, Mãe de Deus, rogai por nós, pecadores, agora e na hora de nossa morte. Amém.
0: Ave Maria, cheia de graça, o Senhor é convosco. Bendita sois vós entre as mulheres, bendito é o fruto do vosso ventre, Jesus.
1: Santa Maria, Mãe de Deus, rogai por nós, pecadores, agora e na hora de nossa morte. Amém.
0: Ave Maria, cheia de graça, o Senhor é convosco. Bendita sois vós entre as mulheres, bendito é o fruto do vosso ventre, Jesus.
1: Santa Maria, Mãe de Deus, rogai por nós, pecadores, agora e na hora de nossa morte. Amém.
0: Ave Maria, cheia de graça, o Senhor é convosco, bendita sois vós entre as mulheres, bendito é o fruto do vosso ventre, Jesus.
1: Santa Maria, Mãe de Deus, rogai por nós, pecadores, agora e na hora de nossa morte. Amém.
0: Glória ao Pai, ao Filho e ao Espírito Santo.
1: Como era no princípio, agora e sempre.
0: Amém. Ó meu Jesus, perdoai-nos, livrai-nos do fogo do inferno, levai as almas todas para o céu e socorrei principalmente as que mais precisarem. Vamos rezar ao preciosíssimo sangue de Jesus, que se faz presente neste santíssimo sacramento. Senhor Jesus, em teu nome e com o poder do teu preciosíssimo sangue, selo a mim, a minha família, minha casa e todos os meus bens. Diga agora, todos aqueles que você está rezando, como tantos estão fazendo agora nesta madrugada, reze pela sua casa, reze pelo lugar que você mora. O lugar que você mora é um lar. Quantas preocupações você tenha neste momento, nesta madrugada, o Senhor está olhando por mim e por você. Vamos rezar neste momento, vamos clamar ao Senhor nesta madrugada as nossas principais necessidades. Primeiro dia do mês, junho já se foi, 6 meses deste ano já se foram. Vamos pedir ao Senhor sua infinita misericórdia pelo seu preciosíssimo sangue. Com o teu sangue, Senhor, lacro nossas mentes, corações, corpos e almas. Coloco um círculo de proteção ao nosso redor, para que nenhuma potência destruidora, armadilha do inimigo ou mal possa nos atingir. Vou repetir para você este momento da oração. Coloco o teu sangue, Senhor. Lacramos toda a nossa mente, corações, corpos e almas. Coloco um círculo de proteção ao nosso redor, para que nenhuma potência destruidora, armadilha do inimigo ou mal, possa nos atingir. Lava-nos, purifica-nos, cura-nos, Senhor, em toda a enfermidade física e espiritual. Enviai, ó Senhor, a Santíssima Virgem Maria, São Miguel Arcanjo, São Gabriel, São Rafael e toda a corte de anjos para guardar nossos lares e locais de trabalho. Onde quer que eu vá hoje, que o teu preciosíssimo sangue esteja à minha frente, abrindo os meus caminhos, protegendo-me de todo acidente, assalto ou perigo. Onde quer que eu vá hoje, Jesus, que o teu preciosíssimo sangue esteja à minha frente, abrindo os meus caminhos, lavando a minha vida, protegendo-me de todo acidente, todo dardo inflamado, assalto ou perigo. Amém. Salve, ó preciosíssimo sangue do Senhor, que jorrais das chagas de nosso Senhor Jesus Cristo, lavai e libertai-nos de todo o mal. Salve, preciosíssimo sangue de Jesus, que jorrais das chagas de nosso Senhor, lavai, libertai de todo o mal. Salve, ó preciosíssimo sangue, que jorrais das chagas de nosso Senhor Jesus Cristo, lavai e libertai-nos de todo o mal. Amém. Graças e louvores se deem a cada momento ao Santíssimo e Diviníssimo Sacramento. Glória ao Pai, ao Filho e ao Espírito Santo, como era no princípio, agora e sempre. Amém. Jesus, manso e humilde de coração, fazei o nosso coração semelhante ao vosso. O Senhor está diante de nós nesta madrugada e nos pede esta aproximação. Nos aproximemos do Senhor, vamos nos sustentar diante do Senhor que está neste ostensório. O ostensório é apenas o objeto litúrgico para nos mostrar, nos indicar Jesus, cantemos diante do Senhor.

Senhor Jesus, diante da Tua presença, assim como estamos, pedindo a intercessão de São Pio, este fiel intercessor. São Pio, diante do Santíssimo nos colocamos nesta madrugada. Rezar por tantos jovens que hoje também estão conosco aqui pela TV Evangelizar. São Pio, olhai pelas famílias, pelas casas, olhai neste momento em tantos hospitais que estão conosco. São Pio, vos pedimos, interceda ao Pai a nossa oração neste 1º de julho, ao preciosíssimo sangue de Jesus, colocai a nossa vida. Por isso que você que está em casa, digo e repito sempre, você não está sozinho. Não se sinta só nesta madrugada. Nós estamos entrando na sua intimidade neste momento, na sua casa, pela TV Evangelizar, pelos aplicativos da TV Evangelizar, que você também está nos acompanhando, para trazer a você este momento oracional, de oração, pedido, súplica e adoração. Pedimos ao Senhor que possa hoje acolher a nossa prece, acolher as suas lágrimas, acolher as suas intenções e particularidades. Pedir ao Senhor que possa ouvir a sua intenção. Qual a sua intenção? Estenda suas mãos para Jesus. Você fará uma cirurgia agora pela manhã. Você fez um procedimento cirúrgico, mas está aí com dores no pós-cirúrgico. Vamos colocar diante do Senhor a sua vida, a sua prece, a sua intenção. Pedir a Jesus sacramentado que nesta madrugada nos defenda das insídias do maligno. Nos defenda de todo dardo inflamado. E permaneçamos ligados pela fé. Ligados pela fé naquilo que nós professamos. Senhor Jesus, pedimos neste mês, por todos aqueles que estão conosco agora, em rede nacional, na TV Evangelizar, tantos que estão nos ouvindo pela rádio Evangelizar, muitos já estão nos seus carros, caminhões, veículos, indo para o seu trabalho, fazendo uma viagem talvez, passando por Curitiba, região metropolitana. Pedimos, Senhor Jesus, pelos brasileiros, nas comunidades brasileiras, lá nos Estados Unidos. Pedimos por tantas pessoas neste momento, que hoje pedem a nossa intercessão. Jesus Eucarístico, protegei-nos, defendei-nos, guardai-nos de todo dardo inflamado. Visita, Senhor, toda a nossa vida. Visita, Senhor, tudo aquilo que somos e podemos ser, para que a Tua infinita misericórdia olhe por nós. Senhor Jesus, defendei-nos de todo o mal, no combate diário que cada um tem. Venha, Senhor Jesus, cantemos.

0: graças e louvores se deem a cada momento
1: ao Santíssimo e Diviníssimo Sacramento.
0: Glória ao Pai, ao Filho e ao Espírito Santo,
1: como era no princípio, agora e sempre. Amém.
0: Do céu lhe destes o pão
1: que contém todo o sabor.
0: Oremos. Senhor, que neste admirável sacramento nos deixastes o memorial da vossa paixão, concedei-nos a graça de venerar de tal modo os sagrados mistérios do vosso corpo, do vosso sangue, possamos experimentar sempre em nós o fruto da vossa redenção. Vós que viveis e reinais para sempre com o Pai e o Espírito Santo. Amém. Que você possa receber esta bênção do Santíssimo em sua casa, em seu trabalho. Que Jesus possa entrar em sua vida, em seu trabalho, e que o Senhor possa livrá-lo de todo mal, em nome do Pai, Filho, do Espírito Santo. Amém. Amém. Muito bom estar com você, minha irmã, nesta madrugada. Fique aqui na programação da TV Evangelizar, e que o Senhor abençoe todo este seu

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3: Concerto para violino e orquestra em Mi menor, Opus 64, de Felix Mendelssohn Bartholdy. Movimentos: Allegro molto appassionato, Andante e Allegretto non troppo, Allegro molto vivace. Solista: Jelle Spitkova. Nova Orquestra Filarmônica, conduzida por Milan Poronek.

0: Nós ouvimos o concerto para violino e orquestra em Mi menor, opus 64, de Felix Mendelssohn Bartholdy. Solista, Jelis Pitkova. Nova Orquestra Filarmônica, conduzida por Milan Poronek.
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0: Concerto número 13 em Sol menor, opus 7, para piano e orquestra, de João Domingos Bontempo. Movimentos: Allegro Moderato, Largo e Rondó Allegro. Solista, Nella Maissa, acompanhada da Orquestra Sinfônica de Nuremberg, conduzida por Klaus-Peter Seibel.

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1: Em nome do Pai, do Filho e do Espírito Santo, amém. Mais agradecendo do que pedindo, sempre 5 horas, 1 minuto. Sejam todos bem-vindos, sejam todas bem-vindas. Chegamos para a apresentação de mais uma edição do nosso Jornal da Manhã. Hoje é quarta-feira, dia 1 de julho de 2026. Julho chegou, 1 de julho de 2026. 182 dias do ano, faltando 183, metade do ano hoje, faltam 183 dias para terminar 2026. Nós estamos agora com a temperatura em Curitiba de 18 graus, é isso? 18 graus, temperatura agradável. Hoje, como previsto pelo Cinepar no começo da semana, a temperatura vai chegar a 24 graus. E daqui a pouco a previsão do tempo para hoje em todo o estado do Paraná. 18 graus em vários pontos da cidade, né? Porque aqui no centro da cidade agora estamos com 15, né? Mesmo assim, temperatura agradável. Em São José dos Pinhais estava frio quando você saiu de lá às 1 da madrugada. Giuliano Costa, bom dia.
3: Bom dia. Nem que viesse a pé, precisava sair tão cedo. Não, tava agradável a temperatura. Alguns termômetros marcando 16, outros 14. Temperatura agradável em São José dos Pinhais, um pouco mais frio ali, lógico, na região do Parque São José, do Parque da Imigração Japonesa, região dos lagos, pode dizer assim, os lagos ali dos parques e dos rios, né? Tanto o Rio Iguaçu quanto o Canal Extravasor, ali faz um pouco mais de frio. Mas depois estava tranquilo, viu?
1: Ali é uma região que faz frio, é, quer dizer, não é que faz muito frio, é que tradicionalmente
3: a sensação térmica
1: é menor, baixa, né? Isso. Por causa da água, né? Dos
3: exatamente.
1: Lagos, rios,
3: exatamente.
1: Enfim. É isso. É,
3: mas hoje, por exemplo, já não precisou usar 2 pares de meia, viu?
1: E nem a cirola.
3: Não, a cirola não. A cirola deixa ela tomar um ar lá também, né?
1: Dá uma respirada,
3: é,
1: né?
3: É, isso aí. Deixa pra quando tiver frio de verdade. É, senão chega o frio, não tem o que usar mais, rapaz.
1: Tem que lavar
3: vai
1: a cirola.
3: Vai rindo.
1: Aliás, tem que lavar a cirola.
3: É, botar no sol, mas não tem sol.
1: Tem gente que não lava a cirola.
3: Não, usa a semana inteira. Tem gente que não toma nem banho a semana inteira, rapaz.
1: Ai, ai. Não é fácil.
3: Se baixou dos 10 graus, já não consegue mais tomar banho. Fogão, o chuveiro é a lenha, pelo jeito.
1: É. Bastante, gente.
3: É,
1: rapaz. 5 horas 3 minutos agora. 5 e 3. Chegamos com a apresentação de mais uma edição do nosso Jornal da Manhã. Nós vamos juntos, misturados, animados e unidos, graças a Deus. Até às 6 horas. Quando abrimos mais uma edição do nosso Bom Dia, até às 8 horas da manhã. Em rede conosco, emissoras irmãs do Crato, lá no Ceará. Muito obrigado pela audiência. A Rádio Educadora do Crato, alô povo do Ceará, bom dia. 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Hoje é o Dia Internacional do Reggae. Hoje é o Dia do Território do Norte, Austrália. Dia do Canadá hoje. Hoje é feriado no Canadá. Hoje é o dia da fundação do Partidão lá na China. Hoje é feriado na China também. Hoje é o Dia Mundial o Dia da Marinha na Turquia. E aqui no Brasil, o que, que é, Adilson? O Dia da Vacina BCG. Vacina BCG. Que salva muita gente no Brasil, né? A vacina que protege contra muitas formas graves de tuberculose, por exemplo, né? A meningite, a tuberculose miliar. É uma dose única, indicada prioritariamente para recém-nascidos e crianças e até 4 anos. É, quase 5, né? 4 anos e 11 meses, 29 dias. E é de graça no SUS, a vacina BCG. Ela é obrigatória para as crianças com menos de 1 ano de idade. Então, protege a criançada aí. Muita gente. 99%, né, tomaram a vacina BCG, né, no Brasil. Muitas doenças erradicadas. Aquela que fica a marca no braço, no ombro. Você tem essa marca aí, ô, Juliano?
3: Tenho.
1: Tem,
3: vacinado,
1: né?
3: Vacinado, eu, minhas filhas.
1: Quem que não tem, né?
3: Tem que ter, rapaz.
1: Tem que ter. Isso aí. Somos de um tempo em que a vacina era aplicada na escola. Chegava todo mundo lá de branco e distribuía todo mundo por sala de aula.
3: Mas não era com aquela pistola igual da febre aftosa?
1: A pistola lá.
3: Igual a vacina boi?
1: Era daquele tamanho. Naquele tempo era daquele tamanho.
3: Depois parou, né? Depois tudo descartado.
1: É, exatamente. Mas era grandona.
3: Rapaz. Chega...
1: Aí entravam dois enfermeiros em casa. Chegava uma caravana, né? Era um ônibus da saúde, né?
3: A camisa de força.
1: Chegavam dois enfermeiros na sala de aula. A professora já sabia, já fechava a janela.
3: Deixa que grite.
1: Aí os dois entravam na sala de aula, todos de branco. Aquela caixa de isopor gigante. E ninguém saía. Porta fechada.
3: Venha.
1: Daqui ninguém sai. Daqui só sai todo mundo vacinado. E aí? Tem jeito, né?
3: Passa a fila.
1: Antigamente tinha, de vez em quando, campanha assim, de vacinação para as pessoas levarem, né, a criançada, os pais e todo mundo. Mas geralmente era na escola, que era o local de tudo, né? Na escola. E não tinha jeito. Podia chorar, tremer, dali só saía com a pistolona no braço, com a marca no braço. Graças a Deus, né? Ainda bem.
3: Ainda bem.
1: 5:07, agora são 5:07.
3: E que vem a Noruega, Gilson.
1: A Noruega, né?
3: Venha.
1: A Noruega. Aliás, que vem a França também, porque a França tá jogando uma bola redonda.
3: Aí nós vamos deixar com o Paraguai. Aí o Paraguai resolve pra gente.
1: É, mas a gente vai ter que encontrar lá na frente, de qualquer
3: final,
1: jeito.
3: Eu acho que vai dar Brasil e França, mas...
1: França 3-0 ontem na Suécia, né?
3: Fora o baile, né? Os
1: fora as bolas na trave. Impressionante.
3: Vão ter que trocar a trave lá, que amassou a trave.
1: Ficou torta.
3: Uhum.
1: A Noruega ganhou da Costa do Marfim por 2-1. Será o nosso aniversário do domingo, às 5 da tarde. E ontem à noite o jogo começou atrasado, inclusive por causa da chuva. Não foi chuva, aquilo foi um temporal que caiu na cidade do México. Estava programado para as 10 da noite, começou às 11. O México atropelou o Equador. 2-0 no Equador. 2-0 também fora o baile, fora a ameaça, né? México também classificado à próxima fase da Copa do Mundo. Hoje tem 3 jogos. À 1 da tarde tem a Inglaterra contra a República Democrática do Congo. A Bélgica contra o Senegal. Estados Unidos, aliás, a Bélgica e Senegal às 5 da tarde. Estados Unidos e Bósnia e Herzegovina jogam às 9 da noite. São os 3 jogos de hoje da Copa do Mundo. Alguns confrontos já definidos, né? Deixa eu ver aqui os confrontos definidos.
3: Brasil e Noruega.
1: Sábado... às 6 da tarde tem Paraguai e França. Antes tem às 2, Canadá e Marrocos. No sábado, Canadá e Marrocos, às 2 da tarde. Às 6, tem Paraguai e França. Outro confronto já definido é o do Brasil.
3: Isso.
1: Brasil e Noruega, domingo, 5 da tarde. Jogos definidos da Copa do Mundo. São 5:08. Vamos girar os destaques, as manchetes dessa nossa edição do nosso Jornal da Manhã. 5:09 agora, não perca a hora. Bom dia.
3: Confirmando 5:09. Homem é preso por tráfico de drogas próximo à escola em Fazenda Rio Grande.
1: Possível tornado no estado do Paraná deixa famílias desalojadas.
3: Ministério Público do Paraná obtém decisões na área de proteção animal que obrigam o município de União da Vitória a estruturar atendimento, plantões e o canil municipal.
1: Bênção dos capuchinhos em Curitiba será de segunda a sábado.
3: É lançada a segunda fase da Operação A Rede com cumprimento de mandados em 6 municípios do Paraná para desarticular sofisticado esquema de fraudes.
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3: Escala 6x1, sindicatos se reúnem com Davi Alcolumbre nesta quarta-feira.
1: Ponte de Guaratuba é alvo de fiscalização do Tribunal de Contas do Estado do Paraná.
3: Michele Bolsonaro deixa a presidência do PL Mulher após atrito com Flávio Bolsonaro. Decisão foi tomada em reunião com o presidente da legenda, Valdemar da Costa Neto.
1: Câmara Municipal de Curitiba inicia oitivas no processo de cassação do vereador Lorenz Nogueira.
3: DCJ aprova manutenção da suspensão de Renato Freitas. Decisão confirma parecer do Conselho de Ética e segue para leitura em plenário.
1: Romário, que é senador aqui no Brasil, deveria estar trabalhando, está lá no Mundial, lá na Copa do Mundo. Diz que não pediu licença para votar pelo fim da escala 6x1 e fala em devolver o salário ao Senado.
3: Professor é denunciado por importunação sexual contra aluno dentro de escola na região metropolitana de Curitiba.
1: Incêndio em caminhão interdita BR-116 na capital.
3: Carreta cegonha é flagrada a 138 km por hora na BR-116.
1: Mega operação prende 12 integrantes de quadrilha que furtava ônibus aqui em Curitiba.
3: Foragido da justiça é preso no Pinheirinho com auxílio da muralha digital.
1: Projeto oferece oficinas de graça de redação para o Enem em Curitiba.
3: Tecnologia da Urbis ajudou a desmontar quadrilha dos ônibus em Curitiba.
1: Atlético Paranaense confirma amistoso contra Boca Juniors na Argentina.
3: Polícia Militar do Paraná localiza barril enterrado com drogas e munições, foi em Londrina.
1: A Assembleia Legislativa do Estado do Paraná aprova mudanças na carreira e a remuneração de policiais penais do Paraná.
3: Ruas do bairro Tatuquara passam a ter sentido único a partir desta quarta-feira, 1º de julho.
1: Planos de saúde antigos terão reajuste máximo de 6,2% em 2026. Então, os destaques do dia são as manchetes desta nossa edição do nosso Jornal da Manhã. São 5 horas e 12 minutos, agora são 5 e 12, com a temperatura agora na região central da cidade de 15 graus em alguns bairros. Em algumas cidades da região metropolitana, a temperatura é de 16, 17, chegando até a 18, né? Aqui no centrão agora 15 graus, 85% a umidade relativa do ar e o vento a 8 km por hora.
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1: Durante a madrugada, fortes tempestades entre o sudoeste e o sul do estado do Paraná. Além da chuva expressiva, condição de granizo também em muitas cidades durante a madrugada. Imagina, hein? Hoje de madrugada e nesse começo de manhã, persistindo ainda essas condições favoráveis à ocorrência de temporais no oeste, na região sudoeste, no centro-sul também. Hoje à tarde e à noite ainda deve chover nesses setores, mas de forma mais rápida e isolada, ou seja, o dia inteiro, né? Nas demais regiões do estado do Paraná, tendência de predomínio de sol hoje, quarta-feira. Em comparação aos dias anteriores, esquenta mais em todo o estado, com máximas perto dos 30 graus na região noroeste, de acordo com Samuel Brown, meteorologista do CIMEPAR. Chega a 24 graus hoje a temperatura em Curitiba, calor. Londrina hoje temperatura de 25 graus de máxima, agora faz 21 graus em Maringá com a máxima de 26, em Ponta Grossa agora 17, 24 de máxima, Cascavel com chuva durante a madrugada, 18 graus agora 24 de máxima, em Foz do Iguaçu também chuva, muita chuva, hein? 16 graus, chuva e calor, né? 16, máxima de 25 hoje. Em Guarapuava também com chuva, tempo fechadão, choveu durante a madrugada, 17 graus agora em Guarapuava. Chega a 23 graus hoje em Guarapuava, no litoral. 18 graus em Guaraqueçaba. A máxima de 25 graus hoje no litoral. Amanhã, quinta, sol o dia inteiro também aqui. O dia começa com 14 graus e a máxima chega a 25. Calor na quinta. Na sexta-feira, 6 graus, frio do começo do dia. A máxima não deve passar dos 14, com previsão de pancadas de chuva na sexta. Sábado a chuva dá uma trégua, vai embora, mas o sol volta, né? E o frio também. 6 graus no começo do dia e a máxima de 16, mas com sol. Domingo, sol entre nuvens, sem chuva, essa é a previsão. 8 graus ao amanhecer, 19 de máxima para domingo. As informações do tempo são do CIMEPAR. São 5h15. Bom dia.
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3: Confirmando a hora certa, 5h15.
1: Pois não, você... é sexta-feira, não.
3: Não, não, é, a Piazinha tá animada.
1: Tá animado.
3: É. A Polícia Rodoviária Federal não informa nenhum tipo de interdição nas rodovias federais que cortam o estado do Paraná. Na BR-277, região do bairro Mossunguê, saída para Campo Largo, a visibilidade é muito boa, pista seca. Já em Campo Largo também. Campo Largo, a mesma circunstância, a mesma situação nesse momento. As condições em São José dos Pinhais, lá na BR-376, hoje diferente de ontem, né? Ontem a gente tinha uma chuva fina, uma garoa fina nesse começo de, no começo de dia. Hoje não. Hoje a visibilidade é boa, não chove e também não tem aquela costumeira neblina, cerração ali na região, assim como no Jardim das Américas, na BR-277, quilômetro 082. Motorista, você também pode ajudar a Clube FM e os demais motoristas que nos dão carona. Viu alguma coisa diferente no seu caminho, no seu trajeto? 419-8860-1015 é o Clube Whats, é por onde você participa, por onde você interage.
1: São 5h16 e o presidente do Senado, Davi Alcolumbre, se reúne hoje, quarta-feira, com parlamentares do governo e centrais sindicais para discutir a proposta de emenda à Constituição, a PEC, do fim da escala 6x1. O texto foi aprovado pela Câmara dos Deputados no final do mês de maio e espera por tramitação agora oficial no Senado, que ainda não começou, antes de ser votado no plenário da Casa. Assim que o texto chegou ao Senado, Alcolumbre justificou que o Senado não pode ser obrigado a carimbar a proposta sem ter um tempo adequado razoável para análise. A reunião deve acontecer na residência oficial do presidente do Senado, horas antes da sessão de debates sobre o assunto, agendada para acontecer no plenário da Casa. Alcolumbre deve, inclusive, comparecer à sessão. Na sessão, o governo vai estar representado pelos ministros Guilherme Boulos, da Secretaria-Geral, e Luiz Marinho, do Trabalho e Emprego. Entre os governistas que irão participar da reunião, fechada, estão a líder do governo no Senado, Tereza Leitão, o senador Paulo Paim, responsável pela organização do debate, a deputada federal Érica Hilton e o deputado federal Reginaldo Lopes. De acordo com fontes, a expectativa dos parlamentares é que Alcolumbre ouça o posicionamento das centrais sindicais e do governo sobre o assunto, assim como vem fazendo com os empresários. São 5h17, agora são 5h17. Você manda mensagem para nós no 988-60-1015, 988-60-1015. Esse é o nosso WhatsApp para você participar conosco até às 8 horas da manhã.
3: Adilson.
1: Diga, Gil.
3: Eu falei mais cedo, né, nos destaques. A partir das 11 horas da manhã de hoje, quarta-feira, quatro ruas ali no Tatuquara passam a operar em sentido único de circulação. A mudança é realizada pela CETRAN da Prefeitura de Curitiba e visa organizar a circulação de veículos no local. São as ruas Desembargador Ocean França, que passa a ter sentido único no trecho entre as ruas Jovenilson Américo de Oliveira e Francisco Rafael de Lácio. A rua João Grossman Sobrinho passa a ter sentido único no trecho entre as ruas Jovenilson Américo de Oliveira e Francisco Rafael de Lácio. A rua Pedro Lourenço dos Santos passa a ter sentido único aí no sentido contrário, da Francisco Rafael de Lácio a Jovenilson Américo de Oliveira. E a rua Francisco Rafael de Lácio passa a ter sentido único também no trecho entre as ruas Desembargador Ocean França e Pedro Lourenço dos Santos. Agentes da CETRAN estarão no local para orientar os motoristas e também os pedestres. Tatuquara, portanto, hoje, a partir das 11 da manhã.
1: Daqui a pouco tem mais, são 5h18, não perca a hora. Bom dia.

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1: Sabe quem está escutando a gente agora, não? Indo para o trabalho lá na Band, não? O Jonathan Scrock.
2: Jonathan Scrock.
1: Está escutando. Ele falou que estava escutando. Todo dia ele escuta a gente.
2: É, e nem é por falta de opção, né? O rádio dele pega tudo, né?
1: Nossa Senhora. Está escutando a gente. Esse
2: é gente fina.
1: Eu duvidei.
2: Esse é gente fina.
1: Eu falei que ele geralmente nessa hora ele está dormindo. Eu falei, não, acorda, eu tenho que trabalhar, tenho que estar na Band às 6 horas da manhã.
2: E agora com o Marcel Mercúrio.
1: É isso mesmo.
2: É, rapaz. Marcel para trabalhar aí, rapaz.
1: Scrock. Scrock é gente boa demais. Sensacional.
2: Rapaz. Então, já diria Marcel Mercúrio.
1: É, 5 horas 21 minutos, agora são 5 e 21. Vamos atualizando para você a informação que você precisa saber para sair de casa bem informado na manhã desta quarta-feira, 1º de julho de 2026. Temperatura no centro da capital mais bonita do Brasil, agora 15 graus. A investigação sobre o fenômeno que atingiu a localidade de Imbuí, em reserva na região central do estado do Paraná, continua. Apesar da força dos ventos e dos danos registrados no último domingo, ainda não há confirmação de que o evento tenha sido um tornado, de acordo com o CIMEPAR. Ontem, o CIMEPAR informou que equipes ainda realizam aqui na capital a análise dos dados coletados por equipamentos meteorológicos, além do estudo de imagem da extensão do percurso do fenômeno e de relatos dos moradores também. A previsão é de que técnicos façam uma vistoria presencial na área atingida hoje, quarta-feira, etapa considerada fundamental para a conclusão da investigação. De acordo com o CIMEPAR, a classificação do fenômeno depende da avaliação em campo, aliada aos dados meteorológicos e ao registro oficial da ocorrência pela Prefeitura junto à Defesa Civil Estadual. O CIMEPAR explicou também que, embora seja possível analisar imagens de radar, satélite e vídeos registrados por moradores, esses elementos isoladamente não permitem confirmar se houve um tornado. A confirmação exige a vistoria técnica para identificar o padrão dos danos provocados pelos ventos. Enquanto a investigação avança, o município concentra esforços no atendimento às famílias atingidas. De acordo com a Prefeitura de Reserva, equipes da Defesa Civil Municipal e das Secretarias de Obras, Habitação e Assistência Social acompanham a situação desde segunda-feira pela manhã. A principal medida anunciada é a contratação emergencial de casas pré-moldadas para moradores que perderam as residências. A expectativa é de que o contrato seja assinado ainda nesta semana, permitindo o início da construção das novas moradias. A Prefeitura de Reserva também pede o apoio da população com doações. Água mineral, eletrodomésticos, roupas e utensílios domésticos podem ser entregues na Defesa Civil do município. Não é fácil, hein? De acordo ainda com a Defesa Civil Estadual, o temporal danificou 11 casas, das quais 4 sofreram danos estruturais. 5 pessoas foram afetadas e 10 precisaram deixar temporariamente as residências, sendo acolhidas por parentes e amigos. O município de Reserva já distribuiu lonas, telhas e assistência social às famílias. Uma equipe da Defesa Civil Estadual continua lá no município para acompanhar os trabalhos e prestar apoio à Prefeitura nas ações de resposta e reconstrução também. São 5 horas 24 minutos, 5h24.
2: Um professor foi denunciado por importunação sexual após praticar ato libidinoso contra um aluno dentro de uma escola pública na cidade de Balsa Nova, região metropolitana de Curitiba. O caso foi registrado em novembro do ano passado, quando a vítima tinha 14 anos. O crime aconteceu dentro de sala de aula. De acordo com o Ministério Público, o professor se dirigiu ao estudante com gestos e palavras que causaram constrangimento. À época, o professor tinha 43 anos. O promotor Eduardo Labruna, responsável pela denúncia, explicou ter solicitado, além da condenação pelo crime, o pagamento de uma indenização à vítima.
3: Esse tipo de conduta, infelizmente, tem acontecido. A gente só pode combatê-la tomando conhecimento da mesma, né? Muitas vezes os alunos acham que a palavra deles não vai ser dada relevância, quando é justamente o contrário. Quando tomei conhecimento do fato, pedir algumas diligências. Então, logo houve a conclusão do inquérito policial, ofertei a denúncia em desfavor do acusado. Essa denúncia agora está no crivo do Poder Judiciário, que pode receber ou não a denúncia. Sendo recebida, ocorre a citação do acusado. Ele se defende, ao final, existe a prolação de uma sentença condenatória. Nesse caso daqui, foi pedido não somente a condenação do mesmo aos rigores da lei penal, mas também uma indenização civil, porque esse tipo de conduta causa uma mácula que perdura durante muito tempo assim na vítima. É uma maneira de minimizar os danos por ela sofridos.
2: Os nomes dos envolvidos não foram divulgados. A Secretaria de Educação se manifestou por nota. Na nota, ela diz o seguinte: a Secretaria de Estado da Educação do Paraná, CEDPR, informa que tomou conhecimento da denúncia envolvendo um servidor de um colégio estadual em Balsa Nova, na região metropolitana de Curitiba. A denúncia criminal foi oferecida pela Promotoria de Justiça de Campo Largo, referente a fatos que teriam ocorrido em 14 de novembro de 2025. A CED Paraná acompanha o caso, aguarda a conclusão dos trâmites e procedimentos conduzidos pelos órgãos competentes e cumprirá integralmente as decisões e orientações do Ministério Público do Paraná. São 5h26.
1: Confirmando 5h26, 15 graus no centro da cidade. Um homem procurado pela Justiça do Ceará pelo crime de tráfico de drogas foi preso ontem pela Polícia Rodoviária Federal em Araucária. Segundo a Polícia Rodoviária Federal, ele é apontado como integrante de uma facção criminosa e tinha um mandado de prisão em aberto expedido pelo Tribunal de Justiça do Estado do Ceará. A prisão ocorreu durante uma fiscalização. Ao consultar os sistemas de segurança e a documentação do abordado, os policiais rodoviários federais constataram a existência da ordem judicial pendente de cumprimento. Após a confirmação do mandado, o homem foi preso e encaminhado à cadeia pública da capital, onde continua à disposição da Justiça. Segundo a Polícia Rodoviária Federal, a ação faz parte do trabalho de combate ao crime organizado e também de cumprimento de mandados judiciais nas rodovias federais. 5h27, não perca a hora, 5h27.
2: A Polícia Militar do Paraná recuperou um carro furtado na cidade de Campo Mourão e apreendeu 3 adolescentes, além de prender um homem na tarde desta terça-feira em Maringá. A abordagem foi realizada após um cerco montado por equipes do 4º Batalhão de Polícia Militar com o apoio da aeronave Falcão do Comando de Aviação da PM Paraná. O veículo foi localizado depois que o sistema de monitoramento indicou sua entrada em Maringá. A aeronave iniciou as buscas, identificou o automóvel nas proximidades do Jardim Olímpico e repassou a localização às equipes em solo, que intensificaram o patrulhamento na região do Jardim dos Pássaros e realizaram a abordagem. No interior do veículo estava um homem maior de idade e junto com ele 3 adolescentes. Um dos menores já possuía registro anterior por envolvimento em furto de veículo. Os 4 suspeitos foram encaminhados à delegacia da Polícia Civil, juntamente com o veículo recuperado, para os procedimentos cabíveis. São 5h28 agora.
1: 5h28 e 2 homens suspeitos de estelionato foram presos pela Polícia Civil ontem em Piraquara. Durante o cumprimento de mandados de busca e apreensão, os policiais também recolheram aparelhos eletrônicos e documentos relacionados à investigação. Segundo a Polícia Civil, os suspeitos aplicavam golpes contra integrantes da comunidade haitiana que viviam na região, ou vivem na região. As investigações apontam que eles ofereciam falsos serviços de transporte internacional e de regularização migratória para trazer familiares do Haiti ao Brasil. De acordo com o delegado Gabriel Caldeira, os suspeitos utilizavam supostas agências de viagens e apresentavam documentos, vouchers e passagens aparentemente legítimos para convencer as vítimas a contratar os serviços. Ao receber os pagamentos, os serviços não eram prestados. Ainda de acordo com a investigação do delegado, algumas vítimas que solicitaram a devolução do dinheiro relataram ter sido ameaçadas pelos suspeitos. Os 2 homens foram encaminhados ao sistema penitenciário. A Polícia Civil informou que as investigações continuam para identificar outras possíveis vítimas e apurar o envolvimento de outras pessoas no esquema. E a população pode colaborar, diz o delegado, com as investigações da Polícia Civil. É só denunciar. Telefone 197 ou o 181, que é o Disque Denúncia. 5h29.
2: 5h29, confirmando para você, ligado no Jornal da Manhã. Na tarde da última segunda-feira, a Guarda Municipal de Curitiba prendeu um foragido da Justiça com o auxílio do reconhecimento facial da muralha digital na Rua da Cidadania do Pinheirinho. O sistema de monitoramento da muralha digital emitiu um alerta e, em seguida, uma equipe da guarda abordou o suspeito e confirmou que ele tinha um mandado de prisão em aberto por furto e roubo, expedido pelo Tribunal de Justiça do Estado do Paraná. A equipe prendeu o suspeito e o conduziu para a central de flagrantes para a realização do boletim de ocorrência. Depois, ele foi encaminhado à cadeia pública de Curitiba. Desde o início do ano, a Guarda Municipal já prendeu mais de 100 foragidos da Justiça com mandados de prisão em aberto. Durante abordagens, patrulhamentos e com o auxílio da tecnologia da muralha digital e por meio do reconhecimento facial, ajudou na prisão de foragidos na Rodoferroviária de Curitiba, na região central e na Rua da Cidadania do Pinheirinho. São 5h30 agora.
1: Confirmando 5h30 e o trabalho dos bombeiros militares do estado do Paraná na missão brasileira de busca e resgate na Venezuela continua. 5 dias após o terremoto que atingiu o país, as equipes seguem atuando na região de La Guaira, uma das mais afetadas pelo desastre, em busca de sobreviventes soterrados sob estruturas colapsadas. Desde que chegaram ao país, na última sexta-feira, os bombeiros trabalham em turnos de 12 horas, utilizando cães de busca e equipamentos especializados para localizar possíveis vítimas. Nesta fase da operação, os esforços estão concentrados em buscas técnicas no interior de edifícios destruídos, onde ainda podem existir os chamados espaços vitais, que são pequenos vazios formados entre os escombros que permitem a sobrevivência de pessoas soterradas. Segundo o governo da Venezuela, as vítimas de localização mais fácil já foram resgatadas pelas equipes venezuelanas, tornando o trabalho atual mais complexo e demorado. Além da dificuldade para acessar os locais atingidos, os bombeiros enfrentam um risco constante de novos desabamentos. A missão brasileira tem previsão de duração de até 15 dias. Os 10 primeiros dias, dedicados às buscas por sobreviventes, e de acordo com a evolução do cenário, as equipes poderão atuar em ações de apoio humanitário também. São 5h32, não perca a hora, 5h32, com temperatura em Curitiba neste momento de 14 graus. 14 graus agora no centro da cidade. Daqui a pouco a gente atualiza as mensagens que chegam no 988-60-1015, 988-60-1015. Vamos à fronteira do Brasil com o Paraguai e também à fronteira do Brasil com a Argentina. Tríplice fronteira, Fernanda Nardo tem informações.
4: A segurança pública na região da Tríplice Fronteira ganhou um importante reforço. A Companhia de Polícia de Choque do 14º Batalhão da Polícia Militar do Paraná, em Foz do Iguaçu. Essa unidade especializada amplia a capacidade de resposta da corporação em ocorrências de maior complexidade e fortalece o policiamento na região oeste, que é considerada uma das áreas de fronteira mais importantes do país. Segundo o subcomandante da PM do Paraná, Coronel Paulo Renato Aparecido Siloto, além de ser responsável por apoiar as ações operacionais e atender demandas estratégicas da região, a nova unidade vai ter impacto direto na vida do cidadão.
5: Prevenção e a repressão qualificada tornam o nosso estado um ambiente cada vez mais seguro e atrativo para investimentos, fomentando o turismo e movimentando a economia de forma positiva, o que gera um impacto direto e transformador no cotidiano do cidadão paranaense.
4: O comando da unidade será do capitão Flávio Augusto Marczak, que retorna ao 14º Batalhão depois de concluir o 20º curso de operações especiais da Polícia Militar, uma das capacitações mais rigorosas da corporação. Ainda de acordo com a PM, além de fortalecer o combate à criminalidade, a criação da companhia garante uma atuação cada vez mais especializada e integrada das forças de segurança, tanto para o Paraná quanto para o Brasil.
1: Muito obrigado, Fernanda. São 5h34, agora são 5h34. A gente atualiza agora as manchetes dos principais jornais pelo Paraná e pelo Brasil. Manhã de quarta-feira. São 5h34, quarta-feira, 1 de julho de 2026. Começamos com o Bem Paraná, rachadinha e venda de cargos. A Câmara Municipal de Curitiba começa a analisar a quebra de decoro do presidente da casa. Mais Câmara, inicia oitivas do processo de cassação do vereador Lorenz Nogueira. São destaques do Bem Paraná. Possível tornado no Paraná deixa famílias desalojadas. Foi destaque agora há pouco aqui. O CIMEPAR investiga se foi ou não um tornado ainda no interior, né? Destaque agora da Tribuna do Paraná. Prédios antigos do centro de Curitiba oferecem risco real de acidentes com pedestres. Está destacando aqui a Tribuna do Paraná. Operário pede para sair da FFU, que é a Liga de Futebol, né? E cita conflito de interesse de dona da Cazé TV. Destaques aqui da Tribuna do Paraná. O G1 Paraná destaca Cimepar, analisa se tornado, bom, né? E cita conflito de interesse de dona da Cazé TV. Destaques aqui da Tribuna do Paraná. O G1 Paraná

Como 20 passa a ser disponibilizada na Unidade Básica de Saúde de Londrina. PCJ aprova a suspensão das prerrogativas de Renato Freitas por 30 dias. Destaques da Folha de Londrina. Agora o Diário dos Campos de Ponta Grossa. Obras do contorno rodoviário de Ponta Grossa vão gerar até 12 mil empregos na região. Jornal O Globo. O fator que dificulta a pacificação de Michele Bolsonaro e aliados com Flávio é destaque de O Globo. Saída de Michele Bolsonaro do PL Mulher é celebrada por ala do partido. A Folha de São Paulo, Tesouro perderá 347 bi em 30 anos com renegociação de dívidas dos estados. Estados Unidos tentam hoje confirmar favoritismo contra a Bósnia na Copa do Mundo. É outra manchete da Folha. O valor econômico, União Europeia reduz acesso do aço brasileiro e causa mais irritação em Brasília. Michele Bolsonaro deixa a presidência do PL Mulher. Agora a 0 hora de Porto Alegre. Fim da escala 6x1, após mais de um mês parada. No Congresso, PEC pode avançar no Senado a partir desta quarta-feira. Governo federal inicia a retirada de subsídios aos combustíveis a partir de hoje. E para a gente fechar aqui, o Diário Catarinense. Manchetes do Diário Catarinense. Avaí aprova a venda de 90% da SAF por 400 milhões. É manchete do Diário Catarinense nesta quarta-feira. São os jornais pelo Paraná e pelo Brasil. São 5 horas 37 minutos. Não perca a hora 5h37. Bom dia.

Tem mensagem no 988601015. Bom dia, Dilson. Bom dia. Quanta chuva, raios, vento forte aqui em Palmas, hein? As nossas orações aos desabrigados em reserva, né? Creio que foi em muitos municípios do estado do Paraná esse temporal aí. É, Deus me livre, né, Adilson? Amém, amém, amém. É um abraço para você, outro para você. Muito obrigado pela audiência em Palmas, na região sul do estado do Paraná, na companhia da gente, o Silvio. Ô Silvio, bom dia, bom dia. Deixa eu mandar abraço também aqui para a nossa ouvinte, que já mandou mensagem para nós aqui. Bom dia, Adilson. Helena, Helena está sintonizada com a gente. Adilson, hoje, Helena lá no Alto Boqueirão, né? Hoje em casa, ganhei uma folga, sabe por quê? Nasceu meu neto. É mais uma bênção de Deus na minha vida, hein? Não tem explicação, só coisas boas. Ô, Helena, um beijo pra você. Mandou a foto do netinho aqui, né? Recém-nascido. Ô, Helena, coisa linda, né? Beijo, Helena. Obrigado, querida, pela audiência. Deus abençoe a família. A Beatriz está no Uberaba, sintonizada com a gente também. E a nossa ouvinte lá em Portugal, mandando mensagem também, ouvindo a gente, né? Adilson, bom dia. Giuliano, bom dia. Ouvinte de sempre aqui no Algarve, em Portugal. Ano passado, eu estava contando os dias com você, pois ia me aposentar dia 31 de agosto. E era a contagem regressiva mesmo. Adorava ouvir essas contagens que você faz para terminar o ano aí. Beijos para vocês todos aí. Sônia, se aposentou, Sônia? Se aposentou. Ei, que beleza, hein? Acompanhava a contagem regressiva. Sônia, obrigado. Faltam 183 dias para terminar o ano, Sônia. Mas você está aposentada já, né? Aí tanto faz, né, Sônia? 5h39, bom dia.

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1: Voltamos, são 5 horas e 41 minutos. Olha o ônibus, não perca a hora, são 5 e 41. Abraçando aqui o ouvinte, ou a ouvinte também de todos os dias, muito obrigado pela audiência. A Sandra está sintonizada com a gente. Ô Sandra, bom dia, bom dia, bom dia. Boa quarta-feira para você também. A Sandra está falando com a gente da SIC, né, Sandra? Tomando café já, né, Sandra? Que legal, que maravilha, hein? Adilson, bom dia. Jaqueline, estou em Timon, no Maranhão. Estou me arrumando para ir para a academia. Ô, que legal, hein? Bom dia a todos na escuta, sempre, todos os dias, no bairro Pinheirinho. Me chamo Daniele. Manda aí um abraço para o meu bebê, Lucas Gabriel. Logo ele vai passar por um transplante de medula, Adilson. Vai dar tudo certo. Tem a imagem dele aqui bonitinha, a foto dele, né? Ai, que legal, né? Já deu tudo certo, viu, mãe? Ô, mãe, já deu tudo certo. Graças a Deus. Viva a medicina, né? Viva Deus que ilumina a cabeça desses cientistas todos, desses médicos todos. E hoje em dia é tudo mais fácil, graças a Deus, né? Maior facilidade de cura para tudo, absolutamente tudo. Se Deus quiser, já daqui a alguns dias, você vai estar mandando mensagem para a gente aqui, dizendo que está em casa, descansando, e ele brincando, correndo pela casa, normalmente, sem mais nada, tá bom, querida? Um beijo para você. 15 graus a temperatura, diga Giuliano Costa, 5h43 agora.
2: Confirmando 5h43, a Comissão de Constituição e Justiça manteve a decisão que suspende as prerrogativas do deputado Renato Freitas, do Partido dos Trabalhadores, na Assembleia Legislativa do Paraná. A votação, nesta terça-feira, manteve o entendimento do Conselho de Ética da Casa pelo impedimento do parlamentar de falar em tribuna ou participar de comissões por 30 dias. Na CCJ, a maior parte dos membros acompanhou o parecer do relator, deputado Ney Leprevot, do Republicanos, para os dois casos em análise. Os processos analisam quebra de decoro parlamentar por parte do deputado em duas situações. A primeira delas, um protesto em um supermercado de Curitiba. Já a segunda considerou uma briga registrada dentro da Comissão de Constituição e Justiça da Casa, onde o deputado empurrou um assessor parlamentar. A deputada Ana Júlia, do PT, foi contra a decisão do Conselho de Ética e, entre os argumentos, citou o tempo de tramitação.
3: Ressalto que, sobre a perspectiva do tempo razoável do processo, vejam, senhores e senhoras deputadas, como é possível, mais de um ano e meio depois do ato praticado, o deputado ainda está respondendo o processo no Conselho de Ética. Não é razoável, é contra todos os prazos. Um dos atos aconteceu em fevereiro de 2025, o outro em junho de 2025, faz um ano. Olha só, faz 30 de 6 de 2025, faz exatamente um ano que o Conselho de Ética recebeu esses processos. Não é possível que o Conselho de Ética não conseguiu fazer o devido processo legal no tempo hábil, adequado e estabelecido pelo regimento interno.
2: Já o deputado Luiz Cláudio Romanelli, do PSD, disse que Renato Freitas não foi prejudicado.
4: Veja, o artigo 563 do Código de Processo Penal, ele é muito claro que se uma nulidade só é declarada se houver prejuízo para a parte. No caso, né, se o excesso do prazo beneficiar o réu, não existe nulidade a ser declarada. No caso aqui, se nós estamos fazendo um pedido de vista e o prazo que prevê o regimento de duas sessões, né, não foi cumprido, não há nenhum prejuízo para o réu, não há uma nulidade que possa ser aqui arguída.
2: A decisão da CCJ segue integralmente a decisão do Conselho de Ética. Com a confirmação, a mesa diretora da Assembleia Legislativa do Estado do Paraná deve ler em plenário a suspensão e deveria ser feito ainda nesta terça-feira. Já vou atualizar para a gente, para você que está ligado aqui no Jornal da Manhã. São 5h45.
1: Confirmando, 5h45, faltando 15 minutos para 6 horas da manhã. Da Assembleia, a gente vai à Câmara, porque a comissão processante que analisa o processo de cassação do mandato contra o vereador de Curitiba, Lorenz Nogueira, do Partido Progressistas, no âmbito do processo ético-disciplinar, inicia hoje, quarta-feira, dia 1º, a fase de oitivas das testemunhas. Os depoimentos serão realizados nos dias 1º, hoje, aí 2, amanhã, em períodos de manhã e de tarde, com previsão de 30 minutos para cada oitiva. A etapa faz parte da fase de instrução. A ordem definitiva pela relatoria ou definida pela relatoria prevê, primeiro, a oitiva de testemunhas e, por último, do vereador denunciado, caso, claro, ele queira prestar esclarecimentos. A oitiva de Lawrence Nogueira está prevista para o dia 6 de julho, às 8h30 da manhã, ao final da instrução probatória. Ele também terá garantido o direito de permanecer em silêncio, sem prejuízo à defesa dele. As oitivas não serão transmitidas ao vivo, para preservar a incomunicabilidade entre os depoentes. As testemunhas começam a ser ouvidas hoje pela manhã, quarta-feira, às 8 horas da manhã. Estão previstas as oitivas de Cristina Aparecida de Melo, a Maria Helena de Rosso, Carolina Lúcia Panizzi Brandão, Linda Mir de Fátima Biscaia Tombolato, Rita de Cássia de Barros, Jonita Stansky Freitas e a Claudete Aparecida de Albuquerque Silva. Ainda hoje, à tarde, começam as oitivas das testemunhas de defesa. Estão previstas as falas de Glaucio Domingues, Nilson Rebelato, Vinícius Petrucelli e Rayan Sá, Rosnelli Armstrong e a Maria Luísa. Na quinta, as oitivas das testemunhas de defesa continuam pela manhã, a partir das 8h30 da manhã. A denúncia contra Lawrence Nogueira foi apresentada pela bancada do Partido Novo, formada por Guilherme Kilter, Lindiara Barbosa, Amália Tortato, Éder Borges e Bruno Seco. A representação foi protocolada após a Operação Deja Vu, deflagrada pelo Grupo de Atuação Especial de Combate ao Crime Organizado, o GAECO, do Ministério Público do Paraná. Ele é acusado de praticar rachadinha na Câmara Municipal. São 5 horas 48 minutos, 5 e 48.
2: Confirmando 5 e 48, o Senado aprovou na terça-feira ontem, em regime de urgência, o projeto de lei que permite a comercialização, aquisição e posse de aerosol de extratos vegetais para a defesa pessoal de mulheres. Aprovado em votação simbólica, o texto também estabelece regras e define penalidades para o uso indevido do dispositivo. Relatada pelo senador Laércio Oliveira, do PP do Sergipe, a proposta segue para a sanção do presidente Luiz Inácio Lula da Silva. O texto pretende colaborar com a proteção à integridade física, psicológica e sexual das mulheres. Pelo texto, a autorização é concedida automaticamente às mulheres acima de 18 anos ou com autorização expressa dos responsáveis a partir de 16 anos. O estabelecimento comercial deverá manter registro simplificado da venda, contendo a identificação de quem adquire pelo prazo de 5 anos. O uso do aerosol de extratos vegetais fora das hipóteses previstas sujeitará a usuária a algumas penalidades administrativas, sem prejuízo das sanções penais e civis cabíveis. Quem utilizar o dispositivo fora dos termos previstos responderá penalmente, caso a conduta configure crime ou contravenção penal. O aerosol será de uso individual e intransferível. O dispositivo não poderá conter substâncias de efeito letal ou de toxicidade permanente e deverá obedecer aos padrões técnicos e de segurança definidos em regulamento do Poder Executivo. Esse aerosol, Adilson, é Sim. o spray de pimenta para a defesa das mulheres. Portanto, segue para a sanção da Presidência da República. Faltando 11 para 6.
1: São 5h49, confirmando a hora certa ainda em Brasília. O senador Romário disse ontem que não pediu licença do mandato dele, parlamentar, para ficar nos Estados Unidos. Ele não pediu licença.
2: Mas está lá.
1: Está lá. Está lá nos Estados Unidos acompanhando a Copa e trabalhando como comentarista na Cazé TV. O senador Romário disse que o dia da votação da proposta da emenda constitucional à PEC sobre a escala 6x1 ainda não foi definido. Por esse compromisso que assumi aqui de votar favoravelmente a essa matéria, eu decidi não tirar essa licença no Senado nesse período da Copa do Mundo, disse o senador. Ontem, ele defendeu a manutenção do seu mandato e disse que a tecnologia permite que ele siga trabalhando para o Senado mesmo durante a Copa do Mundo, que começou em 11 de junho e termina no dia 19 de julho. Bom, Romário, se a gente tinha um home office jogando na seleção brasileira, que é o Neymar, o Senado também tem um senador home office, o Romário, lá na Copa do Mundo. e trabalhando aqui no Senado Federal. Como se a única matéria do mundo no Senado, a que interesse ao Brasil, fosse a escala 6x1. Ei, não é só a escala 6x1. Aliás, está parada lá faz 30 dias. E ninguém faz nada porque ela está parada? A Câmara já aprovou. Só falta o Senado. E o senador, o presidente da casa, Davi Alcolumbre, está empurrando com a barriga. A gente não sabe com qual interesse. Ele justifica que a Câmara demorou tanto tempo, o Senado também. Não é isso, né, senador Alcolumbre? Ninguém nasceu ontem, ninguém é bobo, né?
2: Ele chegou a argumentar que o Senado não é uma casa de carimbar papéis.
1: É uma casa de carimbar papéis também quando interessa. Quando não interessa, aí não carimba papel. Aí discute, né? Agora, voltando ao assunto do Romário. A culpa não é dele, cara. A culpa é de quem vota nele. Faltando 8 minutos para 6. Milena Abreu, vamos falar do Pix, que dominou tudo, né, Milena Abreu? O Pix é sensacional. Fala, Milena.
5: O volume de transações via Pix cresceu 20% no ano passado em comparação com 2024 e alcançou a marca histórica de 30 bilhões e 100 milhões de operações, consolidando-se como o meio de pagamento mais utilizado pelos brasileiros nos canais digitais. Os dados são da mais recente edição da Pesquisa de Tecnologia Bancária da Federação Brasileira de Bancos, a FEBRABAN. O levantamento revela que a ferramenta de transferências instantâneas, o Pix, já registra um movimento 3 vezes maior do que o pagamento tradicional de contas no país. Ainda de acordo com o estudo, mais de 80% de todas as operações bancárias feitas no Brasil ocorrem por meio de aplicativos de celular ou internet banking. Além do Pix, as operações com cartão de débito e crédito também cresceram no ambiente digital. Os pagamentos nos canais digitais com cartão de crédito somaram 2 bilhões 140 milhões de transações, uma alta de 2% em relação a 2024. Já o uso do cartão de débito cresceu 20%, chegando a 60 milhões de operações. Mas enquanto o Pix e os cartões de débito e crédito seguem em ritmo de expansão, as transferências via TED registraram uma queda de 8% no período, confirmando a mudança de hábito dos correntistas. Para acompanhar essa digitalização em massa dos clientes, o setor financeiro planeja injetar mais de 50 bilhões de reais em tecnologia e cibersegurança apenas este ano, o que deve aumentar a procura por profissionais de tecnologia em mais de 20%.
1: Muito obrigado, Milena. São 5 horas e 54 minutos, faltando 6 minutos para 6 horas da manhã. Você tem feito mais Pix ou recebido mais Pix, Juliano Costa?
2: Feito mais.
1: Tem feito mais?
2: É, feito mais. Mas número de operações, não mais em dinheiro, mais quantidade. No volume financeiro menor.
1: A gente mudou o hábito de pagamento, né? É. Ninguém anda mais com dinheiro, né?
2: É, rapaz.
1: Difícil, né? Difícil. Eu fico, até tem muita gente ainda no sinal, né? Ou nas ruas mesmo. Ah, dá um trocado, quero comprar isso, aquilo. A gente sabe para que serve, para que geralmente eles querem o dinheiro, né? Mas assim, difícil, né? Ninguém anda mais, nem com moeda, nem com nota, né? É o Pix. Como é que faz, né? Um homem de 21 anos foi preso ontem em Teolândia, lá na Bahia, em uma ação conjunta da Polícia Civil do Paraná com a Polícia Civil da Bahia. Ele é investigado por crimes de exploração sexual infantil praticados pela internet aqui no estado do Paraná. A prisão foi realizada em cumprimento a mandados de prisão preventiva e de busca e apreensão, expedidos no curso da investigação conduzida em Arapoti, na região dos Campos Gerais. Alô, Arapoti, bom dia. As investigações tiveram início no fim de outubro do ano passado, após a mãe de uma menina de 10 anos identificar que a filha mantinha contato com ele por meio de uma rede social. De acordo com o delegado da Polícia Civil, Tiago Pinheiro, a aproximação ocorreu inicialmente em uma plataforma de jogos online. Durante as diligências, a Polícia Civil do Paraná identificou que o investigado utilizava perfis falsos para se passar por adolescente e estabelecer contato com as crianças. Vamos ouvir o delegado Tiago Pinheiro.
6: Os suspeitos utilizavam o anonimato presente nas redes sociais para cometer o que se conhece como grooming. Ele, de 23 anos, ele se apresentava perante as vítimas como um indivíduo, uma criança, né, de 10, 11, 12 anos, para ganhar uma intimidade ali, ganhar uma certa confiança e conseguir induzir elas a trocarem esse tipo de mensagens, de gravações, de vídeos. Ele pedia explicitamente para as crianças enviarem vídeos, seja sem as roupas íntimas, seja com elas, seja com próprios toques nas partes íntimas também. E imediatamente ele, receoso, né, dessa prática ser descoberta, ele até induzia as próprias vítimas ali a apagarem essas mensagens.
1: No decorrer da investigação, outras vítimas foram identificadas. De acordo com o que foi apurado, algumas delas foram induzidas a produzir, inclusive, vídeos de contexto sexual, depois armazenados, né, pelo investigado. O delegado fala sobre isso também. Vamos ouvi-lo.
6: O investigado será indiciado nos delitos de aliciamento e armazenamento de conteúdo pornográfico infantil de forma inicial. É claro, a gente fez a apreensão de vários dispositivos eletrônicos, tais como celular, PlayStation 4 e alguns aparelhos de pendrive, USB de mídias, para fazer essa análise pela perícia e eventualmente poderá responder até pelo delito de estupro de vulnerável.
1: Como disse o delegado Tiago Pinheiro, foram apreendidos, né, um aparelho celular, um console PlayStation 4 e dois pendrives também. Os equipamentos irão passar por perícia para extração de dados que possam auxiliar na continuidade das investigações e na identificação de outras possíveis vítimas também. Ele foi encaminhado ao sistema penitenciário. São 5h57. Bom dia.

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1: São 5:59, não perca a hora, são 5:59. A gente separa agora as emissoras e irmãs que estão conosco, né? Abraço ao povo querido do Crato, lá no Ceará, em Palmas, sul do estado do Paraná. Alô, você da Lapa, bom dia, bom dia. A Evangelizar FM 99.5 segue com a sua programação agora com o Felipe Alves, né? Aqui em Curitiba e toda a região metropolitana e grande parte do Brasil, com várias emissoras e irmãs também em rede, né? Grande Felipe! Abraçando a você também que estava sintonizado conosco pela Lumen FM 96.7 aqui em Curitiba. Grande abraço, viu, gente? Atenção, emissoras! Separando.
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3: Bom dia, filhos queridos. Coloque as suas intenções no manto de Nossa Senhora nessa quarta-feira, dia 1 de julho. Julho, mês de Nossa Senhora do Carmo, Mãe do Santo Escapulário. Vamos rezar? Em nome do Pai, do Filho e do Espírito Santo. Amém. Senhor Jesus, que dissestes ter vindo para trazer vida em plenitude. Obrigado, Senhor, pelo dom da vida. E no início deste dia te louvo e agradeço, Senhor. Mas nossa vida, Senhor, é marcada com muitos sinais de morte. Por isso, no início desta manhã queremos pedir: livra-nos, Senhor, de toda e qualquer dependência que possamos ter. Livra-nos, Senhor, da dependência do alcoolismo. Livra-nos, Senhor, da dependência do tabagismo. Livra-nos, Senhor, da dependência das drogas. E neste momento, coloque a sua vida, mas o nome de alguém que você sabe que precisa deste livramento, que precisa desta libertação. Senhor, nós colocamos este pedido no início do dia. Afastai para longe de nós e desta pessoa cujo nome rezamos todo perigo de recaída. Reveste, Senhor, com tua armadura. Impede, Senhor, que o mal se instale. Tire a dependência, tire a compulsão no beber, no fumar, no se drogar. Liberta, Senhor, destas amarras. Senhor Jesus, que tudo pode, cujo poder é infinito, por intercessão de Nossa Senhora, dai-nos a graça desta libertação. E então, Senhor, te glorificaremos. Como fruto deste Pai Nosso, dai-nos um dia de paz, de serenidade e de liberdade interior. Pai Nosso, que estais no céu, santificado seja o vosso nome, venha a nós o vosso reino, seja feita a vossa vontade, assim na terra como no céu. O pão nosso de cada dia nos dai hoje. Perdoai as nossas ofensas, assim como nós perdoamos a quem nos tem ofendido. E não nos deixeis cair em tentação, mas livrai-nos do mal. Amém. Um dia abençoado para todos.
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0: 6:04.
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Olá, muito bom dia! Bom dia, bom dia! Sejam muito bem-vindos! Já estamos no ar aqui pelos estúdios da Rádio Cristal FM 92,9, a rádio mais central do sudoeste do Paraná, abrangendo o oeste paranaense e extremo oeste de Santa Catarina. Sejam bem-vindos nessa manhã chuvosa de quarta-feira. Estamos aí na metade da semana já novamente, hoje 1º de julho. Estamos iniciando mais um mês. Bem-vindo, mês de julho, que seja um mês de muita prosperidade, de muitas bênçãos para cada um de nós, né? Seja um mês especial, né? Já se passaram 182 dias aqui no nosso calendário, faltando aí 183 dias para fechar o ano de 2026. Até às 7h30 da manhã, esse que vos fala, seu amigo aqui, Matheus Flores, te faz aquela excelente companhia, levando para você boa música, melhor da música sertaneja, aquele modão raiz, a música gauchesca, as bandinhas, enfim, tudo junto e misturado para você ficar na melhor sintonia aqui na tua manhã, né? A temperatura agora está na casa aí dos 17 graus, sensação térmica um pouquinho mais alta, né? 18 graus. Hoje as máximas podem bater a casa dos 22 graus. Manhã chuvosa, chovendo bastante nessa semana, né? Não cessou muito, né? Mas a previsão ainda continua com um acumulado de 27 milímetros para o decorrer das próximas horas aí, né? A umidade relativa do ar varia de 80% a 98%. Vamos iniciando aqui a nossa programação com o Teixeirinha, saudoso Teixeirinha, gaúcho da fronteira, lá de Passo Fundo. Bom dia.

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1: 6:15.
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4: Olá, bem-vindo à nossa mensagem de esperança e encorajamento Pão Diário. Hoje vou ler o texto de James Banks, com o título Doar e Partilhar Generosamente, baseado no livro de Salmo 112. Quando minha esposa Karina e eu nos formamos na universidade, tínhamos muitas dívidas que precisávamos renegociar, buscando juros mais baixos. Solicitamos um empréstimo ao banco local, mas fomos recusados por não morarmos ou trabalharmos naquela cidade por tempo suficiente. Contei o acontecimento a meu amigo Miguel, que era presbítero em nossa igreja. Gostaria de mencionar isso à minha esposa, disse ele, ao sair pela porta. Algumas horas depois, o telefone tocou. Era Miguel. Ana e eu gostaríamos de lhe emprestar o dinheiro que você precisa, sem juros. Não sabendo o que dizer, respondi: não posso pedir isso a você. Você não está pedindo, ele respondeu jovialmente. Eles gentilmente nos concederam o empréstimo. Acredito que Miguel e Ana foram generosos por causa de seu amor a Deus. Como as Escrituras nos dizem, feliz é o que empresta com generosidade e conduz seus negócios honestamente, de acordo com Salmo 112, versículo 5. Aqueles que confiam em Deus podem ter um coração confiante e destemido, sob o cuidado do Senhor, entendendo que Ele é a fonte de tudo de bom em sua vida. O Senhor tem sido generoso conosco, dando-nos vida e perdão. Sejamos generosos ao compartilhar seu amor e nossos recursos com os necessitados. Querido amigo, Deus tem sido generoso com você. De que forma você pode compartilhar sua generosidade com alguém necessitado hoje? Pense nisso. Eu sou Clarice Fogaça e essa foi a nossa mensagem do dia.
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Maravilha, olha só, 6:21, a gente vai prosseguindo aqui com a nossa programação, lembrando que a gente está ao vivo apenas pela internet, né, apenas pela internet, né, pelos aplicativos, estamos aí fora do ar pelo rádio, né, por enquanto, né, então, logo logo volta aí as normalidades, né, então, vamos prosseguindo aqui, trazendo mais moda boa para você, lembrando que daqui a pouquinho tá chegando aí as informações do Homem e a Terra. Daqui a pouquinho, no próximo bloco, o pessoal diretamente lá da capital do estado traz muitas informações e novidades para você, amigo produtor rural. Chegando Amado Batista, Carta Sobre a Mesa.

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0: Olá, meu amigo, minha amiga, estamos chegando aqui mais uma vez, né, na sua casa, onde você estiver, né, trazendo para você e para sua família, para todos que estão por aí, mais uma nova edição do programa O Homem e a Terra, Serviço de Comunicação do IDR Paraná, que é o Instituto de Desenvolvimento Rural do Paraná e a Par Emater. A gente conversa com você nesta quarta-feira de lua cheia, 1º de julho de 2026, Dia Nacional da Vacina BCG no Brasil. A gente vai logo pegando aqui o calendário das caminhadas na natureza para contar para você que neste próximo domingo, dia 5 de julho, teremos em Mandirituba a realização do circuito Mãe da Mata, né, com saída marcada para as 7:30 da manhã, lá em frente à Igreja Católica da Comunidade Chimboveiro. Então você que ficou interessado pode conseguir mais informação ligando para o telefone lá da Prefeitura do município de Mandirituba, que é 419-2005-4227. Repito, 41 o DDD e o número 9-2005-4227. Tem um e-mail também, né, que é caminhadasmandirituba@gmail.com. E olha só, dados preliminares divulgados pela Secretaria da Agricultura, agora nessa última semana, mostram que o valor bruto da produção agropecuária aqui do nosso estado, né, mais do que dobrou nesses últimos 6 anos, né, desde 2019. Então agora a gente vai conhecer direitinho essa história chamando a reportagem do jornalista Gabriel Ramos.
1: Dados preliminares do DERAL, Departamento de Economia Rural, da Secretaria da Agricultura, mostram que o VBP passou de 98 bilhões de reais em 2019 para 212 bilhões e 600 milhões de reais em 2025, um crescimento de 117%. A pecuária foi a responsável pela maior parte desse crescimento. O faturamento passou de 48 bilhões e 700 milhões de reais para 111 bilhões e 700 milhões de reais, alta de 129%. Pelo quarto ano seguido, o segmento respondeu por 53% de todo o valor bruto da produção do estado. Entre os destaques estão o frango de corte, o leite e a bovinocultura de corte. Só o frango movimentou 35 bilhões e 500 milhões de reais em 2025. A produção do leite superou 4 bilhões e 700 milhões de litros, enquanto a recria para engorda alcançou 7 bilhões e 100 milhões de reais. A agricultura também apresentou crescimento expressivo. O faturamento passou de 45 bilhões de reais para 91 bilhões e 200 milhões, impulsionado principalmente pela soja, milho e trigo. A soja permaneceu como a principal atividade da agropecuária paranaense, com o valor bruto de produção de 42 bilhões e 300 milhões de reais. Já o milho, somando as duas safras, alcançou 21 milhões de toneladas e um faturamento de 19 bilhões e pecuária paranaense, com o valor bruto de produção de 42 bilhões e 300 milhões de reais. Já o milho, somando as duas safras,

0: Bom, esses dados são preliminares, né? E as prefeituras têm 30 dias contados desde a publicação deste edital aí que a gente apresentou para contestar os números, né? Então, só depois a Secretaria da Agricultura divulga aí os dados, os números que são oficiais.
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0: E agora chamamos aqui a participação do repórter Vitor Luiz, que tem informação de interesse, né, de você, meu amigo, de você, minha amiga, que lida ou pretende lidar, né, com a produção de frutas aqui no nosso estado. Vamos ouvir.
2: Quatro novas cultivares desenvolvidas pelo IDR Paraná prometem aumentar a competitividade da fruticultura paranaense e ampliar as opções de cultivo para os produtores. As novidades, que são uma maçã, duas ameixas e uma pitaia, estão em etapas finais de avaliações e devem chegar ao setor produtivo após a conclusão do processo de registro no Ministério da Agricultura e Pecuária. Essas novas cultivares foram desenvolvidas para combinar elevado desempenho agronômico com a produção de frutos de alta qualidade, capazes de atender às exigências do mercado e conquistar o consumidor. Também respondem a demandas da cadeia produtiva relacionadas à adaptação, às condições de solo e clima do Paraná, sanidade vegetal, produtividade e qualidade do produto final. Entre as novidades está uma cultivar de maçã, desenvolvida especificamente para regiões de inverno ameno, onde materiais tradicionais encontram limitações produtivas e reúne atributos que há décadas orientam o programa de melhoramento do Instituto. Baixa exigência em frio, elevada produtividade e excelente adaptação às condições subtropicais. Essas novas tecnologias chegam em um momento de expansão e diversificação da fruticultura paranaense, segmento que alia a incorporação de novas espécies ao fortalecimento de culturas tradicionais, como maçã e ameixa.
0: Bom, você pode saber mais sobre essas quatro novas cultivares de frutas desenvolvidas aqui pelo nosso Instituto indo até o site, anote o site, www.idrparaná.pr.gov.br. E agora vamos saber como está o mercado dos principais produtos de nossa agricultura, de nossa pecuária, acessando o relatório com pesquisa de preços que o Departamento de Economia Rural, que é o DERAL, né, lá da Secretaria da Agricultura, divulgou nesta última segunda-feira, 29 de junho, né? Então vamos passar para você os valores médios praticados nesta mesma segunda-feira nas diversas regiões aqui do nosso estado. Começamos, né, vendo café beneficiado, bebida dura tipo 6, o mercado estável, produto vendido então por R$ 1.340 a saca de 60 quilos, erva mate em folha, produto colocado lá na indústria, né, pelo produtor, R$ 18,09 a arroba, arroz agulhinha em casca 74 a saca de 60 quilos, o feijão carioca 304 e o preto 191 a saca de 60 quilos. Milho amarelo, 51 a saca de 60 quilos. Mandioca, padrão de amido 580 gramas, padrão de referência, né? 491 a tonelada. Soja, 114. Trigo para pão, pH 78, pH de referência. 70 a saca de 60 quilos. Boi em pé, 337 a arroba. Vaca em pé com padrão de corte, 301. E o suíno tipo carne em pé para o criador independente, né? Aquele criador que não é integrado à indústria, R$ 5,09 o quilo. Esses foram os preços médios praticados nesta

Uma segunda-feira, 29 de junho, aqui no nosso estado, com valores pesquisados e divulgados pelo Departamento de Economia Rural, que é o DERAL, lá da Secretaria da Agricultura. Bom, vamos terminando, né, o nosso trabalho de hoje, desejando a todos vocês uma ótima quarta-feira e até amanhã, quando estaremos aqui de novo, né, nesta mesma emissora, neste mesmo horário, para trazer para você, para sua família e para todo mundo, mais uma nova edição do programa O Homem e a Terra. Forte abraço para todo mundo, fiquem com Deus e até lá! 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
12: Muito bem, 6 horas 46 minutos. É, estamos de volta, né? Estamos de volta. Estávamos fora do ar aí pelo rádio, né? Deu uma queda aí nos nossos transmissores. Mas está tudo resolvido agora, tudo estabelecido. Agora a programação está normal aí pelo rádio. Antes a gente estava tocando só pela internet, né? Só pela internet e pelos aplicativos. Mas agora é tudo dentro das normalidades aí. A gente vai seguindo aqui com a nossa programação. 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Lembrando que daqui a pouquinho tem os aniversariantes do dia, logo mais às 7 horas da manhã. Também daqui a pouquinho, 7h30, tem as informações do Bom Dia Marmeleiro também. 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Tem recadinho também do nosso ouvinte, né? Bom dia lá para o Wilson Artivi, que está na audiência por lá, né? Bom dia, Wilson. Um abraço para toda a família aí, né? A força nos faz grandes guerreiros, Mateus, mas a fé nos transforma em grandes vencedores. Deus abençoe a todos aí. Bom dia. Amém, meu amigo. Amém. Bom dia. Ótima quarta para vocês aí, tá bom? Obrigado pela companhia. Bom dia também para dona Diana, tá participando também com a gente, diga lá.
2: Bom dia, Matheus Folha. Bom dia. Dona Diana do bairro Soleta, só ouvindo todos os dias, Deus abençoe imensamente o dia de hoje e de sempre. E Deus guarde nós debaixo do manto sagrado dele, né? E toca uma música para mim aí com o Zezé de Camargo, Chano, Dois Corações, Uma História. Por esse meu esposo, o Gelson, meu primo, João Três Pinheiro, todos os meus filhos, todos vocês da rádio, todos que estiverem escutando, todos com padre, com madre, padrinho, madrinha. E muito obrigado por atender, tenham um bom dia, vão tomar um belo chimarrão e ler uma palavrinha por nós aí. Muito obrigado.
12: Tá certo, dona Gina. Um abraço para a senhora, abraço para a família toda, todo o pessoal que está na escuta lá no bairro Solete, né? Meu abraço, um ótimo dia para vocês. E a mensagem que a dona Diana mandou aqui, ó, é: bom dia, abençoe sua vida, seu lar e sua família, uma feliz e abençoada quarta-feira, né? Tá certo, então. Belíssima mensagem que a nossa ouvinte manda pra gente. Dona Diana também tá lá chimarrando aquele bom mate, né? Aquele mate amargo, bem enfeitadinho, bem caprichado por lá, né? Então tá certo. Um abraço, obrigado sempre pela companhia, tá, dona Diana? Faltando oito minutinhos aí para as 7 horas da manhã. É, bom dia também lá para o Silvonei Generoso. Bom dia, Silvonei, grande abraço, meu amigo, ouvindo a gente lá no quilômetro 18, né? Obrigado então pela audiência de vocês, uma ótima quarta-feira. Já voltamos aqui atendendo aqui os recadinhos do ouvinte, né? Vamos trazer agora aqui o Zezé de Camargo Luciano, 2 corações e uma história.

0: 6h57.
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0: Muito bem, 7:02, 7:02, você ouviu neste bloco aí a canção do Zezé de Camargo e Luciano, indicação da ouvinte, e também Lourenço e Lorival, Rainha do Paraná, indicação lá da dona Maria Terezinha. Bom dia, dona Maria, grande abraço. Bom dia lá pro seu Sérgio também, pessoal que tá lá na escuta, lá na linha Manduri, né? Dona Terezinha mandou essa moda aí, homenageando a filha que hoje está de aniversário hoje, né? Tá certo, parabéns, saúde e paz, muitas felicidades então lá pra filha lá da dona Maria Terezinha, completando mais uma rosa no jardim no dia de hoje, né? Muito bem, um abraço para vocês, uma ótima quarta-feira aí, tá joia? Bom dia também lá pro seu Nelson Lopes, tá participando também com a gente. Bom dia, seu Nelson, tudo certo, meu Matheus? Tudo tranquilo, graças a Deus, seu Nelson. Estamos aí na peleia, né? Se possível, roda aí, Matheus, a sementinha com o Lourenço Lorival, claro. A gente manda sim, seu Nelson. Um abraço pra dona Edi, pessoal, família toda aí, sempre ligadinho também aqui na Rádio Cristal, né? Ótima quarta-feira para vocês. 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
0: Isso mesmo, a rádio do seu coração. Você tá na melhor sintonia todas as manhãs com a gente, tá na Cristal FM. Esse é o nosso Alvorada Musical. Seguimos até as 7:30 da manhã com você por aqui. Falamos agora dos aniversariantes do dia. E os aniversariantes desta quarta-feira, 1º de julho, são Adão, Pedro Borges, Andressa Bertzelli, Andriele Maria Kel, Arneides 15, Ataídes Barroso, Azenir Maria Bender, Cidiane Bueno, Kleber Debastiani, Edinor Francisco, Francisco de Paula, Gisele Carvalho Mendes, Guilherme Guise de Oliveira, Guilherme Gittler Cavalli, Ellen Cristine Teles Busato, Iraci Carboni, Ivanir José Risso, João Manuel Ferreira Reolon, José Rodrigues Bueno, Yasmin Galon Maroni, Lenuir Leite, Maite Severo Packer, Liberaci Kovac, Maria Aparecida dos Santos, Matheus Ferreira, Samuel Camargo Roden, Valdecir Debaldi e William Roque dos Santos de Oliveira. Então, esses são os aniversariantes de hoje. Um feliz e abençoado aniversário para cada um de vocês. Com muita saúde, muita paz, muitas alegrias. Que Papai do Céu continue abençoando a vida de cada um. São homenagens de toda a nossa equipe da Cristal FM. Parabéns, parabéns pelo seu dia.
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Muito bem, 7h10. A gente vai seguindo por aqui, até as 7h30 da manhã com o nosso Alvorada Musical. Falando que tem recadinho aqui do ouvinte chegando, né? Bom dia lá pro seu Jair Voivoda. Ô, seu Jair, bom dia, meu amigo. Tudo certo? Roda pra gente, Matheus, o bichinho do amor dos filhos do Rio Grande. Claro, a gente manda sim, meu amigo. Aquele abraço aí pra toda a família Voivoda aí, né? Pessoal que tá ouvindo a gente lá no interior de Renascença, né? Obrigado, obrigado pela companhia. Bom dia também pra dona Nilce Bueno. Já tá ligadinha também por lá, né? Bom dia, dona Nilce. Um abençoado dia pra senhora e pra toda a família aí. Obrigado pela audiência. Bom dia também lá pro seu Antônio. Bom dia pra dona Tere. O pessoal também tá na sintonia ali no bairro Santa Rita, né? Estão lá tomando aquele mate amargo bem no capricho e ouvindo a Rádio Cristal, né? Daqui a pouquinho sai uma moda bem buena aí dos monarcas pra vocês, tá bom? Aquele abraço, um ótimo dia. A gente vai seguindo por aqui, até as 7h30 da manhã, pessoal. Lembrando que daqui a pouquinho tem a edição do Bom Dia Marmeleiro, né? Tem a edição do Bom Dia Marmeleiro, trazendo aí as informações pra você desta manhã de quarta-feira, manhã chuvosa, né? Manhã chuvosa de quarta-feira. Previsão de bastante chuva aí no decorrer das próximas horas. Tempo aí totalmente encoberto. Dá aquele pancadão e para durante a madrugada aí também. Deu uma chuva forte aí, né? Com bastantes trovões e raios e tudo mais, né? Em alguns pontos também da região sudoeste. Deu temporal aí, deu granizo. É complicado, né, meus amigos? Mas fazer o quê, né? Vamos aguardando e torcendo que fique só na chuvinha, né? Não dê outras coisas a mais, né? Temperatura agora aqui na nossa cidade está na casa dos 16 graus. Hoje as máximas podem chegar na casa dos 22. Então, umidade relativa do ar varia de 80% a 95%. Chegando agora, Lourenço e Lorival, Sementinha, indicação do ouvinte.

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1: Muito bem, 7 horas com 23 minutos. 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Rápido intervalo comercial e eu volto já já, não sai daí.
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1: 7 horas com 27 minutos e meio. 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Quero deixar um bom dia para o meu amigo Jota Toscan. Bom dia, Jota. Tudo certo, meu amigo? Grande abraço. Muita chuva, Matheus. Muita chuva, né, meu amigo? Muita chuva. Agora deu uma parada, né? Mas a princípio tem mais previsão de chuva pela frente aí. Grande abraço, vou ficar te devendo essa moda aí, Jota. Vai ficar pra amanhã, tá bom, meu amigo? Aquele abração pra você, um ótimo dia aí, tá certo? Bom dia também lá pro seu João Maria dos Santos. Também tá lá mateando aquele bom chimarrão. Bora tomar um chimarrão, Matheus. Aquecer aí o corpito, né? Tá certo, seu João. Aquele abraço, meu amigo, tudo de bom pra ti aí. Um ótimo dia. 7h30, pessoal, vou ficando por aqui. Tá chegando aí edição do nosso Bom Dia Marmeleiro, tem informação aí para você acompanhar. Vou deixando aqui um trechinho da canção do Luiz Marenco para finalizar a nossa programação aí, Batendo Água. E na sequência, então, você ouve as informações do dia. Eu volto amanhã, hein? Amanhã bem cedinho, 6h, estarei à frente dos trabalhos novamente aqui, tá certo? Obrigado pela tua companhia, pela tua participação. Até lá, forte abraço, tchau, tchau.

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3: 7h34.
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6: Bom dia a todos, uma excelente quarta-feira, 1º de julho de 2026, no ar. Bom dia, Marmeleiro.
7: Olá, bom dia. Está no ar mais uma edição do Bom Dia Marmeleiro, desta quarta-feira, 1º de julho. Lula defende integração e reforça união no Mercosul. Paraná busca ampliar produção científica com Portugal em agenda internacional. Esses e outros destaques você ouve agora na edição do Bom Dia Marmeleiro desta manhã.
8: Olá, muito bom dia para você, uma ótima quarta-feira. Bom Dia Marmeleiro começa agora nas ondas da Cristal. Três CBHs do Paraná se reúnem em julho para definir planos de bacias hidrográficas. Polícia Civil do Paraná prende 20 suspeitos de integrar um grupo ligado ao tráfico no oeste e no sudoeste.
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0: Ótimo, bom dia, Marmeleiro. Informações com Décio Caramigo.
1: A reforma tributária já chegou à rotina dos escritórios de contabilidade. Uma sondagem da OMIE, realizada em parceria com o FENACOM, SESCOM São Paulo.
0: Bom dia, Marmeleiro. Informações com Décio Caramigo.
1: A reforma tributária já chegou à rotina dos escritórios de contabilidade. Uma sondagem da

0: ainda não tem plano de ação definido. E só 5% dos escritórios dizem ter uma estratégia plenamente estruturada. As dúvidas dos clientes passam principalmente por dois pontos: medo de aumento da carga tributária, citado por 32%, e impacto no fluxo de caixa, apontado por 28%. Para o economista da Omier, Felipe Beraldi, esse cenário muda o papel do contador dentro das empresas.
1: Eu acredito que essa é uma visão compartilhada pelos próprios contadores. Afinal, a sondagem mostra isso, né? 70% da nossa amostra vem a contabilidade do futuro muito mais estratégica, com maior protagonismo consultivo. E eu tenho certeza que isso é algo que a reforma tributária vai instituir aqui no Brasil, que é mudar o papel central do contador. Isso porque a reforma tributária, ela vai muito além do tributo. Ela não deixa de ser uma avaliação do modelo de negócio. E a figura que está pronta para ajudar as PMEs nessa transição é o contador.
0: E Felipe Beraldi explica o que esse profissional precisa fazer agora para não perder espaço.
1: Nesse período de transição, como é que o contador vai assumir esse papel mais consultivo? Ele vai ter que buscar um aumento de competitividade num mercado que está se transformando numa velocidade cada vez mais rápida. Eles fazem isso adotando software de gestão contábil e fiscal e com clientes utilizando o sistema, porque é uma tarefa praticamente impossível você prestar uma consultoria com alto grau de produtividade e eficiência se o cliente não tiver a casa dele bem arrumada. Então, eu acho que esse papel da tecnologia vai ser muito importante nessa fase de adaptação, nessa fase de transição do sistema tributário.
0: A pesquisa mostra ainda que 71% dos contadores estão otimistas e acreditam que a reforma pode melhorar o ambiente de negócios no Brasil. Mais informações sobre gestão eficiente com a sua empresa, acesse omie.com.br. Agência Rádio Web, produção e reportagem, Décio Caramigo.
2: Lula defende integração e reforça união no Mercosul. A informação com Yuri Hudson.
3: O presidente Luiz Inácio Lula da Silva defendeu o fortalecimento do Mercosul e a integração regional durante a 68ª Cúpula de Chefes de Estado do Bloco, realizada nesta terça-feira em Assunção, no Paraguai. Em discurso aos líderes sul-americanos, Lula afirmou que o Mercosul segue como principal espaço institucional de uma região cada vez mais polarizada e defendeu a integração entre os países como uma forma de estar acima das divergências ideológicas.
4: O Mercosul não pode funcionar de acordo com a eleição desse ou daquele presidente. Senão a gente nunca vai ter um bloco realmente forte funcionando. A depender da vontade do presidente, o Mercosul funciona, a depender não funciona. A gente nunca vai conseguir se transformar num bloco econômico de muita vitalidade para ter influência no mundo.
3: Durante o discurso, Lula também afirmou que nenhum país deve buscar protagonismo isolado dentro do bloco e defendeu mais equilíbrio nas relações entre os integrantes do Mercosul. Sem citar diretamente líderes da região, o presidente disse que o caminho passa pelo diálogo, pela ampliação de parcerias e pela preservação da autonomia dos países. Segundo Lula, nenhum país é dono do Mercosul.
4: Independentemente de quem seja eleito no Brasil, o Mercosul continuará sendo prioridade para o Brasil. E é por isso que eu queria pedir ao companheiro Yamansu, nosso querido presidente do Paraguai, que a gente faça um esforço nesses 6 meses para a gente consolidar as instituições de apoio ao Mercosul, para que ele funcione perfeitamente bem, independentemente do presidente a ser eleito em qualquer país do nosso bloco.
3: Na reta final da participação, o presidente também trouxe o discurso para o cenário político brasileiro e confirmou que vai disputar as eleições presidenciais deste ano. Segundo ele, a intenção da candidatura é dar continuidade à democracia no Brasil. Agência Rádio Web de Brasília, Yuri Hudson.
5: Com 100% de cobertura, integração de sistemas e frota renovada, Paraná consolida a rede do SAMU. Gabriel Ramos.
6: O Serviço de Atendimento Móvel de Urgência, o SAMU, passou a atender todos os 399 municípios do Paraná. Em 2019, a cobertura regionalizada alcançava 68% do estado. Para ampliar esse atendimento, o governo do Paraná investiu na integração

0: das centrais, na expansão da frota, na abertura de novas bases e na modernização da estrutura do serviço. Um dos principais avanços foi a implantação do sistema CARE, em 2020, que unificou a regulação médica e o atendimento telefônico em todo o estado. Em 2019, o SAMU registrou cerca de 772 mil ligações. Em 2025, esse número passou para 1.245.000 atendimentos regulados. Só neste ano, até meados de junho, já foram mais de 580 mil ligações. A reorganização da rede também aumentou a eficiência do atendimento. Em 2025, o SAMU Metropolitano, que atende Curitiba e região metropolitana, registrou mais de 403 mil ocorrências reguladas, seguido pela região de Londrina, com cerca de 194 mil. Outro destaque foi a adoção do medicamento Tenecteplase, usado no tratamento de infarto e AVC isquêmico. Desde 2020, o Paraná é o único estado brasileiro a oferecer o remédio ainda no atendimento pré-hospitalar, antes da chegada ao hospital. Atualmente, ele está disponível em 59 ambulâncias de suporte avançado e em 6 aeronaves de resgate. Desde o início do programa, foram utilizadas mais de 1.800 ampolas, em investimento superior a 15 milhões de reais. A rede também ganhou novas bases de atendimento avançado em cidades como União da Vitória, São Mateus do Sul, Irati, Telêmaco Borba, Colombo, Palmeira, Jaguariaíva, Prudentópolis, Pitanga, Laranjeiras do Sul e Fazenda Rio Grande. Além disso, o SAMU assumiu a cobertura de importantes trechos rodoviários após o fim do antigo modelo de concessões de pedágio. O fortalecimento do serviço incluiu ainda a capacitação de mais de 1.000 profissionais com certificação internacional, a implantação de centros de simulação para treinamento e a inauguração de novos complexos reguladores em Curitiba e Londrina. Para manter a estrutura em funcionamento, o investimento mensal do estado passou de R$ 5.710.000 no início de 2020 para cerca de R$ 9.131.000 em junho deste ano, um aumento de quase 60%. Nos próximos meses, o Paraná também deve colocar em operação um novo helicóptero biturbina, preparado para voos noturnos e em condições climáticas adversas. Repórter Gabriel Ramos.
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5: Chegando mais informações do Bom Dia Marmeleiro, o repórter Milena Abreu.
6: O volume de transações via Pix cresceu 20% no ano passado em comparação com 2024 e alcançou a marca histórica de 30 bilhões e 100 milhões de operações, consolidando-se como o meio de pagamento mais utilizado pelos brasileiros nos canais digitais. Os dados são da mais recente edição da Pesquisa de Tecnologia Bancária da Federação Brasileira de Bancos, a FEBRABAN. O levantamento revela que a ferramenta de transferências instantâneas, o Pix, já registra um movimento 3 vezes maior do que o pagamento tradicional de contas no país. Ainda de acordo com o estudo, mais de 80% de todas as operações bancárias feitas no Brasil ocorrem por meio de aplicativos de celular ou internet banking. Além do Pix, as operações com cartão de débito e crédito também cresceram no ambiente digital. Os pagamentos nos canais digitais com cartão de crédito somaram 2 bilhões 140 milhões de transações, uma alta de 2% em relação a 2024. Já o uso do cartão de débito cresceu 20%, chegando a 60 milhões de operações. Mas enquanto o Pix e os cartões de débito e crédito seguem em ritmo de expansão, as transferências via TED registraram uma queda de 8% no período, confirmando a mudança de hábito dos correntistas. Para acompanhar essa digitalização em massa dos clientes, o setor financeiro planeja injetar mais de 50 bilhões de reais em tecnologia e cibersegurança apenas este ano, o que deve aumentar a procura por profissionais de tecnologia em mais de 20%. Da Rádio 2, Milena Abreu.
7: Paraná busca ampliar produção científica com Portugal em agenda internacional. Reportagem Vitor Luiz.
8: Representantes do Governo do Estado e da Universidade Tecnológica Federal do Paraná cumprem nesta segunda-feira uma agenda internacional em Bragança, no norte de Portugal. A missão, que se estende até terça, tem como foco o fortalecimento da produção científica, conjunta com o Instituto Politécnico de Bragança, IPB. Instituição com a qual o Paraná já mantém acordos estruturantes de dupla diplomação e cooperação em pesquisa. A pauta também inclui discussões sobre um projeto inédito voltado à aceleração tecnológica e mobilidade empresarial. Participam o secretário estadual da Ciência, Tecnologia e Ensino Superior do Paraná, Aldo Nelson Bona, e a pró-reitora de pesquisa e pós-graduação da UTFPR, Michele Potrich. Durante os 2 dias, eles conhecem laboratórios e centros de pesquisa do IPB. O secretário Aldo Bona avalia positivamente a agenda em Portugal.
9: A agenda aqui em Portugal está sendo muito rica, muito proveitosa, já no seu início, porque nós tivemos a oportunidade de não só fazer a discussão interna dentro do Instituto Politécnico de Bragança no período da manhã, como também participar de uma sessão da Assembleia Municipal, que é mais ou menos o equivalente à nossa Câmara de Vereadores aí nos municípios brasileiros, em que pudemos apresentar o Estado do Paraná, falar um pouco sobre a pujança do Estado, a sua liderança no setor produtivo, sobretudo de alimentos no país, falar dos robustos investimentos de ciência e tecnologia que o nosso governo, o governador Ratinho Júnior, propiciou ao Estado e os resultados disso. E, ao mesmo tempo, falar da parceria que já vem com 11 anos de existência entre o Instituto Politécnico de Bragança e a nossa Universidade Tecnológica Federal do Paraná, mas, sobretudo, falar também da ampliação dessa parceria.
8: Em fevereiro deste ano, 5 universidades estaduais do Paraná firmaram acordos de dupla diplomação com o IPB em áreas como agronomia, ciência de alimentos, engenharia química, biotecnologia, ciência da computação e ciências florestais. Já neste mês, o Paraná assinou um memorando de entendimento com o Instituto Português para implantar um curso de doutorado internacional em tecnologias para sistemas agrobioalimentares, que prevê a mobilidade de pesquisadores entre as instituições paranaenses e o IPB. Segundo a pró-reitora de pesquisa e pós-graduação da UTFPR, Michele Potrich, a visita ao IPB amplia as possibilidades de cooperação.
10: Essa nossa visita ao Instituto Politécnico de Bragança, ela traz uma nova perspectiva. Sempre quando a gente analisa ou conhece em loco as atividades, nos abrem novas possibilidades de interlocução, de mobilidade, de compartilhamento, de dupla diplomação e de pesquisas em conjunto que podem ser feitas. Além disso, essa nossa parceria, que já é de longa data e que tem agora uma perspectiva de prospecção para todas as instituições estaduais do Paraná, ela permite, inclusive, colaborações futuras, melhorar a ciência e a tecnologia que já vem sendo feita no estado do Paraná e também em Portugal, porque quando nós compartilhamos o conhecimento da ciência, a gente sabe que alavanca demais a formação dos nossos estudantes. Além disso, nós estamos trabalhando em programas de dupla diplomação em diferentes níveis e agora estamos prospectando um doutorado internacional multiáreas, que envolve as nossas instituições paranaenses e também o Instituto Politécnico de Bragança.
8: Para mais informações, acesse paraná.pr.gov.br/AEN. Repórter Vitor Luiz.
5: Polícia Civil do Paraná prende 20 suspeitos de integrar grupo ligado ao tráfico no oeste e sudoeste do estado.
8: A Polícia Civil do Paraná, PCPR, prendeu 20 pessoas suspeitas de integrar uma organização criminosa ligada ao tráfico de drogas em diversas cidades do oeste e do sudoeste paranaense. A ação aconteceu nas primeiras horas desta terça-feira e contou com o apoio da Polícia Militar do Paraná, PMPR. Ao todo, mais de 100 policiais participaram das diligências e cumpriram 20 mandados de prisão e 9 de busca e apreensão com o apoio de cães de faro das duas instituições envolvidas. Entre os crimes investigados estão tráfico de drogas, associação para o tráfico e organização criminosa. As ordens foram cumpridas em Salto do Lontra, Nova Prata do Iguaçu, Dois Vizinhos e Francisco Beltrão, no sudoeste, Boa Vista da Aparecida, Cascavel e Medianeira, no oeste, além de um alvo no estado do Mato Grosso. Nos endereços, foram apreendidos mais de R$3.000 em espécie, 12 celulares, 1,6 quilos de cocaína, uma porção de maconha e 200 gramas de crack. 4 pessoas foram autuadas em flagrante pelo crime de tráfico de drogas. A operação é resultado de investigações realizadas após uma outra ação policial ocorrida em 17 de janeiro de 2025, em cidades da região. O delegado da PCPR, Murilo Martins e Silva, explica sobre as ações.
11: Então tínhamos 21 alvos com mandados de prisão, diversas localidades, Salto Lontra, Nova Prata, Cascavel, Medianeira, Dois Vizinhos, Francisco Beltrão, inclusive um alvo no Mato Grosso, que também foi capturado. Os 21 mandados de prisão, a gente teve êxito em 20. É uma operação que visa desarticular o tráfico de drogas aqui na região, o tráfico, a associação para o tráfico.
8: Os presos foram encaminhados ao sistema penitenciário. Repórter Vitor Luiz.
1: Algumas informações esportivas destacando a Copa do Mundo de futebol, a maior de todos os tempos, na fase 16avos. A Noruega venceu a Costa do Marfim ontem por 2-1. A França passou pela Suécia 3-0. O México ganhou do Equador 2-0. Hoje, 13 horas, Inglaterra e Congo, 17 horas, Bélgica e Senegal, 21 horas, Estados Unidos e Bósnia. Alguns confrontos já definidos para as oitavas de final. Sábado, dia 4 de julho, teremos às 14 horas, Canadá e Marrocos, às 18 horas, Paraguai e França. Domingo, 17 horas, Brasil e Noruega, 21 horas, o México joga contra a Inglaterra, o Congo. Quem vencer hoje vai enfrentar o México nesta partida das oitavas de final. As outras partidas, segunda, 6 e terça, 7 de julho, aí já saem os classificados para as quartas de final. Mbappé da França e Messi da Argentina são os artilheiros com 6 gols. Haaland na Noruega tem 5, depois Vini Júnior do Brasil e Dembélé da França empatados com 4 gols. Copa Sudoeste de Futebol, chave prata, semifinal, Marmeleiro joga no sábado, jogo confirmado para as 3h15 no Estádio do Progresso em Sulina, Sulina e Marmeleiro, sábado. A outra semifinal também no sábado, Renascença e Honório Serpa. Os jogos de volta no domingo seguinte, dia 12 de julho, para apontar os finalistas da competição.
5: Três CBHs do Paraná se reúnem em julho para definir planos de bacias hidrográficas. Vitor Luiz.
8: Três comitês de bacias hidrográficas, CBHs, do Paraná vão se reunir em julho para debater aspectos da gestão da água no estado. A programação começa com o CBH dos afluentes do Médio Iguaçu nesta quinta-feira, seguido com agendas dos comitês dos rios Piquiri e Paraná 2, na sexta, e do Baixo Ivaí, Paraná 1, que terá um encontro também na sexta-feira, e eleições setoriais nos dias 8, 9 e 10 de julho. Todas as reuniões ocorrerão de forma remota, com transmissão pelo YouTube. As atividades integram o plano de trabalho da Diretoria de Saneamento Ambiental e Recursos Hídricos do Instituto Água e Terra, IAT, órgão gestor do Sistema Estadual de Recursos Hídricos, que atua como secretaria executiva e oferece suporte técnico e financeiro aos comitês. Para mais informações sobre CBHs e suas agendas, acesse www.iat.pr.gov.br na aba Gestão das Águas. O primeiro evento da programação será a terceira reunião extraordinária do CBH dos afluentes do Médio Iguaçu, às 14h. Na sequência, no dia 3, às 8h30 da manhã, ocorre a quinta reunião extraordinária do CBH dos rios Piquiri e Paraná 2. Fecha a programação um conjunto de eventos do CBH dos rios Ivaí e Paraná 1. Os CBH são órgãos colegiados com atribuições normativas, deliberativas e consultivas, vinculados ao Conselho Estadual de Recursos Hídricos, e têm o objetivo de contribuir para a aplicação da Política Estadual de Recursos Hídricos na sua área de atuação, a fim de garantir o controle social da gestão das águas, conforme estabelecido por lei estadual. Para mais informações, acesse paraná.pr.gov.br/AEN. Repórter Vitor Luiz.
5: Chegamos ao final de mais uma edição do Bom Dia Marmeleiro. Um forte abraço a todos. Continuem conosco. Vem aí a próxima atração. Bom dia.
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Amigo, amiga da Rádio Cristal, mais uma manhã para acordarmos, colocarmos tudo nas mãos de Deus e obtermos vitória nesse dia. E vamos refletir então nesse momento sobre a palavra de Deus. E hoje nosso texto se encontra em Provérbios 12, versículo 15, que diz assim: o caminho do insensato aos seus próprios olhos parece reto, mas o sábio dá ouvidos aos conselhos. No livro de Provérbios, insensato é o antônimo de sábio. Uma pessoa sábia é aquela que vive em comunhão diária com a pessoa sabedoria. Quem que é essa pessoa, né, que obtém essa sabedoria infinita? É Jesus. De suas horas de meditação na palavra de Deus, provém a capacidade de discernir o bem e o mal, e o poder para escolher e praticar o bem. O resultado é uma vida feliz e produtiva. O insensato é tudo ao contrário. Ele acha que a vida é sua e que não precisa de ninguém para ser feliz. Ele se fecha nos seus próprios conceitos, tem a sua própria escala de valores e os seus próprios objetivos de vida muito particulares. As pessoas à sua volta sabem que algo anda mal com ele, porque ele vive se machucando e magoando as outras pessoas, todos aqueles que o rodeiam. Ele não é feliz, por mais que proclame ser feliz, ele não é. A busca desesperada de seu coração por um pouco de paz leva constantemente a tomar atitudes proponentes, soberbas e por muitas vezes até ridículas. Mas ele não percebe. Aos seus próprios olhos, ele parece reto, diz Salomão. A característica que mais se destaca na vida do insensato está descrita na expressão aos seus próprios olhos. Ele acha que é dono da verdade. No seu entender, todo mundo está errado. E ele sobe na montanha da suficiência própria e dali contempla os outros, como se eles fossem cordeirinhos pastando no vale da ignorância. Essa atitude machuca o insensato, porque o mundo não é uma ilha. Ninguém vive sozinho. Todos nós precisamos uns dos outros. Não no sentido de usar as outras pessoas, mas de ouvi-las. Muitas vezes podem vir ideias revolucionárias e até de uma criança de 3 anos, sabia? Ouvi alguém dizer que todos somos anjos de uma só asa. Precisamos da outra para voar. Você pode ser um insensato todos os dias, em todos os lugares. No lar, na empresa, na loja, na rua, na escola. A grande pergunta é: eu sou um deles? Como saber? É muito fácil. Antes de sair hoje de casa, pergunte-se: já me aconselhei com Deus? Com Deus ninguém discute. Diante dele não há argumentos que valham. Diante de sua palavra, você só tem 2 caminhos: humilhar-se e aceitar os seus conselhos, ou rejeitar orgulhosamente. O caminho do insensato aos seus próprios olhos parece reto, mas o sábio dá ouvido aos conselhos. Dê ouvido aos conselhos de Deus hoje, tá bom? Vamos orar? Pai grandioso, muitas vezes a gente acha que é o dono da razão. Queremos fazer as coisas conforme a nossa vontade, mas sabemos que a gente tropeça, cai, e nem sempre nós estamos certos, né? Então, nós queremos hoje nos aconselhar contigo, que é a sabedoria, é a fonte de sabedoria. Senhor, nos direcione para que possamos ser sábios também e não insensatos. Que todos os nossos caminhos nesse dia, as nossas decisões sejam guiados por ti. Em nome de Jesus, amém. Amanhã temos mais um momento de esperança. E olha, desejo a você sabedoria hoje e não um caminho do insensato. Que Deus te abençoe.

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adesivo. Estamos chegando, bom dia para você, para você, para você também. Bem-vinda, bem-vindo para nossa manhã, para o nosso café juntos aqui de quarta-feira, primeiro dia de julho de 2026. Nosso rápido junho, já estamos no mês 7. Amanhã, meio-dia, termina o primeiro semestre. Amanhã, meio-dia, metade do ano, certo? Você sabe que ninguém, nem eu, nem você, nem ninguém acerta o tempo todo e tá tudo bem. A gente esquece, por exemplo, a panela no fogo, a gente de vez em quando manda mensagem pro endereço errado, tropeçamos nas próprias escolhas, desistimos de planos no meio do caminho. Vai pensando aí comigo. Quantas vezes o coração se ilude? Quantas vezes a cabeça complica? E às vezes o peso do não deu certo faz a gente duvidar da própria força. Mas a vida, ela é generosa com quem insiste. Dá voltas, mas também dá segundas chances. E quando você menos espera, percebe que cada tropeço foi só treino. O que parecia um fim era só a pausa antes do próximo passo. E um dia a gente olha para trás e entende que tudo nos trouxe até aqui, porque aqui é um ótimo lugar para a gente recomeçar. Então não desista nunca, jamais. Bora lá, em frente. Bom dia.

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0: 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Está chovendo, ainda tem previsão de chuva para hoje, previsão ainda é para chover mais, até amanhã, quem sabe um pouquinho ainda de chuva. É para dar uma segurada aí, está saindo um pouquinho de sol, mas a partir do meio-dia é para voltar a chover. Não, vamos ver se vem, né, esses 20 e tantos milímetros que ainda tem para hoje, para amanhã mais um pouquinho, e aí no fim de semana deveremos ter um pouco de trégua na chuva. 8h16, daqui a pouco tem uma conversa com a polícia, hoje quarta-feira, 1º de julho, e a oficina dos celulares está com muitas ofertas, muitas promoções, celular Redmi A5, 64 GB, R$ 850 em 6 vezes no cartão. 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Bom dia, bom dia, bom dia.

0: do seu ladinho.
1: Eita, modão velho romântico, cheio de grau, né? Bolinha de chocolate, suco de laranja, tá tudo bem, né? Não precisa caviar, não precisa essas comidas chiques aí.
0: Dinheiro vai e vem, o amor que a gente...
1: O amor cura tudo, o amor faz tudo bem.
0: Fica tudo bem, casal em crise de grana.
1: Mais um ano juntos, Marcos e Belucci, 8h20, manhã de quarta, com o Sintraf, que é o Sindicato da Agricultura Familiar. 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
3: Olá, amores! Chegando por aqui, junto com você, com previsões astrológicas, né? Em mais um mês, estamos em julho 2026. Hoje, quarta-feira, dia 1º de julho. Dia de Santo Arão, dia mundial da arquitetura. Hoje é dia da vacina BCG também. Atenção, pais! Início do julho amarelo, né? Onde trata-se o de hepatites virais, que vai de 1 a 31. Início de julho verde também, né? Que trata câncer de cabeça e pescoço, que vai também de 1 a 31. E hoje é dia mundial também das bibliotecas. É, não sendo muito visitada nos dias de hoje, né? Afinal de contas, a gente anda com a biblioteca na mão. Vamos lá, então, previsões astrológicas. E pra você que tá de idade nova, que o seu dia seja incrível, ok? É isso aí. E começando nossa quarta-feira, 1º de julho, trazendo previsões pra você de Áries, Touro, Gêmeos e Câncer.
4: Áries, de 21 de março a 20 de abril.
3: Bom dia, arianos! Você está em um momento propício para buscar a felicidade. É fundamental que assuma as rédeas da sua vida. Deixar o passado para trás é essencial, especialmente quando ele não traz boas lembranças, tá? Ah, existe possibilidade de que o seu coração comece a bater mais forte por alguém muito próximo. Coroa de verde, seu número de sorte, 2.
4: Touro, de 21 de abril a 20 de maio.
3: Touro, é hora de resgatar os sonhos que por algum motivo você deixou de lado e começar a dar atenção a eles. Uma combinação favorável de circunstâncias permitirá que você realize muitos planos que antes pareciam completamente fantásticos. Se há alguém que mexe com seus sentimentos, está na hora de sair do mundo das idealizações e, claro, se reaproximar, tá? Sua coroa de amarelo, número 10.
4: Gêmeos, de 21 de maio a 20 de junho.
3: Gêmeos, uma viagem que pode ocorrer neste mês tem o potencial de transformar sua visão de vida e ajudar a resolver conflitos internos. Confie mais em suas habilidades e no que você pode conquistar também, tá? Se você está gostando de alguém de verdade, saiba que, tendo conversas sinceras, pode ser o primeiro passo para fortalecer o vínculo. A cor vermelha, o número de sorte, 11.
4: Câncer, de 21 de junho a 22 de julho.
3: Canceriano, hoje é bom esperar um tempo para estar com aqueles que precisam de você. Sua família valoriza sua presença e deseja que você esteja mais próximo. Esteja aberta a ouvir as ideias deles. Um conselho valioso pode vir de onde você menos espera. A influência positiva da lua trará ensinamento, entusiasmo, também confiança para sua vida sentimental, tá? Seu número de sorte hoje é 76 e a cor é preto. Voltamos bem rapidinho trazendo previsões para Leão, Virgem, Libra e Escorpião.
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1: Até já, né, Jenny? Obrigado. 8h23, então, nesta quarta-feira, né, Roseli? Bom dia para ti, obrigado. Uma boa quarta-feira. Alô, seu Giovanni Correia também, bom dia. Aquele abraço. Meu amigo João de Cristo tá na sintonia. E aí, Joãozinho? Grande, João. Abraço, meu jovem. Bom trabalho aí. Boa quarta-feira.
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1: 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Meu amigo César Gaiovic está me passando a informação que choveu 48 milímetros ontem. Chuva que Deus manda, 48 milímetros só ontem, fora o que vem ainda, né, César? Obrigado pela contribuição, bom dia.
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0: Pode, né? Pode, quem sabe, pode ser pra valer.
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0: Julho chegou hoje, então, né? Já estamos com 8 horas e 30 minutos de julho. 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
0: Brasil e Noruega, domingo, 5 da tarde, né? Falando nisso, pelas oitavas da Copa do Mundo. Alô, Mauro Conte, tu tá aí, Mauro? Quarta-feira aqui em Marmeleiro, aí em Curitiba, também quarta-feira. Bem-vindo, Mauro.
3: Olá, uma ótima quarta-feira, meio da semana. E eu sou Mauro Conte, tô chegando também direto de Curitiba, me juntando a esse timaço para trazer para você também as informações da capital do estado, para você que se liga aqui na programação. Com as férias de julho e as crianças passando mais tempo em casa, a Copel reforça orientações para evitar acidentes domésticos com energia elétrica. A recomendação é não ligar muitos aparelhos na mesma tomada ou extensão, desligar equipamentos após o uso, não usar celular ou tablet enquanto carregam e manter os fios e ligações elétricas longe da água e de locais úmidos. A companhia também alerta para o risco de sobrecarga, curto-circuitos e incêndios. Em caso de acidente ou situação de risco envolvendo a rede elétrica, a orientação é acionar a Copel pelo 0800 51 00 116 e teclar 1 para emergência. E a Universidade Estadual de Londrina aparece novamente entre as melhores instituições do mundo no Times Higher Education Impact Ranks, que avalia ações ligadas aos Objetivos de Desenvolvimento Sustentável da ONU. A UEL ficou na faixa 401-600 do ranking internacional e se manteve como a universidade paranaense mais bem colocada pelo terceiro ano consecutivo. No Brasil, aparece entre as principais instituições avaliadas em sustentabilidade, impacto social, pesquisa e inovação. Grande abraço para você, uma ótima quarta-feira e até amanhã. De Curitiba, Mauro Conte, com informações da Rede AERP.
0: Falou, jovem, até amanhã. Obrigado aí pela contribuição, começando mais um mês juntos nesta parceria Rádio Cristal e Rede AERP de Notícias. Bom dia, Idianes Maria Bernardi Bruni. Esse chimarrão aí tá de boa ou não? Vamos ver o que que tem lá, vamos ver.
4: O tempo se armou de fato.
0: Tá pros lados do Uruguai.
4: Lá pro lado do Uruguai.
0: Vai chover.

0: baixo ninguém sai.
1: Isso aí tem que estar protegida, protegido com as botas de borracha, com as capas de chuva, né, Edianes? Um abraço para ti, bom trabalho e curtindo esse tempo úmido, molhado, frio, tá judiando o inverno brasileiro.
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1: 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E esse café da manhã, dona Nilce Bueno, aí sim com chuva, né? Vai tudo muito bem, bom dia.
3: Você não

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4: Já estamos de volta, Leãozinho, bom dia. Uma possível viagem ou mudança se aproxima e é importante encarar isso como uma oportunidade enriquecedora. Acredite em si mesmo, você está trilhando um caminho que pode levar ao sucesso, tá? Ah, pode ser que na parte sentimental as coisas melhorem também pra você. A cor é ameixa, número 22.
5: Virgem, de 23 de agosto a 22 de setembro.
4: Virgem, agora não é momento de se prender ao que já passou, tá? O que foi feito não pode ser mudado e o melhor a fazer é focar no presente. Há muito a conquistar e ganhar ainda pela frente, então mantenha-se otimista. Atualmente é provável que você tenha grandes emoções nos próximos dias, no que diz respeito ao coração. E é isso, a cor pra você hoje é rosa, número 43.
5: Libra, de 23 de setembro a 22 de outubro.
4: Libra, é fundamental que você não deixe que as circunstâncias da sua vida o desmotivem ou façam desistir dos seus sonhos de felicidade. Para transformar as suas ideias em realidade, é necessário explorar todo o seu potencial. Está aberto a mudanças em seu comportamento, tá? Possivelmente, a partir de hoje, você sentirá um ar mágico ao seu redor. Pode ser o surgimento de algo mais profundo por alguém que você gosta. Para hoje, a cor é chocolate, número 89.
5: Escorpião, de 23 de outubro a 22 de novembro.
4: Escorpião, hoje uma pessoa significativa em sua vida pode fazer um comentário que o levará a refletir profundamente. Isso pode resultar em uma decisão importante que desafia suas crenças atuais. Às vezes, procuramos o amor em lugares distantes, quando ele sempre esteve bem perto. Preste atenção, tá? Esmeralda é sua cor, Escorpião, número 23. Já voltamos com previsões para Sagitário, Capricórnio, Aquário e Peixes.
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1: Que esse sol permanecesse aí para dar uma enxugada, dar uma clareada boa, né? Porque tá uma umidade só, né? 8h41, daqui a pouco então a Jane de Paula vem fechar o Guia dos Astros. Às 9 horas o Sargento Ademir da Polícia Militar estará conosco aqui para falar de segurança pública. O Conversa com a Polícia daqui a pouquinho.
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1: Ei, Marivone, bom dia, Marivone. Ótima quarta-feira para tua família também. Juntos no nosso café da manhã aqui. 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

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Aqui tem sol, e lá na casa dela não tem. Está uma neblina que só vendo ali no Alto São Mateus, aquela paisagem lá do Pinheiro, né? Tá para fazer um quadro hoje, né? Com toda essa neblina aí no Alto São Mateus. Esperamos que o sol venha aí, viu, Laudi, para dar uma clareada e enxugada aí também, né? Nós estamos tendo essa sorte aqui, né? De sol na cidade de Marmeleiro. Obrigado, Laudi, bom dia.

Guilherme Santiago, um hábito amar você. Meu amigo Ivanildo Bonetti, bom dia. O Ivanildo disse que lá na casa dele precisa 30 dias de sol, né, para secar o barro. Então esse ano não vai secar, diz ele. Porque vai chover muito, né? Tem muita chuva. Em alguns lugares aí tá difícil, né, Ivanildo, para pisar. A estrada para chegar tá difícil. Onde lida aí com os animais também, bastante complicado, porque é muita chuva. A terra fica fofa, né? Fica um barro só, uma lama que não solta. É preciso muito sol, né? Mas bastante sol, né? Esse sol aí não vai... Ameniza um pouquinho, né? Mas não vai resolver por completo o problema. Um abraço, Ivanildo. Bom trabalho.

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5: Já estamos de volta e trazendo as últimas previsões para hoje. Hoje, quarta-feira, dia 1º de julho. Sagitário, bom dia. Uma mensagem importante pode chegar até você hoje, trazendo boas notícias sobre uma mudança que você tanto deseja. Valorize as pessoas ao seu redor e reconheça os gestos que elas fazem por você, pois pode ser que você não esteja dando a devida atenção. Seu campo sentimental está prestes a ser iluminado por boas energias. Oba! A cor é roxo. Número hoje, 27.
6: Capricórnio. De 22 de dezembro a 20 de janeiro.
5: Capricórnio, a vida é feita de escolhas e hoje você pode se deparar com um caminho que exige uma decisão. Não permita que a insegurança o impeça de avançar. É essencial que você se sinta feliz e orgulhoso das escolhas que faz. Bem, no amor, se você passou por um período de dúvidas e inseguranças, olha, os astros farão você entrar em uma fase de clareza na parte sentimental, tá bom? A cor é prata, número 50.
6: Aquário. De 21 de janeiro a 19 de fevereiro.
5: Aquário, este é um momento propício para se libertar de um problema que tem lhe incomodado. Ao tomar medidas para resolver essa situação, você não se arrependerá. Você está em uma fase favorável para tomar decisões significativas. Se o passado sentimental trouxe decepções, agora o destino se prepara para recompensá-lo, ok? A cor é cobre, número 38.
6: Peixes. De 20 de fevereiro a 20 de março.
5: Peixes, afaste os pensamentos negativos e concentre-se nas coisas boas que a vida tem a oferecer. Se você busca mais independência, hoje é um ótimo dia para explorar novas opções que podem direcionar a sua vida de maneira diferente. Neste momento, se o seu coração deseja segurança emocional e algo duradouro, existem grandes possibilidades de que esse desejo será correspondido. A cor é nude, número 77, Pisciano. Ficamos por aqui, de volta amanhã com mais previsões astrológicas. Tá combinado? Beijo no coração. Não esquece, nosso encontro aqui amanhã logo cedinho. Então pula da cama e vem pra cá com a gente.

0: Ok, Jenny, obrigado. Tava tomando um café aqui, deixa eu tomar um restinho do gole aqui. Sentiu aí o nosso café da manhã com você, toda quarta-feira, toda terça, quinta, sexta, sábado, todo dia, né? E hoje, quarta-feira, daqui a pouquinho, tenho conversa com a polícia. Fala aí, Nilson, bom dia.
1: Bom dia, Valdir, tudo jóia? Tremei por aqui, sentindo né, as marcas aí, levar um sapatinho de trem lá. Eu fico pensando, o Paulão, com tudo que sai chuva aí, ele meio gordão daquele jeito. Mas deve estar com a bunda quadrada lá na garagem da prefeitura, né? Só por Deus, né? Beleza? Um abraço aí. E manda parar de chover, né?
0: Tá bom. Vou fazer uma determinação. Atenção, atenção, São Pedro. Para de chover que o Nilson está transportando um sapatinho de trem para Enéas Marques e está nos levando de carona. Não podemos chover, né? Com chuva na estrada aí não é muito bom, né? Obrigado, Nilson. O Paulão está na sintonia também, né? Trabalhando, suando a camisa, com certeza, né? Na lida todo dia. 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Fala, João Borges, dá tempo de falar.
2: Bom dia, tudo certo?
0: Tudo.
2: Se possível, virou a dama do Zezé de Camargo, caçambada de paixão. Ah não, é tonelada de paixão. Emanuel Lula pro Nilson, tá indo pra capital da charrete, então.
0: É, capital da charrete lá.

0: Sem limites para sonhar. Esse trem vai parar uma hora, né? É certo, para, né? 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

0: Maiara e Maraísa, faz barulho aí!
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3: Muito bem, toda quarta-feira você sabe que o encontro é aqui, né? Pelos 92,9, também com imagens no Facebook, na página da Rádio Cristal, para a gente falar sobre segurança pública, falar sobre os serviços da polícia, né? E hoje estamos recebendo aqui o segundo sargento, né? O Ademir, da Polícia Militar, do Comando, e também o Cabo Marcos, né, da Polícia Militar, que trabalha lá no município da Renascença, no destacamento de lá. Sargento Ademir, seja bem-vindo, tudo nos conformes, tudo certinho, para a gente falar um pouquinho de segurança, bom dia.
4: Bom dia, Valdecir, bom dia a todos os ouvintes da Rádio Cristal. Primeiro sargento, Valdecir.
3: Primeiro ainda.
4: Isso. Estamos aí mais uma vez para conversar, né, com a população aí, quero já, desde já, agradecer aí a oportunidade de a gente vir aqui, esclarecer algumas situações e trazer algumas orientações importantes para a população, né? Eu hoje trouxe o Cabo Marcos junto comigo aqui, ele trabalha ali em Renascença com a gente, já faz um ano quase, né, Cabo? Ele está em Renascença, ele fica mais no horário de expediente, ali atendendo a população que precisa fazer um boletim de ocorrência, dar uma orientação e atendendo algumas situações administrativas também do pelotão. E agora ele vai pegar férias a partir do dia 6, né? Vai pegar uns dias de férias e vai ficar um pouquinho prejudicado ali o atendimento, Valdecir, mas eu vou estar lá, né, atendendo a população, vou procurar ficar ali mais no destacamento. A gente teve que também agora, por conta de uma redução do efetivo aí, né, tirar a equipe volante, que estava aí o Bakoff também, né, fazendo aqueles patrulhamentos rurais. A gente vai continuar da mesma forma ali, através das equipes extra-jornada, fazendo esse patrulhamento rural, né? Eu também quero continuar fazendo aquele patrulhamento comunitário ali, né, buscando aquela aproximação da população. Eu gostaria, Valdecir, de falar, né, sobre um trabalho que a gente vem fazendo aí na região de, principalmente de Renascença, né, que é fazendo aquelas entregas das plaquinhas da patrulha rural. A gente já teve 60 agricultores que procurou a Polícia Militar ali para pedir essa plaquinha. A gente já entregou praticamente todas essas plaquinhas, né? Qual que é o objetivo desse trabalho que a gente vem fazendo? É buscar uma aproximação, né, com a população da área rural. O pessoal de Renascença, como eu já trabalhei há bastante tempo ali, tem muitos que já me conhecem ali na região. E, por esse motivo, o pessoal de Renascença procurou mais ali para a gente fazer essas entregas. Em Marmeleiro, a gente entregou poucas placas até agora, mas em Renascença foi entregue já 60. O agricultor que quer essa plaquinha, ele pode procurar nós ali no destacamento e informar que ele quer a plaquinha, né? A gente já pega ali, faz um pré-cadastro dele. E também ele pode chamar nós ali pelo telefone, né, que a gente está usando ali, que sempre teve aquele telefone que é usado hoje para passar informações para nós, né, para pedir algum tipo de informação, algum tipo de orientação. Também pode ser usado esse telefone, que é o 469-9107-7848. É só entrar em contato com a gente ali e solicitar a plaquinha. A partir do momento que o agricultor chega, solicita essa plaquinha, a gente vai até essa área, essa propriedade, faz uma visita para o agricultor, conhece o agricultor, a família ali, né? A gente, né, procura verificar ali os acessos dessa propriedade, as saídas, né, para a gente, né, saber como agir se caso um dia essa propriedade for vítima de algum tipo de crime, né? Então, não é apenas a entrega da plaquinha, né? É um trabalho que vai muito além, né? Que é buscar essa proximidade com o agricultor, né? ver ali as vulnerabilidades dessa propriedade, né? Dar dicas para o agricultor ali, né, referente o que, que ele pode melhorar, né? Fala ali sobre a importância, né, de tirar fotos do maquinário, por exemplo, que ele tem ali na propriedade, né, por conta de que se algum dia acontecer alguma subtração ali de algum maquinário dele, ele tem uma foto que facilita ali, né, para nós fazer as buscas e posterior recuperação desse produto. Então, é um trabalho assim, que vem sendo feito e a gente, né, se coloca à disposição aqui, né, quem tiver interesse, quem quiser, né, acionar nós ali pelo número que eu passei ou procurar nós ali no destacamento, não só Renascença, mas também Marmeleiro, Flor da Serra, né, que abrange a nossa comarca aqui. Eu me comprometo de fazer, né, esse trabalho aí, fazer... Né, se eu não puder ir, eu vou estar atribuindo essa função aí para os policiais que estão aí na rua, né, ir até o local, fazer aquela visita. Nós temos também, né, o apoio da Patrulha Rural de Francisco Beltrão, que também pode vir fazer esse trabalho juntamente com nós.
3: Vamos cumprimentar então também o Cabo Marcos, que está conosco, pode chegar pertinho aqui. Cabo Marcos, o senhor trabalha em Renascença já há um bom tempo lá, já está praticamente integrado com a comunidade, esse belo trabalho da Polícia Militar. Bom dia.
5: Bom dia, Valdecir. Bom dia aos ouvintes da Rádio Cristal. É um prazer estar aqui pela primeira vez acompanhando aí não só meu superior, mas meu amigo Ademir. É, o Ademir vem fazendo um trabalho excepcional aí na região. É, o Bacoff agora vai cumprir escala em outro município por enquanto, né? Mas é provisório isso. Logo a gente retoma aí as atividades, né? E a gente está sempre disposto aí a estar trabalhando e acompanhando o Ademir e pelo bom desenvolvimento aí do trabalho da Polícia Militar aqui na região.
3: Pegar uns dias de férias, mas faz parte, né? É preciso descansar também, né?
5: Todo mundo precisa, né?
3: Tá certo. É, um assunto que é importante aqui agora, nesses dias de chuva aí, Ademir, falar sobre a direção defensiva, né, que as pessoas precisam ter. A gente vê tanta barbaridade, né, tanto nas vias de rodovias e também nas vias urbanas, né? Muita gente não toma cuidado, né?
4: Pois é, Valdecir, nós estamos num inverno bastante chuvoso, né? Então, é importante que a população, né, mantenha essa direção defensiva, né? Procurando ali evitar que ocorram os acidentes de trânsito, né? Algumas dicas é importante, né, para o condutor ali, por exemplo, né, reduzir a velocidade, né, em dias de chuva, aumentar a distância de segurança entre os veículos, né, por conta de ter uma pista molhada ali, isso aí... É importante que o condutor ali tenha essa consciência de manter uma distância mais longe do veículo da frente sempre, né? Cuidar bastante ali, né, com o veículo, com a manutenção do veículo, manter os pneus bons ali, né, para andar na chuva, verificar os freios sempre, né, para evitar aí que precise na hora ali e não esteja em pleno funcionamento. É importante também lembrar que em dias de chuva, né, é obrigatório que os condutores andem com os faróis dos veículos ligados, né, porque se não estiver com os faróis ligados, podem ocorrer ali situações de ser penalizado com algum tipo de notificação de trânsito, né. Manter bastante cuidado também, a gente verifica que nos dias de chuvas... acumula-se bastante água nas pistas, né, nas rodovias, então cuidar bastante ali com aquaplanagem, né? É importante sempre o condutor pensar no que ele vai fazer ali na situação, né? Analisar, pensar o que ele pode fazer se caso o carro dele vira a aquaplanar ali, por exemplo, o que ele vai fazer, se ele pensar isso antes. Na hora, talvez, isso vai ajudar ele. Então, é importante que ele reflita um pouquinho sobre quais serão as ações que ele vai tomar se acontecer alguma coisa, né? Isso não só ali no trânsito, mas para qualquer situação, né? É importante que a gente tenha essa reflexão. E, por exemplo, ali numa aquaplanagem, é importante que não se faça aquela frenagem brusca ali, porque vai ser pior, né? Então é importante isso, né, que a população faça uma reflexão, né, mantenha ali essa direção defensiva sempre, né, e cuidar muito aí com água na pista. A gente vê aí que já nas rodovias estão abrindo bastante buracos também, né, não sei se é por conta de esses asfaltos aí, que material ruim, não sei o que acontece, mas hoje ainda eu e o Cabo Marcos, em deslocamento aí com a viatura, verificamos aí já alguns buracos aí entre Renascença e Marmeleiro na rodovia. Então, tomar bastante cuidado com isso também, né, por conta dessa chuva aí, abre mais esses buracos aí e deixa ali a pista mais vulnerável, né, para o condutor.
3: Importante, né, que o Ademir está falando, né, Cabo Marcos, também o Código de Trânsito, né, pune o condutor, alta velocidade, sem cinto. É importante que pense também, além da segurança, também nas multas, né?
5: Endossando aí o que o Sargento Ademir falou ali, também cabe salientar a questão do uso do cinto de segurança. Uhum. Tá? Outra coisa também é a questão das crianças que os pais levam de pé no banco traseiro, muitas vezes de pé no banco dianteiro.
3: Às vezes em pé no teto solar, que eu já vi bastante.
5: Também,
3: gente,
5: também,
3: fora,
5: também,
3: né?
5: Também. Então a gente pede para o pessoal aí priorizar a questão da vida, né? Quando o Ademir falou ali a questão dos buracos, questão de velocidades, muitas vezes você em alta velocidade vai querer desviar de um buraco e acaba causando um acidente grave.
3: Tá certo, muito cuidado. É uma situação que é recorrente aí, as motocicletas, essas motocicletas que não tem aí a cilindrada como uma outra, escapamentos adulterados, motos de trilhas, aquele barulhão todo, a situação de motocicletas irregulares acontece muito aí também nas cidades.
4: Pois é, Valdecir, nós estamos enfrentando bastante problemas com, principalmente jovens, né? E as nossas estatísticas para a nossa região são bastante altas aí em relação a acidentes de trânsito, em relação a óbitos no trânsito aqui na região sudoeste. E a gente vê que é por conta de muitas situações que os jovens vêm praticando, né? Fazendo esses malabarismos em áreas urbanas, né? Através de andar com a motocicleta sobre apenas uma das rodas. E assim, é importante a gente falar um pouquinho sobre isso também, né? E alertar a população sobre, né, os crimes de trânsito que podem estar cometendo, né? Por exemplo, o nosso Código de Trânsito Brasileiro, do artigo 302 ao artigo 312, ele especifica ali vários tipos de crimes de trânsito, né, que podem acontecer e a pessoa pode ser responsabilizada, né? Por exemplo, Valdecir, o artigo 302, né, prevê o crime ali para aquela pessoa que provoca um acidente de trânsito ali com morte, né? Essa pessoa vai responder. E se essa pessoa tiver feito, por exemplo, uso de bebida alcoólica, vai agravar a pena para ela. Então, é importante, né, a gente lembrar disso. Por exemplo, o artigo 303, omissão de socorro, né? Aliás, o artigo 303 é a lesão corporal, né? É só o acidente ali causar uma lesão corporal na pessoa sem vir a óbito também, né? É crime. E se a pessoa tiver ali também sobre influência de álcool ou outra situação ali que ela provocou aquele acidente ali, né, de uma forma culposa ali, também ela vai ser penalizada, né? Artigo 304 é omissão de socorro também, né? Então, da mesma forma que atropela um animal ou alguma coisa, né, atropelar uma pessoa também, né, deve parar, deve oferecer o socorro, né? Muitas vezes se evadem do local, alegam que, né, saíram do local por medo de ser agredido ou alguma coisa nesse sentido, né? Mesmo assim, é importante que, se fugir do local ali, que ligue para o 190, acione a Polícia Militar para deslocar até o local fazer o atendimento e, principalmente, que ligue, né, para o SAMU, que ligue para o Corpo de Bombeiros, se identifique falando que provocou o acidente, já ali para a gente já ter a identificação daquela pessoa, e peça socorro para a vítima, né? Porque senão ela vai responder pelo crime de omissão de socorro. o artigo 306, por exemplo, fala da embriaguez ao volante, né? A embriaguez ao volante, às vezes, as pessoas acabam não tendo muito conhecimento desse crime, né? A pessoa que cometeu esse crime, por exemplo, ela vai responder administrativamente e criminalmente, né? Tem ali a opção do policial apenas fazer a constatação dos sintomas que aquela pessoa está embriagada e fazer, por exemplo, aplicar a notificação do artigo 165A, onde essa pessoa vai responder pela notificação, vai responder administrativamente, né? O valor dessa notificação é bastante alto, é R$ 2.930, então é bastante alto. E ainda se o policial considerar ali que essa pessoa está sem condições ali, né? Está muito embriagada e essa pessoa se recusar a fazer o bafômetro, né? Vai oferecer o bafômetro, ela vai se recusar, o policial tem também a opção de levar ele preso, né? Apresentar ali, circunstanciar bem no boletim de ocorrência quais são os sintomas dessa pessoa, que ela se negou a fazer o bafômetro, e levar ela presa. E além disso, né, se a pessoa optar por fazer o bafômetro e der no bafômetro ali a partir de 0,033 miligramas por litro de álcool no sangue, essa pessoa também vai ser presa, né? E a gente vai anexar ali esse teste que foi feito e vai conduzir essa pessoa e ela vai responder administrativamente e criminalmente. E se der menos de 0,033, né, aí a pessoa pode só responder administrativamente. Então é importante que a população reflita um pouco, né, sobre as causas que, né, provoca ali em relação essa situação, os gastos que ela vai ter. Então é importante que faça essa reflexão, né, se for sair para beber, compartilhar algum evento com amigos, familiares, né, evitar de sair do local dirigindo, procurar usar um Uber, né, ou levar alguém ali, o motorista da rodada, que nem o pessoal sempre comenta, né. E geralmente as mulheres não bebem, né, então às vezes arrumar ali a esposa de alguém que volte conduzindo esse veículo, enfim. E também tem outros, né, até o artigo 312 tem vários crimes aí, né? Eu vou falar de mais um aqui, Valdecir, para deixar uma orientação também para a população, que é referente a esses jovens, né, que andam de motocicletas. Muitas vezes os pais liberam, né, as motocicletas, liberam o veículo para esses jovens, e o simples fato do pai deixar esses jovens, ou até mesmo esses adolescentes, que não são maiores de idade ainda, já é um crime do pai. Deixa eu dar uma olhada, acho que é o artigo 310, que é permitir, né, artigo 310. Permitir que a pessoa sem habilitação, né, ou com habilitação cassada, conduza veículo automotor. Então, cabe ali a responsabilidade para os pais. Então, né, e se a gente constatar, a gente não vai tolerar esse tipo de situação. A gente não vai tolerar, né, faz parte do nosso trabalho. Se nós, né, simplesmente fechar os olhos para isso, né, vira uma baderna, vira uma bagunça, né, e a população acaba sofrendo. Então, nós temos que fiscalizar, compete a nós, e a gente vai fazer isso. A gente volta e meia, a gente passa, né, a gente verifica ali, né, aparentemente uma pessoa menor, a gente já aborda. Muitas vezes não é menor, às vezes está certinho e tal. Mas se a gente constatar ali que é menor e está sem habilitação, a gente vai tomar todos os procedimentos cabíveis. A pessoa vai responder pelo crime e vai responder administrativamente pela notificação de trânsito. Então, é importante que os pais, né, reflitam um pouco, conversem com os filhos, né, e não deixem, né, esperem os filhos fazerem ali, chegar na maioridade penal para fazer, a maior de 18 anos, né, a maioridade penal, para fazer a habilitação, né. E a gente também se coloca à disposição da população, caso, né, algum local aí a população saiba que está ocorrendo esse tipo de situação, né, alguma residência, alguma pessoa que está cometendo esse tipo de infração, que os pais estão permitindo que isso ocorra, né, que acione nós ali, nos informe pelo telefone que a gente tem aí, tanto o Marmeleiro quanto o Renascença, a gente tem, para a gente focar o policiamento ali e fazer a fiscalização, e se abordar, essa pessoa vai ser penalizada.
3: Conversa com a polícia, você acompanhando pela Rádio Cristal nesta manhã de quarta-feira. Pode complementar, Cabo.
5: E tem outra aí, complementando aí o que o Sargento Ademir falou, a maioria das situações aí que acontecem envolvendo menores na condução de veículos, que no momento do acidente ele vai se evadir do local. Uhum. Né? Outra coisa também são pessoas com veículos em péssimo estado de conservação ou com documentação atrasada. Essas situações também a pessoa acaba colidindo no teu veículo, que está lá todo documentado, regularizado, e se evade do local, deixando o prejuízo para a pessoa de bem aí.
3: É como a gente sempre diz, né? Você anda certo, mas tem que se cuidar dos outros, né? É importante também fazer os boletins de ocorrência, os boletins de forma anônima, usar aí os canais que a Polícia Militar tem à disposição para informar e para, como você disse agora há pouco, e contar sempre com a Polícia Militar também, né?
4: Pois é, Valdecir, a gente já comentou aqui também, né, a importância de se fazer o registro dos fatos que ocorrem na região, né? Porque quando o governo do estado, por exemplo, ele vai fazer uma distribuição de efetivo, vai abrir um edital para abrir vagas de efetivos da Polícia Militar, né, eles vão buscar os dados criminais das regiões, né? Aqui, por exemplo, que compete ao comando da nossa regional aqui é o 7º CERPM, recém-criado aqui, né? E que abrange aqui o batalhão de Francisco Beltrão, né? A Companhia Independente de Palmas e a Companhia Independente de Laranjeira e o batalhão de Pato Branco. Geralmente, né, eles vão nessas subunidades e verificam os dados criminais, né, dos locais para distribuir a quantidade de efetivo. Então é importante, né, que se faça os registros que acontecem na região, né, para poder vir mais efetivo policial, né, que hoje a gente está sofrendo bastante com isso, infelizmente, né, tem uma turma em formação, mas não vai suprir a necessidade que nós temos na região hoje, né, já tem um edital novo aberto, e quando eles fazem essa abertura do edital, eles verificam esses dados, né, e eles buscam nos sistemas informatizados ali e analisam quantos policiais que é necessário para suprir a necessidade de cada região. E não só o efetivo, mas material bélico, viaturas, enfim. Né? Todo esse aparato que abrange a segurança pública, né, é buscado nos dados informatizados ali, né, como que está o crime na região. Então, a gente sabe que muitas vezes, né, gera um pouquinho de transtorno para a população, né? Às vezes foi um pequeno furto, qualquer situaçãozinha menos prejudicial ali para aquela vítima, né? Mas é importante que faça esse registro. Procure a Polícia Militar, né? Se necessário, se não conseguir fazer um boletim de ocorrência, que hoje tem como fazer o boletim de ocorrência online, né? Eu nunca fiz um boletim ali para ver se eu consigo fazer um boletim de natureza criminal, mas de outras naturezas eu sei que consegue. Mas se for de natureza criminal, né, procure a Polícia Civil, eles têm plantão ali de segunda a sexta-feira, procure a Polícia Militar, né, se nós não conseguir ir naquele primeiro momento, porque já aconteceu, a gente agenda um dia para ir até a casa dessa vítima, pegar mais dados e registrar o boletim de ocorrência para nós ter esses dados, né, inseridos ali para quando acontecer essa situação de distribuição que nem eu comentei, né, tem ali bastante informação para a gente poder brigar, né, que venha viatura, que venha efetivo, que venha material bélico, né, então é importante esse registro sim, Valdecir.
3: 9:26, Cabo Marcos, mais algo que o senhor queira acrescentar ainda aí?
5: Eu acho que o Sargento Ademir falou bem sobre essa questão aí, não vou complementar nesse momento.
3: Tá certo. Ademir, mais algo ainda para a gente já ir quase finalizando a nossa conversa?
4: Sim, Valdecir, eu queria também, né, sempre eu falo da situação aí de acionar a Polícia Militar, né? Hoje nós centralizamos o nosso 190, a população está mais acostumada agora com isso, parece que não está gerando tanto problema mais, assim, né? Mas é importante aí que a população, né, baixe o aplicativo ali, o PR 190. Quem tiver dificuldade, né, eu sempre me coloco aqui à disposição. Posso ir até a propriedade, até a residência dessa pessoa para auxiliar, né? Mas é bem tranquilo para baixar ali o aplicativo, que vai ser muito mais fácil de acionar a Polícia Militar via aplicativo PR 190. Também lembrando da importância da população usar os disque denúncias ali, né, para denunciar situações de crimes, né? Por exemplo, 181, para denunciar situações de tráfico de drogas. A gente sabe que no município tem alguns pontos de tráfico, né, que nem sempre eu falo aqui. O ponto de tráfico, ele gera outros crimes na região, né, que gera o furto, né, e gera outros problemas de segurança pública. Então, a gente precisa do auxílio da população. A população, aos olhos da Polícia Militar, aos olhos das forças de segurança, né, e a gente não sabe o que acontece em certos locais aqui, em certos bairros, por exemplo. Pode ser que esteja ali ocorrendo um tráfico de drogas, ninguém está sabendo, somente os moradores próximos ali. Então, né, procurem denunciar no 181, né, chegando essa denúncia para nós, para a Polícia Civil, tenho certeza que todas as medidas necessárias ali vai ser tomada para tentar prender essa pessoa que está fazendo esse tráfico, para inibir essa ação dessas pessoas, né? Mas é importante que a população tenha ali em mente que eles procurem saber bem as características do local, nome da pessoa, né? Número da residência, para facilitar, né, até para servir ali de provas posterior no inquérito policial, né, se tiver ali já naquela denúncia, por exemplo, o número da casa, nome da rua, né, e a gente for lá e for flagrado ali, né, essa denúncia no 181 ali vai servir de aparato para incriminar, né, verdadeiramente aquela pessoa que realmente é aquela pessoa que estava cometendo o crime. Então, a população tem que, né, se atentar a isso, pegar as características, passar o máximo de informação possível, né? E lembrando também, né, Valdecir, que nós vivemos num município bastante pequeno, então a maioria das pessoas se conhecem, né? Principalmente nas áreas rurais, aí qualquer situação suspeita, movimentação suspeita, morador novo que esteja na região, né, informe a Polícia Militar para nós deslocar, conhecer, ver se tem passagem, né, ver qual que é a intenção dessas pessoas que estão circulando ali ou se estão residindo, né. A gente se coloca à disposição de comerciantes também que queiram saber passagens criminais de pessoas que querem ir trabalhar, né, que esses comerciantes vão contratar. A gente se coloca à disposição, pode chamar a gente ali pelo telefone, né, não precisa ser um acionamento 190, mas pode chamar nós pelos telefones disponíveis ali, a gente agenda um horário, vai lá, conversa, orienta essas pessoas. Dessa forma, eu me coloco à disposição de todos aí, né, mais uma vez, qualquer situação que necessário aí, a gente fica à disposição, só nos procurar.
3: Para registrar então aqui, né, a dona Tere Balbinotti, né, está dando os parabéns aqui para os policiais pela entrega das placas na linha Canela, né. Tem gente de idade, não atende muito bem, explicaram muito. Ah, sim, ela falou que pessoas idosas lá, pessoas que às vezes não têm muito conhecimento. Muito bem explicadinho, diz ela, que ela está agradecendo então a dona Tere, lá da linha Canela Renascença.
4: Nós que agradecemos, dona Tere, aí, pelo apoio de vocês aí na linha Canela, né, pela ministra da igreja ali também, que sempre nos auxilia, nos apoia. A todos os moradores ali da linha Canela, uma comunidade bem tranquilo ali, né, e a gente está ali para ajudar essa população e não permitir que ocorram crimes ali na região, e a gente fica à disposição de todos aí.
3: Obrigado então pela sua presença aí mais uma vez, né, belíssima conversa desta quarta-feira e até a próxima.
4: Obrigado, Valdecir, e obrigado aí também aos ouvintes que compartilharam aí, acompanharam a nossa programação, e até na próxima quarta-feira.
3: Cabo Marcos, obrigado também pela sua visita aqui pela primeira vez. Volte sempre, né? E desejamos um bom trabalho lá, sempre à disposição lá da comunidade da Renascença e, claro, dos demais municípios também, né?
5: Da mesma forma, a gente se coloca à disposição aí da sociedade, aí, tanto de Marmeleiro quanto de Renascença, porque o importante é estar presente, né, e apoiando a sociedade bem. E reforçando aquilo que o sargento Ademir falou, como a gente faz o policiamento ostensivo fardado, muitas coisas a gente não enxerga. Então, o cidadão civil, faça a denúncia no 181, que ela é anônima, tá? Não vai identificar ninguém, pode fazer do teu próprio celular, que não vai ter esse tipo de problema. Isso daí vai facilitar muito o trabalho da gente lá na frente, o dia que a gente fizer a abordagem ou fazer uma operação e acabar colocando aquele local como um dos focos da operação. Um bom dia a todos aí, que Deus nos abençoe, nos ilumine, nos guarde sempre. Quero deixar aqui um abraço aí para o nosso comandante, subtenente Melo, que está nos ouvindo aí também.
3: Com certeza, subtenente Melo, nosso parceiro também. Então, a senhora aqui que escreveu que num bairro da cidade tem ameaças a uma mulher, então 181, liga lá, faz a denúncia anônima, já deixa registradinho lá, né? Não precisa nem se identificar. 9:32 foi a nossa conversa com a polícia desta quarta-feira, aqui no nosso Show da Manhã, no nosso café de todas as manhãs.
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3: 9:32, né? Quarta-feira sempre um pouquinho mais agitadinho, um pouquinho mais corridinho, né? Em função das nossas informações importantes aqui no Conversa com a Polícia. Quarta-feira, agora 9:33. 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
3: Falecimento, a família Soranço, comunicando com pesar o falecimento de Jânio Luiz Soranço. Com 69 anos de idade, deixa a esposa, a Marilene de Oliveira Prestes Soranço. Deixa 3 filhos, o Malcolm, o Paulo e o Diogo. Deixa a neta Yasmin, deixa a sua mãe. 6 irmãos ainda vivos, 1 já falecido, familiares e amigos. O corpo do Jânio Luiz Soranço está sendo velado na Capela Mortuária São Cristóvão, aqui em Marmeleiro. A celebração de corpo presente será ainda hoje, às 3 da tarde, e logo após o sepultamento será no cemitério municipal. Família Soranço comunicando com pesar o falecimento de Jânio Luiz Soranço, 69 anos de idade, faleceu ontem à noite. A família enlutada, as nossas condolências.
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0: Alô Franciele, alô Teire, bom dia para todo mundo aí. 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
0: Eita, coisa boa, né? Não tem nada de melhor, né, do que ter você aí na sintonia, com boas energias, o nosso café juntos aqui. Ó, o Clube de Idosos do bairro Santa Rita está convidando para o matinê julino, matinê caipira, neste sábado, dia 4 de julho, a partir das 14h, certo? Com a animação do grupo Som do Povo. Vai ser aquele matinezaço, então, sábado, dia 4, com Som do Povo, ali no Clube do Santa Rita. Copiou? E domingo, dia 5, aí o matinê vai ser em Vitorino. O ônibus vai sair às 13h. O convite do Clube de Idosos do Santa Rita para ir a Vitorino no domingo. 13h sai o ônibus, passando nos pontos de costume, para levar todinho, todo mundo para o matinê de lá, certo? Entre em contato, qualquer dúvida, com a diretoria do Clube de Idosos do Santa Rita.
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0: 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Tem festa chegando aí, a festa dia 12 de julho, na Capela Santa Brígida do bairro Santa Rita. Toda a igreja reformada, na parte interna principalmente, né? O presbitério, o forro, então toda a arrecadação aí para pagar as reformas feitas na igreja Santa Brígida do bairro Santa Rita. Então dias 8, 9 e 10 de julho, às 19h30, tem a celebração do tríduo preparatório para a grande festa do domingo. Dia 12 de julho, às 10 horas a missa, meio-dia aquela churrascada, já venda antecipada de carne, com a Rosecler, 99126-4632, com a Dalva, 98820-9776, com a Gorete, 99119-9064. Então, ó, o espeto padrão de 3 quilos de carne de gado, R$ 140. E mais um combo, se você quer comprar, pão, cuca, repolho, tomate e maionese por R$ 35. O buffet de

Sobremesa, R$7 e bebidas diversas também, que vai ser depois do almoço. Rodadas de bingo com a presença do palhaço Zuca lá. Vai ser um dia memorável, dia 12 de julho, a festa da padroeira Santa Brígida, na capela do bairro Santa Rita. O convite fica aí no ar, mas não deixe de comprar carne antes, né? Reserva antes a carne, até o dia 11 por aí, até no sábado, já vai reservando, comprando a sua carne. 140 o espeto padrão, 3 quilos, festa do bairro Santa Rita, 12 de julho.

0: toneladas de paixão, né? Meu amigo Andrei Antônio Aco, tudo bem, Andrei? Bom dia, jovem. É o Brasil vai pegar a Noruega, né, Andrei? Domingo, 5 da tarde, diz aqui o Andrei que ainda bem que o Brasil não vai pegar a França, né? Só na final. E até lá eles estarão cansados, né? Vão jogar mais que o Brasil. É, tá difícil pra segurar aí o time da França, né? Rapaz, os caras são bons demais, né? O Brasil pega a Noruega, então, que passou ontem 2-1 contra a Costa do Marfim. Domingo, então, 5 da tarde, horário de Brasília, Brasil e Noruega. Sei não. Mas antes disso, tem Marmeleiro em campo, pela semifinal da Copa Sudoeste Prata, sábado, 3 da tarde, lá no estádio de Sulina. É lá que joga Marmeleiro contra Sulina. Ano passado foi na primeira fase que os times se enfrentaram. Na ida foi 2-2 e na volta 3-0. Marmeleiro empatou lá 2-2 e aqui venceu por 3-0, mas era a fase de grupos ainda, a fase de classificação, não era mata-mata. Agora é mata-mata, né? Semifinal. Ano passado, o Marmeleiro pegou Sulina na semifinal do futsal. Passou por Sulina e veio a ser campeão da Copa Sudoeste de futsal. Tomara que essa sequência aconteça também no futebol. Para nós marmeleirenses, pelo menos, é a expectativa. Passar por Sulina e depois pegar Renascença ou Honório Serpa na final da Copa Sudoeste. Quem sabe, né? O Marmeleiro tem 8 partidas, 8 vitórias até agora. 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
0: Então tá combinado, neste sábado, dia 4 de julho, 3 da tarde, jornada esportiva, Sulina e Marmeleiro, semifinal de ida da Copa Sudoeste de Futebol Prata. 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
0: Falecimento, a família Soranço, comunicando com pesar o falecimento de Gênio Luiz Soranço. Faleceu ontem aos 69 anos de idade, deixando a esposa, a Marilene de Oliveira Prestes Soranço, 3 filhos, o Malcolm, o Paulo e o Diogo, a neta Yasmin, deixa também a sua mãe, a senhora Soranço, deixa 6 irmãos vivos, de um já falecido, eram 7, familiares e amigos. O corpo está sendo velado na capela mortuária aqui em Marmeleiro, e às 3 horas da tarde haverá a celebração de corpo presente e o sepultamento será em seguida no cemitério municipal. Família Soranço comunicando com pesar o falecimento de Gênio Luiz Soranço, 69 anos de idade. A família enlutada, as nossas condolências.
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0: Bom demais o nosso café servido aqui para você, para todos nós. Enche o copo. 9h51, a senhora perguntou ontem aqui sobre jogar bola na rua, né? Se as crianças podem jogar bola na rua, chutar bola na parede, chutar bola no vidro. Aí, segundo a Polícia Militar, tem que ter um bom senso aí, né? Uma conversa com as crianças, né? Porque, como diz o subtenente Melo, criança precisa brincar, né? E tá brincando, tá na rua, tá se divertindo, tá de bom tamanho. Só que tem que puxar a orelha da piazada aí também, né? Porque senão a piazada toma conta, né? Conversa boa aí com os pais, com os vizinhos, né? Não adianta arrumar confusão por pouca coisa, eu acho, né? Tudo se resolve numa boa conversa.
1: Bom dia!
0: 9h52. 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É isso aí, dona Antônia Castanha, bom dia. Diz que agora ela tá gostando, né? Saiu um solzinho aí para dar uma esquentada. Bom dia, Arli, tudo bem contigo também? Bom dia.
2: Ele tomando uma de boa quatro.

0: pagodinho.
1: É o molho do Goiás.
0: Ai, bebê, aquela mistura boa.
1: Menos é mais, eu, Guilherme.
0: Vamos, mulher.
1: Que prazer. Tá contigo,
0: olha essa história, vai.

0: Se lascou então ele e ela. Nove da manhã com 55 minutos. Fala, seu Giovanni.
1: Bom dia, meu povo. Então, falar em chuva e terremoto, eu tô preocupado.
0: Ué?
1: Tempo atrás veio o pessoal do Japão aí, detectaram que a ponta do eixo do central, do centro da Terra, é aqui em Marmeleiro. Não dá 2 quilômetros de Marmeleiro aqui, ó. Aí eu só tô preocupado se chega a secar a graxa do rolamento do eixo da Terra. Pensa o baque, o maior baque vai dar aqui na nossa cidade, né?
0: Vai. E quem é que vai engraxar o rolamento da Terra? Quem é que engraxa, será? Passar uma graxa de vez em quando no eixo. Ai, ai, tomara que tenha graxa no rolamento ainda, diz o Giovanni Correia, porque amanhã diz que vai fazer um ano a menos. É, eu tenho que aguentar isso, né? É, dona Nair Brum, bom dia pra senhora também. Tamo junto. O tempo passa, o tempo voa, quarta-feira, o nosso café da manhã com você por aqui. Agora 9h56, muita umidade no ar. Encerrando o programa então, né? 4 minutos antes das 10, o Padre Manzotti vem aí daqui a pouquinho. Mas deixa eu te contar uma coisa antes, que ninguém acerta o tempo todo, e tudo bem. A gente esquece, por exemplo, a panela lá no fogo, né? Cozinhando batatas, derrete a panela. Tá tudo certo, né? Se não pegou fogo na casa, manda bem, manda bem. De vez em quando manda mensagem pro lugar errado, né? Manda um eu te amo e não era para aquele lugar, você tem que apagar rapidinho. Aconteceu contigo já? Às vezes a gente tropeça nas próprias escolhas, desiste de planos no meio do caminho, o coração se ilude, a cabeça complica. Às vezes o peso do não deu certo faz a gente duvidar da própria força. Mas a vida, ela é generosa com quem insiste. Dá voltas, tudo bem, mas também dá segundas chances. E quando você menos espera, percebe que cada tropeço foi só um treino. O que parecia um fim era só uma pausa antes do próximo passo. E um dia a gente olha para trás e entende que se a gente está aqui é porque é aqui o lugar certo para recomeçar. Pensamos nisso. Um abraço forte, fica bem. Que os anjos bons te cuidem. Um beijo no seu coração e até amanhã.

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0: Louvado seja nosso Senhor Jesus Cristo, sacristão. Toque os carrilhões, porque hoje é quarta-feira mariana e hoje nós começamos o mês de julho, mês de Nossa Senhora do Carmo, isso mesmo, mês dedicado à nossa madrinha, à nossa dinda, Nossa Senhora do Carmo, rogai por nós. Mês de Nossa Senhora, o mês inteiro pedindo a intercessão daquela que é a nossa intercessora. Mês de Nossa Senhora do Carmo. Também hoje começamos o mês do preciosíssimo sangue de Jesus. Tudo isso no programa de hoje, queridos irmãos e irmãs. Tudo isso começando nesse mês de julho, consagrando este mês ao Santíssimo Sangue de Jesus e à Nossa Senhora do Carmo. É claro que nós estamos em plena novena de São Bento, hoje, terceiro dia. Mas eu gosto sempre de pensar assim, o mês inteiro consagrado ao preciosíssimo Sangue de Jesus, consagrado à Nossa Senhora, Mãe do Santo Escapulário, Madrinha da Obra Evangelizar é Preciso. Quero saudar a todos, a partir da Rádio Evangelizar, de onde tudo começa. As rádios irmãs, cujos nomes cito neste momento.
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0: Saúdo a você pela TV Evangelizar, sinal digital em todo o país, em várias cidades, canal aberto. Pelo YouTube Padre Manzotti Oficial, pelo aplicativo da Associação Evangelizar é Preciso e todas as plataformas digitais. Queridos irmãos e irmãs, neste mês do preciosíssimo sangue de Jesus, neste mês de Nossa Senhora do Carmo, iniciemos em nome do Pai, do Filho e do Espírito Santo. Amém. Naquele tempo, quando Jesus chegou à outra margem do lago, na região dos Gadarenos, vieram ao seu encontro dois homens possuídos pelo demônio, saindo dos túmulos. Eram tão violentos que ninguém podia passar por aquele caminho. Então, eles gritaram: "O que tens a ver conosco, Filho de Deus? Tu vieste aqui para nos atormentar antes do tempo?" Ora, a certa distância deles, estava pastando uma grande manada de porcos. Os demônios suplicavam-lhe: "Se nos expulsas, manda-nos para a manada de porcos." Jesus disse: "Ide." Os demônios saíram e foram para os porcos. E logo toda a manada atirou-se monte abaixo para dentro do mar, afogando-se nas águas. Os homens que guardavam os porcos fugiram e, indo até a cidade, contaram tudo, inclusive o caso dos possuídos pelo demônio. Então, a cidade toda saiu ao encontro de Jesus. Quando viram, pediram-lhe que se retirasse da região deles. Senhor, a tua presença expulsa Satanás. A tua presença expulsa o mal. Não só dos da região dos Gadarenos, mas nos dias de hoje, afugente todo mal. E eu convido você, nesse espírito, faça comigo esta oração, consagrando o mês inteiro ao Santíssimo Sangue de Jesus. Ó Deus, que pelo preciosíssimo sangue do teu Filho unigênito, redimiu o mundo inteiro, persevera em nós o trabalho da tua misericórdia, para que sempre, honrado o mistério da nossa salvação, possamos merecer e obter bons frutos. por nosso Senhor Jesus Cristo, teu Filho, que vive e reina na unidade do Espírito Santo, um só Deus, para todo sempre. Amém. Admitimos a vossa mesa sagrada, ó Senhor, com alegria. Extraímos água das fontes do Salvador, que o vosso sangue, pedimos a vós, torne dentro de nós uma fonte de água que salva para a vida eterna. Preciosíssimo sangue de Jesus, lave toda a humanidade da violência, das guerras, da fome, das epidemias. Preciosíssimo sangue de Jesus, aspergido sobre toda a humanidade, conduza-nos verdadeiramente à salvação. Nós te consagramos todo este mês de julho, cada dia, hora, minuto, semana, seja de honra e glória a ti, Senhor, na tua paixão, morte e ressurreição. Nossa Senhora, querida mãe, madrinha da obra Evangelizar é Preciso, hoje nós abrimos o mês de julho dedicado a ti, Nossa Senhora, Mãe do Santo Escapulário. Consagramos todo este mês aos teus cuidados, todos os que acompanham a obra Evangelizar e bebem desta fonte de espiritualidade, que possamos de fato, Nossa Senhora, de fato, sermos discípulos autênticos de teu Filho Jesus. Nossa Senhora, que o uso do Santo Escapulário nos faça estar a serviço de Deus na Igreja e do próximo. Nossa Senhora, que o Santo Escapulário atraia sobre nós o vosso olhar misericordioso, afugentando todo o mal. Nós te entregamos, ó Nossa Senhora do Carmo, madrinha da obra Evangelizar é Preciso, toda a obra Evangelizar, toda a construção do terreno na Terra Prometida, em Piraquara. Nós te entregamos todos os nossos associados e todos os nossos benfeitores. Nossa Senhora do Carmo, rogai por nós. Amados filhos e filhas, nós começamos hoje consagrando o mês de julho ao preciosíssimo sangue de Jesus e a Nossa Senhora do Carmo. Nós só começamos, nós voltamos com a partilha de vida, nós temos a leitura orante que estamos fazendo de Coríntios. Volte comigo, chame teu amigo, tua amiga, nós voltamos já, volte comigo.
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4: 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Nota de falecimento. A família Soranzo informa com o pesar o falecimento do senhor Gênio Luiz Soranzo. Ele, com 69 anos de idade, deixa a esposa Marilene de Oliveira Prestes Soranzo, 3 filhos, o Malcom, Paulo e Diogo, uma neta, a Yasmin, mãe, 7 irmãos, 1 em memória, demais familiares e amigos. O seu corpo está sendo velado na capela mortuária de Marmeleiro. A celebração de corpo presente será hoje, a partir das 15 horas da tarde, e logo após o sepultamento. Comunicamos aqui o falecimento do senhor Gênio Luiz Soranzo, aos 69 anos de idade. Aos familiares e amigos, as condolências da Rádio Cristal.
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4: Dez horas, 12 minutos, a gente vai seguindo aqui com o programa Experiência de Deus com o padre Reginaldo Manzotti, falando para você da Império dos Girassóis. 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

0: A origem da devoção do preciosíssimo sangue de Jesus é um reconhecimento do sacrifício de Jesus e como ele derramou o seu sangue para a salvação da humanidade. Além disso, este sangue é feito presente através da Eucaristia, podendo ser comungado na Santa Missa, juntamente com o corpo de Cristo sob a aparência de pão e vinho. Com o passar do tempo, a Igreja desenvolveu várias festas do preciosíssimo sangue. Mas foi no século XIX que uma festa universal foi estabelecida durante a Primeira Guerra Italiana de Independência. O Papa Pio IX foi para o exílio em Gaeta, onde estava Dom Giovanni Merlini, terceiro superior dos padres do Preciosíssimo Sangue. Enquanto a guerra estava em fúria, Merlini sugeriu ao Papa Pio IX que criasse a festa universal do Preciosíssimo Sangue, implorando que acabasse com a guerra e, de novo, que o pontificado voltasse para Roma. E assim o fez. A guerra terminou e ele voltou para Roma. E ele acabou oficializando e proclamando que o primeiro domingo de julho seria dedicado ao preciosíssimo sangue de Jesus Cristo. Mais tarde, o Papa Pio X atribuiu o dia 1º de julho como a data fixa desta celebração. Por isso, nós estamos lembrando do preciosíssimo sangue. Lembramos que todo mês é dedicado ao preciosíssimo sangue. Filha de Deus, que a paz de Jesus esteja com você.
1: Bom dia, padre. Sua bênção.
0: Deus abençoe. Você fala de onde, filha de Deus?
1: De um cantinho de Pernambuco.
0: Seja bem-vinda de um cantinho de Pernambuco, pois não?
1: Padre, eu estou ligando que eu quero um aconselhamento seu, quero dar um testemunho e pedido de oração também.
0: Sim, diga lá.
1: Padre, eu sou casada há 40 anos.
0: Tá.
1: Tenho 4 filhos, graças a Deus, filhos amáveis. Eu participo da missa todos os domingos, graças
0: muito
1: a
0: bem.
1: Deus. Só que o meu marido não vai para a missa. Ele me leva todos os domingos na igreja, vai me buscar, mas ele não entra para participar da missa. Ele
0: certo.
1: Não participa.
0: Sim.
1: E ele, padre, vive na prostituição.
0: É.
1: E eu conversei com uma pessoa, uma colega, amiga, aqui vizinha mesmo, e ela disse a mim assim, tentou me ajudar em conselhos, como se eu fosse vir para ele separar do meu marido. Mas eu não quero isso para mim. Há 40 anos que a gente recebeu o sacramento do matrimônio e eu, graças a Deus, continuo honrando meu matrimônio e hei de honrar até o fim da minha vida. E essa pessoa, padre, me deixou confusa. Eu não sei se ela quis me ajudar e me confundiu, porque ela disse assim, que se seu marido vive na prostituição e você vive com ele, se relacionando com ele em casa, você está sendo uma prostituta também, está se prostituindo também, igual a ele. Mas eu não estou com um prostituto na rua, eu estou com o meu marido, meu esposo, o homem com quem eu escolhi casar há 40 anos, estou com ele até hoje, graças a Deus, como já lhe disse. E ele vai viver até o final da minha vida, se Deus me der força.
0: Filha,
1: eu queria um aconselhamento, senhor.
0: Vou,
1: padre.
0: Inclusive, eu vou lhe dizer um texto que marido santificar vossas esposas, esposas santificar vossos maridos, daqui a pouquinho. Mas eu já vou lhe responder, essa pessoa errou. Este conselho não foi um conselho bem dado. Você está me escutando?
1: Estou.
0: Não foi um conselho bem dado. Por quê? Porque, filha, na verdade, você não está sendo prostituta, você está honrando o teu matrimônio. E pense um pouquinho em Santa Rita de Cássia. O marido dela era um homem temperamental, dado à violência, E ela se manteve fiel no matrimônio até a conversão. Então, você está sustentando o matrimônio e optando pela oração de conversão do seu marido. Então, não é justo o que ela falou. Tira isso da sua cabeça. E continue indo na missa ao domingo. Mesmo ele te levando. O fato de ele te levar, pode acreditar. Isso te incomoda. Isso incomoda a ele. Você entendeu? Isto incomoda a ele. Então, o que eu te peço, não escute esse conselho. É verdade que é terrível o que você está vivendo, mas talvez é a oportunidade de, através da tua vida, da tua fidelidade, da tua oração, ele chegar à conversão. O texto...
1: Eu espero e creio em Deus que ele vai se converter, porque Deus tem poder.
0: Isso. E você já conversou com ele? Ele sabe que você sabe?
1: Sabe que eu sei, já conversei. Até perguntei a ele, onde eu estou errando? Me diga, onde eu estou errando para você chegar a esse ponto? Me diga para eu me corrigir se eu estou errando. Ele disse, você não está errando, você não está errada, você não está errando. O errado sou eu. Continue sendo a mulher que você é.
0: E ele admite que comete o erro?
1: Admite,
0: certo,
1: padre.
0: Certo. Então, com todo respeito, é um canalha, né? Com todo respeito. Mas eu entendo a sua decisão e aprovo a sua decisão. E não se sinta suja por isso. O grande perigo é você contrair uma doença. O grande perigo é levar uma doença para dentro de casa. Mas manter o casamento é justo. E vou citar Efésios capítulo 5, versículo 25 seguintes. Olha aqui, marido, ame a sua esposa, assim como Cristo amou a igreja e deu a sua vida por ela. Ele fez isso para dedicar a igreja a Deus, lavando-a com a água e purificando-a com a sua palavra. E fez isso para também poder trazer para perto de si a igreja em toda a sua beleza pura e perfeita, sem mancha, ou rugas, ou qualquer outro desfeito. O homem deve amar a sua esposa, assim como ama o seu corpo. O homem que ama a sua esposa, ama a si mesmo, porque ninguém odeia o seu próprio corpo. Pelo contrário, cada um alimenta e cuida do seu corpo. Mas diz assim, amor. Então acredite que esse amor é capaz de levá-lo à conversão. Você entendeu?
1: Eu espero, padre. Entendi. Eu espero, padre, por isso.
0: Tá bom,
1: espero,
0: filha. Por isso. Espero ter ajudado.
1: Olha, certo, padre. E assim, a novena de São José. Eu estava fazendo junto com você a novena de São José, do Cordão dos Nós de São José.
0: O mês inteiro pedindo com São José.
1: Foi. E pedindo a Deus pela aposentadoria dele. Que já tinha dado entrada nos papéis do INSS e tinha pedido mais provas para poder concluir o processo. E eu pedi a São José pela pessoa dele, não pelo pecado que ele comete.
0: E deu certo.
1: Deu certo, não pelo pecado que ele comete, mas pelo pecador que ele é.
0: Então, ele vai, de tantos sinais, ele vai mudar.
1: Jesus mostrar, Jesus ordenar que os homens aprovando esse processo de aposentadoria dele. Otávio, dia 18, véspera de São José, o INSS ligou para mim, mandou uma mensagem... Concluído o processo dele e aprovando, padre.
0: Deus abençoe, filho. Eu vou pro intervalo, eu volto já. Meu abraço a Pernambuco. Eu volto já com a leitura orante.
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0: E eu comecei falando de Nossa Senhora, mês também dedicado a Nossa Senhora do Carmo. Inclusive, na capa do jornal do Evangelizador, vai Nossa Senhora do Carmo, é todo mês. Então, também consagrando. E é exatamente por Nossa Senhora do Carmo que eu quero falar que nós abrimos a quarta etapa da campanha de Jesus das Santas Chagas. Sim, ao som dessa música, no mês de Nossa Senhora do Carmo, madrinha da obra, que abrimos a quarta etapa, Esperança que Edifica. 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Vamos à leitura orante? Bíblia aberta, cartilha de oração.
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0: 1 Coríntios, capítulo 6, versículo 12. 1 Coríntios, capítulo 6, versículo 12. Alguém vai dizer: eu posso fazer tudo o que quero. De fato, você pode pensar assim: eu posso fazer o que quero, que me der na telha eu vou fazer, pá, ninguém manda em mim. Será? Mas vamos ouvir o que Paulo vai dizer? Pode sim. Mas nem tudo é bom para você. Tá aí a resposta, meu filho. Pode fazer tudo? Pode. Mas olha Paulo dizendo: pode sim. Mas nem tudo é bom para você. Você pode encher os canecos todo dia, ir para a bebedeira? Quem vai te obrigar a não ir? Mas isso vai fazer bem a você? Pode levar uma vida promíscua, como ouvimos hoje a mulher dizendo, o marido que parece que perdeu a vergonha na cara, porque diz: eu vivo no adultério, mulher, continue assim que eu vou continuar assim, pelo amor de Deus. Pode sim, mas nem tudo é bom para você. Eu poderia dizer: posso fazer alguma coisa, mas não vou deixar que nada me escravize. Eis a palavra-chave. Gente, toca o sino, sacristão. Toca. Olha a importância. Não vou deixar que nada me escravize. Você hoje se sente escravo de alguma coisa? Escravo do celular? Escravo da pornografia? Escravo da sexualidade desregrada? Escravo da masturbação? Escravo do consumismo? Escravo do alcoolismo, escravo do tabagismo. Eu estou dando exemplos. Paulo disse: não vou deixar que nada me escravize. O que te escraviza hoje? Não precisa falar para mim. Cada um de nós, se a gente for sincero, acharemos um ponto. Eu até grifar aqui do lado, aqui, ó. Esse texto é maravilhoso, gente. Outro vai dizer: o alimento existe para o estômago. E o estômago existe para o alimento. Sim, agora vem o conselho de Paulo. Mas Deus acabará com os dois. O estômago e o alimento. O nosso corpo não existe para praticar imoralidade. Por mais que você imagine que sim, mas não é verdade. O nosso corpo não foi feito para imoralidade, mas para servir ao Senhor. E o Senhor cuida do nosso corpo. Pelo seu poder, Deus ressuscitou o Senhor e também ressuscitará a nós. Se sabe, você reza isso, eu rezo. Creio na ressurreição da carne, por isso respeito com o corpo. Como vai ser também não sabemos, mas o corpo é templo de Deus. Então o corpo é sagrado. O corpo está pegando na mão assim, faz assim com a mão, como eu estou fazendo, mexe com a mão. Esse corpo é sagrado. Será que vocês não sabem que o corpo de vocês faz parte do corpo de Cristo? Será que eu vou pegar uma parte do corpo de Cristo e fazer com que ela seja parte do corpo de uma prostituta? Gente, não podia ter texto melhor hoje. Você vai pegar o corpo de Cristo, vai se tornar um prostituto? Vai pegar o corpo de Cristo e vai se tornar um adúltero? É claro que não. Ou será que vocês não sabem que o homem que se une com uma prostituta se torna uma só pessoa com ela? Eita, padre, é São Paulo. A Escritura Sagrada diz: os dois se tornam uma só pessoa. Porém, quem se une com o Senhor se torna espiritualmente uma só pessoa com Ele. Fujam da imoralidade sexual. Qualquer outro pecado que alguém comete não afeta o corpo. Mas a pessoa que comete imoralidade sexual peca contra o seu próprio corpo. Será que vocês não sabem que o corpo de vocês é o templo do Espírito Santo? Que vive em vocês e que foi dado por Deus? Vocês não pertencem a vocês mesmos, mas a Deus, pois Ele os comprou e pagou o preço. Portanto, use o seu corpo para a glória dEle. Esta foi a leitura orante de hoje. Fortíssima! 1 Coríntios, capítulo 6, versículo 12 a 20. Eu vou para o intervalo, eu volto já.

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0: Nota de falecimento. A família Soranzo informa com pesar o falecimento do senhor Gênio Luiz Soranzo. Ele, com 69 anos de idade, deixa a esposa Marilene de Oliveira Prestes Soranzo, 3 filhos, o Malcolm, Paulo e o Diogo, uma neta, a Yasmin, mãe, 7 irmãos, 1 em memória, demais familiares e amigos. O seu corpo está sendo velado na capela mortuária de Marmeleiro. A celebração de corpo presente será hoje, às 15 horas da tarde e logo após o seu sepultamento. Comunicamos aqui o falecimento do senhor Gênio Luiz Soranzo, aos 69 anos de idade. Aos familiares e amigos, as condolências da Rádio Cristal.
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3: Eu não sei como você consegue ter relações sexuais com ele.
4: Primeiro, porque ele se prostitui, é um adúltero. Segundo, hoje ele está com você, amanhã vai estar com outra. Eu não sei que sangue frio você tem. Está com medo de perdê-lo? Depois, a doença a ser contraída, contraída no corpo e contraída na alma. Então, não estou dizendo para você separar do teu marido. Mas, eu acredito que ele possa mudar. Mas você poderia colocar limites. Eu não quero avançar mais, mas eu gostaria que você pensasse esses últimos questionamentos que eu fiz. Eu acredito na conversão, e aqui vai, 1 Coríntios capítulo 7, versículo 14. Porque o marido que não tem a fé é santificado por sua mulher, assim como a mulher que não tem fé é santificada pelo marido que recebeu a fé. Era esse texto que eu queria. Mas fico intrigado quando ele diz: eu sou e quero continuar. Muda um pouco a figura, filha. Iraci, que a paz de Jesus esteja com você.
5: Bom dia, Padre Reginaldo.
4: Deus abençoe, Iraci. De onde você fala?
5: Eu falo do Rio Grande do Sul, uma cidade chamada Nonoai.
4: Meu abraço, Nonoai, Rio Grande do Sul. Como é que você me acompanha ali no Rio Grande do Sul, em Nonoai?
5: O aplicativo, eu dou evangelizar. Não perco nunca, não ser uma hora que eu não esteja aqui.
4: Tá bom, diga,
5: Padre,
4: lá, minha querida.
5: Há anos eu me associei.
4: Opa,
5: comprei,
4: muito obrigado.
5: Capelinha.
4: Que maravilha. Então a senhora é mensageira da...
5: Sempre acompanhamos a sua experiência, a experiência de Deus.
4: Certo.
5: Amamos receber você em nossa casa.
4: Obrigado.
5: Todos os dias, Padre.
4: Muito obrigado.
5: É uma bênção. Eu várias vezes tentei ligar, mas não conseguia.
4: Hoje é seu
5: e
4: dia.
5: E hoje eu tive essa graça. Estou muito feliz.
4: Que bom, filho.
5: Inclusive, eu fiz uma catequese contigo, que começou em Gênesis. Acho que já deve... Não lembro bem, eu estou muito esquecida, Padre.
4: Tá bom.
5: Começou em Gênesis, quando tu dava uma catequese, toda noite. Eu fui até em Levítico, mais ainda um pouco, até acompanhando toda
4: certo.
5: Noite.

0: Tem um caderno gravado, escrito, muita coisa que eu aprendi. Eu não sabia nem sequer abrir a Bíblia. Hoje eu tenho a maior idade. Que eu devo a você, Padre Reginaldo.
1: Amém, para a honra de nosso Deus, para a glória do nosso Senhor.
0: Sou sócia, contribuo, pouco, mas é o que eu posso.
1: Imagina, filha.
0: Eu fiquei, eu acho que, não me lembro se foi 2 meses, agora em março, abril, eu comecei a pagar novamente e contribuir com o que eu posso.
1: Amém.
0: Trabalhei há muitos anos, mas a gente termina se aposentando muito mal como professora, há 27 anos.
1: Infelizmente, essa é a realidade.
0: Trabalhei, ainda estou de coordenadora da Pastoral do Idoso.
1: Opa, da PPI!
0: Mas há anos, eu sei que tu és o embaixador.
1: Sou muito feliz.
0: Isso. Padre, depois que surgiu a pandemia, a gente teve uma parada. E não sei o porquê, que parece que nada mais é como era antes.
1: É, mas tem que insistir.
0: Se reunimos volta e volta com as amigas, mas as líderes minhas eram duas turmas, do Rio dos Índios e aqui da Nonoai. Então a gente se reuniu um mês aqui e outro mês no Rio dos Índios,
1: sim,
0: com as nossas líderes. Era muito lindo o que a gente fazia. Inclusive, eu fiz um álbum com todas as fotos,
1: certo,
0: histórico da pastoral, tudo.
1: Muito
0: os ofícios que eu mandava para Frederico no jornal. E agora, ultimamente, a gente não tem mais como.
1: Mas tem
0: eu
1: que insistir.
0: Eu estou sofrendo, padre, há anos.
1: É.
0: De joelho, muita dor, Foi feita cirurgia, raspagem. Hoje estou com duas próteses no joelho.
1: Certo.
0: Já fez um ano a última prótese, mas eu sempre com dor e o joelho inchado. Voltei no médico, o médico pediu o exame, foi feito, deu tudo bem, prótese, rótula ou patela, não sei como é que a gente chama, estou esquecida. Tá tudo bem, mas eu tenho muita dor.
1: Entendi.
0: E muita dor de coluna. Inclusive, a minha coluna, não sei se algum médico vai ter, não, acho que não aceita. Tem muitas alterações na minha
1: Entendi.
0: Coluna. Foi feito
1: mas
0: uma
1: faça o que estiver ao teu alcance, filha. Mas continue fazendo com amor.
0: Com muito amor.
1: Tá bom.
0: E eu espero, estou esperando melhorar para mim poder voltar.
1: Entendi.
0: De ser coordenadora, fazer o trabalho que eu sempre fazia. É muito gratificante, padre.
1: Claro,
0: muito
1: trabalhar
0: bom.
1: Com os idosos, a pastoral
0: saudade.
1: Da pessoa idosa é uma pastoral que toda paróquia devia ter, toda capela devia ter, porque os idosos precisam ser atendidos. Iraci, foi um prazer falar com você, que Deus abençoe a senhora.
0: Obrigada, padre. Daí quero falar também do meu esposo. Meu esposo, nós já estamos casados há 52 anos.
1: Parabéns.
0: Fizemos a boda de ouro, fizemos uma celebração.
1: Que bom.
0: Mas o meu esposo está com 82 anos.
1: Como é o nome dele?
0: José. Padre, ele teve uma arritmia há 6 anos. E dessa arritmia surgiu um coágulo na cabeça, ele foi operado, passou uma temporada bem, e daí começou tontura,
1: tá.
0: A médica achou que era mal de Parkinson, fez um tratamento, não adiantou, voltou, olha padre, ele foi a neuro, geriatra, psiquiatra,
1: certo.
0: Agora está tratando um psiquiatra, só que a tontura não desaparece.
1: Nós vamos levar no altar do Senhor, querida. Deus abençoe, Dona Iraci. Continue sendo da PPI, da Pastoral da Pessoa Idosa. Continue como líder mensageira da capelinha. Levaremos o nome do seu José. Parabéns pelos 52 anos e que a senhora melhore do joelho. Meu abraço a Nonoai, Rio Grande do Sul. Acompanha pelo aplicativo. Dom Antônio Carlos Rossi Keller. de Frederico Westphalen, a Diocese. Eu vou para o intervalo e eu volto. Volte comigo, nós voltamos em plena novena de São Bento, terceiro dia. Chame teu amigo, tua amiga. Voltamos em oração, abrindo este mês de julho, mês do preciosíssimo sangue de Jesus, mês de Nossa Senhora do Carmo. Eu volto já.
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5: Nota de falecimento. A família Soranzo informa com pesar o falecimento do senhor Gênio Luiz Soranzo, aos 69 anos de idade. Deixa a esposa Marilene Oliveira Prestes Soranzo, 3 filhos Malcom, Paulo e Diogo, 1 neta a Yasmin, mãe, 7 irmãos, 1 em memória, demais familiares e amigos. O seu corpo está sendo velado na capela mortuária de Marmeleiro. E a celebração de corpo presente será hoje, às 15 horas da tarde, logo após o seu sepultamento. Comunicamos aqui o falecimento do senhor Gênio Luiz Soranzo, aos 69 anos de idade. Aos familiares e amigos, as condolências da Rádio Cristal.
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Hoje, aniversário da Rádio 102 FM de Pirapora, Minas Gerais, 107 FM, Nova Cruz, Rio Grande do Norte, Atlântico FM, Castanhal, Pará, Líder FM, Maracaju, Mato Grosso do Sul, Manguezal FM, Canguaritama, Rio Grande do Norte, Sol FM, Carnaubal, Ceará, Unisul FM, União do Sul, Mato Grosso, Vargem Alegre FM, Vargem Alegre, Minas Gerais, e também aniversário da rádio Fibernet de São Vicente, São Paulo, MA dos Santos, Camaragibe, Pernambuco. Lembrando, povo de Deus, nós estamos dia 18 de julho, este mês, vai ser um sábado, Guarapuava, 60 anos da Diocese de Guarapuava, no Centro de Eventos da Cidade dos Lagos, organize caravanas, às 17 horas, Santa Missa Dom Hamilton, às 18h30, show de evangelização com a música comigo. Pessoal dos Estados Unidos, atenção, já é hora de fazer a sua inscrição. 15h16, Radisson, Massachusetts, no Clube Português, o retiro no sábado, das 8h30 às 5, no domingo, das 8h30 às 5, retiro Estados Unidos, esse é o retiro oficial, dia 22 de agosto, Durham, New Jersey, no momento de espiritualidade inabalável, com fé, a tempestade vai passar, vai ser das 8 às 5 da tarde, você pode fazer inscrição pelo site padrereginaldomanzotti.com.br ou pelo @missao.usa. Escute este testemunho. Sou de Divinópolis, Minas Gerais, e venho testemunhar uma graça alcançada pela intercessão de São José. Meu irmão, já com 65 anos, estava há muito tempo tentando uma oportunidade de trabalho, mas tudo parecia difícil. Ele estava desanimado e eu também sentia minha fé enfraquecer diante de tantas respostas negativas. Como seres humanos, somos falhos e às vezes egoístas. Cheguei a pensar que Deus não estava ouvindo minhas preces. Houve dias em que nem vontade de rezar eu tinha mais. Mas em certo dia, ao passar em frente a uma igreja, algo me tocou. Entrei e conversei com Deus. Pedi perdão pelos meus pensamentos e minha falta de fé. Chorei muito, mas saí mais leve, com o coração renovado. Começava então a novena do Cordão de São José e coloquei meu irmão como intenção. No quinto dia da novena, a graça foi alcançada. Ele recebeu duas propostas de trabalho e pôde escolher a melhor. Hoje está feliz e trabalhando. Padre, o Senhor é uma bênção em nossas vidas, nunca deixando a gente desistir. Deus o abençoe sempre. A São José rogou, São José providenciou. Uma filha de Deus de Divinópolis. E juntos vamos ao terceiro dia da novena de São Bento. A cruz sagrada seja minha luz, não seja o dragão meu guia. Sai de retro, Satanás, nunca me aconselhes coisas vãs. É mal o que tu me oferece, bebe tu mesmo teu veneno. A cruz sagrada seja minha luz, não seja o dragão meu guia. Sai de retro, Satanás, nunca me aconselhes coisas vãs. É mal o que tu me ofereces, bebe tu mesmo o teu veneno. Ó glorioso São Bento, que sempre se mostrou compassivo com os necessitados, fazei que também nós, recorrendo à vossa poderosa intercessão, obtenhamos auxílio em todas as nossas aflições. Que em nossas famílias reine a paz, a tranquilidade. Que se afastem todas as desgraças, sejam corporais, temporais ou espirituais, especialmente o pecado. Alcançai, São Bento, do Senhor Deus Onipotente, a graça que necessitamos. Qual é a graça que você quer pedir a São Bento? São Bento, dai-nos a graça de, ao terminar nossa vida neste vale de lágrimas,
possamos ir louvar a Deus convosco no paraíso. Rogai por nós, ó glorioso Patriarca São Bento, para que sejamos dignos das promessas de Cristo. São Bento, libertai-nos do mal. São Bento, libertai-nos da inveja. São Bento, libertai-nos do medo. São Bento, libertai-nos do pecado. O Senhor esteja convosco. Ele está no meio de nós e hoje, abrindo esta novena, este mês de julho, do preciosíssimo sangue de Jesus e Nossa Senhora do Carmo, que a bênção de Deus esteja todo minuto, toda hora, toda semana, durante todo este mês, por intercessão de Nossa Senhora do Carmo, São Pio de Pietrelcina, nos méritos das Santas Chagas, abençoai a água, a roupa dos enfermos, as fotos de família. Em nome do Pai, do Filho, do Espírito Santo. Amém. Que nós tenhamos um mês abençoado em Nossa Senhora do Carmo. Evangelizar é preciso! Jesus.

0: 11 horas.
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Muito bem, muito bom dia, bom dia, bom dia para você, meu amigo, bom dia para você, minha amiga, bom dia você da cidade, bom dia você, amigo do interior, sejam bem-vindos, estamos no ar, iniciando aí mais um programa da manhã, programa Ayrton José aqui pela Rádio Cristal, agora são 11 horas 4 minutos, iniciando aí nesta quarta-feira, né, quarta-feira, 1º de julho, início de mais um mês, que seja aí um mês muito produtivo, muito abençoado para todos nós, na graça do bom Deus, né? A gente vai seguindo aqui, trabalhando, fazendo o que a gente sabe fazer de melhor, que é levar alegria através do rádio para você, amigo ouvinte, né? Quarta-feira, já se passaram aqui no nosso calendário 182 dias até o exato momento, restando aí 183 dias para fechar aí o ano de 2026. Iniciamos aqui a programação trazendo a nossa agenda do rádio. Quem traz mais detalhes dessa data é ela, Elaine Dias.

0: Olá, chegando para você a agenda do rádio hoje, dia 1º de julho. Hoje é dia da vacina BCG, Dia Mundial da Arquitetura. Aniversariante do dia. Fazem aniversário o cantor e compositor brasileiro Alceu Valença. Tem aniversário também da Solange Couto, atriz brasileira. Marisa Monte faz idade nova no 1º de julho. Cantora brasileira Fábio Porchat, humorista, e Jade Barbosa, ginasta. Vamos voltar no tempo? Foi em 1908 que o SOS era adotado como sinal internacional de socorro. Em 1979, a Sony lançava o Walkman, primeiro leitor de cassetes portátil da história. Em 2004, morria Marlon Brando, ator norte-americano. E em 2006, a seleção brasileira de futebol era eliminada da Copa do Mundo da Alemanha, ao ser derrotada pela França por 1-0. Amanhã, a gente volta com mais Agenda do Rádio pra você. Até lá! Você ouviu a agenda do rádio?
1: Como vai o tempo e a temperatura? 11 horas 6 minutos, o tempo em Marmeleiro encontra-se bom. O sol deu ar das graças, né? Apareceu aí um pouquinho agora durante a manhã. Mas as previsões são para chuva, né? São para chuva aqui. Deixa eu dar uma olhadinha aqui no Cimepar, como está aqui a previsão. Agora a temperatura agora está na casa dos 21 graus, sensação térmica está na casa dos 22 graus, umidade relativa do ar na casa dos 70%. Então hoje tem previsão ainda de chuva, hein? No final da tarde, início da noite, ali tem previsão de 27 milímetros, é o que aponta aqui as precipitações acumuladas do Cimepar e do Climatempo. Mas quem traz todos os detalhes do tempo e temperatura na região sul é a Sofia Maria Duarte Muniz.
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3: A previsão do tempo para esta quarta-feira, 1º de julho, indica chuva em toda a região sul, segundo o Instituto Nacional de Meteorologia. O destaque fica para o Rio Grande do Sul, Santa Catarina e Paraná, onde são previstas pancadas de chuva, trovoadas e, em algumas áreas, possibilidade de queda de granizo. Em Curitiba, a temperatura varia entre 15 e 24 graus. Florianópolis registra mínima de 15 e máxima de 21 graus, com previsão de temperaturas ao longo do dia. Em Porto Alegre, os termômetros ficam entre 12 e 17 graus, com chuva e trovoadas, principalmente entre a tarde e a noite. A umidade relativa do ar varia entre 50% e 95%. As informações são do Instituto Nacional de Meteorologia. Sofia Muniz, o tempo e a temperatura.
1: Muito bem, obrigado, Sofia, aí pelas informações. Daqui a pouquinho o Valdecir Moraes está chegando aí com assuntos do esporte, mas agora a gente vai bater um papo aqui com a Michele, ela que é gerente da loja Por Menos aqui de Marmeleiro. 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
5: Muito bem, 11 horas, 11 minutos, com assuntos do esporte. Chegando ele, Valdecir Moraes, bom dia.
6: Bom dia também para o ouvinte que está acompanhando o programa. Então, bora lá com a Copa do Mundo. Os confrontos já alguns definidos para a próxima fase, chamada de oitavas de final. Mas ainda pela fase 16avos, ontem a Noruega venceu a Costa do Marfim por 2-1 e se habilita para enfrentar o Brasil. A França bateu a Suécia 3-0 e o México ganhou do Equador por 2-0. Hoje, quarta-feira, 1 da tarde, Inglaterra e Congo. 5 da tarde, Bélgica e Senegal. 9 da noite, Estados Unidos e Bósnia. Esses são os jogos programados para hoje. Oitavas de final, sábado, dia 4 de julho, 2 da tarde, Canadá e Marrocos, 6 da tarde, Paraguai e França. Domingo, dia 5 de julho, 5 da tarde, Brasil e Noruega, e às 9 da noite, México, já habilitado para enfrentar Inglaterra ou Congo. Quem passar nesse confronto enfrenta o México às 9 horas da manhã do domingo, depois segunda e terça, outros confrontos das oitavas de final. Mbappé da França, o principal artilheiro, com 6 gols, junto com Messi, da Argentina, também 6. Depois o Haaland, da Noruega, com 5. Vini Júnior, do Brasil, e Dembélé, da França, ambos com 4 gols marcados até aqui na artilharia da Copa do Mundo de Futebol. Pelo Campeonato Brasileiro da Série B, segunda divisão, ontem Botafogo 0, CRB 1, fechando a 15ª rodada. A Série B, então, 2 se classificam direto para a Série A no ano que vem. Hoje estão na primeira parte de cima aí o Vila Nova com 28 e o Novo Horizontino com 27. Daí os próximos 4 disputam 2 vagas também para a Série A. O Criciúma hoje 27, São Bernardo 25, Juventude 25 e o Operário de Ponta Grossa com 25 pontos também. Lá na Série C, ontem 3 jogos fecharam a 12ª rodada. Caxias e Anápolis 1-1, Volta Redonda 3-0 no Amazonas e o Botafogo da Paraíba 2-0 no Brusque. A CBF definiu os confrontos da próxima fase da Série D, a 4ª divisão do Campeonato Brasileiro. Nós temos aqui vários times do sul do país que ainda seguem na competição. O São José de Porto Alegre vai enfrentar em casa a primeira partida Portuguesa do Rio de Janeiro. O Cianorte do Paraná segue na competição, representando o estado na 4ª divisão. Recebe o 15 de Piracicaba no próximo sábado, primeira partida do mata-mata. O Marcílio Dias de Itajaí, Santa Catarina, recebe a Portuguesa de São Paulo. O São Luís de Ijuí vai jogar contra o Velo Clube em São Paulo. São os times do sul do país na Série D, 4ª divisão do Campeonato Brasileiro de Futebol. Copa Sudoeste, confirmado o jogo, então, sábado, às 3h15 da tarde, dia 4 de julho, em Sulina, Sulina e Marmeleiro, a primeira semifinal. A outra semifinal entre a Renascença e Honório Serpa, também no sábado, às 3h15, depois, no final de semana seguinte, no domingo, dia 12, os jogos de volta, apontando os finalistas da Copa Sudoeste Prata de Futebol. Bom dia!

0: horas e 14 minutos, 11h14, chegamos com o programa da manhã, programa José, um pouquinho mais tarde hoje devido aos nossos compromissos aí na cidade também, né? 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Quem está nos vendo aí no Facebook já viu que já tem gente aqui no estúdio. Já já eu converso com Jeremias Ismael Roberher sobre o projeto de colportagem que está acontecendo aqui em Marmeleiro. 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Telefone 469-8406-2673. 11 horas e 19 minutos, A semana passada, ou no início da semana, eu conversei aqui com os meninos da Comportagem. O Alex, vem um pouquinho mais para cá para você aparecer também, para o pessoal ver aqui, né? Quem é o Alex Biavati, para quem não sabe, é sobrinho do Batista Biavati, sobrinho do Antônio Biavati, neto do seu Eliseu, da dona Terezinha, né? E que está coordenando o grupo de Comportagem que está aqui em Marmeleiro. Aqui em Marmeleiro está o Emanuel e também o Tiago, que já conversaram com a gente. Bom dia, Alex, tudo bom? Bem pertinho do microfone aí. Fale um pouco para a gente desse projeto que está acontecendo aqui em Marmeleiro.
1: Bom dia, Ayrton. Bom dia, você ouvinte. Sim, aqui temos em Marmeleiro, né, toda, não somente em Marmeleiro, mas em toda a região, uma equipe de comportores, né, que são jovens estudantes aí da rede adventista de ensino, e que todo o período de férias eles realizam esse projeto, visitando empresários, visitando pessoas nos seus lares, né, trazendo informações relevantes sobre saúde, sobre qualidade de vida, né, e é um projeto ali que ajuda eles a somarem pontos para a Bolsa de Estudos, para eles poderem no final estar retornando para a faculdade para mais um semestre.
0: E você, esse ano, está trazendo uma atividade diferente, né? Está trazendo instrução para as empresas, para quem precisa, né? Palestras, é isso?
1: Perfeito, perfeito. A gente tem essa frente também, né? Em parceria com o Instituto Vida, onde nós visitamos os empresários da cidade e trazemos, em parceria também com o grupo Oberher de Maringá, nós trazemos a oportunidade para que eles possam estar trazendo um treinamento de alto impacto para as empresas, né? Voltado aí para aumentar a lucratividade, vendas, o comportamento humano dentro das empresas, né? Aprimorar, aperfeiçoar. Então, em parceria, a gente também vai estar visitando aí nos próximos dias as empresas de Marmeleiro, Renascença, Francisco Beltrão e toda a região.
0: E quem vai estar no comando das palestras é o Jeremias, né? Chega mais pertinho aqui, Jeremias Ismael Oberher, o homem que vem lá de Maringá, a cidade mais gostosa de se morar, né? Uma das cidades mais humanas que tem, né? E mais arborizadas, eu acho que do Brasil, né, Jeremias?
2: Bom dia, Ayrton. Bom dia a todos os ouvintes da Rádio Cristal. É uma honra. Quero, em primeiro lugar, agradecer pela oportunidade de voltar aqui agora mais ou menos uns 15, não mais. Nossa, agora eu me senti velho, hein, Ayrton?
0: Uxi, Maria.
2: Mais ou menos uns 20 anos na minha carreira. Eu estava assim, dentro dessa caixinha, rádio.
0: No tempo que eu usava a caixinha para ler os textos ali dentro.
2: Lembra da época do MD?
0: Não, eu sou do tempo do...
2: Do cartucho?
0: Do vinil e dos jingles de alumínio com revestimento.
2: Esse eu não peguei. Eu peguei a transição do MD para o CD.
0: Eu peguei o cartucho, eu peguei os disquinhos que tinha que trocar, aumentar a rotação, 78 rotações e tudo mais, né? Depois eu passei
2: história para contar, então.
0: Passei toda essa fase do acetato, né? Uhum. Daí depois do acetato veio a cassete, a fita cassete. Sim. Depois da cassete, daí veio o cartucho, né? Aquelas máquinas com três cartuchos que você... Tinha umas que você colocava uma fitinha metálica para ele parar, daí depois veio com o subtom, né? Nossa. Daí depois veio o MD, quando veio o MD, nossa, o mundo mudou,
2: tecnologia,
0: né? E depois veio o CD, já era outra coisa. Depois, quando caiu pro computador, perdeu a graça. Hoje a rádio funciona sozinha no computador, né?
2: Eu falar, pessoal, aqui, como eu disse ali fora, antes eu deixei rádio por decepção, né? Decepção das ouvintes quando me conheciam, porque, Ayrton, eu trabalhava das 10 da noite às 2 da manhã. Expresso do Amor. Tocando o que toca seu coração. As menininhas escutavam, pensavam que era um vigante. Eu era a visão do inferno, cara. Eu tomava banho de perna aberta pra ir embora no ralo, de tão seco que eu era. Se eu botasse a gravata, a borboleta virava um crucifixo. Mas falando de Maringá, como você citou, Ayrton, eu vim do Rio Grande do Sul pra Maringá pra ficar 3 dias. São 22 anos.
0: Eu só?
2: Então gosto muito de ficar aqui. Por sinal, lembrando aqui agora, já tive passagem aqui nessa rádio.
0: Opa! Já teve?
2: Eu trabalhei numa empresa de Maringá que fazia divulgação em flashes através de rádio e eu passei aqui fazendo divulgação dessa empresa.
0: Opa.
2: 2004, 2005, 2006, por aí. Companhia Magistral.
0: Ah, sim, da Companhia Magistral, com certeza.
2: É, passei por aqui na rádio, na época era AM ainda, se eu não
0: me engano. Era AM, era, nós mudamos a AM faz 5 anos, né?
2: Você tá vendo a memória, vou puxando aqui, mas é uma honra poder estar de volta, agora aí nos últimos 18 anos à frente da Teós Escola de Negócios, e agora em parceria com o Instituto Vida, a gente trazendo para essas empresas, né, empresas que têm visão, que têm visão de crescimento, que querem melhorar tanto em qualidade do profissionalismo e quantidade de resultado, esses pontos de altíssima relevância. Porque, Ayrton, você sabe que o que movimenta o Brasil e qualquer nação são as empresas.
0: Com certeza.
2: Né? Uma nação, seja cidade, estado, país, sem empresa, não vive. Só que o que faz as empresas acontecerem são as pessoas. Por trás de todo profissional, eu digo, por trás de todo CNPJ, existe vários CPFs. E quando uma pessoa ela é bem-sucedida, agora sim ele vai ser um profissional bem-sucedido. Então, nessas palestras, a gente traz de uma forma provocativa e prática para o dia a dia, como eu primeiro me tornar uma pessoa melhor e um profissional melhor, para que todo mundo saia ganhando no âmbito empresarial. Não importa, né, a função que desenvolva, o cargo que tenha, a idade que tenha, o grau escolar, o diploma. Eu digo, inclusive ontem eu estava em Pato Branco, em Coronel Vivida, perdão, dando uma palestra, e a gente se listou ali algumas atitudes e comportamentos que fazem total diferença na carreira de uma pessoa. E eu perguntei para as pessoas assim, ó, dessas atitudes e comportamentos, todo mundo concorda que isso daqui é indispensável? Todo mundo disse sim. Eu disse assim, eu disse agora, qual é a idade e o diploma que precisa ter para ter essas atitudes e comportamentos? Não tem. Porque o que realmente vai fazer diferença aqui é a atitude, é independente da idade e do diploma. Então é isso que a gente quer trazer para as empresas de uma forma provocativa e prática, para que todo mundo saia ganhando e melhore ali quantidade, qualidade nos resultados e produtividade.
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2: 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Então, o que, que acontece? Nós vamos ocupar a agenda aqui na região dessas 15 a 20 datas, agora só o próximo semestre, e vai ser uma outra região. Porque nós temos atividade lá na Teós Escola de Negócios em Maringá, que demanda a nossa agenda durante todo o restante do semestre. Então, se você que está ouvindo aí é um gestor ou um empresário de visão, que quer crescer, que quer fazer a diferença com a equipe, você que tem uma equipe ali de 5, 6 pessoas para cima, tá? 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
0: Qual é o tempo que demanda para essa palestra, Jeremias?
2: A gente costuma se adaptar bem à realidade de cada empresa. Mas para a gente conseguir entregar um conteúdo completo, a gente combina ali com a empresa uma média de uma hora e cinquenta, duas horas. Né? Tem empresa que faz no início da manhã, né? Pega ali um pouquinho da parte da rotina da empresa. Tem empresa que faz no final da tarde, daí já faz aquele lanchinho com o pessoal, o happy hour ali, uma confraternização depois. Né? Mas varia ali uma hora e cinquenta, duas horas para a gente entregar com qualidade todo o conteúdo. Mas tudo isso é conversado com cada empresário, com a realidade de cada empresa.
0: Faixa etária, não tem?
2: Não tem, não tem.
0: De mamando a caducando.
2: A caducando.
0: Exatamente. Beleza, então. Teria mais alguma informação a passar aí ao ouvinte da Rádio Cristal?
2: Bom, eu gostaria de finalizar com um pensamento que eu trago muito. Dois, na verdade. Quando eu citei aqui a questão de atitude. Para qualquer resultado, depende de atitude, correto? Se eu perguntar para o Ayrton aqui, Ayrton, você quer fazer poeira ou comer poeira? Qual a resposta lógica? Fazer poeira. Só que você já parou para analisar que não se faz poeira parado? Se a gente perguntar para os ouvintes aqui da Rádio Cristal, ei, colega, você quer fazer poeira ou comer poeira? Obviamente você vai dizer que vai querer fazer poeira. Mas não se faz poeira parado. Tem que ter atitude, tem que se mexer. E em relação à atitude, eu preciso ter a atitude certa, na intensidade certa e pelo tempo necessário. Se eu tiver a atitude errada, compromete tudo dali para frente. Eu posso ter a atitude certa na intensidade fraca. Não vai ter resultado. Agora, eu posso ter a atitude certa na intensidade certa e desistir antes do tempo. Também não vai ter resultado. A grande jogada é a atitude certa na intensidade certa pelo tempo necessário. Esse é o ponto de partida. Só que aí vem a grande pergunta. Ok, Jeremias, eu sei que tem que ter atitude. Mas quais atitudes? Quais são as atitudes necessárias para virar o jogo? Isso é o que a gente conta na palestra.
0: Então, tá certo. 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
1: Perfeito. Eu vou estar visitando algumas empresas aqui presencialmente, né? Marmeleiro, Renascença, Francisco Beltrão. 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
0: Ok, então. Conversei assim então com o Alex Biavati, também com o Jeremias Ismael Oberhert, sobre esse projeto de colportagem que esse ano tem coisas diferentes aqui em Marmeleiro. Essas palestras motivacionais para a sua empresa. 11 horas e 32 minutos, 11h32, o Reginaldo já batendo a porta aí com as notícias do meio da hora. Já a gente volta.
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4: A Assembleia Legislativa do Paraná aprovou, por unanimidade, na terça-feira, ontem, um projeto de lei complementar do governo do Estado que garante a equiparação da carreira da Polícia Penal do Paraná às demais forças de segurança pública. Essa medida beneficia 3.766 policiais penais ativos, aposentados e pensionistas, além de promover mudanças na estrutura da carreira e na progressão salarial da categoria, assegurando tratamento equivalente ao concedido às outras corporações estaduais. A principal mudança prevista pela nova legislação é a reestruturação da tabela de subsídios da Polícia Penal, com a extinção da classe 12. Com a alteração, a carreira passa a contar com 11 classes, permitindo que os policiais penais recém-ingressos sejam enquadrados na classe 11 e alcancem o topo da carreira com 21 anos de atuação. A nova estrutura também contempla os demais integrantes da PPPR, incluindo servidores ativos, veteranos e pensionistas com paridade, com evolução remuneratória compatível e assegurada às demais carreiras policiais do Paraná.
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7: 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Beleza?
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11 horas e 37 minutos, 11 horas e 37 minutos, programa da manhã, programa Ayrton José. E bugou aí o sistema, né? Bugou aí o sistema nosso do Facebook, né? Tá difícil de conseguir voltar ali, né? De vez em quando o Facebook dá umas travadas, né? Genesi Kozlowski dizendo, bom dia, adorei a conversa aí com o radialista. Marlene Bonetti dando bom dia. Antônio Locatelli também dando bom dia. O Vilmar Sartori, Ana Chiarelotto, Alvani também dando bom dia. Zeni Vilmar Araldi, Francisco Barbosa, Salete Zanotto, Esolete da Gorte, Geuci Salete Gerard, também ligadas com a gente no Facebook Rádio Cristal. Mais gente aqui também, curtiu a gente lá, a Juliana Mello, Noeli Bertol, Terezinha Gazola, o Carlos Barpe, Milton e Cláudia Roberto Paim, o Valdir da Silva Xavier, a Jéssica G., também Valmir e Roseli Bueno, Angelina Schmidt, Rodrigo Guise, Adelaide Trevisão, Odair Dallagnol, Rose Comer. Já a gente volta, né? Vamos tentando aí voltar com a imagem no Facebook. 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
0: 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Bom, já nas 53 minutos, nota de falecimento. A família Soranço informa com pesar o falecimento do senhor Gênio Luiz Soranço. Ele, com 69 anos de idade, deixa a esposa, Marilene de Oliveira Prestes Soranço, 3 filhos, o Malcom, o Paulo e o Diogo, uma neta, a Yasmin, mãe, 7 irmãos, 1 em memória, familiares e amigos. O corpo do Gênio Luiz Soranço está sendo velado na capela mortuária aqui em Marmeleiro. A celebração de corpo presente será hoje, quarta-feira, dia 1º, às 15 horas, e logo após dar-se-á o sepultamento no cemitério municipal de Marmeleiro. Noticiamos com pesar o falecimento do Gênio Luiz Soranço, família tradicional aqui de Marmeleiro, o Gênio que estava trabalhando lá em Francisco Beltrão, né? E juntamente com seus filhos, né? Estavam lá trabalhando com o Malcom, com o Paulo, com o Diogo, né? Na eletromotor lá, né? E, infelizmente, partiu dessa, né? A família Soranço, as nossas condolências.
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0: 11:54, 11:54, hoje tá danado, né? Mas que coisa, hoje não tá fácil, né? O tal do Facebook, né? Hoje não tá fácil o tal do Facebook. Vamos ver se eu consigo terminar, pelo menos, o programa com imagem lá no Facebook, né? Vamos ver se conseguimos terminar aí o programa no Facebook. 11:55, já já tem a cotação dos preços do mercado agrícola e mercado financeiro, né? Já já as informações do mercado agrícola e mercado financeiro aqui no nosso programa da manhã, o programa Ayrton José desta manhã de 1º de julho, né? 1º de julho, tá passando rapidinho, rapidinho esse ano, né? Meu Deus do céu, rapaz. É Copa do Mundo, já já tem eleição, né? Já já, quando a gente vê, já termina o ano de 2026. 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Meio-dia, já já tem a cotação dos preços do mercado agrícola, hein? Meio-dia, panela no fogo, barriga vazia. 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Já tem os avisos e comunicados de hoje, já também tem a cotação dos preços do mercado agrícola e mercado financeiro. Fica ligado aí com a gente, tá? 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Agora é hora de conferir os números.
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0: 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A cotação dos preços do mercado agrícola para hoje, com os dados fornecidos pelo Deral, Departamento de Economia Rural, Núcleos Regionais de Francisco Beltrão e dois vizinhos. O milho amarelo, tipo 1 saca de 60 quilos, variando de 50 a 56, o mais praticado é 55. Teve queda de R$1 no preço mais praticado. Soja industrial, tipo 1 saca de 60 quilos, 112 a 115, o mais praticado 114. Trigo pão, pega 78, saca de 60 quilos, variando de 71 a 73, o mais praticado 71. Boi em pé, arroba, 320 a 350, o mais praticado 330. Vaca em pé, padrão corte, arroba, 305 a 315, o mais praticado 310. No mercado financeiro, o dólar está aí na casa dos R$ 5,20. Euro da Europa na casa de R$ 5,93. O euro da Europa, o euro R$ 5,93. A libra do Reino Unido R$ 6,90. Amanhã a gente confere mais informações do mercado agrícola e mercado financeiro para você. 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Atenção, atenção, atenção, tem convite para festa. Quem convida é a diretoria da Capela Santa Isabel Renascença, convidando você e sua família para participar da festa da Padroeira, que vai ser neste domingo, dia 5 de julho. A programação prevê às 10h30 missa, que será animada pelo Grupo Girassol de Marmeleiro. Ao meio-dia vai ter grande churrascada. Na parte da tarde haverá bingo com ótimos prêmios. A reserva de carne para festa lá da comunidade da Santa Isabel é com o Daltair no 46999708106, com o Edson no 46991157050, com o Fernando no 46999050468. O apoio publicitário deste comunicado do convite de hoje da festa da comunidade da Santa Isabel Renascença é do Daltair Brock e família. Atenção, fugiu uma cachorrinha de porte pequena. É preto, ó. Um cachorrinho, porte pequeno, preto, fugiu. Ele se chama Billy, lá no bairro Ipiranga. Quem achou, dá uma ligadinha no 469-8802-2720. Fugiu o rapaz, né? Billy, Billy, Billy, Billy, volta pra casa. 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Programa da manhã, programa de José, tá chegando no final, hein? 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Por hoje é só, gente, por hoje é só. Nós ficamos aqui com o programa da manhã, programa Ayrton José, agradecendo sua audiência e sua paciência. Amanhã a gente volta. Tchau e benção.

0: Meio-dia e 11.
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0: Olá, bom dia, você que está sintonizado conosco aqui na Rádio Cristal FM 92,9, o programa Momento da Fé. Queremos saudar você, meu irmão, minha irmã, com grande carinho, hoje, dia 1 de julho de 2026. Estamos iniciando mais um mês com a graça de Deus e queremos saudar as nossas comunidades, a você que nos acompanha de segunda a sábado, por meio das ondas do rádio. Que o Senhor derrame graças e bênçãos sobre este novo mês que se inicia a cada um de nós. É um tempo forte, é um tempo em que celebramos neste mês de julho o grande padroeiro São Cristóvão, patrono dos agricultores, dos motoristas. Temos a grande festividade Santa Brígida também no próximo dia 12 de julho. Meu irmão, minha irmã, aumente o volume do seu rádio, fique conosco, está no ar o programa Momento da Fé aqui na Cristão FM 92,9. E neste momento te convido para que juntos possamos nos colocar em oração. O anjo do Senhor anunciou a Maria e ela concebeu do Espírito Santo. Eis aqui a serva do Senhor, faça-se em mim segundo a vossa palavra. E o Verbo se fez carne e habitou entre nós. Ave Maria, cheia de graça, o Senhor é convosco, bendita sois vós entre as mulheres, e bendito é o fruto do vosso ventre, Jesus. Santa Maria, Mãe de Deus, rogai por nós, pecadores, agora e na hora de nossa morte. Amém. Roga por nós, Santa Mãe de Deus, para que sejamos dignos das promessas de Cristo. Oremos. Ó Deus, derramai a vossa graça em nossos corações, para que, conhecendo pela mensagem do anjo a encarnação do vosso Filho, cheguemos por sua paixão e cruz à glória da ressurreição. Por Cristo nosso Senhor. Amém. Glória ao Pai, ao Filho e ao Espírito Santo, como era no princípio, agora e sempre. Amém. Nossa Senhora Aparecida e Santa Rita, rogai por nós. Meu irmão, minha irmã, nesta quarta-feira, dia de atendimento aqui na Secretaria, às 15 horas nós temos a missa e a novena em honra à Nossa Senhora do Perpétuo Socorro, né? E queremos lembrar que à noite, às 19 horas, nós temos a Santa Missa na comunidade Anjo da Guarda, né? Então queremos lembrar a toda a comunidade, logo mais à noite nós teremos a nossa missa às 19 horas. E hoje, então, nesse 1 de julho, a igreja celebra Santo Arão. Não existem muitos documentos que falam sobre o sacerdócio de Arão, com exceção da Bíblia Sagrada, que o retrata nos 5 primeiros livros da Sagrada Escritura, em 2 trechos da Epístola aos Hebreus e no livro do Eclesiástico, sendo que neste último é enaltecido como um dos primeiros homens ilustres reconhecidos por Jesus. Irmão carnal de Moisés, Arão se destacou como o grande líder carismático de Deus. Uma de suas mais importantes atuações foi a de ser o enviado de Deus para levar o povo escravo à terra prometida. Em alguns trechos é possível qualificar a importância de Arão dentro dos documentos em que é citado. Nos diz em Hebreus, no capítulo 5, dos versículos 1 a 4. Porquanto todo sumo sacerdote, tirado do meio dos homens, é constituído em favor dos homens em suas relações com Deus. A sua função é oferecer dons, sacrifícios pelos pecados. É capaz de ter compreensão por aqueles que o ignoram e erram, porque ele mesmo está cercado de fraqueza. Pelo que deve oferecer sacrifícios tanto pelos pecados do povo como pelos seus próprios. Ninguém, pois, se atribui esta honra senão o que foi chamado por Deus como Arão. Santo Arão, rogai por nós. Meu irmão, minha irmã, você que está sintonizado conosco, então queremos recordar as nossas atividades nesta semana, não é? Ontem aconteceu também o encontro das mães que oram pelos filhos. Aqui queremos convidar todas as mães, não é, que queiram participar desse momento e esse movimento tão bonito na igreja, as mães que oram pelos filhos aqui na matriz. 15 horas, missa e novena Nossa Senhora do Perpétuo Socorro. 19 horas, é a missa lá no Anjo da Guarda. Quinta-feira, visita aos doentes, às famílias, na parte da Baigã. Às 19 horas, temos a missa Nossa Senhora da Conceição no quilômetro 10 e Nossa Senhora Aparecida na linha Félix. E às 19h30, encontro da RCC na matriz. Sexta-feira, dia 13, primeira sexta-feira do mês, atendimento do padre na secretaria na parte da manhã. Às 15 horas temos a missa do Sagrado Coração de Jesus, a primeira sexta-feira, e às 17 horas temos a missa no Colégio Bosca. 19h30 temos encontro batismal para pais e padrinhos. Dia 4, sábado, missa às 9h30, Santo Antônio, São Domingos e Nossa Senhora de Fátima. Convido toda a comunidade Nossa Senhora de Fátima para a missa às 9h30 e logo após teremos uma reunião com a comunidade. Então, quero convidar todos os membros desta comunidade para que se façam presente. Nós precisamos nos assentar enquanto comunidade, enquanto família, não é? E termos os andamentos da nossa comunidade. No sábado tem formação para os ministros em Francisco Beltrão, como de costume, começa de manhã, não é? Na parte da tarde, 14h30, missa na comunidade São Luís, Sagrada Família Manduri, e também na linha Itaíba. À noite, matriz em São Judas Tadeu. Domingo, 8 horas da manhã, missa na Capela Santa Brígida, 8 horas a missa na Capela São Leopoldo Mandic, transmitida aqui pela Rádio Cristal e também pela Rádio Cultura. Às 9h30, Nossa Senhora da Conceição no Caravaggio. Às 9h30, a Nossa Senhora da Conceição na Alvorada. E Nossa Senhora do Caravaggio na Água Branca. Nossa Senhora de Fátima no Quibebe, todas às 9h30. À tarde, 14h30, e missa dos jovens, né? Então, todos os jovens estão convidados, tem um encontro jovem que vai acontecer aqui na Casa de Formação. E à noite, 19 horas, a missa na Matriz. Na próxima semana, né, nós vamos viver quarta, quinta e sexta o Tríduo em preparação à festa de Santa Brígida aqui no bairro Santa Rita. Né? Na quarta, quinta e sexta, então, vamos viver esse momento com toda a nossa comunidade. Lembrando que no domingo, então, nós temos às 10 horas a missa na Capela Santa Brígida com a festa, né? Todos estão convidados para esta grandiosa festa aqui na nossa comunidade, né? Depois, nós temos aí outras festas que vão acontecer logo mais adiante. Nós temos a festa no dia 26, a festa de São Cristóvão, da Guarda São Cristóvão. Estão todos convidados para a festa, missa às 8 horas na Capela Santa Brígida, de La Parte da Carreata, para a benção às 9h30, benção dos carros, motos, máquinas e implementos. Né? Lembrando que vai acontecer, então, naquele final de semana do dia 25, o cursílio masculino jovem em Francisco Beltrão. Temos vagas. Você que gostaria de participar de um retiro de final de semana para os homens, né? É nesse final de semana. E no outro final de semana, então, inicia-se no dia 31, 1 e 2 de agosto para as mulheres. Então, fica aí o convite para esse momento, o retiro. É sempre importante a gente estar vivendo. E vai iniciar também uma formação para ministros, né? Então, nós vamos ter aí uma formação para ministros, uma nova turma vai estar iniciando em Francisco Beltrão. Será um ano, os que estão em formação continuam, mas os que estão, vai começar uma nova turma de formação a nível diocesano, não a nível decanato, mas a nível de diocese. Eu já quero agradecer os que se colocaram à disposição aqui da nossa comunidade. Meu irmão, minha irmã, os avisos, os recados são esses. Permaneça conosco, vamos meditar e ouvir a palavra de Deus. O Senhor esteja convosco, Ele está no meio de nós. Proclamação do Evangelho de Jesus Cristo, segundo Mateus, no capítulo 8, os versículos 28 e seguintes. Passamos o texto. No outro lado do lago, na terra dos gadarenos, dois possessos de demônios saíram de um cemitério e vieram-lhe ao encontro. Eram tão furiosos que pessoas alguma ousavam passar por ali. Eis que se puseram a gritar: "Que tens a ver conosco, Filho de Deus? Vieste aqui para nos atormentar antes do tempo?" Havia não longe dali uma grande manada de porcos que pastava. Os demônios imploraram a Jesus: "Se nos expulsasse, envia-nos para aquela manada de porcos." E disse-lhe: "Eles saíram e entraram nos porcos. Nesse instante, toda a manada se precipitou pelo declive escarpado para o lago e morreu nas águas. Os guardas fugiram e foram contar na cidade o que tinha passado e sucedido com estes endemoniados." Palavra da salvação, Glória a vós, Senhor. Caros irmãos e irmãs, desejo a todos uma excelente, abençoada tarde. Semana de chuva aqui na nossa região, né? Muito chuva, frio, tempo do inverno. O Senhor esteja convosco, Ele está no meio de nós. Pela intercessão de Santo Arão, desça sobre ti, seu almoço, suas atividades, a bênção do Pai, e do Filho e do Espírito Santo. Amém. Até amanhã, se Deus nos permitir, com o programa Momento da Fé aqui na Cristão FM 92,9.
1: No Momento da Fé, informações da paróquia Nossa Senhora de Fátima, de Flor da Serra do Sul. Hoje, quarta-feira, dia 1º, 18h30, Terço dos Homens, 19h, novena do Perpétuo Socorro. Quinta-feira, 2 de julho, 14h30, missa na Comunidade Altaneira, 19h, missa na Comunidade Rio Verde. Sexta-feira, dia 3, primeira sexta-feira do mês, missa às 14h30 na Comunidade de Tatetos e missa na Matriz às 16h. Sábado, dia 4, 10h30, missa na Comunidade São João, 14h30, missa na Comunidade Gaúcha, 16h, missa na Comunidade do Lambari, 19h, missa na Matriz. Domingo, dia 5 de julho, 9h da manhã, missa na Matriz de Flor da Serra do Sul. Da paróquia Cristo Rei de Renascença, hoje, quarta-feira, 1º de julho, missa na Igreja Matriz às 19h, com o Padre César. Quinta-feira, dia 2 de julho, missa na Capela Nossa Senhora de Fátima, 19h30. Sexta-feira, 3 de julho, adoração na Igreja Matriz, às 7h da manhã. Missa na Igreja Matriz, às 16h. Missa na Capela Santa Catarina, às 19h30. Sábado, dia 4, tem missa na Capela São José, 14h, com o Diácono Luiz. Também no domingo, com ele, 5 de julho, missa na Igreja Matriz, 9h. Missa em Santa Isabel, 10h30. E missa no Santuário de Nossa Senhora da Salete, em Rio Elias, às 14h30.
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0: 12:26.
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4: Olá, você, muito boa tarde, aquele abraço, uma ótima quarta-feira, meio de semana, hoje 1º de julho de 2026. Nosso Rádio Repórter começando agora nas ondas da Cristal. A conta de luz vai continuar pesando mais no bolso do brasileiro em julho. A Agência Nacional de Energia Elétrica manteve acionada a bandeira tarifária amarela nesse sétimo mês do ano, o que significa que o consumidor paga uma taxa de R$ 1,88 a cada 100 kWh consumidos. De acordo com a agência, a manutenção da bandeira amarela, que está acionada desde abril, reflete condições menos favoráveis à de geração do país, típicas do período seco, quando há redução nos níveis de reservatórios ou dos reservatórios das hidrelétricas e necessidade de acionamento de usinas termoelétricas, que possuem custo mais elevado. Termina hoje, dia 1º de julho, o prazo para inscrições no processo seletivo simplificado do IBGE, que oferece 8.238 vagas para candidatos de nível médio. As inscrições custam R$ 53,00 e são exclusivamente pela internet no site do Instituto Brasileiro de Formação e Capacitação, o IBFC. Os candidatos de baixa renda inscritos no CadÚnico ou doadores de medula óssea podem consultar as regras para isenção da taxa diretamente na página do organizador. Os profissionais aprovados no certame vão trabalhar na realização do Censo Agropecuário, Florestal e Aquícola de 2027. Vamos girando informação, Norberto Notari, agência Rádio Web. Projeto amplia teto do MEI para R$ 140 mil até 2028.
5: O limite de faturamento anual do microempreendedor individual pode chegar a R$ 140 mil em 2028. É o que prevê um projeto de lei complementar enviado pelo presidente Luiz Inácio Lula da Silva ao Congresso Nacional. O texto propõe uma ampliação para 110 mil já no ano que vem. O teto hoje é de R$ 81 mil. Além disso, com a mudança, o MEI poderá contratar até 2 funcionários. O projeto foi entregue por Lula e integrantes do governo ao presidente da Câmara, Hugo Mota, que defendeu o trabalho conjunto neste tema.
6: Esse passo que nós estamos dando vai atender 13 milhões de MEIs no país que estão ativos. Nós temos 17 milhões, 13 milhões ativos, ou seja, é uma ação que tem uma ampla repercussão e uma ampla capilaridade. E dizer que se o valor fosse corrigido pela inflação desde a última vez, há pouco mais de 8 anos atrás, era para estar hoje 125 mil. Então é realmente um gesto do governo, uma construção coletiva com o Congresso e podemos seguir juntos construindo essa parceria em favor do país.
5: O ministro do empreendedorismo, Paulo Pereira, classifica a ação como um momento histórico.
7: Dizer que é um momento histórico, né, para os microempreendedores individuais do Brasil, quase 10 anos sem aumento, de modo que é uma medida que tem um impacto muito grande, presidente, e que se insere num conjunto de medidas que o senhor tem feito para os empreendedores. Então, em primeiro lugar, as linhas de crédito, que o senhor agora está trabalhando, presidente, para que a gente lance um grande parcelamento para os MEIs, para que eles possam regularizar, presidente, a sua situação, quer dizer, esses 3 milhões que são MEIs e que hoje tem alguma situação de inadimplência, vão poder regularizar a sua situação, e uma série de outras medidas, como a expansão do Contrata Mais Brasil, a linha de crédito que foi apresentada hoje no Desenrola Empreendedores. Então, só para dizer, um dia histórico, mas inserido num conjunto de esforços do senhor pelos empreendedores brasileiros.
5: Um dos objetivos, segundo o governo, é evitar que pequenos negócios precisem migrar para regimes tributários mais complexos, conforme o crescimento. Agência Rádio Web, produção e reportagem, Norberto Notari.
4: A Assembleia Legislativa do Paraná aprovou, por unanimidade, na terça-feira, ontem, um projeto de lei complementar do governo do estado que garante a equiparação da carreira da Polícia Penal do Paraná às demais forças de segurança pública. Essa medida beneficia 3.766 policiais penais ativos, aposentados e pensionistas, além de promover mudanças na estrutura da carreira e na progressão salarial da categoria, assegurando tratamento equivalente ao concedido às outras corporações estaduais. A principal mudança prevista pela nova legislação é a reestruturação da tabela de subsídios da Polícia Penal, com a extinção da classe 12. Com a alteração, a carreira passa a contar com 11 classes, permitindo que os policiais penais recém-ingressos sejam enquadrados na classe 11 e alcancem o topo da carreira com 21 anos de atuação. A nova estrutura também contempla os demais integrantes da PPPR, incluindo servidores ativos, veteranos e pensionistas com paridade, com evolução remuneratória compatível e assegurada às demais carreiras policiais do Paraná. Viajar de avião no Brasil ficou mais caro nos últimos meses. De acordo com os dados da ANAC, a Agência Nacional de Aviação Civil, o preço médio da passagem doméstica, ou seja, para voos dentro do Brasil, foi de R$ 632,53 em maio. Considerando valores corrigidos pela inflação, são R$ 63,57 a mais em relação ao preço médio registrado em maio do ano passado. Pouco mais de 11% e R$ 43,19 a mais quando a comparação é com o valor médio de maio de 2024. Ainda de acordo com os dados da ANAC, apesar da alta, o movimento dos aeroportos permaneceu intenso. No quinto mês deste ano, o número de passageiros chegou a 8 milhões e 300 mil. No total, o mercado aéreo cresceu 2,5% quando comparado ao mesmo período do ano passado, mas o avanço ficou concentrado em duas grandes companhias, Latam e Gol, aumentaram seu volume e juntas dominam 72% do setor, enquanto a Azul viu sua participação cair. Diego Brião, importação de defensivos químicos recua 6,8% nos cinco meses de 2026.
0: As importações brasileiras de defensivos químicos diminuíram entre os meses de janeiro e maio deste ano, em comparação com o mesmo período de 2025. O valor teve uma redução de aproximadamente 6,8%. Em 2026, as importações neste período somaram cerca de US$ 4,280 bilhões. O balanço é da Crop Data, portal de dados da Crop Life Brasil, associação civil sem fins lucrativos que representa empresas especializadas em pesquisa e desenvolvimento de soluções para a produção agrícola sustentável. O detalhamento das compras externas exibe um mercado de defensivos em ajuste, com redução de preços médios e maior participação de produtos genéricos nas importações, conforme analisa a CropLife Brasil. O gerente executivo, Renato Gomides, explica.
8: US$ 1,4 bilhão, ou seja, um terço, corresponde a produto formulado, aquele que chega pronto para uso pelo agricultor. Esse recuo não significa menos proteção no campo. Os dados revelam uma mudança na composição das compras, com crescente participação de produtos genéricos, os pós-patente, amplamente disponíveis no mercado global. Com margens apertadas, endividamento e crédito comprometido pelas recuperações judiciais, o produtor está diversificando o portfólio.
0: Renato Gomides também destaca consequências dos prazos do sistema de liberação de novos produtos no país.
8: Esse movimento também tem uma leitura regulatória. O Brasil enfrenta gargalos na aprovação de novas tecnologias, com prazos entre os mais longos entre as grandes agriculturas do mundo. Quando a inovação chega com atraso, o mercado se orienta para o que já está disponível. O avanço dos genéricos é, portanto, também reflexo de um ambiente regulatório que precisa de maior previsibilidade.
0: Ainda conforme destaca o gerente executivo da CropLife Brasil, os herbicidas representam 34% do valor e 45% do volume dos produtos formulados nestes meses iniciais do ano. Para ele, o protagonismo é agronômico, já que plantas daninhas competem com a lavoura por água, luz e nutrientes, e no Brasil, com o plantio direto amplamente adotado, o controle químico é insubstituível. Isto acontece, salienta Gomides, porque elimina o revolvimento mecânico do solo, prevenindo a erosão e compactação. Com isto, o produtor tem ampliado aplicações e o uso de pré-emergentes para garantir eficiência no manejo, especialmente no sistema soja, milho e algodão, onde a proteção nos estágios iniciais é decisiva para a produtividade. Agência Rádio Web, produção e reportagem, Diego Abrião.
4: Muito bem, Diego, muito obrigado pela sua informação. Gente amiga, edição de hoje, quarta-feira, meio de semana, primeiro dia do mês de julho, está encerrando. Muito obrigado pela companhia de sempre, pelo carinho, pelo prestígio. Que Deus nos abençoe e nos proteja. Amanhã, quinta, tem mais informações. Fique na sequência com o Vanguarda Esportiva. Tchau, tchau.
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4: Boa tarde, amigos do esporte. Cá estamos nós com Vanguarda Esportiva no ar. Primeiro dia de julho de 2026. Tudo bem aí? Obrigado sempre pela sua companhia. Diversos assuntos vamos tratar a partir de agora. Expectativa para sábado. Marmeleiro jogando em Sulina pela semifinal da Copa Sudoeste. A seleção brasileira jogando domingo contra a Noruega pelas 16avos, né, da Copa do Mundo. Então, as expectativas para essas competições que a gente destaca no Vanguarda Esportiva a partir de agora.
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1: Então tá combinado. No próximo sábado, 3 horas, a jornada esportiva direta de Sulina, para a gente contar para você as emoções desta partida aí que envolve então Sulina e Marmeleiro pela semifinal da chave prata da Copa Sudoeste. Ano passado, eu já disse aqui, as duas equipes se enfrentaram na fase de grupos. No primeiro jogo lá foi 2-2 e no jogo de volta aqui 3-0, mas não era mata-mata, era fase de classificação ainda dentro do grupo. Depois as equipes avançaram e Marmeleiro foi eliminado depois nas quartas de final pela equipe de Dois Vizinhos. Dois Vizinhos veio a ser campeão da chave prata no passado. Então, ano passado, o Marmeleiro disputou também contra a Sulina a semifinal do futsal. Depois o Marmeleiro veio a ser campeão da Copa Sudoeste de Futsal diante de Planalto, né, no meio do ano passado. Já vai fazer quase um ano aí, acho que foi agosto, setembro, não lembro bem a final. O Marmeleiro conquistou a Copa Sudoeste de Futsal, chave ouro, né, contra Planalto. E passou por Sulina na semifinal, foi um jogo lá e o jogo de volta foi aqui, que teve pênalti, né, teve aquela barulheira toda aí quando o Marmeleiro chegou à final depois. Mas agora é o futebol, mas muitos atletas que jogam futsal no time de Sulina jogam também o futebol, praticamente os mesmos atletas. É bom o time de Sulina, então o Jalcimir já sabe disso, vai armar a sua equipe de acordo com a necessidade para jogar fora de casa. Contra a Sulina, Marmeleiro está na sua 9ª partida agora. Já jogou 8 e venceu as 8. Essa é a 9ª partida que faz contra a Sulina. Depois, no dia 12, jogo de volta em Marmeleiro, sendo a 10ª partida. São 12 até o final, até a decisão do título, se chegar. Então, Sulina e Marmeleiro, 3:15. E Renascença e Honório Serpa, também sábado, 3:15, no Estádio Municipal de Renascença. São as partidas semifinais de ida. E as da volta já estão marcadas para o outro domingo, dia 12, porque no sábado provavelmente a seleção brasileira joga, se passar pela Noruega neste domingo, daí no outro sábado joga, então por isso o jogo vai ser no domingo, daí a volta Marmeleiro e Sulina no módulo esportivo. Esta é a prata. Na divisão ouro, foram refeitas as datas. Vai ficar para 26 de julho a primeira partida entre Planalto e Ampere. A ESUPAR não explicou por que adiou as datas aqui da final, mas ficaram então para 26 de julho e 2 de agosto, dois domingos seguidos para a final da Chave Ouro. Planalto e Ampere, dia 26, e Ampere e Planalto, no dia 2, deu o jogo de volta, dois domingos para terminar a Chave Ouro da Copa Sudoeste de Futebol. E no feminino, Dois Vizinhos e Chopinzinho, neste sábado, dia 4, decidem o título da competição. Estava vendo aqui na questão dos pendurados, Sulina tem dois atletas suspensos, é o Natanael Lemes de Souza, que está suspenso pelo terceiro cartão amarelo, e o Thiago Luan da Silva, suspenso, está suspenso por cartão vermelho. Então, os dois atletas não jogam neste fim de semana contra Marmeleiro. Nem o Natanael Lemes de Souza, nem o Thiago Luan da Silva de Sulina estão suspensos. Marmeleiro não tem ninguém suspenso, tem alguém pendurado com dois cartões, mas suspenso não tem ninguém. Está todo mundo à disposição do técnico Jalcimir. Renascença tem dois suspensos, ambos por cartão vermelho, o Diego César Rudininski e o Eduardo Gustavo Martinelli, pela tabela aqui da ESUPAR, estão suspensos até o dia 6 de julho, então não podem jogar nesse fim de semana também na Copa Sudoeste de Futebol. Segunda etapa dos Jogos Abertos do Paraná, fase regional em Palmas, nesse fim de semana, Marmeleiro vai com o bolão e vai com o voleibol. No voleibol, primeiro jogo marcado para dia 4, sábado, às 3 horas, contra Dois Vizinhos. Marmeleiro e Dois Vizinhos, então, pelo Grupo A. É jogo marcado aqui para sábado. Marmeleiro e Dois Vizinhos e Francisco Beltrão e Palmas. Daí no domingo, Dois Vizinhos e Francisco Beltrão, Palmas e Pato Branco são os primeiros jogos aqui que a tabela mostra para o voleibol de Marmeleiro lá masculino nos Jogos Abertos do Paraná, fase regional, segunda etapa em Palmas. O bolão de Marmeleiro também já tem a sua programação aqui para sábado, dia 4, 11:20, reconhecimento de pista lá no Clube Caça e Pesca de Palmas. 13:30, Marmeleiro faz a primeira caminhada. 19:30, Marmeleiro faz a segunda caminhada já no bolão. E no dia 5, domingo, 10 horas e 10 minutos, Marmeleiro faz a terceira caminhada. São caminhadas que eles chamam, né? No bolão. Então essa é a participação do bolão de Marmeleiro também lá em Palmas, nos Jogos Abertos, segunda etapa da fase regional. 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

0: 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O Campeonato de Bolão, então, teremos neste sexta-feira, depois de amanhã, a decisão final do Campeonato de Bolão, as equipes 3, 9, 11, 4. Nessa ordem foi a classificação de primeira a quarto. Primeiro 9, segunda a 3, terceira a 11 e em quarto a 4. Então, sexta-feira, a partir das 18h30, já tem bola rolando ali, a bola sendo jogada, né, na cancha de bolão ali do Schmidt para terminar o campeonato. O futebol 7 não teve rodada ontem, foi cancelada, né, os dois jogos que estavam previstos foram cancelados por conta das chuvas. Para amanhã, dia 2, tem dois jogos marcados. Vamos aguardar aí até amanhã cedo, hoje à tarde, aí para saber como o tempo se comporta, se os jogos serão oficializados, confirmados para amanhã, se serão realizados pelo menos. Amanhã, dia 2, a tabela marca a Tornearia Lúdica, Turma da Segunda e Vidora, Manduri Favareto. E às 20h15, Gralha contra Tarugo Atlético Galácticos, jogos das oitavas do Futebol 7, Força Livre. Mais uma vez, parabenizando aqui o pessoal da Bocha, lá da linha Santa Isabel Renascença, no Campeonato Municipal, em duplas, que terminou com sucesso no domingo. Eram duas divisões. Na prata, terminou em quarto lugar a dupla Edio e Aldo. Em terceiro, Dimas e Jaime. Em segundo, Mauro e Tite. E em primeiro, o Fernando e o Matheus. Parabéns aí aos envolvidos no campeonato, né? No campeonato de bocha em duplas lá, que aconteceu em várias datas lá. Essa foi a prata, né? Então, campeão, o Fernando e o Matheus. Vice, o Mauro e o Tite. Na ouro, em quarto lugar ficou a dupla Sebastião e Ezequiel, em terceiro o Wilson e o Kiko, em segundo o Vicente e o Armando, e em primeiro o Denilson e o Cleverson. Então, campeões o Denilson e o Cleverson, e vice-campeões o Vicente e o Armando, campeonato de bocha lá de linha Santa Isabel Renascença. Os agradecimentos à comunidade da linha Santa Isabel por ceder o espaço, né, o departamento de esportes também, a premiação, os troféus, medalhas, enfim, a todos que se envolveram nesse campeonato de bocha, né? Um troféu bonito, né? Medalha grande, caracterizando então o campeonato de bocha lá da linha Santa Isabel Renascença. Parabéns. Na final da ouro, o Denilson e o Cleverson venceram o Armando e o Vicente por 12-6. Na final da prata, o Fernando e o Matheus venceram o Tite e o Mauro lá na linha Santa Isabel domingo passado. Parabéns a todos. Aí estamos sempre à disposição, as demais comunidades aí, os municípios que fazem as competições, querendo que a gente divulgue, é só entrar em contato aqui com a Rádio Cristal, que a gente manda para o ar. Já o nosso campeonato municipal aqui de bocha só vai terminar dias 25 de julho e 18 de julho e 25 de julho. 18 de julho, a primeira partida final, lá no quilômetro 6, e o jogo da volta dia 25 de julho no São Brás. Nesse fim de semana, deve ter, então, em São Miguel do Iguaçu, a rodada do Campeonato Paranaense de Bocha. Marmeleiro vai para lá para jogar, então, contra Palotina, Guarani Açu, São Miguel do Iguaçu. A equipe, no momento, está com 13 pontos, ocupando a primeira ou segunda posição. Estão juntas aqui Guarani Açu e Marmeleiro com 13 pontos. Depois, Palotina e São Miguel do Iguaçu com 9. Então, esta rodada, dia 5 de julho, em São Miguel do Iguaçu. A equipe de bocha de Marmeleira é composta por Pipa, Valdecir, Marreta, Charlo, Canhoto, Ronaldo, Erê, Adilson, Jonathan e Rômulo. É a equipe da AMABO, Associação Marmeleirense de Bocha. Então, boa sorte lá em São Miguel do Iguaçu. 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Até 14 anos, pode se inscrever no site Evolua em Movimento para participar, então, no dia 11 de julho, ali no meu campinho, desta corrida aí com premiação e tudo mais, né? Informações lá no site Evolua em Movimento. Vamos saber da seleção brasileira agora com a repórter Daniela Esperon. O Paquetá está fora, né? Pelo menos nas próximas partidas aí não joga. O Paquetá se machucou legal, né? Infelizmente está machucado. E aí a seleção brasileira agora vai sem ele para o próximo jogo contra a seleção da Noruega, que passou ontem por 2-1 vencendo a Costa do Marfim. Daniela Esperon, diga aí.
1: O dia da seleção brasileira após a classificação para as oitavas de final da Copa do Mundo foi de folga e ligadinho na partida entre Noruega e Costa do Marfim. Melhor para os noruegueses, que venceram por 2-1 e agora terão pela frente o Brasil. O time de Haaland vai jogar às 5 horas da tarde no horário de Brasília do próximo domingo. E dali sai o classificado às quartas de final. A seleção brasileira teve uma baixa importante nesta terça-feira. O meia Lucas Paquetá teve uma lesão constatada e está fora das oitavas de final. O meia que atua no Flamengo sentiu dores na parte posterior da coxa esquerda contra o Japão e vai agora seguir um protocolo de tratamento intensivo. A CBF não deu nenhum prazo para o retorno deste jogador, mas está descartado um corte do Lucas Paquetá, até porque o técnico Carlo Ancelotti não poderia convocar mais ninguém para a vaga dele. Então, Lucas Paquetá, jogando ou não, vai seguir junto com a seleção brasileira até o fim da trajetória nesta Copa do Mundo de 2026. E essa situação fez com que os jogadores que estão junto com o Paquetá na seleção publicassem mensagens de apoio ao atleta. Vinícius Júnior, por exemplo, escreveu nas redes sociais: "Vamos juntos até o fim, bora Brasil. Paquetá está com a gente." Então, mensagens de apoio e expectativa se Lucas Paquetá vai ter condição na sequência da temporada da Copa do Mundo deste ano. Agência Rádio Web com informações da Seleção Brasileira, Daniela Esperon.
0: Muito obrigado, Daniela Esperon, então, contribuindo aqui conosco. Então, vamos passar a limpo aqui outras informações da Copa do Mundo. Ontem, Noruega 2, Costa do Marfim 1, a França bateu a Suécia por 3-0. Quem segura a França, hein? O México ganhou do Equador por 2-0. Hoje é 1 da tarde, daqui a pouquinho Inglaterra e Congo. Às 5 da tarde, Bélgica e Senegal. E às 9 da noite, hoje, Estados Unidos e Bósnia. Esses são os jogos para hoje. Já definidos, então, para sábado, 2 da tarde, Canadá e Marrocos, pelas oitavas de final. E às 18 horas, 6 da tarde, Paraguai e França. Domingo, 5 da tarde, Brasil e Noruega. E às 9 da noite, o México, aguardando hoje, Inglaterra ou Congo, que jogam daqui a pouco, para saber quem o México vai enfrentar, então, no domingo, às 9 da noite. Depois, segunda, mais 2 jogos. Terça, mais 2 jogos. Aí já saem os classificados para as quartas de final da Copa do Mundo. Aí no final de semana, as quartas de final. No meio de semana, a semifinal. E no domingo, dia 19 de julho, a grande decisão da Copa do Mundo de futebol. A artilharia do campeonato, o Mbappé tem 6 gols. O Messi também tem 6, estão empatados os dois aí, o Mbappé e o Messi, com 6 gols. O Mbappé da França e o Messi da Argentina. Em terceiro está o Haaland, norueguês, ele tem 5 gols marcados. Depois o Vini Júnior do Brasil e o Dembélé da França, ambos com 4 gols marcados até aqui na Copa do Mundo de futebol. Pelo Campeonato Brasileiro da Série B, segunda divisão, ontem o Botafogo de São Paulo perdeu em casa para o CRB de 1-0, fechou a 15ª rodada. Em primeiro, Vila Nova 28, segundo, Novo Horizontino 27. Os dois na zona de classificação para a Série A. Os 4 próximos, dos 4, 2, eles vão disputar uma repescagem, vamos dizer assim, né? Um playoff aí para saber dos 4, 2 que vão subir também. Por enquanto estão Criciúma 27, São Bernardo 25, Juventude 25 e Operário de Ponta Grossa 25 pontos. A próxima rodada, 16ª, começa amanhã com Cuiabá e América Mineiro, Fortaleza e Ponte Preta. Os demais jogos, sábado. Domingo só deve ter jogo aí mais tarde, né, à noite, por conta do jogo da seleção brasileira. Pela Série C do Campeonato Brasileiro, ontem fechando a 12ª rodada, Caxias 1, Anápolis também 1, Volta Redonda 3, Amazonas 0, Botafogo da Paraíba 2, Brusque 0. Agora a próxima rodada, 13ª no final de semana, Série C. 8 se classificam para a segunda fase. Hoje estão Guarani 22, Brusque 21, Paysandu 20, Ituano 19, Ferroviária 19, Inter de Limeira 19, Santa Cruz 18 e Floresta 18 pontos na Série C do Campeonato Brasileiro. A Série D, quarta divisão, a CBF definiu então a terceira fase da competição, jogos dias 4, 5 e 6 de julho, na ida, e a volta 12 e 13 de julho. Então a maioria dos jogos, sábado, apenas um jogo será no domingo, entre Maguari e Iguatu, os demais não serão no domingo. Não foram agendados também jogos para 11 de julho, por considerar uma possível classificação do Brasil para as quartas de final, se passar pela Noruega no domingo. Então teremos aqui do sul do país os seguintes times que continuam na Série D, quarta divisão do Campeonato Brasileiro no mata-mata. Jogos de ida, sábado, dia 4 às 16 horas, o São José de Porto Alegre recebe a Portuguesa do Rio, lá em Porto Alegre. Também sábado, 16 horas, o Cianorte em casa, no Paraná, recebe o 15 de Piracicaba, São Paulo. É o paranaense que segue aí, o Cianorte, representando o estado, contra o 15 de Piracicaba. O Marcílio Dias de Itajaí recebe a Portuguesa de São Paulo, 18 horas também no sábado, lá em Itajaí. O São Luís de Ijuí, Rio Grande do Sul, vai enfrentar lá em Rio Claro, São Paulo, o Velo Clube, às 19 horas, sábado. São os jogos de ida pela Série D, quarta divisão do Campeonato Brasileiro de Futebol. A Fórmula 1 desembarca na Inglaterra nesse fim de semana, dias 3, 4 e 5 de julho, para a disputa da nona etapa da temporada, Grande Prêmio da Grã-Bretanha. O circuito de Silverstone entrou aí para a história ao sediar a etapa inaugural do campeonato de Fórmula 1 em 13 de maio de 1950. Naquela ocasião, o italiano Giuseppe Farina venceu a prova com a sua Alfa Romeo e mais tarde se tornaria o primeiro campeão mundial da categoria. Então vem para a Inglaterra nesse fim de semana. Depois da Áustria, George Russell venceu e retornou à liderança, conquistou a segunda vitória na temporada, atrás apenas do companheiro da equipe, o Antonelli. Então teremos na sexta-feira já treinos livres e a corrida sprint na sexta-feira, meio-dia, tem a classificação, né, para a corrida sprint, aquela corrida curta que tem nesse fim de semana, meio-dia 30. No sábado, às 8, daí tem a corrida sprint, meio-dia a classificação e domingo a corrida às 11 horas da manhã. Então, André Kimi Antonelli, o italiano da Mercedes, é líder com 171 pontos. Em segundo, seu companheiro de equipe, George Russell, também da Mercedes, com 131. Depois vem o Lewis Hamilton da Ferrari com 125, o Piastri da McLaren com 80, Lando Norris da McLaren 79 pontos. Fim de semana, então, grande prêmio de Silverstone na Inglaterra, na Grã-Bretanha, né? Próxima etapa da Fórmula 1. 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Vamos passar as dezenas de ontem, terça-feira, dia de sorte. Concurso 1233. Os números sorteados: 01, 03, 10, 14, 17, 18 e 19. Ninguém acertou 7 dezenas. O prêmio da dia de sorte fica para hoje, R$450 mil. É estimativa para hoje, né? Está marcado que o próximo sorteio, então, do dia de sorte. É, o mês da sorte foi dezembro, 33.729 apostas ganhadoras, R$ 2,50 para cada uma. Quina, concurso 7.053 de ontem, 30 de junho. Números da Quina: 02, 15, 54, 63 e 72, 72. Ninguém acertou a Quina, R$1.700.000 acumulados para hoje. Loto Fácil, também do dia 30 ontem, concurso 3.723. Números da Loto Fácil: 02, 04, 05, 06, 07, 10, 12, 15, 17, 18, 19, 20, 22, 23 e 25. Estas as dezenas da Loto Fácil, uma aposta de Guarulhos, São Paulo, e outra de São Paulo, capital. Cada uma leva R$1.750.000 com 15 números na Loto Fácil. Aqui na nossa região, com 14 números, apostas feitas em Ampere, Capanema e dois vizinhos, cada uma tem direito a R$ 2.115,00 com 14 números na Loto Fácil. E agora a Mega Sena. A Mega de ontem, 30 de junho, foi o concurso 3.025. Os números sorteados: 07, 14, 16, 21, 33 e 58. Ninguém acertou 6 dezenas. O prêmio chega a R$ 27 milhões. 27 milhões acumulando aqui a Mega Sena para dia 2 amanhã. Em Pato Branco teve uma aposta que fez a quina, né? 5 dezenas na Mega Sena. Em Pato Branco leva R$ 13.278, uma aposta simples. Com 4 acertos, a chamada quadra da Mega Sena. Aqui na nossa região teve uma aposta feita em Ampere, leva R$ 3.393, é um bolão, né? 14 cotas para dividir, então, R$ 3.391. Uma aposta também em forma de bolão, 28 cotas em Rio Bonito de Iguaçu, R$ 1.695 para dividir entre os 28. As demais apostas: um bolão em Mariópolis, 8 cotas, R$ 565, era uma aposta simples. As demais todas simples também. Aliás, um bolão em Capanema, também com 4 cotas, R$ 565 para divisão. As demais, então, todas para uma aposta só: Barracão, Clevelândia, Francisco Beltrão, Mangueirinha, Palmas, Pato Branco foram 5, Pérola do Oeste 1, Quedas do Iguaçu, Santo Antônio do Sudoeste e São João, R$ 565 para cada uma na Mega Sena. Hoje, quarta-feira, a Loto Mania pode pagar 1.100.000, a Loto Fácil 2.000.000, a Quina para hoje, previsão de 1.700.000, Dia de Sorte, previsão de 450.000, Dupla Sena 6.200.000, Mais Milionária 68.000.000, a Super 7 2.500.000. 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Feito, obrigado pela companhia, este foi o Vanguarda Esportiva de quarta-feira. Um abraço, boa tarde.
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7: Eu sou Humberto Ferretti e esse é o Giro Rural. O preço do boi gordo voltou a cair nos últimos dias. O valor da arroba recuou de R$ 353 para R$ 338, R$ 15 a menos, no indicador CPEA Esalq. Isso mesmo com os estoques internacionais em baixa e os preços externos em alta. Um dos motivos é o fato de que o limite de venda de carne de boi para a China pode ser atingido em julho, o que traz a expectativa de queda nas exportações e sobra de mercadoria aqui no país. O ovo ficou mais barato nas granjas nos últimos dias. Por exemplo, no polo produtor de Bastos, interior de São Paulo, a caixa de 30 dúzias do branco foi cotada a R$ 135,00 e a do vermelho a R$ 152,00. Os dados são do CPEA. O movimento está ligado à demanda menor, comum em todo o fim de mês. Sem esquecer que julho é período de férias escolares, quando o consumo de ovo normalmente cai. A safra brasileira de mamona será maior em 2026. Dados da Conab apontam que a colheita vai crescer 30% para 130 mil toneladas, consequência dos aumentos da área de cultivo e do rendimento das lavouras. Também saíram números sobre as colheitas de gergelim, com queda de 21% para 315 mil toneladas, e girassol, que vai estacionar em 100 mil toneladas.
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Já estamos chegando, então boa tarde para você nesta quarta-feira, primeiro dia do mês. Quarta-feira é conhecida por meio de semana, né? Então bora começar a nossa musicalização aqui, muita música boa. O nosso Comunicação já está no ar. Boa tarde para você. Música.

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1: Isso aí, a primeira de hoje com João Mineiro e Marciano. Eu preciso de um amigo. De olho também na Copa do Mundo de futebol, a maior competição de futebol de todos os tempos. Está rolando já o jogo entre Inglaterra e Congo. 1-0 para a seleção, sabe de quem? Do Congo, República Democrática do Congo. Sipenga fez o gol, né? O Mbemba cruzou, a bola passou pelo Issa e cai nos pés do Sipenga. Camisa 9 ajeitou, soltou o pé, abriu o placar 1-0 para a seleção do Congo aos 6 minutos do primeiro tempo. Agora o jogo já está em 9 minutos já. República do Congo 1, Inglaterra 0. Será que pode ser uma zebra? Mas tem muito jogo pela frente ainda, né? A Inglaterra, time da Premier League, né? Muitos atletas importantes aí no time da Inglaterra. Entre eles o Bellingham, né? Que muita gente conhece da Liga da UEFA. Mas enfim, vamos ficar de olho no jogo aí entre Inglaterra e Congo. Por enquanto, Congo 1-0, 10 minutos agora do primeiro tempo, Copa do Mundo. A seleção brasileira joga domingo, 5 da tarde, contra a Noruega. Tem um cachorrinho desaparecido aí do bairro Ipiranga. A criança que é a tutora do cachorrinho está aos prantos, né? Está chorando muito, quer porque quer o cachorro. E o Billy sumiu. Alô, Billy! Se você viu por aí o Billy, a pessoa que nos passou aqui não passou as características do cachorrinho, né? Se é preto, se é branco, se é comprido, se é quadrado, se é redondo. Quais as características do cachorro, se é pequeno, médio ou grande. Vamos tentar descobrir aí, né? Mas é o cachorrinho Billy que está desaparecido aí do bairro Ipiranga. Se você viu o Billy, sabe de ele. A criança está aos prantos aí, esperando o cachorrinho voltar para casa. 1:11, bora com a boa música, os recados dos nossos anunciantes também. Tudo vai passando aqui pelos 92,9.

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1: Falecimento. A família Soranço comunicando com pesar o falecimento de Gênio Luiz Soranço. Faleceu ontem aos 69 anos de idade, deixando a esposa Marilene de Oliveira Prestes Soranço, três filhos, o Malcolm, o Paulo e o Diogo, a neta Yasmin, a mãe, seis irmãos, deixa também mais um que já havia falecido, da família do Gênio Luiz Soranço. O corpo está sendo velado na Capela Mortuária São Cristóvão, aqui em Marmeleiro. A celebração de corpo presente será às 15h hoje e logo após haverá o sepultamento no cemitério municipal. Comunicamos em nome da família Soranço o falecimento de Gênio Luiz Soranço, 69 anos de idade. A família enlutada, as nossas condolências.
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2: 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Seu Ademir Schmidt, grava aí, Ademir Schmidt, grava aí. Já vou falar o que é para você gravar. Uma cara de que vem chuva ainda, né? A previsão é para estar chovendo agora. E depois dá uma clareada, amanhã de tarde mais um pouquinho de chuva, pela previsão meteorológica, depois vai dando uma segurada. O Ade está pedindo aí que, por favor, né? Está prestando um esclarecimento para a população de Marmeleiro, que quem for judiado da idade sem beleza não é para aparecer lá na obra, porque só atrapalha o andamento do serviço sem beleza. Sem beleza. Eita, lá. Daí ele mostrou a foto do Vandré aqui. Não sei se o Vandré foi lá visitá-los, né, na obra. Ele está dizendo que sem beleza, por favor, não ir mais na obra. Ai, ai, vai ofuscar a beleza do Ade, né? Aí já viu tudo. Nossa tarde de quarta-feira, tudo bem aí? Boa tarde para você, para você, para você também. Bom trabalho, quem está descansando já, quem está indo para o trabalho, alguns já voltando. E aquela função, né? Não tem parada, a vida segue um dia por vez. E a boa música a gente manda para o ar para você aqui, porque aqui...
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0: Uma das mais lindas canções, sinônimos, Chitãozinho, Chororó e Zé Ramalho. De olho na Copa do Mundo, continua Congo 1, Inglaterra 0. 25 minutos do primeiro tempo, partida da Copa do Mundo, Congo 1, Inglaterra 0. O gol saiu aos 6 minutos do primeiro tempo. 1h27, a Damazine está te chamando, hein? 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Então, vamos nessa, certo? Nesta quarta-feira, a boa música nas ondas do rádio para você. Vai curtindo comigo, vai acompanhando tudinho, tudinho por aqui, lá no aplicativo também, na Alexa. Estamos chegando. 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
1: Viajar de avião no Brasil ficou mais caro nos últimos meses. De acordo com os dados da ANAC, a Agência Nacional de Aviação Civil, o preço médio da passagem doméstica, ou seja, para voos dentro do Brasil, foi de R$ 632,53 em maio. Considerando valores corrigidos pela inflação, são R$ 63,57 a mais em relação ao preço médio registrado em maio do ano passado. Pouco mais de 11% e R$ 43,19 a mais quando a comparação é com o valor médio de maio de 2024. Ainda de acordo com os dados da ANAC, apesar da alta, o movimento dos aeroportos permaneceu intenso. No quinto mês deste ano, o número de passageiros chegou a 8 milhões e 300 mil. No total, o mercado aéreo cresceu 2,5% quando comparado ao mesmo período do ano passado, mas o avanço ficou concentrado em duas grandes companhias, Latam e Gol. Aumentaram seu volume e juntas dominam 72% do setor, enquanto a Azul viu sua participação cair.
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3: Brasil! 1:33, a seleção de Congo vai vencendo a Inglaterra por 1-0. Daqui sai o adversário para o México. Quem passar de Inglaterra e Congo pega o México domingo, 9 da noite, horário de Brasília, no mata-mata das oitavas da Copa do Mundo. Sol brilhando aí fora, sol esquentando, a temperatura está bem agradável. Se comparar com o que tínhamos aí nos últimos dias, foi um frio de fundamento. Estamos agora com 24, né? O termômetro está marcando ali 24 graus. A máxima para hoje não deve passar de 26 e a previsão era para chover, né? Para estar chovendo agora, mas deixa assim, né? Não fala nada, fala baixo. Deixa assim, tá bom. Acho que vem chuva, né? Pela previsão, sim. O sol já tá quase indo embora, né? Deu uma clareada aí, já sumiu de novo. 1:34, boa tarde para você que está chegando.

0: fez. Ele era freguês, vamos atender.
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2: O Boteco de Esquina foi esse o número musical aí com Vitor e Léo na nossa tarde de quarta-feira. 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Vamos parar aqui para tomar uma aguinha, enquanto vem mais uma moda boa, tem música boa, muito boa para a gente curtir aqui, 1h37, daqui a pouco tem agenda de quem está de aniversário hoje.

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Então vai ser o dia 183, e aí vão sobrar ainda 182. Então vamos dividir esse 83 aqui, esse dia, no meio, amanhã, para termos a metade do ano, certo? Pelo menos eram minhas contas aqui, se eu não me enganei nos dedos, nas somas. Amanhã meio-dia, então metade do ano de 2026. 1h41, tá tudo bem aí? Que bom, boa tarde.

O Kane, que é um bom jogador da Inglaterra, pediu pênalti lá. O VAR analisou que poderia ser o gol de empate, talvez se fosse convertido o pênalti, mas o VAR disse que não, né? Então segue o jogo, não houve penalidade, né? O atacante disse que foi derrubado, né, pelo goleiro Mbappé, mas não, né? Então segue lá, 1-0 para o Congo, 44 minutos contra a Inglaterra na Copa do Mundo. 1h45, CTG laçando a tradição, dia 7 e 8 de agosto, 11º Festival do Pastelão. 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
0: Falecimento. Família Soranço comunicando com um profundo pesar o falecimento de Gênio Luiz Soranço, com 69 anos de idade, faleceu ontem, deixando a esposa Marilene, os filhos Malcom, Paulo e Diego, a neta Yasmin, a mãe, irmãos, familiares e amigos. O corpo está sendo velado na Capela Mortuária São Cristóvão, aqui em Marmeleiro. Daqui a pouco, às 3 horas da tarde, haverá celebração de corpo presente e logo após, sepultamento no cemitério municipal. Família Soranço, comunicando com pesar o falecimento de Gênio Luiz Soranço, aos 69 anos de idade. 3 horas, então, a celebração na Capela Mortuária, depois segue para sepultamento no cemitério municipal.
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Como eu quero, Maria Cecília Rodolfo, depois de Paula Toller, a dupla fez aí a belíssima canção e deu certo. E o juiz lá na Inglaterra, aliás, nos Estados Unidos, quer jogo, né? O jogo vai até os 51 minutos, está 1-0 para o Congo e nada de terminar o primeiro tempo. 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É isso aí, né, Roselita? Tudo hoje, muita umidade, né? Molhado, umidade do ar bastante alta. Com essa possibilidade aí de mais chuva ainda, não tem jeito, né? Nada enxuga, nada seca. A umidade está em 77%, bastante alta. Então, com o sol que saiu aí, não refrescou muita coisa. Muito barro, pisa no barro, afunda o pé, né? Boa tarde, 1h52.

eu tava prestando atenção na música aqui, esqueci até, né? Quase peguei no sono. Ouvi 5 para as 2. 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Sabe que teve aí mais um tornado, né? Meteorologistas confirmaram que a cidade de Reserva, que fica ali nos Campos Gerais do estado, foi atingida por um tornado no domingo. Escala Fujita, como F2. Os ventos alcançam entre 180 e 250 km por hora, provocando danos significativos, arrancando árvores, destelhamentos, destruição parcial de edificações e lançamentos de objetos à distância. Então, no mesmo dia, fortes rajadas de vento, granizo e chuvas fortes atingiram várias regiões do estado. Lá em Reserva, a prefeitura contabilizou 11 casas com danos significativos e pelo menos 50 pessoas afetadas, 10 ficaram desalojadas e precisaram ir para a residência de parentes. Então, foi um tornado, segundo o CIMEPAR, que aconteceu lá na cidade de Reserva. Diversos indícios observados durante a vistoria confirmaram a presença de um tornado e demonstram a força do fenômeno. 180 km por hora, é muito forte o vento. 1h56, tem mais moda? Ah, essa aqui é das antigas, é daquela de chorar largado.

Fio de cabelo. Eita! Boa também essa aqui, né? Das antigas, mas bem bacana pra gente recordar também na tarde desta quarta-feira. 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Nossa tarde de quarta-feira, neste primeiro dia de julho, mês inteirinho, e mês não tem feriado, né? Não tem feriado. Tá lembrando aqui, quero mandar um abraço para Patrícia, para Margarete e também para Ângela. A Paty, a Marga e a Ângela, né? As meninas aí que ganharam o festival com essa música que eu vou tocar aqui agora, da banda Harmony Cats. Faz tempo, né? É das antigas, a música Amigo É. Para recordar, então, para matar a saudade, né? Paty, Ângela, Marga, um abraço para vocês, que Deus abençoe, né? Espalhadas por esse mundão de Deus, mas sempre acompanhando a Rádio Cristal quando dá, né? E conversando, batendo papo, né? Se conectando também com os amigos, com os familiares, com os conhecidos, pessoas de Marmeleiro que às vezes saem daqui e acabam se conectando através também da rádio, através de pessoas das redes sociais, que hoje está muito fácil. Mas para recordar, então, vamos matar a saudade aqui, meninas, aí com a banda Harmony Cats. Muitos vão lembrar dessa.

0: Banda Chicago passando aqui também na nossa tarde para pedir desculpas, mas é difícil pedir desculpas, diz aqui o autor da letra, né? Todo mundo precisa de um tempo longe, bem distante um do outro. Os apaixonados precisam de férias, mas o autor pede para que a pessoa do outro lado lhe abrace, porque é muito difícil pedir desculpas. Ele só quer que ela fique, que a pessoa fique. Depois de tudo o que ocorreu, ele diz que vai compensar, promete. Depois de tudo que foi dito e feito, é uma parte dele que não dá para desistir, diz aqui o autor da música. Difícil pedir desculpas, Banda Chicago, é para judiar dos corações cheios de amor nesta quarta-feira também. 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
0: Neste primeiro dia de julho, vamos lembrar e parabenizar então, especialmente William Roque dos Santos de Oliveira, Valdecir Debaldi, Samuel Camargo Roden, Matheus Ferreira, Márcia Aparecida dos Santos, Maitê Severo Packer, Liberaci Covati, Lenoir Leite, Yasmin Galon Maroni, José Rodrigues Bueno, João Manuel Ferreira Reolon, Ivanir José Risso, Iraci Carboni, Ellen Cristine Teles Busato, Guilherme Gittler Cavalli, Guilherme Guise de Oliveira, Gisele Carvalho Mendes, Francisco de Paula, Edinor Francisco, Kleber de Bastiani, Sidiane Bueno, Azenir Maria Bender, Ataídes Barroso, Arneides Guise, Andriele Maria Kel, Andressa Berticelli, Adão Pedro Borges. Aniversariantes aqui registrados. Parabéns para todo mundo. Saúde, paz, muito amor. Que Deus abençoe.
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2: Diego Arnaldo, Zé Neto e Cristiano junto e misturado, hein?
3: Essa é complicada, hein?
2: Nunca aconteceu comigo.

0: Mas chegou nessa parte, né? Um dia chega. Vai cair água. 2h14, assim a nossa tarde de quarta-feira segue por aqui.
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0: Falecimento. Família Soranço comunicando com pesar o falecimento de Gênio Luiz Soranço, com 69 anos de idade. Faleceu ontem, deixa a esposa, Marilene, os filhos Malcom, Paulo e Diogo, a neta Yasmin, a mãe, 6 irmãos ainda vivos, 1 já falecido, dos 7 que deixa. O corpo está sendo velado na capela mortuária de Marmeleiro, às 15h, 15 horas, daqui a pouco a celebração de corpo presente e logo após sepultamento no cemitério municipal. Família Soranço comunicando com pesar o falecimento de Gênio Luiz Soranço, aos 69 anos de idade. A Rádio Cristal envia as condolências à família enlutada.
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0: 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Tchau.

A saudosa Marília Mendonça na nossa tarde de quarta-feira, 2h27. Continua lá a República do Congo vencendo a Inglaterra por 1-0. Primeiro, segundo tempo já, 18 minutos agora da etapa complementar. Daqui sai o adversário para a seleção do México. 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
1: A administração municipal de Marmeleiro entregou novos equipamentos para reforçar os serviços públicos e o atendimento ao setor agrícola. O investimento superior a 3,7 milhões de reais garantiu a aquisição de dois caminhões caçamba, um trator de esteira e uma motoniveladora, com recursos do governo do estado. As máquinas serão utilizadas pelos departamentos de agricultura e abastecimento e de viação e obras na manutenção de estradas rurais, a recuperação de acessos às propriedades, movimentação de solo e execução de serviços na área urbana e também no interior. Segundo a prefeitura, a nova motoniveladora deve ampliar a capacidade operacional do município, tornando mais ágil a manutenção da malha viária rural e beneficiando o transporte escolar, o escoamento da produção agrícola e a mobilidade das comunidades. A administração afirma que o investimento faz parte da estratégia de renovação da frota e fortalecimento da infraestrutura municipal, com foco no desenvolvimento da agricultura e na melhoria dos serviços prestados à população.
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1: 2h36, o Brasil pega só a Noruega, domingo às 5 da tarde. Mas antes, tem a equipe de Marmeleiro jogando pela semifinal da Copa Sudoeste, lá em Sulina, sábado, 3 da tarde. O adversário do México está saindo por enquanto, República do Congo, né? República Democrática do Congo. A seleção de Congo vai vencendo a Inglaterra por 1 a 0, 30 minutos já do segundo tempo. Se a Inglaterra empatar, vai para a prorrogação ou pênaltis. Congo, então, continua por enquanto vencendo de 1 a 0, está segurando aí essa classificação para as oitavas de final, eliminando a toda grande Inglaterra. Mandar um abraço aqui especial para Paula, para Júlia, para Camila, que estão ligadas com a gente. Obrigado pela companhia. Paula, Júlia, Camila, aquele abraço. Boa quarta-feira.

E aí saiu o gol da Inglaterra, né? Kane, aos 29 minutos, recebeu na área. Camisa 9 da Inglaterra se desgarra da marcação, cabeceia. O goleiro ainda toca na bola, mas ela lentamente vai morrer no fundo das redes, 1-1. E agora tem um pênalti em revisão ainda, né? O VAR está revisando um possível pênalti para a Inglaterra aos 42 minutos do segundo tempo. É isso ou não? Não está aos 42. Esse pênalti aqui foi lá no primeiro tempo. Agora está 31. Então no segundo tempo está 1-1. Esse gol foi confirmado pelo camisa 9, Harry Kane. O cara é bom, né? Na Inglaterra. 1-1. Placar que leva para a prorrogação ainda, né? 32 minutos do segundo tempo, a partida da Copa do Mundo de Futebol. Eita, daqui sai o adversário para o México. O Brasil pega a Noruega só no domingo às 5 da tarde. 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
2: Obrigado a você pela companhia, uma super tarde de quarta-feira, nesse 1º de julho. Tem uma galera aí que está se reunindo, está se reencontrando, vamos dizer assim, uma turma de quinta série, né? Lá da quinta série, alguns aqui de Marmeleiro, né? Outros que estão espalhados por esse mundão de Deus, por várias partes do país, e cada pouco eles trocam umas ideias aí, né? Recordando algumas músicas também da quinta série, né? Boa tarde, Andrei, boa tarde, César, boa tarde, Jaimir, também o Denilson lá do Rio Grande do Sul, a Helena, alô Marli Biava, boa tarde pra ti também, alô Renato, a Ângela Mate, né, que mora longe, marmeleirense de raiz, né, um abraço pra Denise também lá em Pato Branco, a Eliana, o Itacir, meu amigo João Telle, Curitiba, Luiz Cardoso, um abraço, a Marga, também o Nelson, alô Della Flora, onde anda você, homem velho, né, Patrícia, boa tarde, a Raquel, também a Regina, alô Rosiméria, alô Tarcísio, alô Daniel, essa galera que está se reencontrando aí aos poucos, né? Aos poucos arrumando aí um jeito de matar a saudade, né? De saber como cada um vai, né? Depois da quinta série, o tempo passou rápido, né? Para muita gente.

0: Salvando a Vida e Dama de Vermelho. Não é fácil segurar os grandes, né? A Inglaterra fez o segundo gol de novo com ele, o Harry Kane. 2-1 para a seleção da Inglaterra em cima, então, da República do Congo. Agora, adeus, né? 41 já para 42 minutos do segundo tempo. Segurou até que pôde, né? A seleção do Congo, né? Seria uma zebra tamanha se a seleção de Congo conseguisse mandar para casa a Inglaterra, né? Então, o gol do Kane, mais um, aos 40 minutos, né? 40 minutos. Agora já vai para 42. Não sei se o gol está sendo checado ou não, mas está confirmado, e por enquanto o gol, né? 2-1. 14h50, 50 minutos aqui na Passarela do Sudoeste. 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Nota de falecimento, a família Soranço, comunicando com pesar o falecimento de Gênio Luiz Soranço, 69 anos, faleceu ontem, deixando a esposa Marilene de Oliveira Prestes Soranço, 3 filhos, Malcolm, Paulo e Diogo, 1 neta, a Yasmin, mãe, 7 irmãos, familiares e amigos. O corpo está sendo velado na capela mortuária de Marmeleiro, São Cristóvão. Daqui a pouquinho, às 15 horas, haverá celebração de corpo presente e logo após, sepultamento no cemitério municipal. Família Soranço comunicando com pesar o falecimento de Gênio Luiz Soranço. A família enlutada, as nossas condolências. 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
0: Sobre o gol do Kane, da Inglaterra, então, ele recebeu na entrada da área, 5 jogadores marcando o Harry Kane. Ele conseguiu abrir espaço, soltou um tiro indefensável no ângulo para virar o jogo para a Inglaterra, 2-1. Agora o jogo já nos 44, então vai dando Inglaterra para enfrentar o time da casa, o México, na próxima fase aí nas oitavas da Copa do Mundo. O jogo ainda tá rodando lá, né? Ainda tem bola rolando. 44 agora, Inglaterra 2, República do Congo 1, de virada. Tem mais jogos ainda hoje pela Copa do Mundo de futebol. Deixa eu só confirmar para você o que é que nós temos ainda na sequência de hoje. Vamos ver lá. Hoje. 17 horas, Bélgica e Senegal. Mais um jogo duro aí também, Bélgica e Senegal hoje às 17 e às 21 horas, Estados Unidos e Bósnia. O time da casa, time norte-americano contra a Bósnia, às 9 da noite hoje. Amanhã, quarta-feira, teremos às 6 da tarde amanhã, Espanha e Áustria. Às 8 da noite, Portugal e Croácia. E vamos ter ainda sexta-feira, daí às 19 horas, Argentina e Cabo Verde. Mais cedo, às 15, sexta-feira, Austrália e Egito. À meia-noite, sexta-feira, Suíça e Argélia. E às 10h30 da noite, antes disso, ainda sexta-feira, Colômbia e Gana. Aí fecham todos os jogos. E a partir de sábado, já mata-mata das oitavas de final.
2: Tem sentimento demais.

Beijo de glicose, né? O relógio tá me atropelando daqui. Só para informar, então, ainda continua lá a Inglaterra vencendo de virada Congo por 2-1. O jogo já está nos 48 minutos, já nos acréscimos para terminar então a partida e definir a Inglaterra como classificada. Um abraço forte, obrigado pela companhia, ótima sequência de tarde para você, valeu, foi bom demais fazer aqui uma playlist musical para você curtir comigo no Comunicação Musical de quarta-feira, primeiro só de 31 dias que teremos no mês de julho. Um abraço deste tamanhão assim, ó, para você, fica bem, que os anjos bons te cuidem e até amanhã.

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4: Uma nova opção de tratamento para mulheres que sofrem com os sintomas da menopausa acaba de ser aprovada pela Anvisa. Pela primeira vez, o Brasil terá um medicamento não hormonal indicado para reduzir os chamados sintomas vasomotores, como as ondas de calor e os suores noturnos. Estudos apontam que após 4 semanas de uso do fezolinetanto, reduziu em média 53% das ondas de calor diárias. O medicamento age bloqueando a ação de uma proteína chamada neurocinina B, envolvida no controle da temperatura corporal. Ana Paula Tarzitano, médica ginecologista especialista em climatério, explica para quem essa nova alternativa pode fazer diferença.
5: Essa medicação, ela atua justamente nos neurônios do centro termorregulatório do cérebro, diminuindo ondas de calor, fogachos, suores noturnos, que impactam tanto na qualidade de vida da mulher. Ocorre que mulheres que tiveram eventos cerebrovasculares, cardiovasculares ou antecedentes oncológicos de cânceres hormônio-sensíveis não podem fazer reposição hormonal e não tinham grandes alternativas para o tratamento desses sintomas, que diminuem muito e impactam demais na qualidade de sono, na energia, na vida completa e global dessas mulheres.
4: Para além da questão prática, segundo a ginecologista, a aprovação também representa uma mudança importante na forma como a menopausa pode ser tratada.
5: A chegada desse recurso traz uma mensagem muito importante. Mais mulheres poderão ser acolhidas com estratégias baseadas em evidências científicas. Estamos falando de devolver dignidade, qualidade de vida, uma noite bem dormida, a melhora da energia, da capacidade cognitiva, melhora da sua produtividade, humor, o bem-estar emocional. E cuidar da menopausa é justamente isso, não é apenas tratar sintomas, é permitir de fato que a mulher continue vivendo essa fase com saúde, vitalidade e qualidade de vida.
4: Segundo a Agência Europeia de Medicamentos, os sintomas associados à menopausa atingem entre 11 e 47% das mulheres com mais de 40 anos em todo o mundo. Como cada mulher vivencia essa fase de um jeito, ampliar as possibilidades de tratamento significa oferecer um cuidado mais personalizado e eficaz. 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Produção e reportagem, Cassie Balog.
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1: Olá, você, muito boa tarde. Quarta-feira, meio de semana, 1º de julho. Seja bem-vindo, mês de julho. Na companhia da Cristal, muito mais música você ouve, muito mais informação também. Às 24 horas do dia, entregando aí a ti o melhor em rádio, né? Às 24 horas com você. Falamos em alto e bom som aqui do Edifício Celeste, na Dambres e Piva, no centro de Marmeleiros. Muito mais música. E lembrando, vale o seu recado e também vale o seu pedido musical através do nosso WhatsApp, que é o 999-16-55-18. A mensagem de texto vale aqui, o seu áudio vale aqui. Eu vou atendendo você até as 5 horas, né? Reginaldo, queria participar através do fixo, também vale. A Bruna atende você no 3525-1183. Então é comigo, até as 5 horas. Peço licença, é óbvio, para entrar na sua casa, no seu ambiente de trabalho. Você que está na lida aí do dia a dia faz um bom tempo, já um bom bocado, ligado com os 92.9. Vamos juntos, eu peço licença. Também para você que nos dá aquela carona, vamos juntos até onde alcançar a potência da Cristal. A gente vai junto também de carona contigo, né? E mais uma quarta-feira, meio de semana. Você que ouve a Cristal aqui no município de Marmeleiro, região sudoeste do Paraná inteira, oeste de Santa Catarina, bora lá, aumenta o volume do rádio, só vir comigo que o boteco tá entrando no ar agorinha.
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1: Será que chove aí, rapaz? Pois é, daqui a pouco tem previsão do tempo também.

0: João Paulo e Daniel, aqui na Cristal, aqui no Boteco Fogo. Fogo de amor. Diego Vitor Hugo com Olinda. Teve mais uma aí, abrimos com Brenda e Matheus e Vindo em Cristo Limões na Boca de Macau. Girl. E o tempo se armando de novo. Barbaridade. Chuva de novo aí, será, rapaz? Temperatura agora, neste momento, nesse exato momento aí, tá marcando 24 graus, né? 24 graus e a tendência hoje era de 11 milímetros a 20 milímetros, depende do site que você olhava, chegava até 20 milímetros hoje e a tendência é de mais chuva, né? Deu uma trégua aí para dar uma secada nas roupas, né, meu amigo Claudemir Cardoso? Secar as roupas, secar ali os calçados, o que mais? As áreas continuam vertendo a água, né? Continua vertendo a água. A umidade do ar continua lá em cima e a umidade relativa do ar chegando a 85% agora. Previsão completa para os próximos dias eu já vou atualizando aqui para você, tá bom? Belê. 24 graus então neste momento. O intervalo comercial rapidinho, eu preciso faturar um pouco, né, gente? Eu já volto.
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0: Muito bem, estou de volta aqui, ó. A Inglaterra acabou com o jogo. Acabou passando para as oitavas de final da Copa do Mundo. O jogo entre Inglaterra e República Democrática do Congo acabou agora há pouco, né? A Inglaterra, com 2 gols do Harry Kane, se garantiu, né? Passou aí para as oitavas de final. Um show, né? Brilha o Kane. Inglaterra elimina a República do Congo e pega o México nas oitavas de final. México que ganhou ontem, né? México ganhou ontem do Equador. Um jogo bem atrasadão aí, né? Atrasou uma hora o jogo devido aos incidentes dos raios e tal lá no México. E aí ficou atrasado o jogo por uma hora e o México ganhou do Equador. Então agora tem um confronto já definido. México e Inglaterra pela Copa do Mundo. A República Democrática do Congo acabou saindo na frente, né? Inclusive, os africanos abriram o placar logo no início, mas o centroavante, o Harry Kane, decidiu o jogo com 2 gols no fim. E um jogo emocionante. Inglaterra passa para as oitavas de final. Copa do Mundo acontecendo. Detalhes aí para você, né? Olha só a torcida. Olha só a torcida. Agora vai ficando só os detalhes de algumas seleções. E algumas vão passando. É assim, né? Logo, logo fica só 16.
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0: Poxa, minha boca! 3h21, Rogério Magrão.
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0: E banda. Chá de amor.

0: Alfredão com João Bosco e Vinícius aqui na questão. Porque é apaixonado.
1: Porque é apaixonado.
0: Deus Olhos da Lua, TV Rogério Magrão e Banda. RMB Chá de Amor.
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0: 3:28, o Vontir tá esperando aí, daqui a pouco. 3:30 tem Cristão Notícias. 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Na sala de redação tem Valdecir Moraes.
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6: A conta de luz vai continuar pesando mais no bolso do brasileiro em julho. A Agência Nacional de Energia Elétrica manteve acionada a bandeira tarifária amarela neste 7º mês do ano, o que significa que o consumidor paga uma taxa de R$ 1,88 a cada 100 kW consumidos. De acordo com a agência, a manutenção da bandeira amarela, que está acionada desde abril, reflete condições menos favoráveis de geração no país, típicas do período seco, quando há redução nos níveis dos reservatórios das hidrelétricas e necessidade de acionamento de usinas termoelétricas que possuem custo mais elevado. Diante desse cenário, a ANEEL reforça a importância de bons hábitos de consumo para evitar desperdícios e contribuir para a sustentabilidade do setor elétrico. Termina nesta quarta-feira, dia 1º de julho, o prazo para inscrições no processo seletivo simplificado do IBGE, que oferece 8.238 vagas para candidatos de nível médio. As inscrições custam R$ 53,00 e são exclusivamente pela internet, no site do IBFC, Instituto Brasileiro de Formação e Capacitação. Os candidatos de baixa renda inscritos no CadÚnico ou doadores de medula óssea podem consultar as regras para isenção da taxa diretamente na página da organizadora. Os profissionais aprovados no certame vão trabalhar na realização do Censo Agropecuário Florestal e Aquícola de 2027. O concurso oferece oportunidades para 5 funções diferentes, com salários iniciais que variam de R$ 2.128 a R$ 4.008.
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0: 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Este inverno aí, 3,33. Inverno. 24,5 graus.
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0: Tô de volta agora, 15,33, tem Armandinho.
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0: Um vento na fora, rapaz, um vento de assobiar.

0: Menos a mais com o Xande de Avião, a Matadinha da Saudade. Banda Pérola Negra. Amo Amar Você. Novidade aqui do Pérola Negra. Música bacana. Armandinho, Desenho de Deus. Teve aí também. Agora 15:43. 15:43. 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

0: E aí, tudo bem? Tô chegando com as notícias do mundo da música desta quarta-feira. Pra falar que Olivia Rodrigo conquista terceiro topo da Billboard. Olivia Rodrigo conquista seu terceiro álbum número 1 na Billboard 200, com seu terceiro lançamento de estúdio, You Sing, que estreou no topo da lista em junho. O álbum alcançou 485 mil unidades equivalentes vendidas nos Estados Unidos na semana que contabilizou a parte final, marcando a maior semana de vendas da carreira de Rodrigo em termos de unidades e a maior semana de 2026 para qualquer álbum de uma cantora solo. Rodrigo também alcançou o topo da Billboard 200 com seus dois álbuns de estúdio anteriores, Guts, de 2023, e Sir, de 2021. Daqui a pouquinho eu volto com mais notícias. Até já!
1: Centraldamedia.com, Joel Cabral. Fechou o break aí por enquanto. Estou de volta agora, 12 para as 4. Onde você estiver, só na Cristal FM, Marmeleiro, Paraná. Tamo junto aí, quarta-feira, primeiro. Bem-vindo, mês de julho. É julho. Amigo Batista, já tá cantando o homem.

0: Ferrugem Apagar. Também, também, Amado Batista, Eu Quero Namorar. 5 minutos nos separando das 4 horas da tarde. Nosso noticiário está chegando daqui a pouquinho. Tem o nosso Rádio Repórteres. Vou deixando as duas últimas, né, da primeira hora. Entre elas tem a Ana Castela chegando aí para cantar para você.
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6: O limite de faturamento anual do microempreendedor individual pode chegar a R$ 140 mil em 2028. É o que prevê um projeto de lei complementar enviado pelo presidente Luiz Inácio Lula da Silva ao Congresso Nacional. O texto propõe uma ampliação para 110 mil já no ano que vem. O teto hoje é de R$ 81 mil. Além disso, com a mudança, o MEI poderá contratar até 2 funcionários. O projeto foi entregue por Lula e integrantes do governo ao presidente da Câmara, Hugo Mota, que defendeu o trabalho conjunto neste tema.
7: Esse passo que nós estamos dando vai atender 13 milhões de MEIs no país que estão ativos. Nós temos 17 milhões, 13 milhões ativos, ou seja, é uma ação que tem uma ampla repercussão e uma ampla capilaridade. E dizer que se o valor fosse corrigido pela inflação desde a última vez, há pouco mais de 8 anos atrás, era para estar hoje 125 mil. Então é realmente um gesto do governo, uma construção coletiva com o Congresso e podemos seguir juntos construindo essa parceria em favor do país.
6: O ministro do empreendedorismo, Paulo Pereira, classifica a ação como um momento histórico.
8: Vou dizer que é um momento histórico, né, para os microempreendedores individuais do Brasil, quase 10 anos sem aumento, de modo que é uma medida que tem um impacto muito grande, presidente, e que se insere num conjunto de medidas que o senhor tem feito para os empreendedores. Então, em primeiro lugar, as linhas de crédito, que o senhor agora está trabalhando, presidente, para que a gente lance um grande parcelamento para os MEIs, para que eles possam regularizar, presidente, a sua situação, quer dizer, esses 3 milhões que são MEIs e que hoje tem alguma situação de inadimplência, vão poder regularizar a sua situação, e uma série de outras medidas, como a expansão do Contrata Mais Brasil, a linha de crédito que foi apresentada hoje no Desenrola Empreendedores. Então, só para dizer, um dia histórico, mas inserido num conjunto de esforços do senhor pelos empreendedores brasileiros.
6: Um dos objetivos, segundo o governo, é evitar que pequenos negócios precisem migrar para regimes tributários mais complexos, conforme o crescimento. Agência Rádio Web, produção e reportagem, Norberto Notário.
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11: Muito bem, 4 e 4, eu tô de volta aqui, ó, trazendo mais bailão, trazendo o André Renner e o Fernandinho dos Atuais. Todo mundo junto cantando Uma Lágrima. Para você é uma ótima quarta, vem comigo até as 5.
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0: Venha, venha! Recordando aqui palpite. E amanhã. Amanhã não se sabe, é verdade. 4 e 14. Temperatura 22 graus. Diminuiu um pouquinho aí, né?
2: Pouquinho.
0: A umidade relativa do ar, consequentemente, subiu de novo. Chegando a 93% agora. Diz que não escapa de chover mais um pouco, pelo menos hoje, né? Amanhã teremos algumas pancadas, embora seja bem menos aqui a possibilidade, mas tem, né? Tem algumas pancadas. Amanhã e sexta-feira o tempo limpo. Temperatura vai variar de 5 de mínima a 21 graus. Lá no domingo tem 21 de máxima, né? Tempo bom final de semana, segundo que consta nos sites de meteorologia aqui, tá? Tempo deu a dar uma ajeitada na sexta. Sábado, tempo firme, bom. Domingo, um pinguinho de chuva aqui, um pouquinho a colar. Isso é desse tipo aí. Nesse momento, 22 graus, como eu falei, 93% a umidade relativa do ar e não escapa de chover um pouco ainda hoje. Será, rapaz? Depois de toda essa chuvarada aí, o que é uns 550 milímetros de chuva já veio mais ou menos por aí. Uns 550, por aí. Menos? 520, então, né? Foi bastante chuva.
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0: De volta aí pra falar que a cantora portuguesa Bárbara Bandeira mira agora o Brasil, hein? Bárbara Bandeira quer aproximar ainda mais da música do Brasil. Em entrevista, a cantora disse o seguinte, ó. Ela se apresentou no Rock in Rio Lisboa. A cantora luso-brasileira destacou a presença do país em sua formação. A minha mãe é de Fortaleza, então eu tenho sangue brasileiro também, disse a cantora. Bárbara se apresentou no primeiro dia do Rock in Rio Lisboa, no dia 20 de junho. Data que também reuniu nomes como Katy Perry, Pedro Sampaio e Carol Biazin. A conexão com o Brasil também aparece no momento atual da discografia da cantora. Bárbara trabalha o projeto Lusa, dividido em atos em que revisita suas raízes portuguesas e brasileira. O próximo ato trouxe participação de cantores brasileiros como Veig em Fumaça e Will em Zona Sul. Daqui a pouquinho eu volto com mais notícias. Até já!
1: Giro Musical, daqui a pouco tem mais. Agora 4h19, Central da Mídia, sempre trazendo as informações do mundo da música. Hoje dia 1º de julho, primeiro dia do mês de julho, aniversário hoje do Alceu Paiva. Alceu Paiva Valença. Alceu Valença, um dos grandes compositores, cantores, instrumentistas e é advogado, Alceu Valença. É advogado também, né? Alceu Valença, um dos pernambucanos mais famosos aí. Olha que tem bastante pernambucano famoso, né? O Alceu Valença é um deles.
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1: Aí ele, ó. Vamos ver uma inteira com o Alceu Valença? Essa aqui é legal demais, ó. Música Anunciação. 4h20 agora. Uma ótima quarta-feira. Vem comigo. Até às 5 horas tem boteco.

0: Credo, né? Tem o Guilherme Santiago junto com o Jorge e o Matheus, Pijama Amarelo. E o aniversariante de hoje, o seu Valença, também teve... esteve cantando aqui no Boteco a música Anunciação. 4h28 ainda? 4h28? 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
2: Em solo venezuelano, desde a última sexta-feira, os bombeiros do Paraná, que fazem parte da missão brasileira coordenada pelo Ministério das Relações Exteriores do Brasil, por meio da Agência Brasileira de Cooperação, atuam em uma das áreas mais afetadas pelo desastre. Na região de Laguaíra, no litoral venezuelano, os bombeiros trabalham em turnos operacionais de 12 horas, comparadas apenas para hidratação devido ao calor intenso, concentrando esforços na localização de vítimas que ainda possam estar vivas em estruturas colapsadas. As equipes realizam reconhecimento das edificações atingidas e avaliam a estabilidade das estruturas. Também empregam cães de busca e equipamentos especializados para localizar e sinalizar possíveis vítimas sob os escombros, orientando as operações de resgate. A Receita Federal prorrogou prazo para que pessoas físicas que exercem atividade econômica regularmente façam a inscrição no Cadastro Nacional da Pessoa Jurídica para a emissão de documentos fiscais eletrônicos. A nova data para adaptação é 1º de janeiro de 2027. A mudança está relacionada às novas regras da reforma tributária. A medida beneficia produtores rurais com receita anual igual ou inferior a R$ 3.600.000. Até o fim do prazo definido pela Receita, o produtor rural poderá continuar emitindo o documento fiscal eletrônico com a inscrição estadual vinculada ao CPF. Segundo o presidente do sistema FAEP, Agide Eduardo Meneghetti, a entidade acompanha a implementação das novas regras para orientar os produtores rurais durante o período de transição. Com a reforma tributária, o produtor rural pessoa física precisará de um CNPJ para emitir documento fiscal no novo modelo do Imposto sobre Bens e Serviços e da Contribuição sobre Bens e Serviços.
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0: Tamo junto e misturado, 4h32, a sua, a nossa rádio, Cristal FM, agora Hugo e Guilherme do Boteco.
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0: tostado. Isso que é barbaridade. Christian Ralph teve aqui também com desejos de amar. E Hugo e Guilherme, ele e ela. Intervalo rapidinho, já volto com as últimas de hoje, né?
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de volta para falar da novidade de Natanzinho Lima com Belo, hein? Meia-noite e meia. Dando início à fase de colaborações do projeto Na Liga em Sampa, Natanzinho Lima lançou o single Meia-noite e meia, em parceria com Belo. A faixa chegou às plataformas nos últimos dias e marca o primeiro feat divulgado do DVD, cujos lançamentos tiveram início na semana passada. No caso, o novo DVD do cantor. Gravar com Belo foi uma realização de um sonho. Sou fã dele há muitos anos, acompanho sua trajetória e sempre admirei o formato, como ele emociona as pessoas através da música. Ter a oportunidade de dividir uma canção com ele é muito especial pra mim, disse Natanzinho. Vale a pena conferir essa novidade, hein? Natanzinho Lima e Belo, meia-noite e meia. Fique ligado, amanhã eu volto com mais notícias do mundo da música. Até lá, tchau!

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0: Vamos que dale o Victor Leão aqui, rapaz. Fuscão preto. O doutor é empregada.
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0: E qual que é essa outra aqui, rapaz? Essa moda aqui é. O Fuscão e a empregada. Eles misturaram tudo ali, as outras duas músicas, e virou o Fucão, Fucão e a empregada. Ah, tá bom. Guilherme e Santiago também teve. Teve aí também Jennifer e Stephanie com Country Beach. Sendo assim, o boteco já vai encerrando, né, gente? Muito obrigado pela companhia de sempre, o carinho, o prestígio, sempre, né? Que Deus nos proteja, nos guie. Mais um mês que iniciou aí, mais um mês. Pedimos a Deus que seja um mês repleto de coisas boas, pensamento positivo, sintonia da Cristal sempre. Amanhã, quinta, tem mais boteco. Última, com Eduardo Costa. Já já tem Chiquinho aí, ó. Abraço.

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0: As importações brasileiras de defensivos químicos diminuíram entre os meses de janeiro e maio deste ano, em comparação com o mesmo período de 2025. O valor teve uma redução de aproximadamente 6,8%. Em 2026, as importações, neste período, somaram cerca de US$4,280 bilhões. O balanço é da Crop Data, portal de dados da CropLife Brasil, associação civil sem fins lucrativos que representa empresas especializadas em pesquisa e desenvolvimento de soluções para a produção agrícola sustentável. O detalhamento das compras externas exibe um mercado de defensivos em ajuste, com redução de preços médios e maior participação de produtos genéricos nas importações, conforme analisa a CropLife Brasil. O gerente executivo, Renato Gomides, explica.
1: US$1,4 bilhão, ou seja, um terço, corresponde a produto formulado, aquele que chega pronto para uso pelo agricultor. Esse recuo não significa menos proteção no campo. Os dados revelam uma mudança na composição das compras, com crescente participação de produtos genéricos, os pós-patente, amplamente disponíveis no mercado global. Com margens apertadas, endividamento e crédito comprometido pelas recuperações judiciais, o produtor está diversificando o portfólio.
0: Renato Gomides também destaca consequências dos prazos do sistema de liberação de novos produtos no país.
1: Esse movimento também tem uma leitura regulatória. O Brasil enfrenta gargalos na aprovação de novas tecnologias, com prazos entre os mais longos entre as grandes agriculturas do mundo. Quando a inovação chega com atraso, o mercado se orienta para o que já está disponível. O avanço dos genéricos é, portanto, também reflexo de um ambiente regulatório que precisa de maior previsibilidade.
0: Ainda conforme destaca o gerente executivo da CropLife Brasil, os herbicidas representam 34% do valor e 45% do volume dos produtos formulados nestes meses iniciais do ano. Para ele, o protagonismo é agronômico, já que plantas daninhas competem com a lavoura por água, luz e nutrientes, e no Brasil, com o plantio direto amplamente adotado, o controle químico é insubstituível. Isto acontece, salienta Gomides, porque elimina o revolvimento mecânico do solo, prevenindo a erosão e compactação. Com isto, o produtor tem ampliado aplicações e o uso de pré-emergentes para garantir eficiência no manejo, especialmente no sistema soja, milho e algodão, onde a proteção nos estágios iniciais é decisiva para a produtividade. Agência Rádio Web, produção e reportagem, Diego Abrião.
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6: Alô, alô, meu povo amigo, um abraço, boa tarde, 17 horas com 3 minutos, chegando com mais um Mix da Saudade, nesta quarta-feira, neste meio de semana, 1º de julho de 2026. Tudo bem, tudo certo contigo? Solzinho desapareceu, começou a nublar de novo, segundo o Climatempo, tem previsão de chuva para o dia de hoje ainda. Será que vem? Se vir que venha calmamente aí, né? Já deu granizo em alguns pontos da região durante aí a madrugada. E novamente o tempo aí se fechando, não é? Boa tarde pra ti, pra ti, pra ti também, nos seus afazeres, mas com o rádio ligado na programação Cristal FM 92,9. Seu dia está sendo bem proveitoso, que bom, que fique melhor a partir de agora ainda também. 5 da tarde, 4 minutos, 469-9916-5518, é o WhatsApp, canal de comunicação Cristal FM 92,9, trazendo a primeira recordação, Aba Tiquitita.

Chiquitita, você ouviu na voz do Abba aqui na Cristal 92,9, 17 horas com 9 minutos e meio. Falei anteriormente da previsão do tempo. Então, para hoje tem 20,8 milímetros, marcando aí para agora à noite a chuva. Será que vai vir, não? Amor, vamos aguentar a espera aí pra ver, né? Amanhã é... deixa eu ver aqui, amanhã tem 7,7 milímetros, sexta para, domingo também, sábado também, aí segunda-feira tem 3,9 milímetros e assim por diante. Mas hoje, segundo o Clima Tempo, tem sim senhor, sim senhora, a previsão de chuva. You pick your things in a carpet bag. 5 da tarde, 10 minutos e meio, recordando roupa nova, tímida.

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São 17h21, agora esquentou por aqui. Tava enjaquetado, tive que me desenjaquetar, como diz o outro. Meu Deus, começou a abafar. Jesus Cristo amado, o tempo tá se armando e que venha devagarinho, né? Se for pra chover, só a chuva já tá bom, viu? Apesar que já passou dos limites quase muita água, né, gente? Meu Deus do céu. 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

Tocando o barco em frente, lembrando que daqui a pouquinho tem informações para você, logo mais às 17 horas com 30 minutos. Eu trago Roy Robson, é o Roy Orbison aí, California Blue.

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3: Informações esportivas no Cristal Notícias. Copa do Mundo de Futebol, ontem a Noruega ganhou da Costa do Marfim por 2-1 e vai enfrentar o Brasil no domingo pelas oitavas de final. A França ganhou da Suécia por 3-0 e o México ganhou do Equador 2-0. Hoje, Inglaterra e Congo, neste momento estão jogando Bélgica e Senegal e às 9 da noite, Estados Unidos e Bósnia. No domingo, teremos Brasil e Noruega às 17 horas e às 9 da noite, o México, que enfrenta Inglaterra ou Congo. Sábado, 14 horas, Canadá e Marrocos, 18 horas, Paraguai e França. Jogos já pelas oitavas de final da Copa do Mundo. A seleção brasileira está se preparando, menos Lucas Paquetá, que deve estar fora dos próximos jogos, porque teve problema aí na parte posterior da coxa esquerda, na partida em que o Brasil se classificou em cima do Japão, 2-1, para as oitavas de final. Pela Copa Sudoeste de Futebol, no feminino, a decisão entre Dois Vizinhos e Mangueirinha será neste sábado, dia 4, em Dois Vizinhos. Na primeira partida foi 1-1. Pela Chave Ouro, a ESUPAR marcou a final entre Planalto e Ampere para dias 26 de julho, a partida de ida, e 2 de agosto, a partida de volta. Primeiro jogo em Planalto, jogo de volta em Ampere. Pela Chave Prata, as partidas semifinais serão neste sábado, dia 4. Renascença recebe o time de Honório Serpa e Sulina recebe o time de Marmeleiro. Daí no domingo seguinte, dia 12, os jogos de volta.
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Estou de volta juntinho de você. 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Alô, João, José, tudo de bom. 469-9102-0676. In a carpet bag, left on never looking. 17:35, vamos recordar com a participação do Magazine Tique Tique Nervoso. Bora lá, boa tarde.

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4: 17 horas mais 43 minutos. 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
4: 17 horas mais 43 minutos. 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

Sequência do nosso programa aqui no Mix da Saudade pela Cristal FM 92,9, trazendo Paula Toller e companhia. É que

17 horas com 53 minutos, mais 30 segundos, faltando 6 minutos e meio agora para as 18 horas. Vamos trazendo as últimas duas aqui do Mix da Saudade. Lembrando você que já tem oração da Ave Maria e na sequência teremos o programa Hora do Gaúcho. Hoje uma seleção super especial aí, tá? Deixo as últimas duas, RPM, a Cruz e a Espada, depois tem Fagner. Você endoideceu meu coração.

0: produção Milícia da Imaculada.
1: Padre Kolbe afirma que muitos que amam Nossa Senhora perguntam como conhecê-la mais e dá sua resposta em carta ao Frei Salésio, nestes termos. Será uma coisa ótima estudar a Mariologia, mas lembremos que conhecemos a Imaculada mais de joelhos no chão na oração humilde e amorosa experiência da vida diária do que em sábias definições ou argumentações. O mistério da Imaculada se aprofunda mais de joelhos do que com o cérebro. Ela é próxima da Santíssima Trindade e, por isso, não nos deve espantar que a inteligência limitada do homem se perca quando quer aprofundar seu mistério. E como fazemos? Enraizando nossa entrega à Imaculada e nela e através dela a Jesus e a Deus, ou seja, servindo a Imaculada de modo direto, ilimitado e exclusivo, e com ela, nela e através dela, servimos a Jesus. E com ele, nele e através dele, a Deus Pai. O Papa Paulo VI, na homilia de beatificação em 1971, reconheceu a ação de Maria nele ao dizer: "O perfil mariano de Padre Kolbe o qualifica e classifica entre os santos e espíritos videntes que entenderam, veneraram e cantaram o mistério de Maria. Entreguemo-nos à Imaculada e dia a dia nos empenhemos para conquistar todos os corações para ela a partir dos nossos corações. Amém."
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6: Maravilha, meu povo amigo, um abraço, boa noite, chegando com mais um programa Hora do Gaúcho aqui na Cristal 92,9, desse 1º de julho de 2026, meio de semana, quarta-feira. 18 horas, 3 minutos e meio, boa noite pra ti também, bom mate amargo, bem cevado. Esquentou um bocadinho, mas para você que tem a mania, né? O costume de fazer aquele fogo no fogão a lenha, sentar perto, contar causo, tomar um mate bem do tipo, tudo de bom. Tá na hora extra, não foi pra casa ainda, bom trabalho. Pra quem está a caminho, acompanhando a Cristal UFM 92,9, boa noite. A você que vai pro trabalho essencial daqui a pouquinho, meu amigo, minha amiga. Também o meu abraço, meu desejo de uma noite super especial aí de quarta-feira, tá bom? 18 horas com 4 minutos, mais 20 segundos, 469-9916-5518. WhatsApp é o canal de comunicação, aqui você manda teu recadinho, a tua mensagem. Manda teu WhatsApp pra nós e a gente vai te atendendo aí na medida do possível, tá certo? 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

0: De volta, são 18 horas mais 18 minutos, 18 com 18. O que que deu, seu João Borges da Água Branca?
1: Buenas tardes, tchê.
0: Buenas, tchê.
1: Tudo certo?
0: Tudo.
1: Você precisa de uma bem baguale. Eu sou água, eu sou água. Eu recordo quem que é o autor da música aí. Música buena, por demais. Estão ligados, né, Gabriel? Forte abraço.
0: Abraço, e o João mandou aqui. Manda um alô pro irmão Adair José Borges, ligado lá no Três Pinheiros. Alô, Adair José Borges, tudo de bom. Pediu o judiado da idade, vamos rodar também, né? Cadê o judiado aqui da idade? Judiado é o Pedro Hortaça, já tá no ponto. Então vamos que vamos, né? E cadê o sobagual que eu tinha achado aqui? E já perdi de novo, mas que coisa, rapaz. É com o Joca Martins. Então vamos lá, Joca Martins, eu sou o Bagual. Depois tem Pedro Hortaça, judiado da idade, lá pro Adair José Borges, irmão do João Borges.

Aí o Pedro Hortaça, judiado da idade. Alô, Mila do Mangueirão, aquele abraço, boa noite. Tá lá na varanda, né, do velho casarão, tomando uma purinha. Ai, que beleza. Tá bom então, Mila, boa noitada pra ti. E o Mila tá oferecendo o tranco da Morena Rosa lá pro João Borges da Água Branca. E o Não Aperta Aparício pro Valmir de Oliveira, pro Fausto Silva e todos os amigos também, né, Mila?

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1: Esta é a história de um tal de Aparício, índio maleva e muito mal acostumado a fazer confusão em bailes e festas muito gaúchas. Abre a corjona, companheiro.

0: Tá.
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3: Olá, queridos ouvintes. 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Boa tarde, filhos queridos. Temos uma mãe, Nossa Senhora. E todas as tardes nós temos esse privilégio, eu acho um privilégio tremendo, poder dizer: Nossa Senhora, abençoai. E protegei principalmente os doentes, como estamos pedindo nesta semana. Em nome do Pai, do Filho e do Espírito Santo. Amém. Amado Jesus, que no momento do Calvário nos deste Maria por mãe, quando a João proclamou: eis aí tua mãe. Obrigado, Jesus, por ter nos dado mãe tão terna e poderosa, intercessora. Jesus, por intercessão de Nossa Senhora nesta tarde, nós queremos colocar e pedir que a tua mão se estenda sobre os doentes. Principalmente, Senhor, nas minhas enfermidades e nas enfermidades daqueles cujos nomes apresento agora. Diga os nomes. Jesus, que passaste pelo mundo fazendo bem, tocai nas feridas, amenizai a dor, tirai a ansiedade, esteja ao lado dos que sofrem, santificai-os, Senhor, que os remédios que foram prescritos cumpram a sua função. Abençoai os que cuidam dos doentes e protegei-os com tua mão poderosa. Nossa Senhora, Mãe de Jesus e Nossa Mãe, como fruto desta Ave Maria, olhai pelos doentes que mais precisam nesta tarde. Ave Maria, cheia de graça, o Senhor é convosco. Bendita sois vós entre as mulheres, e bendito é o fruto do vosso ventre, Jesus. Santa Maria, Mãe de Deus, rogai por nós, pecadores, agora e na hora de nossa morte. Amém. Nossa Senhora, intercedei a teu Filho por todos os doentes. Nossa Senhora, rogai pelos que sofrem. Amém.
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2: Estamos de volta, 18:47, daqui a pouquinho tem Voz do Brasil, viu? Meu amigo, seu Valdir Halas, boa noite, como é que tá as conservas aí pelos lados de Renascença? Abraço, dona Salete Polita Halas, amanhã é pra dar um giro legal por Renascença. Tirar um dedinho de prosa com o seu Valdir, que é a dona Salete lá, tudo de bom pra vocês, né? Obrigado pela audiência, pela companhia. Amanhã cedito, tamo aí pelos lados da Renascença também. 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O Zé Mendes, faltando 12 para as 19, minha biografia.

Simbora, gente boa! Reta final do nosso programa, 18 com 58 mais 40. Anunciando que vem a Voz do Brasil. Uma boa noite a todos, fiquem com Deus, me coloquem em suas orações e até amanhã.

0: Em Brasília, 19 horas.
1: Está no ar a Voz do Brasil. As notícias do governo federal que movimentaram o país no dia de hoje.
2: Olá, boa noite.
0: Boa noite para você que nos acompanha em todo o país.
2: Quarta-feira, 1º de julho de 2026.
0: Vamos ao destaque do dia, combate ao crime organizado.
2: Prejuízo de facções criminosas ultrapassaram os 3 bilhões de reais após ações coordenadas pelo Ministério da Justiça.
0: E governo do Brasil inaugura o primeiro de 3 escritórios nacionais antifacção. Vanessa Casalino.
3: Os escritórios integram o programa Brasil contra o crime organizado. Em menos de 2 meses de programa, o país registrou quedas nos crimes violentos e patrimoniais.
2: E ainda, anunciados 500 milhões de reais para fortalecer a saúde na Bahia.
0: Entre as ações está a entrega do novo Hospital Estadual Litoral Norte e a distribuição de veículos do Agora Tem Especialistas. Pablo Mundim.
4: Na educação, o governo do Brasil entregou 29 novos ônibus escolares, com investimento de 13 milhões e 200 mil reais pelo novo PAC.
2: Você vai ouvir também, Brasil Digital já levou sinal aberto e gratuito a mais de 10 milhões de pessoas.
0: O programa amplia o acesso da população brasileira à TV pública, educativa e legislativa. Márcia Fernandes.
5: Já foram instaladas 55 estações de transmissão pelo país. Para o segundo semestre, a meta é instalar outras 75 estações.
2: Hoje, na apresentação da Voz do Brasil, Mariana Jungmann e Luciano Seixas.
0: 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Acesse radiogov.ebc.com.br ou o canal Gov na sua TV aberta.
2: Cultura e modernização de equipamentos culturais na Bahia.
0: O Teatro Castro Alves, em Salvador, reconhecido como Patrimônio Nacional e um dos principais palcos do país, reabre suas portas após passar por obras de restauração.
2: O presidente Lula e a ministra da Cultura, Margarete Menezes, participando da cerimônia de entrega que deve começar em instantes.
0: E o repórter Rafael Lopes acompanha a movimentação direto de Salvador. Tá? E traz pra gente agora as informações ao vivo. Boa noite, Rafael.
6: Boa noite, Mariana, Luciano e ouvintes da Voz do Brasil. Noite de tapete vermelho aqui no Largo do Campo Grande para a entrega do novo Teatro Castro Alves. A programação oficial está marcada para começar logo mais às 8h15 da noite e contará com a presença do presidente Lula. Ele vai participar ao lado da ministra Margarete Menezes e de autoridades locais da entrega da terceira e última etapa do projeto de requalificação do Teatro Castro Alves. O local foi modernizado e restaurado após o teto da sala principal ter sido atingido por um incêndio em 2023. O edifício, de estilo modernista, contou com melhorias estruturais que seguem padrões internacionais, preservando o valor histórico e arquitetônico do complexo que é tombado pelo IPHAN como patrimônio nacional. O Teatro Castro Alves já abrigou momentos marcantes das artes cênicas do país e já foi palco de shows históricos como o de João Gilberto, Doces Bárbaros e Raul Seixas. As obras contaram com um investimento de mais de 260 milhões de reais, unindo recursos dos governos federal e estadual, e representa a maior intervenção já realizada no teatro desde a inauguração em 1967. Mariana, Luciano, eu volto com vocês no estúdio.
2: Obrigado, Rafael, pela participação ao vivo aqui na Voz do Brasil.
0: E o presidente Lula esteve mais cedo em Itaparica, também na Bahia. O local é a maior ilha marítima do Brasil, chegando a receber 300 mil turistas na temporada de verão.
2: Hoje foi dada a largada à construção de uma ponte que vai ligar a ilha à capital baiana, trazendo mais desenvolvimento e empregos para a região.
0: Ao todo, serão beneficiados pelo projeto de infraestrutura cerca de 10 milhões de pessoas de 250 municípios.
7: A ponte Salvador-Itaparica terá 12 quilômetros de extensão e vai reduzir o tempo de travessia de 1 hora para 15 minutos entre a capital baiana e a ilha. O projeto integra o novo PAC e contará com 3 bilhões de reais de investimentos federais. Nesta quarta-feira, em Veracruz, na Bahia, o presidente Lula participou da cerimônia que marcou o início oficial das obras.
8: A Bahia precisava de um outro escoamento da riqueza produzida pela Bahia. E se optou por fazer essa ponte e fazer uma estrada.
7: A ponte, que será construída sobre a Baía de Todos os Santos, será a maior da América Latina sobre o mar.
5: 300 profissionais já atuam nos três canteiros de obras implantados para a execução do projeto. A expectativa é de que aproximadamente 28 mil veículos utilizem diariamente a nova ligação, que vai fortalecer também cadeias produtivas ligadas ao turismo, à indústria e ao comércio, de acordo com o governador da Bahia, Jerônimo Rodrigues.
9: Essa ponte, ela é estratégica. Quem vem do oeste com cargas de grãos, de algodão, de fruta, vai economizar até 200 quilômetros. É economia, é o tempo dos motoristas, dos caminhoneiros.
5: Ao todo, 27 empresas brasileiras já foram contratadas para fornecer equipamentos, materiais e serviços. O empreendimento é resultado de uma parceria público-privada entre o governo da Bahia e a concessionária Ponte Salvador-Itaparica. E a expectativa é que seja entregue em 2031. Reportagem Graziele Bezerra.
2: E ainda na Bahia, no município de Alagoinhas, o governo do Brasil entregou um novo hospital que estará preparado para atender mais de 500 mil pessoas de 34 municípios.
0: Também foram realizadas entregas de ambulâncias e ônibus escolares para atender o estado.
2: Um investimento de 500 milhões de reais só para a saúde.
4: O Hospital Regional Litoral Norte recebeu 76 milhões de reais em investimentos para a construção. A unidade conta com 190 leitos para atendimentos clínicos, cirúrgicos, pediátricos e obstétricos. A expectativa é beneficiar 544 mil moradores, ampliando a oferta de serviços de média e alta complexidade e reduzindo a necessidade de deslocamentos para outras cidades, explica o ministro da Saúde, Alexandre Padilha.
10: Vai ser muito importante esse hospital aqui, vai facilitar muito a vida das pessoas, poder se tratar aqui, perto da família, mas vai servir a 34 municípios da região.
4: Além da entrega da nova estrutura, o Ministério da Saúde garantiu recursos para o funcionamento do hospital. Serão 92 milhões e 400 mil reais por ano para o custeio dos serviços. A Bahia também receberá um reforço de 18 milhões de reais anuais para ampliar a oferta de atendimentos especializados pelo Sistema Único de Saúde. Na educação, o governo do Brasil entregou 29 novos ônibus escolares, com investimento de 13 milhões e 200 mil reais pelo novo PAC. Segundo o ministro da Educação, Leonardo Barchini, todos os ônibus escolares são modernos, confortáveis e seguros.
11: Você anda em qualquer estrada, pode ser estrada de chão, pode ser na rodovia. Em todos os estados, você tem um ônibus amarelinho. E esse ônibus é melhor, porque esse ônibus é mais seguro. Esse ônibus tem ar-condicionado agora e dá todo o conforto e segurança para as crianças brasileiras.
4: Para o presidente Lula, os investimentos fazem parte da estratégia do governo do Brasil para ampliar o acesso aos serviços públicos, fortalecer a rede de saúde e educação e reduzir as desigualdades regionais.
12: Somos seres humanos, homens e mulheres, pretos e brancos, nascidos nesse país e precisamos ser tratados com decência e com respeito que todo mundo merece.
4: O governo do Brasil também destinou ao estado da Bahia 256 veículos do programa Agora Tem Especialistas Caminhos da Saúde. São 180 vans e micro-ônibus para o transporte de pacientes, além de 58 unidades odontológicas móveis e 18 novas ambulâncias do SAMU, reforçando a assistência à saúde em diversas regiões do estado. Reportagem Pablo Mundim.
0: São Paulo recebeu hoje o primeiro escritório do programa Brasil contra o Crime Organizado.
2: O objetivo é integrar as ações do governo federal, dos estados e municípios no combate aos crimes e às facções criminosas.
0: O programa, lançado no mês de maio, conta com investimentos de 11 bilhões de reais e já causou um prejuízo de 3 bilhões de reais às facções.
3: A União ainda mais presente no estado de São Paulo para combater o crime organizado. É o que acontece a partir de hoje com a implantação do Escritório Nacional Antifacção pelo Ministério da Justiça e Segurança Pública. O foco está na asfixia financeira ao crime organizado. O escritório é ligado à Secretaria Nacional de Segurança Pública. O secretário Chico Lucas explica que, na prática, aumenta a integração entre União, estados e municípios no combate ao crime.
13: A gente tem que ter essa proximidade com as forças de segurança estaduais, com as forças federais que estão localizadas em São Paulo e com todos os membros desse arranjo produtivo, o sistema financeiro, os empresários, para justamente ter mais efetividade.
3: O primeiro escritório foi inaugurado aqui em São Paulo. O segundo vai ser no Rio de Janeiro, na próxima sexta-feira, e também na cidade de Foz do Iguaçu, no Paraná, região da Tríplice Fronteira. Os escritórios integram o programa Brasil contra o Crime Organizado. O programa já causou prejuízos de 3 bilhões de reais às organizações criminosas e já prendeu mais de 18.800 pessoas. O ministro da Justiça e Segurança Pública, Wellington César Lima e Silva, destaca que, com o plano, o combate ao crime organizado ganha um rumo ainda mais estratégico.
14: O importante é aumentar o volume de dados, ter esse diagnóstico cada vez mais detalhado e refinar as estratégias através da cooperação. Nós estamos realizando uma operação nacional e duas operações regionais todos os meses e vamos continuar assim até o final do ano.
3: Em menos de 2 meses de programa, o país registrou quedas nos crimes violentos e patrimoniais. Entre maio desse ano e maio de 2025, os homicídios dolosos caíram mais de 17%. Os latrocínios, mais de 14%. O roubo de carga recuou quase 32%. E o de veículos, 26%. Reportagem Vanessa Casalino.
2: Levar informações e conteúdo das emissoras públicas para todos os cantos do Brasil.
0: Com esse objetivo, o programa Brasil Digital tem ampliado o número de municípios beneficiados com a chegada do sinal.
2: Já foram instaladas mais de 50 estações de transmissão e até o fim do ano serão mais 75.
5: Mais de 10 milhões de pessoas já foram beneficiadas pelo programa Brasil Digital, que amplia o acesso da população brasileira à TV pública por meio de sinal digital aberto e gratuito. Segundo o balanço apresentado pelo Ministério das Comunicações, pela Anatel e pela empresa Brasil de Comunicação, a EBC, já foram instaladas 55 estações de transmissão pelo país, ampliando a cobertura para 147 municípios. Para o segundo semestre, a meta é instalar outras 75 estações. O ministro das Comunicações, Frederico Siqueira, destacou que o programa é uma prioridade do governo federal e falou sobre as vantagens de levar o sinal a mais municípios.
15: A gente precisa e precisava ampliar a capilaridade da comunicação pública nas áreas mais remotas do nosso país. E para esse ano, mais 75 estações na prioridade e com certeza a gente terá sucesso na execução até o final do ano. Em cada localidade atendida, a população ganha mais qualidade de imagem, estabilidade do sinal e acesso a um conteúdo público de qualidade.
5: As estações entregues até agora estão distribuídas por todas as regiões do país. O Norte e o Nordeste concentram 14 instalações cada. O Sudeste contabiliza 11 estações, seguido pelas regiões Sul, com 10, e Centro-Oeste, com 6. Para a presidente da empresa Brasil de Comunicação, Antônia Pellegrino, o programa leva mais cidadania aos brasileiros.
16: Esse evento marca um balanço do Brasil Digital, um programa vitorioso e também um marco da maior expansão de sinal da comunicação pública que já tivemos no país. Cultura, informação de qualidade e cidadania para milhares de brasileiros. Esse é o sentido do Brasil Digital, ampliar o alcance do sinal, mas com isso aumentar o alcance da cidadania.
5: Com investimento de 208 milhões de reais do novo PAC e do leilão do 4G, o programa Brasil Digital é viabilizado por meio de parcerias com instituições públicas nos municípios. Com isso, a população passa a ter acesso gratuito a canais como Canal Gov, TV Brasil, Canal Educação, Canal Saúde, além da TV Câmara, TV Senado, TV Assembleia e onde houver canais das câmaras municipais. Reportagem Márcia Fernandes.
0: Jornalistas, influenciadores estiveram hoje na sede da empresa Brasil de Comunicação, em Brasília, para saber mais sobre a implementação da TV 3.0.
2: O encontro foi transmitido em uma live com participação da diretora-presidente da EBC, Antônia Pellegrino, e do secretário de Políticas Digitais da Secretaria de Comunicação Social da Presidência da República, João Brant.
0: A nova geração da televisão aberta, também conhecida como DTV+, terá mais qualidade de som e imagem, interatividade e integração à internet.
2: A EBC, definida como operadora da chamada plataforma comum da DTV+, é responsável por administrar a infraestrutura compartilhada, que vai permitir a oferta de aplicativos, serviços interativos e recursos digitais.
0: E a gente vai continuar falando de acesso à comunicação, dessa vez para quem vive no norte do país.
2: Um dos desafios para chegar a algumas localidades na região são florestas densas e grandes distâncias do território.
0: A saída para superar esses obstáculos foi o uso de cabos que passam por baixo dos rios.
2: Esse é o programa Norte Conectado. A maior rede de infovias subfluviais do mundo já beneficia mais de 6 milhões de pessoas na região.
17: O programa Norte Conectado prevê 9 infovias, com 13 mil quilômetros de cabos de fibra ótica instalados no fundo dos rios amazônicos. Quando concluído, vai conectar 70 localidades em 6 estados: Acre, Amapá, Amazonas, Pará, Rondônia e Roraima. Antes da chegada do programa, quase metade dessas áreas ainda não tinha acesso à internet de alta velocidade. Com investimento de R$1,3 bilhão, por meio do novo PAC, 6 infovias já foram concluídas e outras 3 estão em implantação. A expectativa é de beneficiar cerca de 7,5 milhões de pessoas. Para quem vive na região, a conexão de internet representa novas possibilidades de acesso a serviços e educação. É o que conta Alzanir Fernandes Pinto, da comunidade indígena Filadélfia, de Benjamin Constant, no Amazonas.
18: Antes de a gente ter internet, a gente tinha que se deslocar daqui da nossa comunidade para a cidade para ter acesso. A gente alugava 1 hora, 2 horas e fazia os nossos trabalhos, os trabalhos da nossa aula, da universidade.
17: Além de conectar moradores, o Norte Conectado já disponibilizou mais de 900 pontos de acesso para escolas, unidades de saúde, órgãos públicos e espaços de inclusão digital. O ministro das Comunicações, Frederico de Siqueira Filho, destacou que a expansão da conectividade ajuda a reduzir desigualdades e fortalece a infraestrutura digital do país.
19: É o quanto a gente consegue impactar a vida das pessoas quando a gente aumenta a conectividade, né? Quando a gente instala uma antena de telefonia móvel, quando a gente conecta uma escola, quando a gente liga uma infovia, a gente está fazendo parte dessa grande integração de estratégia de inclusão digital do nosso país, mobilizando jovens, idosos e adultos.
17: Outra entrega do Ministério das Comunicações é a rede privativa de comunicação da Administração Pública Federal, uma estrutura que não usa o acesso comercial e assim garante mais segurança no compartilhamento de informações do governo. Reportagem Luciana Colares de Holanda.
0: Para rastrear embarcações, combater a pesca ilegal e, principalmente, atuar na segurança e preservação da vida dos pescadores, foi lançada uma sala de monitoramento em tempo real das vidas humanas no mar.
2: O acompanhamento permite uma resposta rápida em caso de emergências.
0: E dá mais transparência às ações do governo de combate à pesca ilegal, por exemplo. Foi o que destacou o ministro da Pesca e Aquicultura, Edipo Araújo.
20: Essa sala, ela é inédita, mostra o compromisso, né, do governo do Brasil com transparência, geração de dados e informações, mas também o compromisso do Brasil de combater a pesca ilegal, não reportada e não regulamentada. Uma infraestrutura para conduzir todos os processos e ferramentas de monitoramento e controle. É o governo do Brasil trabalhando em prol do fortalecimento, mas do desenvolvimento sustentável da pesca brasileira.
2: A entrega faz parte das comemorações da Semana Nacional de Promoção da Pesca Artesanal, celebrada esta semana.
0: Mas autonomia econômica para as mulheres no campo.
2: Com o novo Plano Safra da Agricultura Familiar lançado nesta terça-feira, as produtoras rurais passam a contar com juros mais baixos no Programa Nacional de Fortalecimento da Agricultura Familiar.
0: O valor foi reduzido de 3% para 2% ao ano, com um limite de financiamento de até R$100 mil.
2: Com isso, o governo quer garantir melhores condições às agricultoras para ampliar a produção de alimentos à mesa dos brasileiros.
0: A ministra do Desenvolvimento Agrário e Agricultura Familiar, Fernanda Machiavelli, destacou o avanço da participação das mulheres no acesso ao crédito rural durante o programa Bom Dia Ministra, produzido pela empresa Brasil de Comunicação.
1: Hoje eu tenho a alegria de dizer que nós, as mulheres, já são mais de 50%, 55% dos contratos que acontecem no microcrédito. Que nós já somos 40% do volume de crédito total do Pronaf e que nós dobramos o volume de crédito desde 2023 para cá, que chega para as mulheres. Mas a gente quer mais, a gente quer avançar mais, porque nós queremos que as mulheres tenham autonomia econômica.
2: A ministra do Desenvolvimento Agrário destacou ainda a ampliação do acesso ao crédito para a juventude rural.
0: Agora, o limite passou de R$8 mil para R$16 mil, no caso de dois jovens da mesma família acessando o financiamento.
2: Para ter acesso ao crédito, é preciso ter o Cadastro Nacional na Agricultura Familiar e entrar em contato com o órgão de assistência técnica e extensão rural do seu estado.
0: Três meses após o lançamento, o Mac Livros atingiu 1 milhão de usuários.
2: O Mac Livros é uma plataforma que funciona como uma biblioteca digital.
0: E funciona como uma biblioteca mesmo. Você pode alugar o livro por 14 dias e renovar pelo mesmo período. Tudo isso de graça.
2: A ferramenta foi atualizada com obras em espanhol e inglês. E com isso é possível acessar 25 mil obras nacionais e internacionais.
21: O Ministério da Educação ampliou o acervo do Mac Livros com a disponibilização de obras em versões originais em inglês e espanhol. Ao todo, foram incorporadas 7.832 publicações. Entre os autores disponíveis em inglês estão William Shakespeare e Virginia Woolf. Já em espanhol, os leitores poderão acessar obras de escritores como Gabriel Garcia Márquez, Frederico Garcia Lorca e Teresa Orbegoso. A atualização também traz novos títulos em português de diferentes gêneros publicados por editoras como Fósforo, Peirópolis e Ciranda. Com a atualização, o Mac Livros passa a ter 17.610 obras em português, 6.468 em inglês e 2.724 em espanhol, ampliando o acesso gratuito dos brasileiros a diferentes tradições literárias e culturais. A novidade ainda fortalece a experiência de aprendizagem oferecida por outra ferramenta, o Mac Idiomas, uma plataforma do Ministério da Educação, disponível em versão web e aplicativo voltada ao ensino gratuito de inglês e espanhol. Atualmente, o Mac Idiomas reúne mais de 212 mil usuários ativos e oferece cursos do nível básico ao avançado. Reportagem Júlio César de Oliveira.
0: Para acessar a plataforma de leitura, basta ir no aplicativo Mac Livros ou no endereço maclivros.mec.gov.br. Mac Livros, MSC Livros.mec.gov.br.
2: Inaugurada a primeira Casa da Igualdade Racial na cidade de Itabira, em Minas Gerais.
0: A cidade possui mais de 70% da população negra e agora passa a contar com apoio psicológico, social e jurídico a vítimas de crimes raciais, além de incentivar o desenvolvimento pessoal e profissional.
2: Além de Minas Gerais, o Rio de Janeiro, Ceará, Rio Grande do Sul e Bahia já contam com Casas da Igualdade Racial.
0: E o governo do Brasil quer ampliar esse número. Está aberto até 15 de julho o prazo para que os estados e municípios participem do edital de chamamento público para os novos espaços.
2: Os critérios para participar podem ser conferidos no portal do Ministério da Igualdade Racial em gov.br/igualdade-racial.
0: E essas foram as notícias do Governo do Brasil.
2: Uma realização da Secretaria de Comunicação Social da Presidência da República.
0: Com produção da empresa Brasil de Comunicação.
2: Fique agora com o Minuto do TCU. Em seguida, as notícias do Poder Judiciário e do Congresso Nacional. Boa noite.
0: Boa noite, até amanhã.
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23: STF encerra primeiro semestre com mais de 11 mil decisões colegiadas.
24: STJ realiza sessão de encerramento do semestre e apresenta balanço de desempenho da corte.
23: Justiça do Trabalho realiza audiência pública e estabelece metas para 2027.
24: Boa noite, eu sou Marcela Luiz.
23: E eu sou Walter Lima.
24: O Supremo Tribunal Federal encerrou o primeiro semestre com mais de 11 mil decisões colegiadas.
23: O ministro Edson Fachin apresentou o balanço das atividades e reafirmou o compromisso da corte com a transparência, independência e pluralidade. Carolina Chaves.
25: Segundo Edson Fachin, a corte encerrou o período com os seguintes números: mais de 43 mil processos julgados, integrando quase 60 mil decisões, 11 mil decisões do colegiado do tribunal, 27 novos temas de repercussão geral analisados, o que liberou mais de 42 mil processos que aguardavam um entendimento. Edson Fachin reafirmou o compromisso com a transparência, com os julgamentos de repercussão geral e com o aperfeiçoamento da gestão.
26: Esta corte trabalhou e muito em favor do Brasil, do Estado de Direito e da democracia. Estamos sempre juntos na defesa do interesse institucional. Compreensões distintas de fatos e processos, e elas existem, como é próprio de uma corte plural independente, são expressões de saúde institucional e não de fraqueza. O diálogo entre diferentes perspectivas jurídicas é o que confere legitimidade às nossas decisões e profundidade à nossa jurisprudência.
24: O STJ também encerrou o semestre hoje, apresentando o balanço de julgados no período.
23: A sessão da Corte Especial foi conduzida pelo ministro Herman Benjamin, presidente do tribunal. Fátima Uchoa.
27: Na sessão de encerramento do primeiro semestre, o presidente do STJ, ministro Herman Benjamin, apontou um recorde de 260.220 processos recebidos no período, sendo quase 25 mil a mais do que de janeiro a junho do ano passado. Ele manifestou preocupação com um crescimento contínuo da demanda processual.
28: Os números são preocupantes. Nós já estávamos inviabilizados o ano passado e a curva da inviabilização continua ascendente.
27: O STJ julgou 291.280 processos. O número de julgamentos chega a 414.248 quando considerados agravos internos, agravos regimentais e embargos de declaração, e baixou 265.516. Os dados correspondem à média de cerca de 7 decisões por minuto para cada ministro.
24: Tribunal Superior Eleitoral faz balanço dos julgamentos e da preparação para as eleições 2026.
23: A sessão foi conduzida pelo ministro Cássio Nunes, presidente do TSE. Fábio Ruas.
29: O ministro Cássio Nunes Marques destacou que neste semestre o TSE realizou 88 sessões de julgamento. Foram 1.656 processos, sendo 336 em sessões presenciais e 1.320 virtuais. O TSE ainda lançou o Manual do Eleitor, com linguagem acessível e que vai ser traduzido para línguas indígenas.
24: Justiça do Trabalho realiza audiência pública e estabelece metas para 2027.
3: A proposta é aprimorar os serviços da Justiça do Trabalho. Mila Amaral.
4: Esse foi o assunto discutido hoje na audiência pública durante o debate realizado de forma online. Também foram estabelecidas as metas nacionais do TST para 2027, que aliás foram firmadas com o apoio da sociedade. Por exemplo, na consulta pública feita pelo TST, as pessoas pediram que aumente o número de processos julgados pelo tribunal, dando prioridade aos mais antigos, o estímulo à inovação no judiciário e pediram também para estabelecer o trabalho decente. O próximo passo agora é encaminhar essas demandas para o CNJ e, a partir da aprovação, colocá-las em prática.
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24: Uma boa noite.
3: E até amanhã.
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1: Eu sou Paula Groba.
2: E eu sou Humberto Pinheiro.
1: E estes são os destaques de hoje do Jornal do Senado, que começa agora.
2: Debate sobre o fim da jornada 6x1 divide opiniões no Senado.
1: Avança projeto que torna crime submeter pessoa indefesa à prostituição.
2: Comissão aprova a autorização para servidor público atuar como MEI.
1: Boa noite.
2: Boa noite.
1: Representantes do governo, dos empresários e dos trabalhadores participaram no plenário do Senado de um debate sobre a proposta de emenda à Constituição que acaba com a jornada de trabalho 6x1.
2: Opiniões a favor e contrárias estiveram no debate, que teve participação de centrais sindicais e da Federação das Indústrias de São Paulo. A reportagem é de Márcio Maturana.
3: O presidente da Federação das Indústrias de São Paulo, Paulo Scaff, disse ver motivações eleitorais para a aprovação da proposta neste momento e foi respondido pela líder do governo no Senado, Tereza Leitão, do PT de Pernambuco.
4: Me desculpe, doutor Paulo, a PEC foi protocolada em 2019. Não é uma PEC boca de urna.
3: Já o senador Jaime Bagatoli, do PL de Rondônia, criticou a proposta e citou a Argentina como exemplo a seguir.
5: Na Argentina, pode-se trabalhar até 12 horas por dia, não passando das 48 horas semanais. É isso que precisamos ter para nós avançarmos no Brasil.
3: O senador Rogério Carvalho, do PT de Sergipe, disse que a redução da jornada é uma questão civilizatória.
6: Essas 44 horas estão reservadas para os que ganham menos, para os que têm mais tempo de deslocamento, menos tempo de vida, portanto, pelo amor de Deus, é muita insensibilidade.
3: Para o líder da oposição no Senado, Rogério Marinho, do PL do Rio Grande do Norte, a jornada de trabalho deve ser negociada entre patrão e empregado.
7: A questão da preponderância do que é negociado sobre o legislado, justamente para fortalecer os sindicatos laborais.
3: A sessão foi presidida pelos senadores Laércio Oliveira, do PP de Sergipe, e Paulo Paim, do PT do Rio Grande do Sul.
1: Antes da sessão de debate sobre o fim da escala 6x1, o presidente do Senado, Davi Alcolumbre, se reuniu com parlamentares e líderes de centrais sindicais para discutir a proposta de emenda à Constituição que reduz a jornada de trabalho. O presidente da Central Única dos Trabalhadores, Sérgio Nobre, classificou como excelente a reunião com o Alcolumbre e afirmou esperar que a proposta tenha tramitação célere no Senado.
2: Já a líder do governo, senadora Tereza Leitão, do PT de Pernambuco, destacou que o calendário de votação do texto não tem caráter eleitoral e que os próximos passos serão definidos ao longo da discussão na casa. A proposta de redução da jornada de trabalho já foi aprovada pela Câmara dos Deputados e aguarda análise dos senadores.
1: Pessoas sem condições de compreender o que acontece ou de oferecer resistência poderão ter proteção mais ampla contra a exploração sexual.
2: A Comissão de Direitos Humanos do Senado aprovou um projeto que aumenta a pena para o crime de exploração sexual de pessoas vulneráveis e prevê punição mais rigorosa quando o autor for um familiar ou tiver relação de confiança com a vítima. Repórter Rodrigo Rezende.
8: Submeter, induzir ou atrair para prostituição ou qualquer outra forma de exploração sexual pessoas vulneráveis que não tenham necessário discernimento sobre o ato, pode levar à prisão de até 16 anos. Esse é o objetivo de projeto aprovado pela Comissão de Direitos Humanos. A autora da proposta, senadora Jussara Lima, do PSD do Piauí, afirma que a medida busca ampliar o escopo previsto no Código Penal, que já incluía crianças e enfermos. E a ideia é dar ainda mais segurança aos diversos grupos vulneráveis no país.
9: O projeto, ele tipifica o crime de submissão à prostituição ou a outras formas de exploração sexual, inclusive nos casos em que a vítima, por qualquer outro motivo, ela não tenha condições de oferecer resistência. A medida busca preencher uma lacuna na legislação brasileira, ampliando a responsabilização de criminosos que se aproveitam de vulnerabilidade das vítimas.
8: O projeto também eleva para até 12 anos a pena quando a vítima for coagida por alguém próximo a ela. Como ressalta o relator do projeto, o senador Rogério Carvalho, do PT de Sergipe.
10: Merece destaque a previsão de agravamento quando a coação é exercida contra a vítima ou seus familiares ao alcançando seu grau máximo de reprovação quando perpetrada pelos próprios familiares ou pessoas do círculo íntimo da vítima.
8: A proposta segue para análise da Comissão de Constituição e Justiça.
1: E trabalhadores cadastrados no Programa de Famílias Acolhedoras poderão fazer jus a 3 dias de folga remunerada quando precisarem acolher criança ou adolescente em situação de vulnerabilidade.
2: É o que diz um projeto aprovado pela Comissão de Assuntos Sociais do Senado e que segue para a Câmara dos Deputados. Repórter Marcela Diniz.
11: Por decisão judicial, após um episódio de violência em casa, por exemplo, crianças e adolescentes podem ser encaminhados temporariamente para as chamadas famílias acolhedoras. São pessoas cadastradas e selecionadas pelo poder público para essa função. O acolhimento tem caráter transitório e não se confunde com a adoção por durar no máximo 1 ano e meio. O projeto aprovado no Senado concede ausência remunerada de 3 dias consecutivos ao trabalhador ou à trabalhadora que acolher criança ou adolescente em sua casa. O senador Flávio Arnes, do PSB do Paraná, defende esse tempo como forma de dar atenção integral àqueles meninos em situação de extrema vulnerabilidade.
12: A pessoa que está trabalhando tem que ter pelo menos um momento, que a gente estamos colocando, de 3 dias para receber a criança, acolher, enquanto os trâmites judiciais acontecem também. E com isso, inclusive, contribuir para uma perspectiva nova de vida para a criança e para o adolescente.
11: O projeto é de autoria do senador Alan Rick, do Republicanos do Acre, e precisará passar pelo crivo da Câmara dos Deputados.
1: O Senado aprovou a adesão do Brasil a um acordo sobre comércio de aeronaves civis.
2: Um dos principais pontos do documento da Organização Mundial do Comércio é a eliminação de tarifas de importação para todos os aviões desse tipo e determinados produtos destinados ao setor. Repórter Pedro Pincer.
13: Além da eliminação de tarifas, o acordo sobre o comércio de aeronaves civis trata da redução de barreiras não tarifárias, das decisões de compra de aeronaves civis, dos subsídios à exportação e de regras para evitar restrições comerciais incompatíveis com o comércio internacional. Para o relator, senador Nelsinho Trade, do PSD de Mato Grosso do Sul, o texto favorece a indústria aeronáutica brasileira e o sistema de transporte aéreo.
14: Podemos agregar ao contexto descrito circunstância de que o Brasil passará a participar de maneira plena e em igualdade de condições das deliberações do Comitê TCA, que cuida de temas relevantes para a aviação civil na esfera global. Isso inclui a aplicação do acordo a novos produtos do setor.
13: O comércio mundial anual dos produtos cobertos pelo documento alcança 3,73 trilhões de dólares em exportações e importações, considerando a média de 2018 a 2022. Os principais parceiros comerciais do Brasil nesse conjunto de produtos são Estados Unidos, China, Alemanha e Argentina. O texto segue agora para a promulgação.
1: E servidores públicos poderão ser microempreendedores individuais. É o que prevê um projeto aprovado na Comissão de Constituição e Justiça.
2: A proposta proíbe, no entanto, quem ocupa cargo em comissão ou exerça função de confiança de atuar como MEI. Repórter Bruno Lourenço.
15: A Comissão de Constituição e Justiça aprovou o projeto de lei que autoriza os funcionários públicos a se tornarem microempreendedores individuais. A legislação hoje veda a participação em gerência ou administração de sociedade privada e o comércio, exceto na qualidade de acionista ou cotista. O senador Esperidião Amin, do Progressistas de Santa Catarina, reforçou que as restrições impostas aos servidores públicos vão na contramão das necessidades do país de novos investimentos na economia.
16: Projeções indicam mudanças demográficas aceleradas devido ao envelhecimento da população, tornando essencial ampliar e não restringir o número de pessoas aptas a empreender para preservar o nível de desenvolvimento econômico nas próximas décadas. Vale destacar que a atividade dos servidores como MEI não prejudicará a administração pública. Já existem situações em que servidores acumulam cargos ou mantêm empregos privados.
15: Amin ressaltou ainda que a proposta traz salvaguardas para não causar prejuízos à administração pública, como o impedimento de que ocupantes de cargo em comissão e funções de confiança sejam MEIs. Se não houver recurso para a nova votação no plenário, a matéria poderá seguir diretamente para análise da Câmara dos Deputados.
2: O edição de Paula Groba e trabalhos técnicos de Eliseu Caires, o Jornal do Senado fica por aqui. Acompanhe agora as notícias da Câmara dos Deputados. Boa noite.
1: Boa noite e até amanhã.
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18: Câmara aprova a redução de benefícios fiscais para cacau importado.
19: Vai ao Senado proposta que protege o uso de emblemas da Cruz Vermelha.
18: Presidente da Câmara reforça apoio ao agronegócio.
19: Proposta discutida por deputados prevê número máximo de alunos em sala.
18: Boa noite. A Câmara aprovou medida provisória que reduz benefícios fiscais sobre cacau importado. O repórter Antônio Vital explica a questão.
20: O plenário da Câmara aprovou medida provisória que reduz o prazo de isenção de tributo sobre o cacau importado, utilizado como insumo em produtos como chocolate exportado pelo Brasil. Hoje, o cacau inteiro ou partido, bruto ou torrado, comprado de outros países, paga menos IPI, PIS/PASEP e COFINS. Essa operação, quando o produto importado é depois usado como insumo de produtos industrializados, é conhecida como drawback. No caso do cacau, até a edição da medida provisória, em março, essas isenções e reduções de tributos valiam por até 2 anos. Com a medida, passam a valer por apenas 6 meses, com possibilidade de renovação a critério do Ministério do Desenvolvimento, Indústria, Comércio e Serviços. Isso significa que empresas que exportam produtos fabricados com cacau estrangeiro terão prazo menor para usufruir de benefícios fiscais na importação da fruta. Ao editar a medida provisória, o governo argumentou que os produtores de cacau brasileiros serão beneficiados com um possível aumento de venda à indústria. Ficam de fora da redução do prazo de isenções a manteiga de cacau, o cacau em pó e o chocolate importados. A medida provisória foi criticada em plenário por deputados do Novo e do Missão. Para o deputado Kim Kataguiri, do Missão de São Paulo, reduzir benefícios fiscais para produtos que depois serão usados como insumo para exportações prejudica a indústria nacional.
21: O que a gente está falando é o seguinte: Brasil, exporte menos chocolate e exporte mais cacau. Agregue menos valor para a sua produção. Aquilo que mais se critica no desenvolvimento da nossa indústria. O raciocínio é muito simples. Se eu estou importando um produto, mas esse produto, na realidade, é para eu processar, agregar valor e exportar, eu tenho uma suspensão desses tributos porque eu estou agregando valor na indústria nacional. E o governo quer acabar com isso e enfraquecer a nossa indústria.
20: A medida provisória foi defendida por deputados da base do governo. Para a deputada Jandira Fegali, do PCdoB do Rio de Janeiro, os produtores brasileiros de cacau serão beneficiados.
22: Ela garante a proteção da produção nacional. O cacau é uma produção importante no Brasil, que não pode ser penalizada por prazos e questões tributárias. É importante que a gente proteja essa produção para não gerar crise no setor, particularmente na região do norte e do nordeste brasileiro.
20: A medida provisória que reduz o prazo de isenção de tributos sobre cacau importado, utilizado como insumo em produtos como chocolate exportado pelo Brasil, seguiu para análise do Senado. Da Rádio Câmara de Brasília, Antônio Vital.
17: Direitos Humanos.
19: Tabata Amaral, do PSB de São Paulo, defende a aprovação da urgência de projeto que criminaliza o ódio contra as mulheres. Relatora da matéria, a deputada alerta que a misoginia se organiza nas redes antes de aparecer nas agressões e nos casos de feminicídio.
23: Hoje, existe uma verdadeira indústria do ódio que opera nas redes, que captura meninos muito jovens e os ensina a enxergar a mulher como inimiga, como objeto, como culpada. E o que nasce numa tela vira ameaça, vira assassinato. Chama isso pelo nome, misoginia, ódio às mulheres. Admitir que essa coisa tem contorno, que é concreta, que ela tem uma motivação e que deve ser punida. É um ato fundamental de proteção que uma sociedade deve oferecer para todas nós, começando pelas pequenas.
18: Tabata Amaral aponta que tem buscado apoio de diferentes bancadas para construir um texto capaz de unir parlamentares de todos os partidos. Ela pede que a Câmara aprove a urgência da proposta como forma de mostrar compromisso com o enfrentamento da violência contra mulheres.
19: Carol D'Artora, do PT do Paraná, também defende a aprovação do projeto que prevê penas para a misoginia. Segundo a parlamentar, a medida faz parte das políticas do governo de enfrentamento à violência e ao discurso de ódio contra as mulheres.
18: Na visão de Carol D'Artora, a criminalização da misoginia.
19: Defende a aprovação do projeto que prevê penas para a misoginia. Segundo a parlamentar, a medida faz parte das políticas do governo de enfrentamento à violência e ao discurso de ódio

0: Primeira mulher a assumir o comando-geral da PM do Estado em mais de 250 anos da corporação.
1: Ilacir Bicalho cumprimenta também a comandante-geral do Corpo de Bombeiros, Coronel Jordana de Oliveira Figueiras Daldegan, e a delegada-geral da Polícia Civil, Letícia Batista Camboge Reis. Ele conclama os homens a unirem suas forças às das mulheres na luta por uma sociedade mais justa e igualitária.
0: Benedita da Silva, do PT do Rio de Janeiro, acredita que a Copa do Mundo deveria promover a integração entre os povos. No entanto, a deputada destaca relatos de racismo, xenofobia e tratamento discriminatório contra jogadores, árbitros e jornalistas durante o torneio.
1: Segundo Benedita da Silva, eventos esportivos internacionais devem ser marcados pelo respeito, pela inclusão e pela igualdade de tratamento entre os participantes. Ela acredita que a omissão da FIFA, entidade responsável pela organização da competição, contribui para a manutenção dessas práticas.
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3: Saúde.
0: A Câmara aprovou regras para proteger símbolos da Cruz Vermelha. A repórter Daniela Lessa acompanhou a votação.
4: A Câmara dos Deputados aprovou o projeto que protege o uso dos emblemas da Cruz Vermelha usados para identificar pessoas e transportes de saúde em situações de emergência e de conflito armado. O projeto busca adequar a legislação brasileira às convenções de Genebra e a protocolos internacionais já ratificados pelo Brasil. Pelo texto aprovado, os três símbolos da entidade passam a ter proteção legal. A imagem mais antiga é a da Cruz Vermelha. Outro símbolo reconhecido internacionalmente é o crescente vermelho, adotado em muitos países. O terceiro emblema é um losango vermelho em forma de cristal. Esses símbolos são usados para indicar proteção a equipes de saúde, hospitais, unidades sanitárias e meios de transporte para atendimento de feridos, doentes e náufragos. As denominações Cruz Vermelha, Crescente Vermelho e Cristal Vermelho também serão protegidas. A deputada Érica Cocai, do PT do Distrito Federal, defendeu a proposta, destacando o alcance mundial da Cruz Vermelha na defesa da vida.
5: É fundamental porque é uma instituição que trabalha com um princípio humanitário. É uma instituição que está em por volta de 190 países fazendo esta função. E muitas vezes em momentos de calamidade, em momentos de guerra, a Cruz Vermelha, ela tem uma possibilidade ou uma atuação para defender sempre a vida.
4: Ao defender a aprovação, a deputada Adriana Ventura, do Novo de São Paulo, argumentou que esses símbolos não devem ser usados de forma comercial para evitar enganos em situações de atendimento de emergência.
6: O que esse projeto faz é internalizar obrigações internacionais que já foram assumidas pelo Brasil, e isso também faz com que não tenha uso comercial indevido para que entidades humanitárias legítimas não tenham confusão.
4: O Serviço de Saúde das Forças Armadas poderá usar a Cruz Vermelha sobre fundo branco para identificar seu pessoal, suas unidades e seus transportes sanitários. Profissionais de saúde civis, hospitais e transportes civis também poderão usar o emblema, desde que tenham autorização. A proposta proíbe o registro de associações, empresas, marcas, desenhos ou modelos industriais que usem indevidamente os emblemas ou as denominações protegidas pela lei. Quem reproduzir ou imitar esses símbolos sem autorização poderá ser punido com detenção de 1 a 3 meses ou multa. O juiz também poderá determinar o recolhimento do material e a suspensão das atividades comerciais. O projeto que protege o uso dos emblemas da Cruz Vermelha, incluindo o crescente e o cristal vermelhos, será analisado em seguida pelo Senado. Da Rádio Câmara de Brasília, Daniele Lessa.
1: Marangoni, do Podemos de São

0: Paulo cobra uma investigação sobre denúncias de irregularidades na análise de pedidos de exames, cirurgias e outros procedimentos feitos pelos planos de saúde. Ele denuncia que uma empresa contratada pelas operadoras pode estar prejudicando pacientes de maneira deliberada.
1: Marangoni exige providências da Agência Nacional de Saúde Suplementar diante dessas denúncias. O parlamentar reforça que cabe à ANS fiscalizar irregularidades e proteger os beneficiários.
2: Relações Exteriores.
0: Bom Gás, do PT do Rio Grande do Sul, denuncia uma suposta ofensa à soberania nacional por parte de lideranças da oposição que teriam oferecido colocar uma equipe de transição à disposição de governos estrangeiros, caso vençam a próxima eleição presidencial.
1: Bom Gás ressalta que a proposta revelada por autoridades externas prevê o compartilhamento de informações estratégicas e diretrizes governamentais com uma potência internacional. O congressista avalia a possibilidade como o mais ultrajante golpe contra os 203 anos de independência do Brasil.
2: Eleições.
0: Aloysio Mendes, do Republicanos do Maranhão, denuncia o uso político do Judiciário Estadual para perseguir e barrar candidaturas de opositores, citando como exemplo casos de pré-candidatos de seu partido condenados em tempo recorde a penas desproporcionais aos supostos crimes cometidos.
1: Aloysio Mendes afirma que lideranças do Republicanos estão reunindo provas para acionar o Conselho Nacional de Justiça contra os envolvidos nos casos e recorrer às instâncias superiores para reverter sentenças, garantindo as pré-candidaturas prejudicadas.
2: Presidência.
0: O presidente da Câmara reforçou o compromisso dos deputados com políticas voltadas ao agronegócio. O repórter Luiz Gustavo Xavier acompanhou o evento no Planalto.
3: O presidente da Câmara, Hugo Mota, reforçou o apoio dos parlamentares à agenda e às pautas de interesse do agronegócio no país. Ele participou do lançamento do Plano Safra 2026-2027 no Palácio do Planalto, que prevê o aporte de R$ 525 bilhões de reais para o setor. O deputado afirmou que a Câmara está sempre de portas abertas a todas as propostas em defesa do agronegócio e nunca faltou aos projetos de interesse do setor.
4: É uma tarefa hercúlea de manter o equilíbrio fiscal tão necessário para o crescimento econômico, aliado à priorização de políticas como essa, que também são fundamentais para o país. Que esse é o grande fiel da balança que nós temos que perseguir. Nós do Congresso Nacional, o Poder Executivo, também o Poder Judiciário, que é termos a real noção de que precisamos sempre levar em consideração aquilo que deve ser priorizado como política pública para o nosso país.
3: Para Hugo Mota, todo o esforço do governo e do Ministério da Agricultura para renovar a política pública demonstra a importância do agronegócio para o nosso país. O presidente destacou a importância do setor na geração de emprego, de renda e na composição do Produto Interno Bruto brasileiro. Da Rádio Câmara de Brasília, Luiz Gustavo Xavier.
2: Economia.
1: Valmir Assunção, do PT da Bahia, destaca a importância do lançamento do Plano Safra da Agricultura Familiar para os pequenos agricultores, assentados, quilombolas, indígenas e povos tradicionais. Ele lembra que esses segmentos produzem grande parte dos alimentos que chegam à população.
0: Valmir Assunção aponta que o Plano Safra fortalece a reforma agrária e amplia as condições de produção no campo. Ele parabeniza o Ministério do Desenvolvimento Agrário pela construção do plano voltado para agricultores de todo o Brasil.
1: De acordo com Luiz Lima, do Novo do Rio de Janeiro, a inflação dos últimos meses reduziu o poder de compra da população. O parlamentar relata o caso de um casal de idosos que, segundo ele, precisou abrir mão de uma das refeições do dia por causa do alto custo dos alimentos.
0: Luiz Lima também cita dados sobre o patrimônio da população para sustentar que o Brasil enfrenta perda de renda e de capacidade econômica. Ele atribui esse cenário às políticas adotadas pelo governo federal.
2: Educação.
1: A Comissão de Educação discutiu uma proposta que estabelece a lotação máxima de salas de aula. O repórter Luiz Cláudio Canuto nos conta como foi.
5: Um projeto em discussão na Câmara estabelece limites para o número de estudantes por turma na educação básica. O assunto foi discutido pela Comissão de Educação em audiência pública com representantes do Ministério da Educação, de dirigentes municipais de educação e outros setores envolvidos no assunto. Segundo a coordenadora de formação do Ministério, Leda Regina Bittencourt, desde 2006 existem teses que mostram que a quantidade de estudantes influencia na qualidade da aprendizagem e há um estudo da OCDE, um fórum que reúne países ricos focados em promover políticas públicas de desenvolvimento, que aponta o número de 23 alunos por sala como a quantidade ideal. Uma resolução do Conselho Nacional de Educação de 2024 estabelece o número de crianças que deve haver por turma. Para bebês de 0 a 12 meses, são 5 por turma. De 12 a 24 meses, 8. De 25 a 36 meses, 12 crianças por sala. De 37 a 48 meses, 18 por turma. E 20 crianças de 4 e 5 anos de idade por sala de aula. Já o projeto de lei em discussão na Câmara estabelece o número máximo de 5 crianças por berçário, 10 no maternal, 15 por sala na pré-escola, 20 nos anos iniciais da educação fundamental, 25 nos anos finais e 30 no ensino médio. No ensino de jovens e adultos, o número de alunos por sala de aula no ensino fundamental seria de 20 e de 25 no ensino médio. Na educação especial, o limite máximo viria por regulamento. O debate atendeu ao pedido do deputado Tarcísio Mota, do PSOL do Rio de Janeiro, que é autor do projeto que estabelece parâmetros para a composição de turmas nas diferentes etapas e modalidades da educação básica. Ele presidiu o debate e deixou claro que o projeto deve se adequar às diretrizes estabelecidas pelo Conselho Nacional de Educação. Outros temas destacados por ele foram a criação de critérios de reduzir números de alunos por turma na educação especial e também a prioridade a turmas com professores com deficiência.
6: É claro que esse nível de aprimoramento a gente vai guardar aqui e apresentar tão logo o projeto tenha relatoria, para que o relator possa apresentar, quem sabe, inclusive no âmbito da Comissão de Educação, um primeiro parecer sobre isso.
5: O projeto acaba de ser apresentado e ainda deve ser juntado a outras propostas em análise na Câmara para votação em conjunto. Da Rádio Câmara de Brasília, Luiz Cláudio Canuto.
2: Desenvolvimento Regional.
0: Daniel Almeida, do PCdoB, destaca a agenda do governo federal na Bahia, com entregas e investimentos em saúde, infraestrutura e cultura. Ele reforça a importância da parceria com o Executivo Estadual e com os municípios na ampliação dos serviços públicos à população.
1: Daniel Almeida destaca a entrega do Hospital Regional de Alagoinhas, a retomada da obra da Ponte Salvador-Itaparica e a recuperação do Teatro Castro Alves. Ele avalia que as iniciativas fortalecem o SUS, a mobilidade regional e a preservação do patrimônio cultural da Bahia.
0: Hildo Rocha, do MDB do Maranhão, destaca o início da construção de condomínio com 384 apartamentos para famílias de Açailândia, como parte do Minha Casa Minha Vida. Ele assinala que as unidades contam com infraestrutura de lazer, estacionamento e sistema de segurança.
1: Hildo Rocha também ressalta a autorização de R$ 59 milhões de reais para conter erosões que atingem casas em Açailândia. Ele explica que a obra, executada pelo governo estadual, com recursos do PAC, prevê a recuperação das áreas degradadas para uso da população.
2: Cultura.
0: João Daniel, do PT de Sergipe, destaca a força das festas juninas como expressão da cultura popular do Nordeste. O deputado ressalta que as celebrações mobilizam comunidades em todos os estados da região, valorizando as tradições mantidas pela população nos municípios.
1: João Daniel afirma que destinou cerca de R$ 1 milhão para apoiar a cultura junina no município de Estância. Ele afirma que essas manifestações fortalecem a identidade cultural de Sergipe ao reunir arte, memória e participação popular.
0: Termina agora o jornal Câmara dos Deputados, produzido pela Rádio Câmara, com trabalhos técnicos de Everson Urani e apresentação de José Carlos Andrade e Paula Bittar. Boa noite.
1: Uma ótima noite. A Voz do Brasil volta amanhã.
2: 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Boa noite.
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3: E aí, tudo bem? Tô chegando com as notícias do mundo da música desta quarta-feira. Pra falar que Olivia Rodrigo conquista terceiro topo da Billboard. Olivia Rodrigo conquista seu terceiro álbum número 1 na Billboard 200, com seu terceiro lançamento de estúdio. E o Sim, que estreou no topo da lista em junho. O álbum alcançou 485 mil unidades equivalentes vendidas nos Estados Unidos na semana que contabilizou a parte final, marcando a maior semana de vendas da carreira de Rodrigo em termos de unidades e a maior semana de 2026 para qualquer álbum de uma cantora solo. Rodrigo também alcançou o topo da Billboard 200 com seus dois álbuns de estúdio anteriores, Guts, de 2023, e Sir, de 2021. Daqui a pouquinho eu volto com mais notícias. Até já!
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11: Olá! Estamos de volta por aqui hoje, quarta-feira! Eita, nós! Quarta-feirona, a gente vivenciando a metade da semana já, né? Chega pra cá, vem curtir com a gente. Você tá de idade nova hoje, quero te mandar o nosso parabéns, viu? Com muito carinho, que Deus ilumine seus passos e multiplique tudo de bom que você já possui. Felicidades! E bora de modão sertanejo, porque, ó, tá começando agora o nosso Central Sertanejo.

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0: Hoje tá judiando, não tá não? Fala sério! Quer pedir a sua? Então fica à vontade. Eu vou rapidinho pra um breve intervalinho. Naquele vopt-vopt, eu volto aqui pra tocar mais modão pra você. Tá combinado, né? Então fica aqui, interage com a gente pedindo o seu modão pra gente tocar aqui no nosso Central do Sertanejo, viu? Volto já!
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3: 8:28. 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
11: Olá Brasil, está no ar o Central de Notícias nesta quarta-feira, 1º de julho de 2026. E vamos aos destaques desta hora.
12: Ailton Moreno, a voz padrão do rádio.
11: O volume de transações via Pix cresceu 20% no ano passado em comparação com 2024 e alcançou a marca histórica de 30 bilhões e 100 milhões de operações, consolidando-se como o meio de pagamento mais utilizado pelos brasileiros nos canais digitais. Os dados são da mais recente edição da pesquisa de tecnologia bancária da Federação Brasileira de Bancos, a FEBRABAN. E a Caixa Econômica Federal paga a parcela do Bolsa Família de junho para beneficiários com número de identificação social final zero. O valor pode chegar a R$ 677. O Central de Notícias volta a qualquer momento ou em edição especial.
12: Central de Notícias de volta a qualquer momento.
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0: Simbora nós aqui no Central de Sertanejo, trazendo muito modão e mandando aquele alô especial, né? Pra você que ouve aqui a gente. Olha quem tá aqui, né? Curtindo a gente, a Penina. Oi, Penina! Que nome lindo, diferente, maravilhoso. Um beijo pra você, né? É, Penina, nome novo, né, gente? Aqui na parada, tá curtindo a gente no modão sertanejo e tá pedindo modão também, né? Richard, beijo pra você também, tá ouvindo a gente, diz que não perde um Central do Sertanejo, né? Curte toda a programação, mas o Central Sertanejo, como ele é fã de música sertaneja, não dá pra perder, né? Deixa eu mandar beijão aí pro Gael e o Benjamin, é, que tá curtindo a gente nessa quarta-feirona, né? Então, seguindo estrada, opa, que bom! Né? Dá uma carona aqui pra gente, é sempre bom demais. Laís, um beijo pra você, né? A Luna também tá ouvindo a gente. Aurora, sua linda, um beijo. Ela tá mandando um beijão pra sua avó Maria, que também é fã do nosso sertanejão, né? E tá pedindo modão aqui também com a gente. Opa, pra sua avó Maria. Beijões! E bora de modão? Bora de modão, né?
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0: Até mais! Que pena que acabou! Só amanhã agora, então não esquece o nosso horário não, tá? Nem a nossa sintonia. Sintonize aí, baixe o nosso app e ó, vem curtir com a gente aqui, né, no Central Sertanejos, melhor modão sertanejo. Tá convidado, né? Amanhã tem mais, ó. Beijo no coração! Segura, peão! Tô indo. Volta amanhã. Tchau, tchau.
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2: De volta, e pra falar aqui, a cantora portuguesa Bárbara Bandeira mira agora o Brasil, hein? Bárbara Bandeira quer aproximar ainda mais da música do Brasil. Em entrevista, a cantora disse o seguinte, ó. Ela se apresentou no Rock in Rio Lisboa. A cantora luso-brasileira destacou a presença do país em sua formação. A minha mãe é de Fortaleza, então eu tenho sangue brasileiro também, disse a cantora. Bárbara se apresentou no primeiro dia do Rock in Rio Lisboa, no dia 20 de junho. Data que também reuniu nomes como Katy Perry, Pedro Sampaio e Carol Biazin. A conexão com o Brasil também aparece no momento atual da discografia da cantora. Barba trabalha o projeto Lusa, dividido em atos e que revisita suas raízes portuguesas e brasileira. O próximo ato trouxe participação de cantores brasileiros como Veig em Fumaça e Will em Zona Sul. Daqui a pouquinho eu volto com mais notícias. Até já!
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